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2: Olá, tudo bem? E aí, como é que você tá? Tudo jóia? Por aqui, Wilson, muito prazer. A partir de agora, eu tô junto com você, tocando só música linda, sempre com você, interagindo e participando. Mande sua mensagem no facebook.com/programapegaleve. A gente começa o programa de hoje com Lewis Capaldi.
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0: história de amor.
1: Minha história de amor. História do Ivan e da Leila. Oi, amigos, aqui é o Ivan. E um tempo atrás, uns amigos da faculdade que trabalhavam na mesma empresa me convidaram para a festa de aniversário de uma garota que trabalhava com eles. E a aniversariante era a Leila. Rapaz, fiquei apaixonado na hora. Meus amigos, me conhecendo, pediram para eu me conter. Mas já tinham me falado que ela era difícil. Mesmo assim, fui puxar um assunto com ela. Descobri que ela tinha uma regra de nunca ficar com ninguém do trabalho. Naquele momento, nunca me senti tão grato de não fazer parte da empresa. Deixei bem claro meu interesse e a Leila foi me dando corda. Nos encontramos novamente uma, duas semanas depois. Mas, desta vez, apenas nós dois em um bom barzinho. Assim começou a nossa história. Tínhamos muito mais em comum do que apenas amigos. Senti que com ela minha vida estaria completa. E assim está sendo. Te amo muito, minha linda. Marília Mendonça, te amo demais.

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Neves, para Larissa Camargo, para o Jean Silva, para Maria Mercedes, para Ana Luísa Peronde e também para o Roberto Costa. Beijão para vocês, gente. Parabéns, felicidades, muita saúde. Agora tem Katy Perry.

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1: Três músicas de amor do ouvinte, sequência da Tamara Pedrosa, que a gente vai ouvir agora.
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1: Deixa eu mandar mais beijos, abraços, fique à vontade e participe. facebook.com/programapegaleve ou então aqui pelo nosso WhatsApp. O Hélio Ribeiro, a Deise Conrado e a Felícia Tinti mandaram mensagem. Obrigado pela participação de vocês. Agora tem Zé Neto e Cristiano.

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1: Linda tradução, né? Se você quiser, a gente traduz também para você sua música favorita. Manda aqui, facebook.com/programa Pega Leve.
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0: Lady Gaga, Hold My Hand, a mais romântica da hora. Obrigado, viu, pelo teu carinho, por tua companhia. Um beijo e até a próxima. Tchau.
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0: a gente não sabe, porque eu nem olhei o Éder hoje. O único Éder que eu falei hoje foi o Éder Paixão, que, aliás, vai participar ao vivo aqui do nosso programa pra contar como é que foi aí o jogo do Brasil ontem lá. Como é que ficou Nurk depois da derrota do Brasil, Edinho? Como é que ficou? Vai falar ao vivo com a gente hoje aqui no programa, vai? Não sei, acho que ele vai falar ao vivo, né? Bom dia pro Santos. Bom dia, Leandro. É, Leandro. É, não deu, né, Leandro? Meu Deus do céu, aquele pênalti, Leandro. Nem eu que não entendo de futebol, nem eu me conformo com aquele sujeito errar aquele pênalti, gente. Eu não me conformo, não me conformo. Gente, vocês estão comigo, gente? Quem tá comigo, fala, Leandrinho, por favor, manda um áudio. Não me deixa sofrer sozinho, fala, eu também não me conformo.
1: Isso! É isso, Leandrinho. Atenção pré-menstrual.
0: Eu não... Cara, a nossa Copa foi vendida. Eu não me conformo. Eu não me conformo, cara. E eu assistindo o jogo, assisti lá em Rhode Island, lá ainda tem a FanFest ainda. Na hora que eu tava assistindo, eu, ao mesmo tempo que eu sou velho, né? Eu sou o velho das antigas, sou velho goiaba. Eu tava assistindo e ao mesmo tempo ouvindo pela Itatiaia. Então na Itatiaia o gol sai primeiro, brother. Ô, velho, quando saiu o gol primeiro e saiu aquele segundo gol. Não, mas, ô, gente, aquele pênalti. Ô, gente, aquele pênalti. Falei, na hora que eu ouvi na Itatiaia, errou o pênalti, as brasileiras quase me batem. Sai de perto da gente, que você tá antecipando o sofrimento. Não, deixa a gente esperar o sofrimento. Velho, o que é aquilo, gente? Só uma música pra todos nós nessa manhã. Humilhação, muita humilhação, velho. Nossa, nunca ganhamos da Noruega, velho. É muita humilhação, bicho. É muita humilhação. Vocês não me deixam sozinho nessa, não. Pelo amor de Deus, gente. Muita humilhação. É muito sofrer, muita humilhação pra gente, velho. Nunca ganhamos e ainda tirou a gente da Copa.
2: Eu não
0: ainda,
2: sou véio. Cachorro, não. Pra viver tão humilhado.
0: É muita humilhação. Nossa, olha, cara.
2: Eu não sou.
0: Na hora que eu vi aqueles branquelos lindos, dos olhos azuis, maravilhosos, aqueles branquelão lá, eles vibrando, eu fiquei com um pouco... Ai, complicado. Pode vibrar, seus branquelos lindos, dos olhos azuis, loiros, maravilhosos. Pode sim. Eu tô com raiva de vocês. Tô com muita raiva. Seus brancos lindos, olhos azuis, maravilhosos. Eu falei, com muita raiva, eu xinguei ontem os noruegueses. Falei, sai daqui, seus loiros, sai! Raiva, fiquei com raiva.

certeza isso, velho. Aquele pênalti, Aquele pênalti. 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Vamos para o tema de Rose. O tema de hoje é lei. Nós vamos criar leis nesse programa.

0: sim, senhoras e senhores. Ó, ontem eu tava quase pegando no sono, né? Aquela paz. Aí, de repente, passou um carro com som tão alto na janela do meu prédio, mas tão alto, que eu acho que até minha cama tremeu, né? Aí, bicho, eu tava dormindo. Aí eu fiquei pensando, tem umas coisas que deveriam ser proibidas por lei. Não é possível, cara. Então tem que ser proibido por lei. Aí, pra completar, ontem teve Brasil dando adeus à Copa, né? A torcida ficou revoltada com aquele pênalti. Aí eu falei, gente, tem coisa que tem que ser proibida pro resto da vida. O sujeito tem que ser proibido pro resto da vida de bater pênalti, né? Aí eu pensei num tema de hoje. Falei, e se você pudesse criar uma lei agora? O que você proibiria pra sempre e o que você liberaria de vez, né? De vez por todas, assim. Vale tudo. Pode ser sério, pode ser na brincadeira, né? Proibiria o quê? Hein? O que você proibiria? Gente no WhatsApp, né? Gente que fura a fila, telemóvel. O que você proibiria? O que você liberaria?
1: Adriano, eu liberaria folga na segunda-feira. Eu criaria a lei da segunda. Segunda ninguém trabalha, Leandrinho. Era a lei que eu liberaria.
0: Eu criaria a lei do alto-falante furado. Brother, esse som pancadão, eu ia criar uma lei pra proibir. Que me perdoe quem tem os carros de som. Ou então, gente, vai pra um deserto, ligar o... Véi, aquele dá vontade de furar o alto-falante do cara. Mano, eu criaria uma lei que proibiria esse som do tum-tum-tum. É, eu amo Rhode Island, apaixonado por aquele lugar. Um ano já que eu moro lá. Mas nem tudo é um mar de rosas. Só tem uma coisa naquele lugar que me incomoda. O som alto, velho. É tum, tum, tum, tum. Mano, isso é... Velho, eu proibiria. Era a lei que eu criaria. Carro de som do tum, tum, tum.
1: Um abraço pro Rafa Schaunt, que ouve a gente. Seu amigo ele, o Rafa Schaunt.
0: Não, brother. Você quer seu carrinho de som? A sua batida? Não, e outra coisa, ia ter castigo pra quem desobedecesse a lei, ia ficar uma hora com a cabeça no alto-falante e o som ligado ali dentro. Uma hora, Léo, vem cá. Vem cá, essa cabecinha aqui, vem cá. A polícia do alto-falante ia lá pegar o cara e falar, não, brother, não vai ter multa não, mas nós vamos ter que colocar o seu som no máximo, você vai ter que ficar aí com a cabecinha... Tá no alto-falante, ó, tum, tum, tum, tum, tum, uma horinha só. Não, vai. E você? Você criaria que lei, hein? Você proibiria o quê e liberaria o quê?
1: Leandro, você liberaria o quê?
0: Ah, não, eu liberaria, cara, fazer xixi, não em lugar público, né, cara? Mas assim, você dá um escondidinho ali, você poder fazer um xixi, velho. Fica essa coisa de proibir. Gente, eu saí daquela festa de Boston, sábado, né? Fui lá cobrir lá o Boston Fireworks. Cara, eu vou dizer uma coisa pra vocês, velho. Saí de lá, doido pra ir no banheiro, aquela estação, tudo fechado. Aí eu saí, velho, deixei meu carro na Sullivan, não tinha nada aberto. Falei, bom, deve ter um... Vou na 99, no McDonald's da 99. Na hora que eu cheguei na porta do McDonald's, a moça falou comigo, fechou a porta, falou, não pode entrar que tá fechado, só no drive-thru. Eu falei, ô, moça, eu preciso ir no banheiro, moça, por favor, tô quase fazendo xixi, quase chorando, porque eu sou mijão, quase chorando, velho. Não, não pode, não vai poder. Então, velho, eu liberaria uma lei, vai lá, vai... Não, eu fui, de verdade, brother. Se tiver câmera no McDonald's da 99, eles me viram. Porque eu fui lá, abri a porta do carro, assim, com muito jeitinho, me escondi e fiz xixi lá no estacionamento. Falei, eu não aguento, brother. Eu vou mijar na calça, eu não aguento. Então, libera o xixi, né, privado ali no escondidinho, pode. Pode fazer o seu xixizinho. É, eu liberaria isso, liberaria. É.
1: Quem mais você proibiria, Leandrinho?
0: Não, aí é o povo que vai dizer, né? O que, que vocês proibiriam? O que, que vocês... A lei que você criaria pra hoje? Conta pra nós aqui no programa, às 7 horas. Eu sei que tá todo mundo em silêncio, tá todo mundo triste por causa da seleção brasileira. Né? Mas já conta pra nós. O Fábio falou, eu proibiria a mulher de pedir divórcio. Ai, meu Deus do céu, gente. O outro falou, eu proibiria o Leandrinho de falar de esporte. Ah, vai tomar banho, vai, ordinário, vai. Tá no ar o tema de hoje.

bem, tá no ar o tema de hoje do show do Leandrinho. São 7 horas e 18 minutos aqui na Insuperável, 7 e 18, seguindo com o nosso programa. Já tem o alô, alô, bom dia. 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

0: Alô, olha, bom dia pra o Alex. Bom dia pra o Carlos. Ah, o povo hoje tá... Olha, gente, o povo hoje tá dormindo, hein? Bom dia. Dá uma paradeira isso aqui. Bom dia, Sandra. Bom dia pra... Trajano. Bom dia pra... Kilderi. Bom dia pra David de Matutina. Deve estar dormindo. Deve estar com a boca de ressaca danada. Esse branquelo. Ah, o Osmaria Gomes também. Bom dia. Bom dia para as Andréia. Andréia de o Alto. E o Rafael não tá ouvindo, né? Bom dia pro Rafael. Bom dia, Rafa. Quem mais? Quem mais? Quem mais?
1: Quem ouve a rádio todo dia?
0: Bom dia pra quem encheu a cara ontem, Vanderlei Moreira. Mais um pouquinho, mais um pouquinho. A Rosélia Nascimento. William Maciel, nem as caras deu. Bicho, esse William Maciel deve estar com um bafo de álcool, velho.
2: Que é isso, Leandro?
0: Salsicha. Bom dia pra Marinês. Bom dia também para para Luísa. A Luísa deve estar numa vontade de falar na rádio. Bom dia pra Marcela Betinha, que deve estar com ranço. O Brasil perdeu ontem, né? Mas eu achei que ia ter mais reclamações aqui no programa, né? Eu até pensei que o programa ia ser Muro das Lamentações, né? Bom dia pra Douglas. Bom dia pra Fael. Bom dia pra Bernardo. E Rinaldo também. Só pra quem ouve a rádio todo dia, tá bom? Vocês não ouvem a rádio todo dia? Não, nada.
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0: E bom dia também pra Gugu Júnior. Gugu Júnior tá ouvindo a gente agora. Bom dia, Gugu. Obrigado pela audiência, tá, Gugu?
2: E é Gugu Júnior, Leandrinho?
0: É um amigo meu que tá ouvindo a rádio. Bom dia, Gugu.
2: Júnior, quem é Gugu Júnior?
0: Obrigado pela audiência maravilhosa. Eu mando alô, vocês têm que responder, tá? Bom dia. 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Você já fala direto com ela. Não fica enrolando, não. Não fica procrastinando, não.

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0: hoje a pergunta é a seguinte: o que você proibiria de vez pro resto da vida? Olha, o Maurício falou, gente que coloca uva passa no arroz. Tinha que ser proibido isso pro resto da vida, tá? Colocar uva passa em arroz tinha que ser uma lei. Eu criaria a lei. Proibido uva passa no arroz. Ai, que chato. Ai, que chato. Eu adoro. Ô, gente, eu compro uva passa. Tô falando sério, uva passa. É passas ou passa? Agora eu não sei se é com S ou sem S. Mas eu como ela pura, assim, sabe? Como sobremesa. Termino de comer, vou lá e pego vou lá e pego um punhadinho de uva passa. Nossa, é delícia demais, velho. Uma delícia. Então, bora pro WhatsApp do Goiaba. Eu quero saber qual a lei você tá nas suas mãos. A caneta tá aí na sua mão.
1: Caneta azul, azul caneta.
0: Você vai passar uma lei de proibição e uma coisa que você liberaria.
2: Meu Adriano Menino falou que liberaria a erva do cão no Brasil.
0: Gente, você sabe o que a erva do cão faz? De verdade? Sério mesmo? O que ela faz? Quem trabalha com gente que usa a erva do cão? Tô falando sério.
3: Vai dormir, maconheiro.
0: Não é, tia? A única coisa que faz é... Mano, só atrasa a obra, tá? Os caras ficam aí... Vai pegar o martelo lá, doido. Só isso que faz. Só atrasa a obra. Só atrasa a obra. Mas aqui é liberado, né? Eu tô falando sério. É só isso que faz. Só atrasa a obra. Doido, vai lá, doido. Vai depressa, doido. Vai depressa. Você conhece o maconheiro pelo andado, né?
4: Olha ele aí, ó.
0: Nossa, brother. Elogio tá daquele jeito, bro. É. Tô falando
4: sério. Olha ele aí, ó.
0: Tô falando sério, bicho. Não, é sério.
5: Aí, junto o Cristiano arrumou duas meninas pra nós sair. Aí é que tá mais eu, Josilene. Nós sentamos pra conversar, elas pediram a pizza, pediram as vitaminas, um negócio. Aí eu comecei a puxar assunto assim, digo, você, como é que é a sua vida? Eu disse, não, eu tô à procura de um novo relacionamento porque o meu ex-namorado tá encarcerado, assim, detido, né? Vai cumprir mais 6 meses e a gente não tá dando certo, assim. Aí eu queria arrumar uma pessoa de confiança, assim, pra mim me relacionar. Porque eu tô cansado dessa vida de me relacionar com pessoas erradas, pessoas do mundo, assim, né? E eu tenho 3 filhos com ele, Irley, César, Josiel, Danilo e o Caçulinha, Nicolas. Eu queria conhecer uma pessoa assim, de confiança, que me aceitasse, que me assumisse, pra gente ter uma nova vida e eu esquecer meu passado, assim, com essas pessoas que eu já me envolvi, sabe? Eu tô morando na casa da mamãe e eu, mas a mamãe também não dá certo, porque ela reclama muito dos meus meninos e onde não cabe meus meninos, não me cabe. Eu tô à procura, assim, de uma pessoa que dê certo um relacionamento pra me fazer diferente na minha vida. Ela disse, você? Eu disse, não, eu sou da igreja do pastor Valdomiro Boiadeiro. Aí peguei um papelzinho que a mãe tinha me dado de oração. E disse, só entreguei pra ela. Disse, aí você vai na igreja pra gente orar com você, pra ver se você muda de vida.
6: Aí a conta deu R$144. Se o Cristiano tava liso, eu paguei e nós fomos embora. Tu é doido, eu mexi com a mulher dessa, o meu marido preso. Aí hoje eu tô liso pra passar o final de semana.
7: Flávio Moisés.

0: tô rindo aqui que alguém me lembrou de um áudio lá de Ipatinga, quando desceu lá em Ipatinga, né? Que disse que tinha um cara peladão na janela, a mulher foi e chamou a polícia e tal, né? Porque, enfim, caso sério, né? Mas o depoimento do policial foi o melhor. Falou, não, quem tava lá, aí, tava na janela balançando a pomba. O cara fala isso na televisão, bicho. Não, tava na janela balançando a pomba. Ô, bicho, eu ri, cara. Mas eu ri tanto. Eu ri de chorar, cara. De chorar. 7h31. Ah, obrigado por me lembrar desse áudio. Hoje nós queremos saber, né, das leis que você proibiria. Leandrinho, eu criaria uma lei pra proibir áudio de WhatsApp com mais de 2 minutos. Acima disso, já vira um podcast. Tem que ter. Tem que ter até um patrocínio que ninguém aguenta, gente, que vai mandar podcast pra você, velho. Beijo, Fernando Najimi. Leandrinho, o que... Leandrinho, eu proibiria gente que manda oi, some. Isso deveria dar multa emocional. Nossa, eu também proibiria gente que promete e não cumpre, viu? Nossa senhora. Fala, ai, vou fazer isso pra você. Aí depois você fala com a pessoa, ela não responde mais. Tu não fala que você vai fazer, caramba. Tá? Nossa senhora, né? Ah, Leandrinho, Leandrinho, eu proibiria gente que fala, preciso te cantar uma coisa. Ai. Aí você fala, o que que é? Eu não posso falar agora, não. Mano, não faz isso comigo. Se você fizer isso comigo, eu vou te ligar. A cada segundo eu vou te ligar. A cada minuto eu vou falar. E aí, brother? E aí? E aí? E aí? Não faz isso comigo. Isso não funciona com esse ser humano chamado Leandrinho. Isso não funciona. Tô falando sério, não funciona, tá? Ô Leandrinho, devia ter uma lei. Eu criaria uma lei que multasse a pessoa pra multar a pessoa. Pessoa ter que pagar uma multa, tipo, descontar da conta dela automaticamente e ir pra conta, por exemplo, você marca um compromisso e a pessoa fala, tô chegando e ainda nem tomou banho. Essa pessoa deveria levar uma multa, essa pessoa deveria levar uma multa, olha isso. Mas o que que você liberaria, por exemplo? Olha isso. O João falou assim, Leandrinho, cochilo depois do almoço, né? Contando como uma hora de trabalho. Nossa, Leandrinho, se tivesse isso aqui na América, eu seria o homem mais feliz do mundo. Já imaginou? Você termina de comer e dorme uma horinha? Dá aquela deitada no 2x4. Ai, meu Deus. Nossa senhora, hein? Pedro, em quanto tempo você não deita no 2x4? Vai tomar banho. Ai, mande áudio pra nós. Mande áudio.
1: Fala, Leandrinho. Bom dia. Ó, a lei que eu ia fazer era o seguinte. O som alto. A menos que teria no lugar fechado, lugar específico pra isso.
0: Não, som do carro, pra mim é o
1: pior. Às vezes teria um lugar fechado, né? Aí sim, eu autorizaria. Mas fora isso, som alto é proibido. E multa pesada. E se repetir, reincidente, multa dobrada. Agora, eu liberaria o catupiry somente no topo da pizza. Essas são as duas leis que eu fazia. Meu, um abraço. Que eu
0: faço? Catupiry no topo da pizza, não entendi. Ai, aí. Olha aí, Leandrinho, tem gente. O que tem de ouvinte seu deitando no 2x4 não é brincadeira. Olha, Leandrinho, eu proibiria o PT no mundo. Ah, bom dia pro Ramon Coelho, obrigado pela audiência. Bom dia pro Fabrício Douglas, bom trabalho aí, falou que tá sempre na escuta, obrigado. Leandrinho, bom dia, tô aqui ligadinha direto da academia. A Adavaldo Silva, primeira vez, né, Adavaldo?
2: Leandrinho, você viu a seleção jogando, né? Você viu alguém suando a camisa lá? Eu não vi.
0: Eu também não vi, cara. O que foi aquilo ontem? Que vergonha, velho. Calabouço, fala comigo.
3: Não me conformo. Eu não me conformo.
0: Eu também não, brother.
3: O cara recuou a bola pro goleiro no pênalti. Nossa. Ei, Bruno Guimarães.
0: Nossa,
3: que básica.
0: Mano,
3: O Hendrick, cara a cara, meu Deus. Mas, André, para com essa palhaçada de Copa comprada, teoria da conspiração, que eu vou chamar o Eduardo de Oliveira pra você, hein?
0: Ah, eu acho que essa Copa foi comprada, tá, brother? Sinceramente, eu acredito nas teorias da conspiração. E outra coisa, a teoria da conspiração que eu tô quase acreditando é que vai ser Portugal e Argentina na final, hein? Vocês acham? Anota o que eu tô falando aqui, bicho. As teorias da conspiração que eu fico. Eu gosto desses trem de teorias de conspiração. Porque tem uns trem que é parecido mesmo. Ah, eu tô falando sério. Eu acho. É duas coisas que eu acho que vai acontecer. Tá. Que vai acontecer nessa Copa. Nessa Copa, né? Uma, antes de acabar a Copa, deve aparecer algum extraterrestre, vai ter uma aparição de disco voador, vai ter um negócio assim. Eu acho que vai ter. E outra coisa, velho, é Portugal e Argentina, que eu acho que vai ser no final da Copa, hein? Portugal e Argentina. Eu acho que até antes de acabar a Copa, deve aparecer algum extraterrestre na... Não é, gente? Não, tô falando sério. Deve aparecer, gente, deve aparecer. Não, eu tô falando sério. Sério. Deve aparecer. Eu tô falando sério, gente. Tô acreditando nisso. Eu acredito no Chewbacca. No Chewbacca.
4: Onde você está?
0: Como é que é, filha?
4: Onde você está?
0: O extraterrestre perguntando aqui, oi?
4: Onde você está?
0: Nós estamos aqui, vocês não têm tecnologia? Rapaz, se extraterrestre aparecer aqui, nós corta na bala. Só ETzinho caindo. Só ETzinho no chão, tiro nos cabeção. Ai, como eu sou idiota, né? Agora que você descobriu, Leandro. Aliás... Show do Leandro. Muita coisa pra fazer nesse programa, né?

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1: Muito bem, agora vamos falar ao vivo hoje com o nosso querido Éder Paixão, o repórter de Nurcão, um dos grandes nomes do jornalismo, e trabalhou muito, sabe, gente? Ontem ficou de plantão aqui na rádio, entrava, saía, muito trabalho, conheceu ouvintes da rádio. Hoje vamos falar ao vivo com ele, tá no helicóptero. O helicóptero já tá sobrevoando Nurk no Jazz, depois das festas de ontem. Paixãozinha, bom... Éder Paixão, bom dia, jornalista sério, bom dia.
2: Alô, alô. Bom dia. Bom dia, meu patrãozinho lindo. Como é que você tá, minha flor?
1: Tô ótimo. Como é que você tá, meu querido? Bom dia. Vamos trabalhar sério, porque aqui não, tem, não tem brincadeira aqui nessa rádio, não? Felizmente, não, aqui é trabalho sério, tá? Se você quiser trabalhar aqui, tem que ser sério. Bom dia, minha pretinha, como é que você tá? Ai, que saudade. Como é que tá?
2: Ô, patrão, que final de semana, né? Meu Deus.
3: Tá com a vozinha de tortô agora, meu filho, hã?
2: Ai, patrão, nossa, que... o domingo ontem foi bom, foi eu fui servido na
3: fala
2: mão.
3: Fala de novo. Ai, patrão, fala, fala.
2: Ai, patrão.
3: Isso aí, não sei não, viu?
2: Lá ele.
3: Três Corona, duas Heineken, isso aí. Não sei
2: tudo?
3: Não, Vera Verão. Isso. Vamos lá, querida. Desculpa, vamos pro trabalho sério, Éder. Vamos trabalhar sério,
2: vamos lá.
3: Vamos trabalhar sério, sem gracinha, tá? Somos dois homens falando num meio de comunicação importante. Quero saber como é que foram os jogos aí em Nurk ontem.
2: Patrão, foi um balde de água fria na cabeça dos brasileiros aqui, patrão. Nossa senhora, que tristeza.
3: É mesmo.
2: Sabe o que eu também tava percebendo?
3: Ah.
2: É que tem de gente aqui queimando álbum de figurinha.
1: Eu tenho medo que queime outra coisa. Quando tiver queimando álbum de figurinha, tá bom.
2: Os álbuns de figurinha. Patrão, tem loja aqui que comprou tanta camisa do Brasil pra revender.
1: Eu tava pensando nisso hoje. Porque aqui em Framingham também tem gente e os caras tava vendendo as camisas por 50 conto, bicho.
2: Agora eles têm que rezar aí pra envolver na política, né? Com o Flávio Bolsonaro, com o Lula aí. Pra ver se o pessoal volta a comprar camisa do Brasil, que nós estamos lascados.
1: Olha, eu vou te falar, foi uma tristeza. Mas não teve quebradeira, não teve nenhum quebra-pau. O povo se comportou aí em Nurk, então, né, Éder?
2: Ah, patrão, com tanta polícia na rua, com tanta imigração, ninguém tá passando, nem ia na rua direito aqui. O negócio tá feio, patrão. 4 de julho, a Mimi trabalhando, velho. Daquele solão rachando, mamona.
1: Mentira.
2: Tá levando, neguinho assim, só olhou. Ah, você tem carinha de brasileiro, de hispano, vambora.
1: Nossa senhora, então foi complicado aí o 4 de julho. Pessoal, até no 4 de julho, né? Você tava em casa, meu filho?
2: Ah, escondidinho, né?
1: Ô, pai, protege ele, pai, protege.
2: Pois é. Glória a Deus.
1: Não, tem que ficar em casa, não pode fazer baderna, né?
2: Eu conheço um ouvinte sua que saiu de bosta pra me dar cerveja na mão, churrasquinho.
1: É mesmo? Qual o nome dela?
2: A Fernanda. Ela e o marido estavam aqui em Nurk. Em Nurk não, Linden.
1: Uhum.
2: Tá aqui na casa da minha prima e, ai, eu te escuto todo dia lá no Leandrinho. Ai, que eu sou sua fã. Deixa eu tirar uma foto com você, com
1: olha,
2: sei o quê.
1: Que legal. E você tirou a foto, lógico, né?
2: É lógico. Essa coisa de ela, o marido, não, né? Todo mundo, cachorro, papagaio, os
1: parabéns,
2: meninos.
1: Olha que coisa boa. Abraço pra Fernanda. Bom, tem mais alguma... A Fernanda falou de que cidade, qual cidade que ela mora aqui?
2: Não, né? Ela, mas o marido dela tá ouvindo agora, que ele falou que escuta todo dia, e agora estão voltando pra Machachuxa.
1: Uhum.
2: Aí estão voltando agora. Com certeza estão te ouvindo aí, patrão. Daqui a pouco eles vão mandar mensagem.
3: Tá certo, bacana. Algum fato marcante aí esse final de semana? Então foi tudo em paz, né? Foi tudo tranquilo.
2: Tudo tranquilo até agora, porque o helicóptero ainda não. Como é que tá chovendo? O helicóptero ainda não saiu pra rua, não. Tá esperando um pouco.
3: Tá. Esse barulho aí, então, agora. Ele tá em cima da sua casa esquentando o motor, né?
2: Exatamente. É isso mesmo, patrão.
3: Tá.
2: Mas eu vi uma reportagem que vocês estavam falando lá dos dois rapazes do casalzinho que subiu lá no Empire State, patrão.
3: Eu vi, aham.
2: Então, aí de New Jersey, de East Orange.
3: É mesmo? É daí da sua cidade? Aí só tem gente que faz loucura, né?
2: É, viu, né? Tô famoso.
3: Éder, você teria coragem de subir num negocinho pra poder fazer uma loucura pra sua esposa?
2: Não, patrão, mexe não, bobo. Lá ele. Tem não, patrão. Tem meio de altura.
3: Um pau de sebo, um negocinho.
4: Lá ele.
2: Eu sei que tinha coragem, patrão. Se alguém falasse assim, você subir lá na pontinha, você fala, você dá mais audiência pra rádio, você subiria?
3: Ah, não sei o que eu faria não, viu? Aliás, segue a gente lá no Instagram, que nós estamos com a campanha lá pra restaurar nossa página, viu? E nós perdemos a nossa outra página, que tristeza, né, velho? Nossa, nem fala, velho. Segue nós lá, @insuperávelusa. Edinho, não tem nada relevante aí hoje, né?
2: Ainda não, patrão. Como o Estúdio I tava de folga ontem,
3: certo.
2: Mas de amanhã cedo nós tem mais notícias ainda, porque não saí pra apurar.
3: Tá certo, não, isso aí. Tirei você da caminha hoje então, né?
2: Não, tirou não, que minha esposa acabou de viajar agora, eu tive que acordar pra dar um beijinho nela. Mas... aí eu acordei, agora tem que ir trabalhar, né, patrão?
3: Como é que foi o beijinho?
2: Uma bitoquinha passando no meu trenzinho.
3: Então vai tomar banhozinho aí, vai, meu filho, pra você ir trabalhar, porque ninguém quer ninguém catinguento na obra, não. Tchau, querido, bom trabalho.
2: Na
3: aí,
2: obra? Que obra, patrão? Eu sou repórter.
3: Na obra da comunicação, rapaz. Na obra da comunicação, falar, não esperou concluir a frase. Tchau, Éder. Um abraço pra você, tá?
2: Já e o gol do Bruno Guimarães, patrão? Eu marcava aquele gol.
3: Ah, qualquer um, até eu que não jogo futebol, marcava aquele pênalti. Deus me livre, tá? Tchau pra você, Fiote.
2: Tchau, patrãozinho lindo.
3: Ah, tá, vai, para. O que é isso, gente? Nossa.
5: Foto do caralho!
3: Que é isso?
5: Amei essa foto, que estilo, que corpo, que pele, meu Deus do céu, eu fico imaginando o tamanho.
3: Ei, vamos parar com essa palhaçada, tá? Para de ficar entrando na foto, no perfil dos outros no Instagram, no horário do programa, viu, Jorgete? Isso é proibido aqui, tá?

0: 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Lá no Tonhão, né, Tonhão? Tonhão ouve a gente agora. Pastel aí é bom, não é, Tonhão? Um abraço, Tonhão. Bom trabalho pra todo mundo da Brazilian Flavor. São os nossos parceiros aqui da Insuperável. 7 horas 48 minutos.
1: É sexta.
0: Acabei de falar. 7h48.
1: É sexta.
0: 7h48. Já falei. Pelo amor de Deus. Nossa Senhora. Hoje nós estamos falando da lei. Se você tivesse que criar uma lei, qual a lei que você criaria, hein? Hã? Olha, o que que você proibiria e o que que você liberaria? É a pergunta de hoje aqui do nosso programa 774-707-7835. Leandrinho, olha, eu liberaria comer sobremesa antes da comida, porque a vida é incerta, a gente não sabe se vai engasgar e... meu Deus do céu. Leandrinho, eu proibiria aquela pessoa que toda vez que vai falar uma coisa, não é querendo falar mal não, né? Aí já vem com a língua carregada de veneno. Nossa, eu também tenho raiva de gente falar, não é querendo falar mal não, né? Nossa Senhora. Leandrinho, eu... Ah, deixa pra lá, isso aqui não posso falar não, viu? Que hoje é dia internacional do beijo. O Marujo Leite falou, eu faria uma lei proibida de votar no PT, proibindo votar no PT. Ser crime ser petista, viu? Fala, Zé. Bom dia, Zé. Bom dia, Zé.
2: Bom dia, Leandrinho. Bom dia, Leandrinho.
0: Olá,
2: tá
0: Zé.
2: Ouvindo o Éder Paixão falar aí sobre... A repressão da Mimi e Nil. Rapaz, ontem eu fui pra Nova York buscar uma pessoa, um passageiro.
0: Certo.
2: Bem na hora do jogo. Eu cheguei, entrei na cidade de Nova York, na verdade, 5h15, já começando ali o segundo tempo do jogo. Eu fui ouvindo, né, pela Tiaia, pelo caminho, né? Quer dizer, eu não assisti, eu ouvi, né?
0: Eu também, velho, tava ouvindo.
2: E o que eu tava observando é o seguinte, eu parei numa rua lá, parei em frente ao hotel e fiquei aguardando, porque a pessoa ficou esperando o jogo terminar pra gente vir embora. Eu fiquei quase uma hora praticamente parado, estacionado à porta do hotel e só observando. E o tempo todo passava um policial com um cachorro, tal, pra cima, pra baixo. A cidade está bem policiada. Eu não sei qual a necessidade de ter o ICE policiando a cidade, porque os agentes municipais e estaduais estão fazendo um trabalho deles muito bem feito. Eu vi multidões de torcidas pelas ruas de Nova York e não vi nenhum incidente.
0: Aí, tá aí a visão do Zé Pereira, né? Viu multidão lá e não viu nem um incidente. Teve algum incidente, Frisão?
3: Ah, não, teve não.
0: Você tava lá, Frisão?
3: Eu não tava, mas também não vi.
0: Ai, meu Deus do céu. Deixa eu ver quem mais mandou mensagem. Leandrinho, eu proibiria vizinhos que ficam olhando o buraco da janela pra ver quem chega na casa da gente. Isso aí é complicado, viu, Marilene? Eu sou o vizinho que eu olho tudo da janela da minha casa. Eu fico vendo. Tinha que ter uma lei. Toda dona de casa tem que ter salário, pois serviço de casa não acaba. Cruz credo. É verdade, velho. Aí a Marilene falando, serviço de casa não acaba. Ô, gente, eu tô pra limpar minha casa desde de sexta-feira. Não, eu vou falar. E como que a gente vai bagunçando as coisas? E ontem eu falei, velho, não vou arrumar não. Não arrumei ontem não, tá? Eu não arrumei minha casa ontem não, de verdade.

0: verdade. Eu vou, mas hoje eu vou. Eu sou do tipo assim, que eu sei os limites, sabe? Hoje é preciso chegar em casa hoje. Eu vou sair daqui 6 horas, chinelando. Chegar lá em casa 7 horas, até 8h30, da hora de dormir, né? Que eu durmo 8h30. Eu tenho que ter lavado roupa, dobrado, passado pano na cozinha, lavar poeira, rasgar, passar, lavar banheiro. Não é fácil não, tá, brother? Não é fácil não, viu? Eu já fui um milionário, já tive house cleaner, hoje não tem mais, não tem, acabou tudo. Essa crise financeira, amigo, nós não tem house cleaner. Dê valor à sua house cleaner, porque eu não tenho mais não, tá? Agora é eu que faço trabalho de house cleaner. Então eu tô nem convidando ninguém, apesar que ultimamente eu tenho ido em casa só dormir, né? Tô nem convidando ninguém pra ir lá em casa. Falei, ah, não vai não, brother. Se for lá em casa, nossa senhora. A Joyce esteve aqui, coitada. A Joyce da Porto Seguro esteve aqui e falou, Leandrinho, vou lá na sua casa. Falei, vai não, boba. É melhor você não ir, não. Eu não quero que você tenha essa imagem da minha pessoa, não. E tem dia que você olha pra sua cara e eu fiquei ontem, acordei, fiquei na cama. Só fiz um cafezinho de manhã, tomei um cafezão assim. Voltei pra cama de novo. Só saí pra ver o jogo do Brasil ontem. Falei, ah, vou ver o jogo do Brasil. Aí eu fui obrigado a sair de casa, né? Aí voltei e falei, vou assistir um filme, não vou arrumar a casa, não. Porque domingo é de lei. Todo domingo eu assisto um filme. Agora eu tô assistindo uma série de piratas. Ou eu vou assistir o Family Guy antes de dormir. Eu adoro o Family Guy, gente. Eu adoro o Family Guy. Adoro. Assisto demais o Family Guy. Bom dia, Leandrinho. Deveria ter uma lei que proibisse pobre de votar na direita. O povo gosta, é. Eu também acho que deveria.
1: Ai, maldade!
0: Leandrinho, deveria ter uma lei. Do... Ai, velho, um que quer uma lei que torna crime votar no PT, o outro crime votar na direita. Puta que pariu! Ai, gente, ai, ai, ai, meu pai eterno. Deixa eu ver quem mais mandou mensagem aqui. Agora vem mais, segura que lá vem. Ele vem com tudo agora, Leandrinho. Estão carregando as armas, lá vem agora. Segura que lá vem tiro. Tiro, né? Ai, 5 minutos faltando para as 8 horas da manhã. 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Faltando agora 2 minutos para as 8 horas da manhã, eu vou lá para Everett falar com meu amigo Carequinha, o Jonas. 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Você hoje tem força, hein, Leandrinho? Segunda-feira, né, meu irmão? O Alberto falou, deveria ter uma lei que proibisse as pessoas de apostar o que não tem. Entendi do que ele tá falando. Nem vou repetir, não. Nossa, já é segunda-feira. Eu quero é paz e amor na minha vida, né? 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Vem aí o Eduardo e o Central da Manhã, muita polêmica na sua manhã de segunda-feira. Eu volto às 5 horas da tarde no programa Todo Mundo é Técnico de hoje, hein? Promete hoje. Tchau pra vocês, valeu.

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2: Que dia é hoje mesmo? Hoje eu não tô sabendo não. Tem uma coisa pra falar pra vocês. Só na água não vai não, viu?

0: Bom dia pra você, bom dia, bom dia. Tamo chegando aí devagarzinho, comendo pelas beiradas. É o típico mineirinho, não é? Devagar e sempre. Muito bom dia pra você, tá entrando no ar aí pela Insuperável e também pela TV em Foco dos Vales. Mais uma edição aí do Coração Sertanejo, exatamente às 5 horas e 6 minutinhos. 5 e 6, vamos pular da cama que hoje é quarta-feira, 8 de julho de 2026. Tá certo? Então tá bom. Muito obrigado desde já pela sua audiência e a sua participação no 774-707-7835. Este é o zap do Coração Sertanejo pra você participar com a gente. Tá certo? Pode pedir sua música. Oh, tem 2 horas pra gente escutar. Beleza? Então tá bom. Vamos fazer contato? Na torre de controle, vamos saber as coordenadas de voo de hoje do Coração Sertanejo? Beleza, 060, mantendo a presente proa, são as coordenadas de hoje do voo do Boeing do Coração Sertanejo. Apertem os cintos e vamos decolar.
1: Senhoras e senhores, aqui é o comandante. Permaneçam todos sentados e a postos. Torre, pedimos autorização para decolar.
0: Tá certo, agora sim o programa Coração Sertanejo está no ar pela Insuperável e também pela TV em Foco dos Vales. Eu já vou abraçando a todos vocês, muito obrigado pela audiência, tá certo? Eric Almeida já chegou por aqui, fala comigo, bandido cheiroso, olha, quartou, hein? Tá quase chegando o dia, hein? Hein? É só dar risada, ô cabra. Fala comigo, Johnny. Johnny também tem um recado pra mandar aqui, cadê? Vamos ver se vai dar certinho aqui.
2: Olha, galera, passando aqui para convidar vocês para dia 11 de julho, a partir das 8 horas, na Brasília, com o livro de Clinton.
0: Ó.
2: Para uma mega festa do Coração Sertanejo.
0: Tá vendo aí?
2: Onde comemora o aniversário do programa.
0: Aham.
2: Coração Sertanejo, aniversário do locutor Ronald Fire.
0: Isso.
2: Homem não para, passando aqui, convidando a todos vocês para comparecer lá nessa mega festa lá. Valeu, conto com a sua presença na Brasília Flivo de Clinton. Um abraço a todos aí, a partir das 8, hein? Um abraço a todos, valeu, um abraço.
0: Valeu, esse é o Johnny, o homem não para, mandando aquele recado. Obrigadão, Johnny, pelo apoio aí. Vai mandar aí no grupo social dele lá, vai subir tudo aí. O rapaz tem que ter pelo menos umas 100 pessoas lá, hein? Tá certo? É, sabadão agora, tá? Já tá chegando o dia, beleza? Então eu espero vocês lá, tá certo? Todos vocês. A Erika Almeida disse que vai chegar 2 da tarde, rapaz. Olha aí, vai ter o sorteio, hein? Sorteio da TV, 65 polegadas, isso aí, vai ter uma rifa, $20 cada número, quero que todo mundo participe, eu quero mesmo, tô falando, vamos participar, vamos comprar no mínimo 5 números cada um, tá certo? Vamos arrecadar, porque o cantor é caro. Aquela TV tem que pagar o cantor, hein? Fala comigo, Dogão.
3: Bom dia, meu amigo Randy Fire.
0: Aí,
3: fala
0: aí,
3: comigo, meu garoto.
0: Estamos falando, irmão.
3: Bora acordar essa galera, Runo.
0: Quartou.
3: Meiota de semana.
0: Então.
3: Bora, galera. Animação.
0: É, Dogão tá animado também. Tá certo. Obrigado, Dogão, pela participação aí, tá bom? Pelo áudio. E vamos que vamos, gente. 5 horas, cadê o galo? Ah, rapaz, você tem que cantar, ué. Coração Sertanejo, 5:10. 5:10. É hora de levantar, hein?
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6: Vocês não tocam aquela mais rústica, não. Aquela sertanejona mesmo, que machuca, que rasga o caboclo é de dentro pra fora.
0: Mas é claro que toca. A primeira de hoje aí, Chitãozinho Chororó, Adeus Solidão. Quero mandar um abraço aqui também apertado e especial pro meu irmão de armas, Deilton BH. Fala comigo, Deilton. É, o homem serviu a Força Aérea Brasileira e a gente lá empurrando água. Tá certo? Obrigado, Deilton, pela

Coração Sertanejo 5:15. Bom dia, obrigado pela sua audiência. Fala comigo, Fábio Júnior. Tá chegando por aqui também, Fábio Júnior. Valeu, obrigado pela sua audiência de sempre aí, irmão. Tá certo? Deixa eu atender o pedido aqui do Dogão. Dogão pediu aqui um Henrique Juliano. Tá certo? Já queimou logo o primeiro cartuchão de Dogão aí, ó.

0: Agora são sertanejo 5:18, 5:18. Deixa eu mandar um abraço aqui também pro Zé Andrade. Zé Andrade chegou aí, fala comigo, Zé Andrade. E aquela ressaquinha devagarzinho, normal, né? Todo dia, não é? Hein, Zé? Daqui a pouquinho a gente volta, galera.
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5: Coração Sertanejo, 5h24. Pergunta, Dogão.
6: Ô, Ronald.
5: Oi.
6: Confirmada aí a Sandra lá, hein?
5: Aham, beleza.
6: Aniversário do Coração Sertanejo, sábado.
5: Valeu.
6: Explica aí como que é esse negócio da rifa da televisão.
5: Ah.
6: Vai comprar lá no dia, na hora?
5: Isso.
6: Ou já pode comprar?
5: Não, lá na hora,
6: fala,
5: né?
6: Fala pra gente, explica isso aí do negócio direito, homem.
5: Reserva um saco de dinheiro aí pra comprar na hora lá, tá bom? Esse negócio de antecipado, esse tem complica. Na hora, cada um, me dá 5, me dá 3, toma pra lá, me dá pra cá, é 20, me dá $500 pra cá e tal, leva. É comprar na hora lá, tá bom, Dogão? Pra não tumultuar esse negócio, ah, eu comprei 5 números antes, me dá 3, não sei o que, não. Lá na hora, quanto você quer? Quero 10 números, então me dá pra cá o dinheiro. Pronto, conta direitinho, toma pra lá os papéis, joga na caixa e lá no intervalo depois, lá a gente faz o sorteio. Tá bom? Tá beleza, Dogão? Fica tranquilo, vai dar certinho. Muito bem, deixa eu ver aqui, quer dizer, deixa eu ver, Zé Andrade, eu não ouvi antes não, hein?
7: Olha, fala, aí. Patrão, fala, ah. Patrão, bom dia, tem ressaca, não, tá 100%, hein? Tá pra nós aí, Gilberto, Gilmar, a cruz que carrego.
5: Opa,
7: Gilberto, obrigado.
5: Valeu. Tá bom então, deixa eu queimar o primeiro cartucho. Ah, que história é essa de meia rifa aqui? Esse, eu vou falar com você, esse homem aí gosta de mexer com a audiência. Como é que funciona esse negócio de meia rifa? Você ganhar, eu te dou meia TV. Eu passo, né? Passo um serrote no meio da televisão e entrego ela pra você. Cabra, rapaz, isso é hora, 5h26 da manhã, é hora do pessoal tá zoando aqui, o locutor tá daquele jeitinho, que é um ressaquinho, normal. Tá certo, deixa eu queimar o primeiro cartucho aqui do Bandido Cheiroso, pediu aqui, ó, toca aí Coração Machucado, meu Wesley Safadão, vai pras princesas.
8: Essa daqui não podia faltar.

0: ampla fim de relacionamento sério.
1: Coração machucado, Wesley Safadão.
0: Tô vindo de um bem complicado.
1: Olha.
0: Esse lance de amar por enquanto não quero.
1: Olha aí. É o bandido cheiroso com as princesas.
0: Está tão machucado.
1: Aí sim, hein? Coração sertanejo, 5h30. Agora tá vindo aqui o pedido do... O primeiro cartucho sendo queimada do Zé Andrade. Zé Andrade tá se preparando pra agarrar lá no batente. É, disse que não tá ressaqueado não. Tá bom, então tá bom. A cruz que carrega Gilberto Gilmar. É, saudade. Evaldo Braga.

0: Coração Sertanejo 5:33, bom dia, obrigado pela sua audiência.
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0: Coração Sertanejo 5:37. Bom dia, obrigado pela sua audiência. Deixa eu mandar um abraço aqui, agradecer a audiência do Adelson Camargo, tá chegando por aqui, tá certo, obrigado pela sua audiência, Adelson Camargo. 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Por falar em homem não para. Ao Big, sensação pra você aí, Johnny.
4: Todo mundo dançando comigo aqui.
0: Aí, ó.
4: Com o Big...

0: Olha só, sertanejo, 5h41, 5h41. Deixa eu atender aqui o pedido do Adels Camargo, pediu aqui, cadeira amiga, trio Parada Dura, tá oferecendo aí pra galera Gatão aí. É, Gatão em Produções, né? E tá certo, oferecer música pra turma, não é? Gente boa aí, ó. Gatão, Gatão Produções, tá certo. Cadeira amiga, trio Parada Dura.
1: É mais ou menos assim, ó.
0: Esse é trio Parada Bruta. Eu falei pra você, produção, que é trio Parada Dura. Trio Parada Dura, cadê? Ah, então vamos deixar. Entra em contato com eles lá, que eu não tô vendo aqui não, rapaz. Trio Parada Dura, cadeira amiga, é Barreirito. Ah, trio Parada Dura, ah, blá, blá, blá, blá, cadeira amiga, Barreirito. Bora.

Agora são sertanejos 5h45, faltando 15 minutinhos aí para as 6 da manhã. É no exato momento que chegou ela. MM tá na área, hein, galera? MM tá na área e já tá atirando pra todo lado. Tá dizendo aqui, ó. Bom dia, galera linda. Bom dia, locutor. O melhor do Brasil, o melhor do mundo. Ronald Fire. É, ai, obrigado, Marilene. Marilene é gente boa demais. Chegando pra você no Coração Sertanejo, o Frank Lopes.

0: fala comigo, Romildo, proprietário lá do Ferro Velho de Clinton, também tá dando aquela força, aquele apoio aí na festa do coração sertanejo. Quero ver você lá, hein, rapaz, você, seu irmão, todo mundo lá do Ferro Velho, valeu? Tá certo, Romildo? Então tá bom, obrigado pela sua audiência aí, beleza? Bom dia pra nós aí. Deixa eu ver aqui, fala comigo, Johnny, manda seu recado, irmão.
1: Fala, Ronald. Aí você vê a Marilene aí, Ronald? Eu fico, assim, observando ela. Ela vai na festa de todo mundo.
0: Pois é.
1: Só do coração sertanejo que ela não tá indo.
0: Aí, tá vendo? Tá vendo?
1: Toda hora tem alguma coisa despistando. Ela tem que ir em lugar, tem que...
0: É.
1: Marilene, nós queremos sua presença no coração sertanejo dia 11 de julho, viu?
0: Pronto.
1: Brasília Flevo.
0: Aí, ó.
1: Contamos com a sua presença.
0: Isso.
1: Não tem como você desfazer esse convite, ok?
0: Tá certo.
1: Bateu o martelo, acabou.
0: É isso aí. É isso aí, Johnny. Aperta o cinto aí. MM tem que ir. Tem que pedir lá. Pede cupim, Marilene, pra liberar aí. Esse cupim também, de falar uma coisa com você. O cabra. Cabra atrapalhado, rapaz. Esse cupim, tô doido aí. Leva o cupim pra lá. Bota ele na cadeira, na mesma mesa de bandido cheiroso. E o William Maciel, pronto, tá feito o regaço. deixa eu atender aqui o cartucho, queimou o cartucho, o primeiro cartuchão aí da MM, pediu aí, ó. É, o erro não é seu, Zé e Simone Mendes.
2: Vamos embora!

Coração Sertanejo, faltando 7 minutinhos aí para as 6 da manhã. 7 para as 6, deixa eu atender o pedido do Johnny, que o homem não para. Pediu aqui cadeira de rodas, Fernando Mendes. Essa é antiga, hein? Essa é boa. Década de 70.

Lá vamos encerrando aí o primeiro horário do Coração Sertanejo, prometendo voltar daqui a pouquinho, tá certo? Vai entrar aí a vietinha, alguns anúncios da emissora, a gente tá de volta daqui a pouquinho. Sai daí não, quero contar com a sua participação no segundo horário, beleza? Não, sai daí, hein? Daqui a pouquinho a gente volta.

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4: Coração Sertanejo, 6:02, 6:02. Muito prazer, aqui é o Ronald Fire, e agradecendo a sua audiência de sempre, aí das 5 às 7 da manhã, aqui pela Insuperável. E também pela TV em Foco dos Vales, Coração Sertanejo para você, já há 13 anos, não é? De sucesso, e agradecendo principalmente a você, ouvinte, claro, e claro, ao pessoal que apoia, que patrocina, que faz os seus anúncios com a gente aqui, que mantém a programação no ar. Então a gente agradece a todos os anunciantes de coração, tá certo? E ó, sabadão, hein? Sabadão tem festa aí de 13 anos de sucesso aí do Coração Sertanejo. Eu quero contar com todos vocês, hein? Principalmente de uma pessoa aí que o Johnny falou, não vou falar mais nada não, porque ela sempre tá se esquivando. Ah, eu tenho que ir pro Cape Cod, ah, eu vou viajar. Não, você chega lá no Cupim e fala assim: Cupim, bora lá, bora ali. Ele fala: onde? Fazer uma casa, alguma coisa? Não, nós vamos ali se divertir, lá na festa do Coração Sertanejo, lá na Brasília Flavor, lá em Clinton, número 2 da Water Street. Aí ele vai bater o pé: ah, não quero ir não. Eu falei: então, rapaz, você fica pra ir por aí que eu tô indo. Tá certo? Quero contar com todos vocês, hein, galera? Tá, beleza? Mais uma vez vai ter o sorteio aí de uma TV de 8.000 polegadas, aquela que eu ganhei na festa lá da Evelyn, não é? Do Espelho de Imigrante, lá em Marlboro. E eu vou fazer uma rifa dessa TV. Não, tá dentro da caixa zeradinha lá, $20 cada ticket. Vai comprar lá no local, beleza? Então tá bom. Tá rindo, né, Marlene? Você tá rindo, né? Deixa Cupim comigo. Leva Cupim, apresenta ele pra mim. Eu vou apresentar pra Bandido Cheiroso, pra William Maciel. Falar em William Maciel, ele tá aqui, ó. Já chegou aqui agora e já falando. Esse William Maciel. Tá, bom dia, galera de antigamente. Eu não entendi essa, não. Será que é por causa da cadeira de roda lá do Fernando Mendes, que o Johnny pediu? Deve ser. É outro cabo atrapalhado, esse William Maciel. Fala comigo, meu irmão. Aí, Alex tá por aqui também. Chegou o Alex aí também. Alex, antes que você cobre a presença dela, ela já tá aí. Chegou primeiro que você, hein? MM tá na área, Alex. Tá, já tá azucrinando. Deixa na abertura desse segundo horário aqui. Eu quero ir lá no interior de Minas Gerais, lá em Ipatinga, lá no Alto da Boa Vista, onde mora minha mãe, querida mãe. Um beijo pra senhora e obrigado pela audiência aí, tá certo? Um beijo, um abraço. Daqui a pouquinho eu sei que você vai tomar aquela geladinha, não é? Não tem negócio de dia, não. É todo dia. Todo dia a dia tomar uma geladinha. Alô, dona Rosil, da mamãe do Leandrinho aí, tá bem? Muito obrigado pela audiência da senhora. Tá lá em Timóteo. Muito obrigado pela audiência, tá bom? E eu quero agradecer aqui o pessoal do Espírito Santo. Tá todo mundo sintonizado aí pelo aplicativo da Insuperável e também pela TV em Foco dos Vales. Pessoal de Cachoeiro do Itapimirim, Linhares, Guarapari, alô São Mateus, alô Colatina, bom dia você de Aracruz, Viana, Nova Venécia, Barra de São Francisco, alô você de Marataízes, Iriri, Piúma, Santa Maria de Jetibá, Itapemirim, Castelo, Domingos Martins, São Gabriel da Palha. Muito obrigado de verdade pela audiência de todos vocês, tá bom? Eu conto com a sua participação aí no 774-707-7835. Ronald Faia tá na área. O Coração Sertanejo desde as 5 da manhã até as 7, de segunda a sexta-feira, tá certo? Vamos lá então, esse menino. Falou demais? Já falou pra caramba, não é? Então vambora. Coração Sertanejo 6:05.
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3: Tem gente aí que não tá interagindo.
4: Olha aí.
3: O Ronald vai comer.
4: Olha aí, ó.
3: Pode se preparar aí.
4: Pode preparar.
3: E também. Ah. Gente usando de má fé.
4: Olha aí, ó.
3: Tô de olho aí.
4: Não pode.
3: Tem gente na cocô.
4: Aonde?
3: Aí no grupo.
4: Onde?
3: É. Tem gente na cocô aí.
4: Pois é, aí, ó.
3: Dizendo que é amigo.
4: Ah.
3: E a falsidade comendo no mesmo 30.
4: Opa.
3: O bambu vai gemer hoje aí.
4: Vai demais.
3: Se mas... prepara.
4: Fala comigo, esse menino.
6: Bom dia, Ronald Fire.
4: Fala, Deilton.
6: Você é tá, meu amigo?
4: Beleza. Bem.
6: Você tem um dia abençoado aí.
4: Pra nós.
6: Programa.
4: Valeu.
6: Estamos aqui só na escuta.
4: Obrigado pela audiência.
6: Saudações aí do Pama. Meu respeito e boas aí.
4: Aquela continência na marca, Vossa Excelência.
6: E vamos que vamos.
4: Tá certo.
6: Estamos aqui desde cedo.
4: Obrigado.
6: Escutando. Tenha um bom dia aí, Rona. Depois te falo aí. Um abraço.
4: Pra você também. Vou levantar aqui da minha cadeira, juntar os cascos, colar a mão à coxa e aquela continência na marca. É, pro homem da FAB, Força Aérea Brasileira. Obrigado pela sua audiência, valeu? Deixa eu atender o pedido aqui do Romildo Ferro Velho, lá de Clinton, enquanto o sol brilhar, Mato Grosso e Matias.

0: Coração Sertanejo 6 e 12. Fala comigo aí, ô Jotinha.
1: Não, Silvana, tu não tá entendendo.
0: Ah.
1: Gente que não interage.
0: Ah, larga pro
1: não
0: lado.
1: Adianta estar em grupo.
0: Claro que não.
1: Grupo é pra interagir.
0: Aham.
1: Né?
0: É.
1: É pra interagir, não é pra ouvir.
0: Ah.
1: Pra ouvir as coisas.
0: Só ouvir não adianta.
1: E não participar não adianta.
0: Não adianta.
1: Custa nada, mas. Será que tá com a mão aleijada?
0: Tá com os dedos quebrados?
1: Que não pode digitar, ou tá com a boca tapada.
0: Peraí, peraí.
1: Ou tapada com essa miséria.
0: Peraí.
1: Peraí.
2: Mande Aldo, não mande escrevendo não, que eu não sei ler não. Mande Aldo.
3: Ô, Ronald, eu vou falar pra você, hein?
0: Fala.
3: Mas você pode passar minha cadeira de sal pra alguém, vai dar pra ir lá não, hein?
0: Por quê?
3: Você tá doido, velho? Sabe botar numa ressaca danada?
0: Nossa senhora.
3: Sexta-feira tem chuva.
0: Ah, é?
3: Vai dar certo. Beber esses dois dias não, hein?
0: Nossa senhora. Fica rezando pra chover, não é, o cabo safado?
4: Oh, bom dia, bom dia. Aquele abraço, hein? Tamo por cá no pico e no embalo.
0: Aí, andar de chuva aí.
4: Não que eu vá, mas hoje é onde?
0: Ah,
4: hoje não é dia de lugar
0: não, hoje também. Não. Hoje é dia de serviço.
4: Tamo escuta, hein?
0: Obrigado.
4: Tchau. E obrigado.
0: Valeu. Hernandes Chua do Lava Jato, São José. Sabe onde é? Hã? Não sabe ainda? Lá no São José Divino, rapá. Onde é que fica? Coladinho ali no Valadares. É. Deixa eu atender o pedido aqui do William Maciel, antes que ele mande aquele monte de interrogação. Nelore Valente, Bisonho Comaceto.

0: Atendendo o pedido aí do William Maciel, Nelore Valente.
1: Valeu, gente!
0: Coração Sertanejo 6:18. 6:18, hein? Vamos levantar, rapaz, vamos levantar. Eduardo Costa nos bares da cidade.

0: Qual ação sertanejo 6h21, 6 horas 21 minutinhos. Esse galo canta, canta, canta e o povo não levanta, não é? Né, Willy Maciel? Willy Maciel tá falando, cadê o galo, mano? Manda o povo levantar, o povo tá dormindo. A maioria já perdeu hora, o povo não ressaca moada, cê dá doido? Me dá sacolinha esse menino, deixa eu correr aqui.
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3: Coração Sertanejo 6:26. Deixa eu dar uma passadinha aqui no 774-707-7835. Fala comigo, Claudinei de Dom Joaquim.
4: 18. Bom dia, meu amigo Ronald.
3: Como é que tá, rapaz?
4: Tudo tranquilo?
3: Beleza, Claudinei?
4: Aqui tá um frio.
3: Ah, é mesmo?
4: Lascado. Não é igual daí, não, mas tá frio. Um abraço.
3: Valeu, Claudinei. Seu Claudinei lá de Dom Joaquim. Um abraço a toda a região de Dom Joaquim. Guararói, Cis Maria. Onde mais, Claudinei? Escreve pra mim aí. Obrigado pela audiência. Valeu, Claudinei. Deixa eu começar a atender pedido aqui. Ah, o Fraga de Medford. Fraga pediu. Deixa eu ver, Valéria Barros. Aí depois na sequência tem o Alex. Alex pediu aqui a Loura do Carro Branco. Tá certo? Então vamos lá. Vamos, esse menino. Então dá certo. Então cadê o cara? Coração Sertanejo 6:27.
5: amigo, eterno amigo, João Mulato.
6: Obrigado, Valéria. Prazer estar aqui com você.

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0: Coração Sertanejo 6h34.
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0: Coração Sertanejo, 6h37, 6h37. Deixa eu atender o segundo pedido aqui da MM. Pediu aqui a carta com Eduardo Costa.
4: 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Bom dia pra vocês, moçada. Sai, cachorro.

0: o segundo cartucho aí da MM. Coração Sertanejo, 6h42. Fala comigo, esse menino.
1: Patrão.
0: Oi.
1: Queimar meu último cartucho aí.
0: Vai lá.
1: Mandou pra nós aí da Roberto Miranda.
0: Ah.
1: Você colocou dela aí.
0: É o segundo cartucho de Andrade sendo queimado nesse exato momento. Fala comigo, fale. Bom dia, fale. Muito obrigado pela sua audiência. Valeu, irmão. Obrigadão de coração. Fala Mimi Mirilandes também por aqui.

Agora são sertanejos 6h44, 6h44. Deixa eu queimar aqui o segundo cartucho do Fraga de Medford. Pediu aqui, vai do José. É, vai. E logo depois queimando o segundo cartucho do Dogão, Amor de Sua Cama. Tá certo. É, pega a visão aí. Essa aí é de machucar. Essa é de tomar um acido. Cadê o farimbó, William Maciel? Hein? Cadê a corona? Hein? O bandido cheiroso, cadê a coronita? Aí, ó, é boa, essa é a hora.

0: Coração Sertanejo, 6h47. Fala comigo, esse menino.
1: Olha só o moidinho, porque esse programa tá muito devagar demais.
0: Olha ele aí.
1: Zé Andrade, da hora que ele acorda pedindo música, e esse é o segundo cartucho dele.
0: É, ué.
1: Pode parar com isso, mano, você é doido. Olha, Zé Andrade já pediu uns 10 músicas aí, você fala, esse é o segundo cartucho, Zé Andrade.
0: É o segundo.
1: Para com isso, Rony. Olha, Zé Andrade, o médico da comunidade aí, ó.
0: É, vem
1: aí.
0: Toma ele.
1: Cuidado, hein.
0: Vem
1: toma
0: ele.
1: Cuidado, o médico da comunidade.
0: Rapaz, sujeito atrapalhado.
1: Coloca a senha nesse programa aí, ué.
0: Ah, como é que
1: quem
0: é?
1: Quem acordar, pegando sua senha, vai pedir a música, porque não tem como não, ué. Tá dando conta pra controlar você não, tá, Rony? Você tá controlando esse aí não, Rony?
0: Tô demais.
1: Zé Andrade, da hora que acorda, pedir música e a segunda cartucho dele. Ai, ai, ai. Esse é o médico da comunidade.
0: Acaba atrapalhado, rapaz. Atendendo o pedido do Dogão aí, ó. Amor da sua cama.
2: Amor da sua cama. Thales Lessa.
3: Vamos lá, menino.
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3: Eu tô aqui, ó, escondidinho.
2: E Luan Pereira.
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3: Eu tô animando junto com as meninas aqui, ó.
2: Assim, ó.
3: 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Vem.
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0: mistura aqui, Thales Nessa, Guilherme Minuto, Luan Pereira.
1: Valeu, Goiânia!
2: Coração Sertanejo, 6 horas e 52 minutinhos. 6h52, já atendeu o pedido aqui da Mimi Mirilandes. Última saudade, Henrique Juliano. Ela tá dizendo que tá escrevendo mensagem só agora, mas tá ligadinha desde as 5. Vou acreditar, hein, Mimi? Olha lá, hein? Fala comigo, Zé Prestes.
3: Bom dia, Ronald Faia. Bom dia, aí? Galera insuperável, maravilhosa. Hoje fala eu não comigo. Vou cobrar barrinho do Zé André.
2: Já cobrando,
3: não,
2: né?
3: Não vou cobrar, prometo
2: já cobrando.
3: Que não cobro.
2: Aham.
3: Quando você puder tocar um Amado Batista bom aí, eu quero, viu, menino?
2: Vamos ver se dá tempo.
3: Escutar aqui um Amado Batista aqui, só fazendo um trabalho filé demais da conta que eu tô fazendo.
2: Ah.
3: Pensa aí no moído que vai dar.
2: É, do lado da piscina, tomando cerveja. Fala comigo, cadê Luiz? Obrigado pela audiência, irmão. Obrigadão.

0: Mimimirilândia está chorada hoje, hein?
1: É. Hoje não.
0: Marilene Machado tá dizendo, minha irmã tá chorada. Coração Sertanejo, faltando 5 minutinhos aí pras 7 da manhã. Daqui a pouquinho, depois do Coração Sertanejo, tem aí o Leandrinho, tá bom? Com o Leandrinho Goiaba aí, show do Leandrinho Goiaba. Na última de hoje, Amado Batista, Acorde Amor, atendendo o pedido do atrasadão aí, Zé Prestes. Valeu, Zé Prestes. Manda uma cachaça boa aí pra mim, irmão.

0: Pra encerrar a programação de hoje do Coração Sertanejo, encerrar bem, Amado Batista, na Cor de Amor. Coração Sertanejo, faltando 2 minutinhos e meio aí para as 7 da manhã. Fala comigo.
1: Você fez a programação toda, mas essa última música que você tocou aí do Amado Batista, pensa numa música, Ô, música boa.
0: Demais. Deixa eu fazer aqui mais uma chamada pra galera participar com a gente aí da festa do Coração Sertanejo. São 13 anos de muito sucesso, graças a Deus, e agradecendo aí, né, a todos vocês pela audiência, agradecendo o Leandrinho também, que abriu espaço aqui para o Coração Sertanejo. Nós migramos de outra emissora, viemos para cá, estamos satisfeitos demais, tá bom? Leandrinho tá vindo aqui, vai fazer aí de 7 às 8 o show do Leandrinho, beleza? Infelizmente não dá tempo para mais nada. Somente para agradecer de coração, mas de coração mesmo e braços abertos pela audiência de todos vocês na edição de hoje do Coração Sertanejo. Vamos pedir a Deus que tenha vida e saúde para voltar aqui aos estúdios da emissora amanhã, aqui pela Insuperável, às 5 da manhã, esperando todos vocês. Tá bom? Tá certo? Agradecendo a audiência também do pessoal da TV em Foco dos Vales, do meu amigo Pedro Ávila, lá de Sabinópolis, interior de Minas Gerais. Ele faz aquela conexão todos os dias com a gente aqui. Valeu, muito obrigado, galera. Até amanhã, se Deus quiser. E ó, ele quer, hein? Eu? Vai ser, não cansa de perguntar. E você, o que você vai arrumar? Eu tenho só uma coisa pra dizer a todos vocês. Fui.

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o programa mais alegre do rádio brasileiro nos Estados Unidos, com a plateia virtual mais linda do mundo. Nossa, velho, eu tava até com um discurso maravilhoso. Eu falei do mundo. Muito tempo na América. Então esqueceu como falar português, né? Já tá lindo hoje. Ontem nós tivemos uma segunda-feira de chuva, mas graças a Deus hoje, né, tá tudo em paz. Deixa eu ver como é que vai ficar o tempo aqui na Framingham hoje. Temperatura vai chegar nos seus 83

0: já indo trabalhar ou trabalhando, ouvindo a... Quem trabalha ouvindo a rádio, hein? Fiquei curioso se alguém já tá trabalhando nesse momento ouvindo a rádio. Se você está trabalhando nesse momento ouvindo a rádio, conta pra nós. Você ouve no fone de ouvido? Você deixa numa caixinha Bluetooth aí pros colegas escutar? Fala, não, eu... Não, eu não coloco, não, que os meninos não gostam de ouvir, não. Eles gostam de ouvir a positiva. Ordinário, né? Os ordinários. Tem que ser mais. Não gosto desse cara, que eu acho ele muito chato, viu? Não gosto de jeito nenhum, né, senhora? Que não gosta, aí o cara tem aquele que gosta que ouvindo um fonezinho de ouvido. Vocês ouvem na caixinha, Vanderlei ouve na caixinha Bluetooth, né? Vanderlei, tá aí, ô Vanderlei? Cadê você? Vanderlei deu uma sumida, né, brother? Vanderlei desapareceu, brother. Meu Deus do céu, 7 horas, 7 minutos na Insuperável. Vamos trabalhar. 774-707-7835. Essa é uma forma que a gente tem de interagir com você, saber o que você tá fazendo, onde você tá, a cidade que você tá ouvindo a rádio, né? Quem são os caçulinhas, os ouvintes mais caçulinhas da rádio? Não lembro agora. Eu lembro que teve umas pessoas novas aí nas últimas semanas. Eu não lembro. Eu falo, não, eu sou caçulinha, tem só 2 semanas que eu ouço. Um amigo meu falou comigo da rádio. Tinha as amigas do Paixão, como é que é o nome das meninas? São umas caçulinhas que estavam vindo lá de New Jersey. E o povo caçulinha, eu faço caçulinha que chegaram agora, né? Todo mês, toda semana, nós temos novos ouvintes aqui na rádio. Se você é ouvinte novo, seja muito bem-vindo. Bom dia, Filho Santos.
1: Bom dia, Leandro. Bom dia. Você que é new ouvinte, new listener. It's very good to have you here, americanos, hispanos, como estás? E também, Leandro,
0: O que você tá falando?
1: É a língua dos cabo-verdianos, é o criolo. Um abraço aí pros cabo-verdianos. O que é tu?
0: Não tem nenhum cabo-verdiano ouvindo a gente agora, não, viu? Nem em português. Eu acho que os portugueses que ouvia a gente não tá ouvindo mais, gente. Se os portugueses que ouvia. Então, bom dia pra todo mundo. Obrigado pela audiência. Bom trabalho. Quarta-feira, 8 de julho de 2026. O Cuiabá tá no

0: Vamos para o tema de hoje. 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
1: Eu não consigo comer nada de manhã.
0: Quer, Leandro?
1: Eu não consigo comer nada de manhã.
0: Nossa, velho. É igual aqueles varapau, que os magricelo, os caras que comem igual frieira brava e a culpa fica sempre em nós gordinhos, né?
1: Ai, não foi o gordinho que comeu quatro.
0: Brother, varapau ali, ó, os picha de poste, comeu umas três, sei lá, coxinha, quatro. A culpa fica sempre nossa, que somos gordinhos, né? 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Ali na pessoal que trabalha com construção aí, a maioria tá na estrada nesse momento, né? Os eletricistas, pessoal do landscape também. Tá... O pessoal do landscape não escuta, né? Só que a maioria do landscape, eles têm problema de audição por causa do barulho ali, né? É muito barulho no ouvido. Eu não sei como é que eles estão fazendo agora. Se já tem um fonezinho noise reduction, deve ter, né? Deve ter. O Clovão, por exemplo, é... Eles não escutam, brother. Cara, landscape, você pode xingar. Quando eu trabalhava no landscape, eu xingava os caras. O que você falou? Falei, bom dia. Já xinga, que eles não escutam, brother. Não sei, o que ele falou? Não escuta, então um abraço aí pros landscape. 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

0: Estados Unidos, muita gente comemora o Be a Kid Again Day. O que quer dizer isso, Frio Santos?
1: Leandrinho, Be a Kid Again Day é o dia de ser criança mais uma vez, novamente, né?
0: Pois é, a ideia é voltar no tempo e lembrar daqueles tempos em que a maior preocupação era brincar até escurecer e torcer pra mãe não descobrir a bagunça que se aprontou, né? Então conta pra gente, qual foi a maior arte que você aprontou quando era criança? Qual foi a maior arte que você aprontou quando você era criança? Você quebrou alguma coisa? Você fugiu de casa? Você matou aula? Você colocou fogo em alguma coisa? Derrubou a televisão? Ou fez alguma travessura que a sua família lembra até hoje? Manda seu áudio pra gente. Hoje é o dia de você ser criança novamente e vai lembrar disso, lembrar dessa história.
1: Leandro, você lembra de alguma, Leandro?
0: Eu lembro que uma vez eu morava lá em Matias Lobato, né? E eu tinha acabado de chegar da roça, né? E quando você chega da roça, menino besta, eu era um menino besta. Apanhei demais. Vocês estão rindo de quê? Eu apanhei demais na escola, apanhei demais na escola. Aí tinha um menino lá, os meninos do Redondo. Chamava os meninos do Redondo. O menino falou que ia me bater e eu me cagava de medo desse menino. Aí um dia eu tava lá na casa de um amigo meu. A casa do amigo meu lá do João Pela, o João, né? E o João tinha um cachorro, Tarugo. Tarugo, por incrível que pareça, não gostava de ninguém, mas o cachorro me amava. Então sabe esses cachorros que ficam na corrente e não gosta de ninguém? Mas o Tarugo me adorava. O João falava, ô Leandrinho, não sei como que esse cachorro gosta de você, velho. Esse cachorro quer morder todo mundo. Tarugo me amava. Aí tô lá um dia, quando eu olho assim, tô lá no portão, quem tá passando? O menininho que falou que ia me bater. Eu olhei pro cachorro, o cachorro olhou pra mim e falou, o que você tá pensando? Eu falei, é isso. Soltei o cachorro, brother. O cachorro deu uma... Não, brother. O moleque correu tanto, eu fiquei jurado de corvo nos bons tempos, né? Olha lá, vai de novo, quando você passar lá na porta, eu solto o tarugo no seu. Rapaz, esse moleque se escapou por um fio do tarugo, viu? E eu chamando o tarugo, baixinho pra ele, tarugo. Assim, brother. Véio do céu, velho, eu tô falando sério, mano, velho. Eu nunca vou esquecer disso. Outra coisa que eu não esqueço da minha época de infância era quando eu... era quando eu ficava ouvindo a... Eu ficava ouvindo o povo confessar na igreja. A igrejinha lá da roça, do lado atrás da igreja, né? Tinha salinha que o povo ia confessar. Então tinha uma janelinha bem baixinha. Aí eu fazia aquela fila lá pra confessar e eu ia pra lá e ficava escondido, escutando. Rapaz do céu, eu fiquei sabendo de cada coisa. Fala, nossa, agora é fulano de tal, deixa eu ir que eu quero ouvir. Que Deus me perdoa, né? Mas levei uns tapas da minha mãe também, né? Toma, nunca mais. Mas olha, até descobrirem, até minha prima descobrir. Falou, o que você tá fazendo aqui nessa janela? Você tá ouvindo o povo confessar? O povo ia confessar pro padre, eu ouvia. Nossa senhora, gente que tá traindo. Rapaz, eu ficava sabendo, eu olhava pra pessoa, eu não contava e nem ficava fazendo chantagem, né? Mas eu olhava, eu sei. Teve alguns que eu falei, eu sei. Eita, gente, eu já fui uma... Assim, eu acho que quando eu era mais novo, eu era uma criança sonsa. Mas o tempo passou e eu sofri calado. Não deu pra tirar ela do pensamento.
1: É que ela... E é que foi isso, né?
0: Não, eu só tô falando que... Aí eu fui crescendo, eu fui ficando terrível, né? Então, conta pra nós isso. Hein? Qual foi a maior arte que você já aprontou? Hein? Conta. Conta pra nós, conta. Daqui a pouco tem os áudios mais engraçados da internet. 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
2: Alô, alô, bandido! Alô, alô.
0: Olha, tá na hora de dar bom dia pro pessoal, né, que ouve a rádio. Quem ouve e quem não ouve também, né? Tem sempre aquelas pessoas que não ouvem a rádio, mas a gente acaba mandando um alô, né? Um abraço pro Jonas Carequinha, que não tá ouvindo a rádio. Um abraço para o Gugu Júnior, que não tá ouvindo a rádio.
2: Bom dia.
0: Um abraço para a Érica Almeida, que não está ouvindo a rádio. A Franklin Laureano não está ouvindo a rádio. O Hudson não ouve a rádio, gente. A Zandréia não ouve mais a rádio. A Luísa não ouve a rádio também mais.
2: Pra quem ouve a rádio.
0: Nem Edneia ouve mais essa rádio. Mas a gente insiste em mandar alô. Vamos mais um pouquinho.
2: Alô, alô, bom dia.
0: Ah, o Roberto do Landscape não ouve mais.
3: Alô, bom dia.
0: O Vitor Almeida, Zenade, não tá alô, nem aí alô, pra mim mais, brother. Nossa senhora, velho. O Zinho não tá nem aí bom pra dia. Mim mais. A Fernanda, a Elaine, alô, vai alô. Tomar banho, gente.
2: Bom
0: o
2: dia.
0: Gilmar de South Carolina não participa,
3: alô,
0: brother.
3: Alô,
2: bom dia.
0: Eu me sinto Almir não alô, participa. Alô. O Ney Santos não participa. O Cláudio Gregório, careca fila da mãe, não
2: bom
0: participa.
2: Dia.
0: O seu Wellington Rosa não manda nem um alô.
2: Bom dia.
0: Nem ele, nem a dona Silvana Rosa.
2: Alô.
0: Tô em descaso com a minha pessoa. Flávio Pantera, o Renato Araújo, a Beatriz, o David Matutina. Vai tomar banho, velho.
2: Pra quem ouve a rádio.
0: A Nilza, bicho.
2: Pra quem ouve a rádio. Todo dia.
0: Ah, brincadeira, velho. Aí eu fico triste, é sacaneide, né? Sacanagem comigo, ó.
3: Show.
0: E o Railton ouve a rádio mais. O Fagundes não ouve mais. O Augusto, ah, não. Poxa, sacanagem. Eu me sinto jogado nas traças.
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0: É nóis, hoje a gente quer saber o que que você aprontou quando você era criança, hein? Você se lembra?

0: Hoje é, aqui nos Estados Unidos, é o Be Kids Again Day. É o dia de você ser criança de novo e a gente quer saber qual foi a maior arte que você aprontou quando você era criança. A gente lembra, tá? A gente lembra de muita coisa. Eu lembro das artes que eu aprontei. Eu já aprontei várias artes. E você sabe quando a gente ia da roça, a gente era... lá em casa nós era muito religioso, né? E eu sempre fui o cara que eu lia... Eu lia lá na igreja católica, eu era o cara que fazia as leituras, porque eu era mais despojado pra ler, era mais... Não tinha vergonha, né? Por isso que eu entrei pra comunicação, né? Já era ali um comunicador nato, né? Era um comunicador nato. Aí, velho, como ninguém sabia ler, eu já pedi perdão pra Deus, né? Eu ia ler os textos, então eu pulava os parágrafos tudo pra... Oh, Deus, me perdoa, viu? Eu pulava os parágrafos, tu tinha um texto com uns 10 parágrafos, eu lia o primeiro e pulava lá pro último, porque geralmente depois das novenas, fazia ali uns bolos, uns biscoitos, daquela época eu já tinha os olhos grandes pra comida, né? Aí eu falava, vou acelerar. E quando eu fazia o texto também, que eu ia rezar o texto, eu dava uma aceleradinha também. Que eu já tinha esse negócio da comunicação e eu acelerava. Aí um dia a Dindinha falou comigo assim, ó, tá muito rápido, meu filho, vai mais devagar. Esse texto não termina aí. Tacava ali pau no texto, é? Tô falando sério, né? Mande áudio. Não, é pra mandar áudio, Pantera.
1: Goiaba, ia pra casa da minha tia, ainda brincava lá com as minhas primas, tinha as três priminhas lá, tudo regulava a minha idade,
0: certo.
1: Todos os domingos todo mundo ia pra lá.
0: Certo.
1: Aí ainda brincava de porca e leitão. Aí eu era a porca, sempre eu fui a porca. E as menininhas eram leitão, os leitãozinhos. Toda hora elas tava com fome.
0: Ai, meu Deus do céu, não aguento a parada dessa não, povo, eu me acabo nesse programa, tá? Olha, você sabe uma coisa também que eu lembro, até contei aqui do Thundercats, a gente ia brincar de Thundercats, né? Não sei se vocês lembram, a gente era criança, na nossa época tinha isso, né? Cada um escolhia o personagem do Thundercats, e eu ficava bravo, porque eu nunca queria ser, tinha tal, o Willy Kitty e o Willy Cat, você lembra? Vocês lembram? Do personagem do Thundercats, Willy Kitty e Willy Cat, que era um casalzinho. Aí todo mundo pegava um personagem, eu sou o Panther, eu sou não sei o quê, fulano, eu vou ser o Lion. Aí às vezes sobrava Chitara pra mim. Falava, não, aí meu primo falava, não, rapaz, a Chitara ela tem poder de correr. Eu falava, ai, não quero ser a Chitara, não. Ai, meu Deus do céu. Olha, o Júnior de Assis falou, bom dia, estamos escutando você diretamente de Austin, MA. Eu e meus amigos hispanos, Oscar Mendonça, manda um abraço aí pra nós. Alô, Junão, um abraço pra você, o Júnior de Assis, um abraço pro Oscar Mendonça. Arca, como está, meu amigo? Mas que esta barriga é linda, la gente me gusta mucho, do hispano, chumichanga, quesadilla, burrito, también, como se chama, la chumichanga, tiene otra cosa muy buena, hispana, que le gusta mucho, la chumichanga, burrito, quesadilla, y también, la tequila. Ah, Fernanda falou assim, fala, Fernanda.
2: Você é besta, rapaz, que eu tô aqui, tô te ouvindo. Essa língua quente, grande, aí.
0: É isso aí, foi isso aí, eu gosto é assim, Fernanda. O David fala, eu tô aqui. Nossa, mas tá... E quando a pessoa responde com duas palavras, é porque tá numa preguiça do cão. O David tem uma cara de preguiçoso. Ô, Leandrinho. Bom dia, Goiaba. O Romildo falou, o André falou, também tô aqui. O Frank Penten Service falou, manda um abraço pra mim. Alô, Francão. Um abraço, viu, filho? Maria da Penha falou, bom dia, Gabriela e Letícia estão aqui agarradinhas no Leandrinho.
3: Ah. Olha, quero aproveitar para mandar um abraço especial para Gabriela e Letícia. Estão ouvindo a gente nessa manhã de quarta-feira. Hoje o programa tá especial. Nós vamos tocar muitas músicas românticas até as 8 horas da manhã. Aí se você quiser pedir uma música, um recado do coração, fique à vontade. Manda pra cá no 774-707-7835. Manda pra nós, que a gente vai fazer algo muito especial pra você nessa manhã. Se você tá apaixonado, se você tá apaixonada, se você tem alguém, se você não tem alguém, manda pra cá que a gente faz pra você, tá bom? Pode mandar. 774-707-7835. Eu sou o locutor da madrugada. E eu já tenho aqui a primeira mensagem que eu tô recebendo no WhatsApp da Insuperável.
4: Boa tarde, meu nome é... Desculpa, bom dia. Meu nome é Isabelle. Queria mandar um abraço especial para a Paixão, para todo mundo que está ouvindo a gente, em especial para um gatinho que está ouvindo a rádio pela primeira vez. Não posso falar o nome dele, mas ele sabe quem sou eu. Gatinho. Eu queria dizer para você...
3: Pode falar, meu amor, fica à vontade, pode falar.
4: Que você pra mim, desde a primeira vez que eu te conheci na travessia, você foi que segurou minha mão, puxou, me atravessou, me fez aquela pancada,
3: Tá certo, meu bem. O que mais você quer dizer pra ele?
4: Tá certo. Então...
3: Beijo. Olha isso, que coisa mais linda. Idiotice.
5: É que é cedo. Crocodilo do pai.
3: Aí ele fica fazendo isso, depois ele não tem mais voz pra fazer o programa. Não, eu sempre tenho voz pra fazer o programa. Essa minha voz de locutor de madrugada, eu trabalho com ela desde 1998. Desde quando eu trabalhava na 98 de Frei Inocêncio, eu fazia o Good Night 98, tocava rock sets. Listen to your heart. Sempre toquei rock sets.
6: Olha aí, Leandro. Que coisa, hein, Leandro? Se você tivesse... Ficou até rouco agora. Se você tivesse essa voz, Leandro...
3: Ah, se eu tivesse essa voz, eu não tava aqui.
6: Imagina, Leandro, essa voz. Você imagina essa voz, Leandro, falando...
3: Dando uma cafungada no pescoço de um gai. Agora a tradução pra você. Às 7 horas e 29 minutos, a tradução de hoje é com Roxette. Uma das músicas que a gente mais ouviu. E é linda. 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Menino feio. 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A Márcia do Pinguço.
6: Ah, acabou, já chega.
7: Sessão interrompida.
6: Deixa eu ver o que a Andréia mandou aqui, voltar a ser criança. Nossa senhora, a Andréia mandou 2 minutos de áudio. Primeiro, fala, Andréia, fala. Fala, meu amor.
8: Eu trago café todo dia pra funcionar, com pãozinho na padaria.
6: Nossa, ruim demais esse áudio.
8: E eu lembro que quando eu era pequena, tinha uma mulher perto da minha casa que a chamava Dica Doida. Aí a minha casa estava em construção e meu pai pôs uma parede assim, uma porta falsa, né?
6: Uma
8: porta escolar com um pedaço de pau. Aí essa mulher pegava e passava, ela era meio doida. Aí nós ficávamos assim, dica doida.
6: Certo.
8: E essa mulher veio, minha irmã pôs a mão por aí de fora, essa mulher deu uma mordida na mão da minha irmã. E eu também pegava muito mugre. Nossa, se eu descobre. Menino do céu.
3: Tentação de chamar.
8: Quando eu comecei a aprender, já aprende coisa errada, né?
3: Ah, sim, sim, sim.
8: Eu aprendi a pegar mugre, descobre. Vai pra você ver.
3: Olha aí, Leandro.
8: Uma vez eu pulei, entrei, né, normal, deixei minha carteirinha na porta da escola. E pulei o mugre. Pra ele fazer bagunça, né, na rua. Menino, quando eu voltei, que eu fui entrar pela porta, que a aula tava acabando. Dei de cara com meu pai e minha mãe, eles não tinham sexto sentido. Pai e mãe tem um sexto sentido danado.
3: Tem,
8: né?
3: Tem, verdade.
8: Quando eu voltei, menino do céu, meu pai tava bem lá na porta. Aí já tinha dentro da escola, já tinha perguntado por mim, eles falaram que eu não tinha, que eu tinha saído da escola, parece. E escolheu um tempão esperando, eu não apareci nem pra pegar minha carteirinha. Quando eu vi na porta, eu vazei pra dentro de casa. Enfiei de vada coberta, fingi que tava dormindo. Minha mãe falou assim, quando minha mãe chegou, falou assim: amanhã nós falamos assim. E no outro dia o palquinho pegou. Nenhuma surra danada.
9: Ai, maldade!
10: Bom dia, meu amigo Leandrinho Goiaba.
3: Bom dia, Pará.
10: Parada linda, capital de Ust. Me acha que eu fiz quando era moleque? Em tempo de escola, tinha um professor, tinha um diretor chamado Lapeta.
3: Lapeta.
10: O nome dele era Lapeta, e nós chamava ele de Capeta. E aí, rapaz, no recreio, ele brigou comigo e me deu um peteleco. Falei, tu vai ver, Capeta, tu vai ver. Aí tinha um fusquinha daqueles antigos, bem antigo, rapaz, mas ele amava aquele. Ele tinha sido daquele fusquinha mais do que da mulher dele.
3: Meu
10: aí
3: Deus.
10: Eu peguei e furei os quatro pneus do fusquinha dele.
3: Caraca,
10: pô! Ê, Capeta.
3: Meu.
10: Essa foi minha arte. Tem outra.
3: Olha aí, furou o pneu do Capeta, brother. Creio em Deus Pai, Leandro. Bom dia, Leandrinho, bom dia. Olha, a Marilene deu bom dia aqui também. O Weber falou:
11: Leandrinho, essa voz aí é de ator pornô com prisão de ventre. Você tá doido? Vai no banheiro que é melhor.
3: Bom dia, Paulo Jacaré Flex. Bom dia, bom dia.
12: Leandrinho, bom dia, bom dia.
3: Bom dia, filho.
12: Tô na escuta aqui, Leandro.
3: Tudo bem, filho?
12: Deixa eu falar.
3: Oi.
12: Eu acordei quando eu era criança. Uma vez, minha mãe tinha um namorado que tinha um fusquinha azul. Daí, pra fazer uma graça, o cara foi lá em casa, falou com minha mãe: vou levar você se passear e tal, vamos ali. E aí, no meio da. Passei, fui uma romântica com os dois,
3: fui
12: de banco de trás, soltei aquele gás.
3: Meu Deus!
12: Aquele peido alemão, até embaçou os vidros do Fusca. E eu julguei pra minha mãe que não tinha sido eu, só pra culpa cair do cara. Só que aquela pressão ali, eu acabei configurando o riso. Eu admiti que tinha sido eu.
3: Coitado.
12: Mas foi uma das travessuras da infância. Peidar no Fusca do namorado da minha mãe.
3: Olha aí, até hoje o Calabá é conhecido lá na cidade dele como Twin de Fusca. Twin de Fusca.
13: Leandrinho, bom
3: Oi.
13: Dia.
3: Bom dia.
13: Quando eu tinha, acho que uns 9 anos, teve um forró lá em Diavaí, lá no Mato Grosso. Certo. O povo lá, todo mundo no forró, a cidade era pequenininha. Então a cidade inteira tava naquele forró esse dia. Aí o rapaz tava fumando lá fora, fumou, jogou a bituquinha fora e eu mais a minha amiga pegou o toco do cigarro, foi lá pra trás do barracão lá da festa.
3: Certo.
13: Que é a fazenda do avô dela. Era, né? Não sei nem se ainda é. E a gente começou a fumar e falou: tá meio frio, vamos fazer uma fogueirinha. Fizemos fogueirinha lá.
3: A Luísa, maconheira.
13: A gente soprou o cigarro ali até pegar naquele capim seco. Ficamos ali um pouquinho e voltamos pra dentro. Eu com uns 9, ela com uns 8, ela era um ano mais nova do que eu. E nós entramos lá dentro. Dali a pouco, a caixinha de som lá, o locutor lá: Pessoal, vamos ter que encerrar a festa agora, porque o seu José Rodrigues está pedindo uns homens aí para ele ajudar ele a tirar o gado, que o pasto dele pegou fogo, senão o gado vai morrer tudo queimado. Rapaz, eu só dei uma olhada para ela, ela me olhou e enfiamos o rabinho no meio das pernas, menino. Até hoje não sabe que foi nós que pôs fogo no pasto do José Rodrigues.
3: E hoje a Luísa é conhecida lá na região dela, Leandrinho, como a mulher do fogo no pasto.
14: Não entendi.
3: Mulher do fogo no pasto. É fogo no pasto.
14: Não entendi nada aí.
3: Cala a boca, Jotinha, cala a boca, tá? Ah, deixa eu ver se alguém. Leandrinho,
6: Estou aqui no Brasil. Queria que você me mandasse um abraço para os meus amigos Marcilei, Amizade e Vander. A turma do Vander, saudade da galera. Valeu, meu querido. Um abraço, Rafa. Obrigado, viu? Tá participando pela primeira vez aqui o Rafael. Tá em que lugar, Rafael? 33 é nas bandas do Valadares aí, né? Teve alguém que mandou uma mensagem aqui pra mim, foi 33 também? O que que falou no 30? Deixa eu ver. O número 33 falou: Buenos dias, Alejandrino.
15: Buenos dias, como está, amigo?
6: Mano, dia, obrigado pela audiência. Ah, deixa eu ver quem mais mandou mensagem aqui, que eu não vi ainda. Mais uma mensagem. Deixa eu ver de quem? Do Jacaré. Vamos ouvir, Jacaré.
16: Bom dia, Goiaba. Fala com nós, Goiaba. Goiaba.
6: Oi, filho.
16: Que eu aprontei, eu tinha uns 10 anos, 9 para 10 anos.
6: Certo.
16: Eu levei uma bombinha na minha mochila. Mas aquela bombinha normal mesmo, não é cabeça de negro, não. Mas ela fez um barulhão, eu joguei ela na diretoria, rapaz. Tava no recreio. Aí fui lá na diretoria, joguei a bombinha. Aí, como que é? Lugar fechado, deu aquele estourão, né? Rapaz, essa mulher ficou doida. Diretora caçando quem foi e jogou essa bombinha. Me procurou, me achou. Eu fiquei suspenso. 3 dias sem aula, minha mãe me espancou, eu, viu? Mas valeu a pena, assustei a diretora. Aquela bruxa.
6: Cabeça de negro. Vou falar em bombinha cabeça de negro, daqui a pouquinho nós vamos chamar o Éder Paixão. Eu vou te falar. Ô, bicho, daqui a pouco nós vamos chamar o Éder Paixão pra trazer informação aqui pra dentro.

pouco nós vamos trazer os áudios mais engraçados da internet no ar, no oferecimento da Magui Toyota, que é um mundo de automóveis esperando por você. 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
2: Agora eu vou falar de uma coisa que todo mundo já fez e você tá deixando pra trás. 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Tô falando de investimento, cara. Investimento, investimento. Sério, tô falando de investimento. 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

0: Então, olha, bacharelado em jornalismo, mestrado, homem que já recusou proposta da CNN, CNC, CNC, ABC, ABS, tudo porque aqui na Insuperável ninguém consegue bater o salário desse grande homem. Tá no helicóptero aí, Edinho? Bom dia!
1: Bom dia, patrão! Bom dia, bom dia! Posso gritar não, que a mulher tá no computador ali já ralando.
0: Tá claro.
1: Patrão, vamos de notícia, né? Que é pra isso mesmo que você me paga.
0: Claro,
1: patrão, primeira
0: claro,
1: notícia
0: claro.
1: Do dia é que o consulado brasileiro tá temporariamente fechado. O consulado brasileiro lá de Nova York. A galera aí que tem que ir pra Nova York renovar algum documento ou passaporte. Pode se informar melhor aí que o consulado brasileiro de Nova York está fechado devido ao colapso do prédio lá, né? Que trincou, dois pilares quebrou literalmente e o prédio está correndo risco de desmoronamento.
0: Meu Deus.
1: Ei, linguinha.
0: Nossa.
1: E a outra notícia, patrão, também é que ontem a imigração parou um homem na Adams Street aqui e, segundo relatos de testemunha, que na hora que prendeu ele, falou com ele: você sabe por que não está te prendendo, né? Porque você tá devendo uma corte. E lá logo algemou ele, pôs dentro do carro e levou embora.
0: Meu Deus do céu.
1: E também, patrão, outra notícia, devido à grande chuva.
0: Grande,
1: né?
0: Chuva.
1: A cidade de Asbury Park ficou debaixo de água lá.
0: Meu
1: assim,
0: Deus
1: cobriu.
0: Do céu.
1: Deu bastante prejuízo.
0: Ontem
1: muitos carros que ficaram debaixo de água, porque lá Asbury Park fica praticamente no mesmo nível do mar. Patrão, a outra notícia também é que o brasileiro veio e vendeu lá no Brasil carro, casa, moto, largou o emprego, tudo pra vir pra cá, pra ver a Copa, e agora não tem dinheiro pra voltar pra fazer vaquinha. Brasileiro, terrível. Tá fazendo vaquinha pra poder voltar embora, patrão. Brasileiro. E o outro brasileiro fez uma tatuagem do Exas na batata da perna, atrás assim, na batata da perna, atrás da perna assim, fez a tatuagem do Exas.
0: Certo.
1: E o Brasil vai e perde, né? E agora tá pensando, como vai tirar essa tatuagem? Meu pai, é cada coisa. O resto, patrão, é vontade de falar na rádio. Vamos que vamos, menina.
0: Menina não, você me respeita. Edinho, eu tenho uma pergunta pra você sobre Edinho.
1: Oi, ô patrão.
0: Tá.
1: Eu comprei uma camisa do Brasil pra mim. Quando
0: não
1: começou
0: isso,
1: a Copa
0: não,
1: do Mundo, ela chegou, foi ontem, deu vontade de rasgar. Tá vendo que eu tinha comprado outras, né, aqui das lojinhas aqui da nossa comunidade, do Nurcão. Mas eu comprei uma na internet, chegou ontem, depois que todo mundo perdeu, oh, meu Deus do céu. E o que tem de brasileiro aí, tá vendendo, tem gente que postou aquele Nurga aqui, vende camisa do Brasil, usada apenas 3 vezes. E tem gente que tá com o caminhão aí, rezando pro Flávio Bolsonaro ganhar. Meu Deus.
0: Tchau pra você, tá? 7h49 aqui na Insuperável. Não quero mais falar com você, tá?
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0: 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Ontem eu postei, vai lá nos stories da Rádio Insuperável. Eu postei lá uns vídeos lá da Brazilian Flavor. Nossa, velho, de Clinton. Que eu tive lá pra almoçar, comi um churrasco. Sabe aquele churrasco que não é aquela carne seca? Eu tenho raiva quando os caras, você vai nesses restaurantes que tem churrasco, o cara passa o pincel com gordura na carne, brother. Aí a carne não assa, ela frita. Aquela carne que tem aquele sanguinho. Deus, toma conta. Nossa, velho. Eu não vejo a hora de almoçá-la novamente. Brazilian Flavor é parceira da gente. São 3 padarias, tá? Tem a padaria de Clinton, no número 2 da Wall Street, que lá também é um bar maravilhoso. Lá pertinho do meu amigo Romildo, dos Meninos do Ferro Velho. Ele não vai de bar não, Leandro. Eles não bebem. Romildo bebe. Como assim, Leandro? Não. Romildo não bebe, não. Romildo é menino pastor. Não bebe. Bebe sim. Já bebeu com ele? Não lembro, mas eu tava bêbado. Leandrinho, 825 da Sunday Adrian Quincy, número 8 da Hilda Street, em Marlboro. Brincadeira, Romildo. 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Você já foi trabalhar no dia do seu aniversário?
3: Rapaz, fui trabalhar no dia do meu aniversário ontem. Cheguei lá triste. Saí de casa cedo, ninguém me deu os parabéns.
0: Uhum.
3: Não deu tempo também. Cheguei lá no meu setor, tô lá trabalhando. cabisbaixo, triste.

0: Quando de repente, a minha do RH vem de lá pra cá, escutei só a zoada do tamanco. Toque, toque, toque. Chegou lá também e disse: tá triste, né? Trabalhando no dia do seu aniversário. Pra não passar em branco, vamos lá pra casa quando terminar o expediente. Aí eu já maldei logo, meu Deus do céu. Eu disse: sério? Ela disse: sim, sério. Aí eu disse: tá certo, meu irmão, sabe o que é você trabalhar o dia todo pensando naquilo? Quando saí do expediente, passei lá no RH, chamei ela, levei pra casa dela, meu irmão. Assim que eu cheguei lá, ela me jogou no sofá lá, disse: senta aí que eu tô indo lá no quarto, deixa teu bolo. Menina, eu disse: ah, ela tá querendo alguma coisa, meu irmão. É hoje. Rapaz, quando de repente vem de lá pra cá, a mulher, um bolo na mão, atrás dela, meu pai, minha mãe, minha mulher e meus dois filhos, parceiro. E eu nu no sofá esperando ela.
1: 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Como estragar o domingo de alguém?
2: O navio afundou, né? Aí nem só um cara e seis mulheres conseguem chegar numa praia deserta. Aí assim, com um mês lá, fica dois meses lá e começa a dar uma vontade de coisar neles, né? Bata aquele fogo. Aí o cara combina com a mulherzada, né? Vamos fazer o seguinte, eu fico com uma de vocês cada um dia. Caiu o domingo é meu, eu descanso, porque eu também não sou de ferro, né? Aí dito e feito, ficou um mês de jeito, ficou dois meses nesse batidão, ficou seis meses nesse batidão, o cara só a capa da gaita, só o chassi da cigarra. Aí nisso, ela olhando no horizonte, você vê uma canoa com um cara lá em cima, né? Ele falou: não, deixa eu resgatar aquele cara que vai me ajudar com essas mulheres, que aí sobra pelo menos três dias pra mim descansar, senão eu tô morto, não aguento não. Aí ele foi lá, nadou, pegou o cara. Quando ele jogou o cara dentro da água do mar, que ela tava geladinha, bateu na cara dele, o cara gritou: ai, que água gelada! Aí o cara tá assim: ê, merda, perdi meu domingo.

0: Japa. Vamos pro Zap. Hoje nós estamos falando das coisas que você aprontou quando você era criança, my friend.
1: Ô, Leandrinho, bom dia, meu querido. Como é que você tá? Tô... Rapaz. Eu acordei hoje, era 5 horas da manhã aqui, e pra você aí era 4. E vim cá pra Alpercata, tô trabalhando na cerâmica do meu primo aqui em Alpercata.
0: Fala aí, Zé.
1: Eu chego aqui 7 horas.
0: Zé trabalha, hein?
1: Venho de moto lá de casa aqui.
0: Lá de
1: pensa
0: casa,
1: no frio de... que tá fazendo de madrugadinha, Leandrinho. Você tá doido?
0: Imagino, imagino, cara.
1: Mas eu tô trabalhando e escutando Insuperável desde as 7 da manhã aqui.
0: Valeu, Zé. Valeu.
1: Ô, Leandrinho, bom dia, bom dia. Tô escutando você falar aí sobre as artes que você já fez quando era criança.
0: Certo.
1: Rapaz, eu lembro de uma, Leandrinho, que o pessoal riu demais de mim. Eu matei aula, eu e uma galera lá da escolinha, que a gente estudava na escolinha lá na rua Santos Dumont, no bairro de Lourdes. E fomos tomar banho em Rio Doce.
0: Certo.
1: Você tá doido, Leandrinho? E era naquela rua Lincoln Birro, lá embaixo.
0: Lá embaixo, como se todo mundo conhecesse.
1: Um negócio de areia, um troço bom pra tomar banho.
0: Lá na linha, ali embaixo.
1: E era o ponto final do ônibus. Saímos do rio pra tomar banho, vamos secar aqui, ó. Vamos secar a roupa, vamos secar tudo pra nós ir embora.
0: Certo.
1: O ônibus ligado, lá nós de cocama, aí ficamos lá na frente da descarga do ônibus ali e tal, não sei o quê, rapaz. O motorista viu, Leandrinho, deu uma acelerada grande, vê que é a fumaceira preta, Leandrinho, cagou nós tudo. Nós ficamos todos sujos de que a fumaça preta. E fomos embora, todos sujos. Quando eu cheguei em casa, minha mãe falou, você tá tomando banho no rio, né, cidadão? Ô, Leandrinho, foi um couro que eu tomei, Leandrinho, mas um couro. E ficou na história, eu cheguei preto em casa. Pensa aí.
0: Motorista sacana,
1: ô, gente, já
0: aprontei, né,
1: demais da conta.
0: Você, Zé, você é demais, Zé. Fala comigo.
2: Um caso nosso, quando nós era pequeno, moço, lá na roça,
0: Nós
2: colocou fogo, rapaz, no colonhão do meu avô lá, enganado lá, moço. E aí, rapaz, o colonhão foi e cortou os... Nós tentando apagar o fogo, o colonhão cortou os olhos dos meus primos, cortou o meu, sim, sapecou meu olho, rapaz. E aí, quando chegamos lá na casa do vô, aí o vô falou, botaram fogo no meu colonhão. Falei assim, vô, esse povo é muito ruim, esse povo é muito mal. O vô descobriu que nós botou fogo lá, rapaz, nós nunca mais fomos na roça dele escondido.
0: Oi.
3: Meu funcionário aqui, o Max, seu fã número um.
0: Um abraço, Max.
3: Tá perguntando o seguinte. Ele faz um consórcio com vocês. Aí, com a menina aí.
0: Certo.
3: Aí ele acontece alguma coisa depois de um ano. Ele é deportado.
0: Certo.
3: E aí, o que que acontece?
0: Pega o dinheiro.
3: Para, devolve o dinheiro pra ele ou não?
0: Pega o dinheiro, oi.
3: O que acontece?
0: Pega
3: Explica
0: o dinheiro,
3: pra nós aí.
0: Pega o dinheiro de volta.
3: E
0: aí.
3: Manda um cheiro pra ele, que ele é seu fã número um.
0: Oh, Max! Ô, Max, um abraço, hein, Max? Apruma o corpo, Leandro. Apruma o corpo. Abração aí, Max. Beleza, brother? Tamo junto aí, meu irmão. É nóis, hein? Conversa com a Joyce que ela vai te explicar direitinho isso, tá? Ô Max, pode mandar, manda uma mensagem pra Joyce, 0001, você vai receber o WhatsApp e pergunta pra ela. Que essa dúvida muita gente já teve. 0001, pergunta pra ela. Manda, pode mandar agora, falar com ela, ela vai te explicar tudo direitinho, tá bom, Mar? Beijo pra vocês, tá, meninas? Não adianta nada, Leandrinho. Chave domingo você vai ficar na mesma, sozinho. Ai, meu Deus do céu. Eu dou muita risada nesse programa. Por falar em Augusto, tem outro aqui. Fala, baiano.
4: Nós somos de uma cidade pequena, na Bahia. E a gente jogava bola na praça como toda criança jogava. E tinha uma pessoa que tinha um cachorro, mas o cachorro, enquanto saía, não deixava a gente brincar de bola na rua.
0: Certo.
4: E um dia nós pegamos esse cachorro. E eu disse, nunca mais ele vem aqui. Peguei um papel com pimenta dentro de casa.
0: Meu Deus.
4: Corri em casa, peguei a pimenta e passei no fueiro dele. E soltamos. Ele saiu passando a bunda no chão até sumir. Nunca mais ele acabou nosso futebol.
0: Que maldade. Os dias de hoje será preso, viu? Ordinário, tá?
5: Eita, eita, nós que já aprontamos, hein? Você tá doido, teve uma vez que eu fui acompanhar, já vinha desditado, galinha acompanha pato, morre afogado.
0: Morre afogado, é verdade.
5: Fui pular o muro da escola, nossa senhora, eu subi pra pular. Mas na hora que eu vi que tem pra me dar o pulo pra voltar, eu falei, misericórdia. Falar que você, a sorte que a bicha era magrela, viu? Que ele vou pular hoje, Leandrinho, hoje o negócio é meio bravo. Mas, gente, o dia que eu pulei, eu mudo da escola. Mas também eu cheguei em casa. Pensa no couro.
0: Quem nunca pulou o muro da escola?
5: Apanhou. Tanto que nunca mais esqueceu.
0: Ah, eu também já pulei o muro da escola, já matei a aula. Bom dia, Leandrinho, a Natane. Eu sempre fui terrível na escola. Aí a professora falou que eu não ia pro recreio, que eu tinha feito bagunça na sala de aula. E o que que eu fiz? Pulei a janela e vivia na diretoria da escola. Aí eu também já fiz. Ah, proíbe a gente de fazer alguma coisa pra você ver o que que vai acontecer, né? Proíbe criança de fazer alguma coisa pra você ver.
6: Leandro, a minha arte, minha maior arte que eu já fiz até hoje, apanhei igual tamborim de samba, que descobriu que era eu.
0: Certo.
6: Fui na escola lá, tinha aqueles filtros de barro, e as canequinhas coloridas lá, pro pessoal tomar água.
0: Certo.
6: Tinha 3 filtros. Eu levei 6 sapos, joguei dentro dos filtros, sem ninguém ver. Aí eu vendo o pessoal tomando água de sapo. Meu Deus, descobrir o diabo.
0: Olha isso, brother, que maldade.
6: Tomei pancada, viu?
0: Aí, o cara colocou sapo no filtro de barro. Não, velho, aí é maldade. Sandra, quero morar no Espírito Santo, tá? Junto com você. Gente, obrigado pela audiência de todos vocês. Faltando 1 minuto para as 8 horas da manhã. Ah, 1 minuto nada, né? 8 horas. 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

Comunidade. Bom dia, trabalhador da construção. Bom dia, house cleaners. Bom dia, helpers, guerreiras de todos os dias. Está no ar mais um programa Central da Manhã. Eu sou Eduardo Oliveira, vou com você até às 9 horas da manhã, com muita informação para passar no seu rádio. Bom dia aos motoristas da Lyft. Bom dia. Bom dia a você que é mecânico, que é carpinteiro, é plasteiro, é caminhoneiro. Bom dia aos drivers, delivery guys, delivery girls da comunidade. Bom dia. Bom dia aos groomers, que cuidam dos pelos dos cães, dos gatos e de outros animais. Bom dia. Bom dia a você que é CNA, Certified Nurse Assistant. Bom dia. Bom dia a você que é segurança de balada, cuida da integridade física do público. Bom dia, chega mais, a partir de agora eu tenho uma hora de informação no seu rádio. Ouvinte Gildo Martins. Bom dia, Gildo. Bom dia também pro Paulo Jacaré. Chega mais, Paulo. Bom dia pra Sandra de Aracruz. Bom dia pra Val Tigre. Bom dia pro ouvinte Aníbal. Chega mais, chega mais, chega mais, chega mais, chega mais, chega mais. A partir de agora, uma hora de informação, entretenimento, notícia, polêmica. Esse é o programa Central da Manhã. Aqui tem mais informação, tem mais Brasil. Hoje, quarta-feira, dia 9 do mês de julho, vamos começando mais uma edição do programa Central da Manhã. E no programa de hoje, daqui a pouquinho tem notícia nacional. Passagens aéreas não caem na velocidade da queda dos preços de combustíveis. Empresas aéreas seguram preço. Já já os detalhes. Notícia da política americana misturada com redes sociais. Influenciadora de Massachusetts abre processo contra o governo americano após ser barrada de um evento do vice-presidente J.D. Vance. Que evento foi esse? Qual foi a argumentação do serviço secreto? Daqui a pouquinho. E no ramo das notícias internacionais, militares americanos atacam o Irã após 3 navios serem bombardeados no Estreito de Hormuz. Não é notícia antiga, é notícia de hoje. Daqui a pouquinho no quadro de política nos Estados Unidos. A gente está acompanhando também notícia local. Mais de 4 mil enfermeiros e enfermeiras entraram em greve num grande hospital em Boston hoje. Paralisação preocupa pais de filhos recém-nascidos e também pacientes. Daqui a pouquinho você vai saber que hospital é esse no quadro de notícias locais. Música.

e durante todo o fim de semana. Será que a temporada de chuva já passou ontem? Já já no quadro Tempo e Temperatura. Hoje, quarta-feira, também é dia de falarmos das notícias do Brasil. Já já vamos acionar o nosso correspondente Diego Hellstrom. Ele vai chegar direto e reto do Paraná trazendo as seguintes manchetes. Senado em Brasília aprova a proposta que cria Pix Pensão Alimentícia com transferências automáticas para beneficiários. Ministério Público Federal aciona a Justiça para que Minas Gerais e União crie um órgão contra a tortura. Que história é essa? Pesquisadores da UFMG

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Já já, Luciano Batista ao vivo conosco. Hoje também tem polêmica do dia. Na nossa polêmica de hoje, influenciador Monark, aquele que foi sócio do Flow, agora está dizendo que é melhor morar no Brasil. Diz que aqui nos Estados Unidos tudo é falso e que sente melhor nas ruas brasileiras. Daqui a pouco você vai ouvir o áudio dele, o que você acha disso e também por que que ele volta pro Brasil. Daqui a pouquinho você vai saber no quadro de polêmica do dia e vamos conversar daqui a pouquinho. Hoje também tem plantão da Copa, já estão definidas as 8 melhores seleções do mundo. Quartas de finais começam amanhã aqui em Boston. Já já no quadro Plantão da Copa. Então só me resta dizer, vem comigo, né? Porque a partir de agora sou eu daqui, você daí, e entre nós tem sempre uma ótima polêmica.

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3: Eduardo de Oliveira.
4: Voltei. Vamos continuando o programa Central da Manhã nas ondas da Rádio Insuperável. Chega mais, aqui é sempre, sempre melhor. Um caminhão de informação indo na sua direção e hoje eu já tô acelerado. E aí a mulherada tá dando um freio aqui, né? Marilene tá dizendo hoje é dia 8. Gorete Griffin tá dizendo: Eduardo, hoje é dia 8 de julho, você falou 9 de julho. Já tô acelerado no dia, né? Tá certo, hoje é dia 8, hoje é quarta-feira. Já tô com cabeça na quinta-feira. Ontem eu tava pensando lá em casa que era segunda, né? Ai, ai, ai. A gente vai mexendo com notícia e vai ficando mexido, né? Daqui a pouquinho tem notícia local. Greve de 4 mil enfermeiros sindicalizados em Boston preocupa pacientes. Deixa eu mandar um abraço de bom dia para ouvintes queridos que já estão ligados conosco. Bom dia para Heloísa Miranda Foley. Chega mais, Heloísa. Bom dia para o meu ouvinte número 1, Maria Helena Costa. Bom dia para Célia Cristina, a esposa do Vicente. Bom dia para Orli da Silva, para Nice Santos. Bom dia para Rose Boaventura. Bom dia para o Zé Pereira. O Marcos, eleitor do Trump, já chegou, já tá enchendo a paciência. Tá dizendo: aí, Eduardo, tive até um sonho com você essa noite. Sonhei que nós estávamos em um carro conversível e falando mal do Trump. Gol Eduardo nos meus sonhos. Gol Trump, melhor presidente que o inferno vai ter. E gol Argentina, campeã da Copa. Tchau, Brasil, Zeco, tá dizendo o Marcos. Já tá enchendo a paciência. Que sonho, que nada, rapaz. Foi um pesadelo esse negócio. Eu com você no sonho? Sai fora. Bom dia pro Ozzy Baiano. Bom dia. Meu amigo Wellington Santos, é o pai da lua, já chegou aqui. Já tá falando sobre uma das nossas manchetes. Se criarem um órgão contra a tortura, finalmente a PM acaba. Gente, gente. Inezinha Araújo também já tá aqui. Bom dia, Eduardo. Uma quarta ensolarada e abençoada para todos nós. Tá todo mundo acompanhando a nossa central.

dia para Ivani Garcês, bom dia para o Ramon Coelho. O Ramon já tá falando, bom dia para os bonitos da brocha. Bom, vamos falar da notícia local. 4 mil enfermeiros iniciaram uma greve hoje no Brigham and Women's Hospital, um dos maiores hospitais de Boston. Eles são sindicalizados, cruzaram os braços depois que o hospital e o sindicato não chegaram a um acordo sobre um novo contrato. Os enfermeiros afirmam que buscam melhores salários e benefícios após trabalharem sem contrato desde o dia 31 de março. A greve de um dia começou às 7 horas da manhã dessa quarta-feira, mas os enfermeiros sindicalizados só devem retornar ao trabalho na segunda-feira, porque os profissionais temporários contratados pelo hospital precisam cumprir uma escala mínima de 5 dias. A direção do hospital Brigham and Women's informou que a unidade permanecerá aberta e vai continuar prestando atendimento durante a paralisação, com reforço de enfermeiros temporários. Os pacientes estão sendo orientados a manter seus atendimentos agendados, a menos que sejam contratados diretamente por suas equipes médicas, informando alguma alteração. O Sindicato dos Enfermeiros afirma que pediu ao hospital para voltar à mesa de negociações antes do início da greve, mas isso não aconteceu. A direção do hospital, por sua vez, afirma que os enfermeiros continuam recebendo aumentos anuais de 5% por progressão na carreira e também receberam um reajuste geral de 3% em outubro do ano passado. Em nota, o hospital declarou, abre aspas, "O Brigham and Women's Hospital leva a sério a decisão do sindicato de convocar uma greve e está totalmente preparado para continuar oferecendo atendimento seguro e de alta qualidade durante a paralisação. Nossas equipes vêm se preparando amplamente e nossa principal prioridade continua sendo a segurança de nossos pacientes, visitantes e funcionários. As negociações entre as duas partes devem continuar." Olha, na imprensa americana, alguns pais de bebês recém-nascidos, principalmente aqueles que são prematuros e continuam na maternidade do hospital, demonstraram preocupação de que a qualidade do serviço aos seus bebês pode cair. Daqui a pouquinho, a notícia nacional de viagem. Empresas aéreas não reduzem o preço das passagens na velocidade da queda do preço do combustível.

0: classificou em virada histórica. Egípcios estão reclamando ainda hoje da anulação de um gol. O técnico do Egito disse que não vai mais assistir os jogos da Copa. Daqui a pouquinho a gente vai falar no quadro Plantão da Copa. E olha que a Argentina é a única sul-americana remanescente, hein? O Júlio Leal tá dizendo: a Argentina está agora por roubo. Tomara que perca essa M da Argentina. Olha só, tem um monte de gente falando que aquilo não foi falta, né? Abraço de bom dia também para a Laísa Cunha. Bom dia, bom dia. 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
0: A polêmica do dia de hoje é o influenciador Monark, aquele que já foi sócio do canal Flow, dizendo que ele prefere morar no Brasil do que nos Estados Unidos. E olha, vamos ouvir a justificativa dele. Eu diria o seguinte: com dinheiro é fácil, né, minha gente? Meu Deus do céu, mas eu queria que você analisasse junto comigo a justificativa do Monark em relação a o que é ruim aqui nos Estados Unidos. Você vê assim também? Será que ele tem um ponto importante que ninguém fala? Vamos ouvir a entrevista do Monark num canal no TikTok. Vamos ouvir. Vamos ouvir agora.
6: Percebi que aqui é um ótimo. Aqui...
7: Quando você fica muito tempo fora, você vê que aqui é bom.
6: Aqui é bem bom, na verdade.
7: O que,
6: é
7: que você achou de negativo lá?
6: O povo lá, primeiro que você não é americano, né? Você tá lá, você é visto como um intruso, né?
7: Mesmo que você tiver green card, você acha?
6: Mesmo. Você não tem cara. Eu ainda que tem essa barba, nós, cara, né? De, cara de mediterrâneo, né? Então,
7: latino, sei lá.
6: É. Segundo que as coisas lá, os interesses lá, a comida lá não é tão boa também. Sei lá, e o Brasil é o Brasil, eu já tô acostumado, né? Já sempre vivi aqui. Eu me sinto melhor aqui, sair na rua aqui. Acho que o clima da rua aqui é melhor. Lá as coisas são tudo artificiais, é tudo, parece que você tá num cenário de
7: tudo
6: Hollywood.
7: Entendeu? Tudo é meio Disney, né, cara?
6: É.
7: Você vai num lugar, a decoração é falsa pra aparecer uma outra coisa. A pessoa que te atende é muito falsa. Oi, não sei o quê, posso te atender? Ela só quer sua gorjeta, velho. Aqui não, a galera te atende feliz e tem uma recepção boa, porque é coisa do brasileiro, cara.
6: Aqui bem melhor. Eu gosto muito mais de morar aqui, de viver aqui no Brasil, que gostei de passar lá o tempo nos Estados Unidos. Não que não seja um país legal também e tal. Eu acho que quem nasceu lá tem uma outra percepção, já tá acostumado e tal. Mas eu senti bastante falta de morar pra cá. Tô bem mais feliz aqui, pra ser sincero.
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0: E aí, você já sentiu olhares diferentes do povo americano? Será que essa falta de naturalidade, por exemplo, de um garçom ou uma garçonete, também já foi sentida por você? Você acha que o Monark falou algo que o povo percebe, mas não fala? Olha, lembrando que esse cara saiu com o dinheiro do Flow, né? Ou você acha que ele falou algo de quem não conhece a vida do americano? Para pra pensar, você tem amigos americanos? Uma vez eu trabalhava numa fábrica em Nashua, New Hampshire, e aí eu paguei um lanche do McDonald's, na época era o quê? 4 dólares? Nem 5 dólares era, para um americano. Ele tinha o apelido de Ozzy. E aí o americano me agradecia quase todo dia. Ah, porque os americanos não têm cultura de pagar nada um pro outro. E ele achou que foi um desprendimento da minha parte dar $4 pra ele comer um sanduíche com batata frita. Eu achei aquilo, culturalmente falando, mas por que amigo não pode pagar um negócio pro amigo? Não, mas o dinheiro do valor pra ele, deixa eu corrigir, o valor do dinheiro pra ele é maior do que o desprendimento que ele teria. Ou seja, ele valoriza mais o dinheiro do que a vontade de pagar alguma coisa pra mim. Quando eu mostrei pra ele o desprendimento de pagar algo, ele achou interessante e me agradecia quase todo dia que eu chegava na fábrica. Nossa, cara, nem acredito que você pagou o McDonald's pra mim. Rapaz, $4, meu amigo. Não foi nada demais. E o amigo oculto na fábrica no final do ano? Meu Deus do céu, era só caneca do Dunkin' Donuts que eles davam pra gente, né? Maria Silva Poópolo tá dizendo: bom dia, Eduardo. Por que as pessoas têm que ser 8 ou 80, certo ou errado? Pior ainda, comparar e afirmar coisas sem grande importância, mas precisa ter endosso de outras pessoas. Prefiro viver o melhor de cada lugar, pois se o maridão tá junto, tudo fica ótimo. Sou turista nessa vida, então vamos viver? Você acha que ele falou algo, Monark? Aqui muita gente quer falar e não tem coragem? Aqui é tudo artificial? Meu amigo Paulo Jacaré também tá aqui, tá querendo falar. Chega mais, Paulo. Bom dia pra você, meu amigo. Tudo bem? Bom dia. Bom dia.
3: Eduardo, bom dia. Eduardo, concordo com ele 80%, né? Quem tem dinheiro, você falou, o Brasil é maravilhoso. O Brasil nosso é... Pra quem tem dinheiro, é país de primeiro mundo. Não falta nada, nós temos tudo. As terras lá, maravilhosas, uma melhor que a outra. Agora, quando vem pra cá, aqui é assim mesmo, aqui é, as pessoas tratam-se diferente, né? Aqui não tem aquele calor humano, você sente muita falta das coisas do Brasil. É, infelizmente, nosso Brasil é bom demais. A gente vem pra cá porque questão de necessidade, segurança. Mas pra quem tem dinheiro igual ele, eu não ficaria aqui também não, e vou pro Brasil na hora.
0: Valeu, obrigado, Paulo Jacaré. O Alberto de Walfen também quer falar. Bom dia, Alberto.
8: Eduardo, bom dia, Jesus. Bom dia. Eduardo, olha, eu acho que o Monarca, ele foi embora, sabe por quê? Aham. É porque pra enfrentar, pra pagar o custo de vida aqui nos Estados Unidos, não é com qualquer besteirinha que paga não, entendeu? E pra trazer o dinheiro do Brasil a 5, desestabiliza, porque ele recebeu lá em real, entendeu? E, aliás, nem recebeu, ele tomou um calote, pelo que ele falou, as palavras é dele. Então, para se sustentar aqui nos Estados Unidos, você tem que trabalhar, meu irmão. E esse camarada não vai trabalhar, né? Ninguém não quer trabalhar. Eu acho que é isso aí, chupa, Monark. América é para todos, mas nem todos são para América.
0: Valeu, obrigado, Alberto de Walfen. Marcelo Almeida tá dizendo: Eduardo, eu acho que o Monark tá viajando, como sempre. Essa questão de visão de lugar é muito mais sobre a gente do que sobre o ambiente. Quem é feliz ou triste vai arrumar motivos para ser dessa maneira em qualquer lugar do mundo. E outra coisa que também pesa muito é quem tem melhor capacidade de adaptação ao que não é naturalmente a sua cultura. Opinião do Marcelo Almeida. Minha amiga Patrícia Vieira tá aqui. Talvez por morar aqui 31 anos eu discordo dele. Me sinto em casa. Para mim é tudo muito natural. E aí, manda pra cá no torpedão no 603-233-5200. O Monark acertou ou viajou? O Marcos, eleitor do Trump, também quer falar. Bom dia, Marcos. E aí, bom dia.
9: Eduardo, o Monark que eu conheço era aquela bicicleta.
0: Aham.
9: Mas era menino, né, comprava lá. O Monark que eu conheço. Esse caboclo aí, deve ser esses influencers aí que acham que aqui nos Estados Unidos o povo tem que ficar babando o ovo dele. Só que os americanos não babam. Aí fica aí falando essas asneiras todas aí, ó. Volta pro Brasil mesmo, lá que é bom. O Lulão lá, o PT, as bandidagens que é boa. E outra, ah, o programa seu aí tá cheio de especialistas, hein? Juízes agora, hein? Igual a Argentina. O choro é livre, beijinho no ombro dos antes.
0: Valeu, obrigado, Marcos, eleitor do Trump. Olha, cheio de especialista. Valeu, Marcos. Virgínia tá dizendo: oxe, É a opinião dele e tem que ser respeitada. Foi a experiência dele. Eu conheço várias pessoas que vivem aqui e não gostam, está tudo bem. No Brasil, Argentina, Grécia, existem pessoas, infelizmente, onde a pessoa terá uma cultura diferente, pessoas falsas. Eu amo pessoas porque eu aprendo com elas todos os dias. E para você migrar, você precisa ser como um camaleão. É a opinião da Virgínia. Continue participando. Daqui a pouquinho tem mais participações dos ouvintes.

0: pouco tem a participação da Andréia, da Nilza, do Mitz, do Wellington Santos. Tá todo mundo querendo participar. Antes disso, vamos ao vivo para falar com ele, representante dessa grande empresa com mais de 180 anos de experiência, que é a New York Life. É o meu amigo Luciano Batista. Bom dia, Luciano.
1: Bom dia, Eduardo. Bom dia a todos os ouvintes. É um prazer mais uma vez.
0: Quantos anos você já mora aqui nos Estados Unidos, meu amigo?
1: Eduardo, cerca de 13 anos, mais ou menos.
0: Ok. Ah, me diz uma coisa, nessa sua experiência dos 13 anos, mudou muito a forma como os brasileiros veem a necessidade de ter seguro de vida?
1: Sem dúvida, Eduardo. Houve um crescimento muito grande, né? Influenciado naturalmente pela cultura americana, que é uma cultura do seguro, né? Onde o seguro do carro é obrigatório, da casa, onde te querem vender sempre um seguro quando você compra um eletrônico em qualquer lugar. Então, sem dúvida, a população brasileira aqui, nossa comunidade, ela hoje tem buscado, muita gente tem entrado em contato, quer realmente planejar o futuro. Eu vejo isso, Eduardo, diariamente. Sim. Houve um crescimento, sem dúvida nenhuma.
0: Com certeza. 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
1: 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Você não tem preocupação. Em ambos os casos, os valores são fixos. Ninguém vai ter uma surpresa desagradável do valor aumentar ao longo dos anos. E a segunda diferença é que no caso do Term Life, ele é um seguro importante, sem dúvida nenhuma, protege a família, mas na verdade é para os outros, é para a família ficar bem, a casa ser paga, a faculdade dos filhos está garantida, porém você não recupera esse dinheiro que você investiu ao longo dos anos. Já no caso do whole life, não. 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
0: 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E sobre seguro para criança, como é que funciona?
1: Então, seguro para criança é um grande passo que os pais podem dar para os seus filhos, porque é uma forma também muito dinâmica e inteligente de você poupar para a criança já desde o nascimento. né? 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Quando ela tiver a própria família, até a família dela já vai estar coberta. 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
0: 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Quanto tempo você precisa aí nessa primeira conversa, hein, Luciano?
1: Eduardo, é uma hora pelo menos, né? 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Especialmente no verão. 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
0: 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Luciano, obrigado pela participação. Você vai voltar com a gente no programa Hora da Notícia.
1: Valeu, Eduardo. Obrigado, um abraço, um excelente dia para todos.
0: Excelente dia para você também. 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

de uma notícia no ramo internacional. Exército americano voltou a bombardear alvos dentro do solo do Irã. Forças armadas atacaram na madrugada de hoje, depois de afirmarem que Teherã atingiu 3 navios no Estreito de Hormuz, como parte de uma ação americana que também retirou da República Islâmica a capacidade de vender petróleo bruto livremente no mercado mundial. O Irã imediatamente alertou Washington de que tomará todas as medidas que considerar necessárias, aumentando o risco de que um acordo provisório que interrompeu os combates durante a guerra seja rompido, colocando novamente todo o Oriente Médio sob a ameaça de um conflito mais amplo. Os ataques contra embarcações e os bombardeios americanos ao Irã ocorreram durante o funeral de vários dias do líder supremo iraniano, o Ayatolá Ali Khamenei, que foi morto dia 28 de fevereiro, nos primeiros momentos da guerra, e ele tinha 86 anos. O funeral, que termina na quinta-feira, era visto como um período de menor tensão, embora os participantes tenham repetidas vezes pedido morte ao presidente americano Donald Trump e do primeiro-ministro Benjamin Netanyahu de Israel. As negociações para um acordo definitivo deveriam começar após o sepultamento de Khamenei e se concentrariam nos temas mais difíceis, incluindo a reabertura total do Estreito de Hormuz e a reversão do controverso programa nuclear de Teherã. O Comando Central das Forças Armadas dos Estados Unidos informou que lançou os ataques, abre aspas, para impor um alto custo por atacar embarcações comerciais tripuladas por civis inocentes em uma via marítima internacional. Segundo o comando americano, os alvos incluíram sistemas de defesa aéreas iranianos, radares e mais de 60 pequenas embarcações utilizadas pela Guarda Revolucionária do Irã. O Irã confirmou os ataques, mas não informou se houve perdas. Os militares americanos acrescentaram que permanecem posicionados e preparados para responsabilizar o Irã sempre que o acordo não for cumprido ou respeitado. O acordo de paz foi pelos ares, a guerra voltou.

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0: A polêmica do dia de hoje é sobre o influenciador Monark falando que hoje prefere morar no Brasil. Vamos ouvir de novo a fala dele e a gente vai comentar. Vamos ouvir.
7: Percebi que aqui é um ótimo... Aqui...
8: Quando você fica muito tempo fora, você vê que aqui é bom.
7: Aqui é bem bom, na verdade.
8: O que, que você achou de negativo lá?
7: Povo lá, primeiro que você não é americano, né? Você tá lá, você é visto como um intruso, né?
8: Mesmo que você tiver green card, você acha?
7: Mesmo. Você não tem caer na minha, que tem essa barba, é nós, cara, né? De. É, não cara de Mediterrâneo, né? Então.
8: Latino, sei lá.
7: É. Segundo que as coisas lá, os interesses lá. A comida lá não é tão boa também. Sei lá, e o Brasil é o Brasil, eu já tô acostumado, né? Já sempre vivi aqui. Eu me sinto melhor aqui, sair na rua aqui. Acho que o clima da rua aqui é melhor. Lá as coisas são tudo artificiais, é tudo. Parece que você tá num cenário de Hollywood.
8: É, entendeu? Tudo é meio Disney, né, cara?
7: É.
8: Você vai num lugar, a decoração é falsa pra parecer uma outra coisa. A pessoa que te atende é muito falsa. Oi, não sei o quê, posso te atender? Ela só quer sua gorjeta, velho. Aqui não, a galera te atende feliz e tem uma recepção boa, porque é coisa do brasileiro, cara.
7: É, não, aqui é bem melhor. Eu gosto muito mais de morar aqui, de viver aqui no Brasil, que gostei de passar lá o tempo nos Estados Unidos. Não que não seja um país legal também e tal. Eu acho que quem nasceu lá tem uma outra percepção, já tá acostumado e tal. Mas eu senti bastante falta de morar pra cá. Tô bem mais feliz aqui, pra ser sincero.
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0: E aí, você concorda com o Monark? O Mits do Novo Tempo tá dizendo, Eduardo, bom dia. Não concordo muito com a fala do rapaz da enquete. Problema cultural somente. E aí, como já dizia o compositor Tom Jobim, viver no Brasil é uma droga, mas é bom. Viver em Nova York é bom, mas é uma droga. Tom Jobim foi o músico brasileiro que mais colocou americano nas plateias em shows. É o maior de todos os tempos. E essa frase dele, a ordem da frase é muito importante. Viver no Brasil é uma droga, mas é bom. Terminou com bom. Viver em Nova York é bom, mas é uma droga. Terminou com droga. Então, realmente, ele está dizendo que é melhor morar no Brasil. Monark concorda com o Tom Jobim. Meu amigo Prestes...

0: mentir. Eu me arrependo de ter vindo embora. Não vou mentir. E olha que eu sou um profissional, tô trabalhando aqui, ganhando pouco. Mas eu tô trabalhando numa cerâmica de um primo meu. Vai ganhando mixaria, mas tá bom. Mas que a América é muito melhor, é?
1: Interessante, hein? Ele tá falando, se eu tivesse uma renda boa de 10 mil reais por mês, ficaria quieto aqui, mas vou tentar voltar, tá dizendo o Prestes. A Nilza tá dizendo, bom dia, Eduardo, esse babaca aí está querendo se aparecer. É a opinião da Nilza. Manda pra cá, Delvate Almeida tá dizendo, Alberto está 100% correto, maconheiro que não gosta de bater um prego no angu. É a opinião do Delvate. Meu amigo Wellington, pai da Lua, também tá aqui. Bom dia, Wellington. O que você acha do que o Monark falou, hein, meu amigo? Bom dia.
2: Eduardo, o Monark saiu do Brasil dizendo que o Brasil era uma ditadura, que tava perseguindo ele. Aí, do nada, ele pegou e voltou, não foi preso. Pode ir e voltar. E agora, do nada, o Brasil é um país melhor do que a grande democracia estadunidense. O que mudou? Quantas igrejas foram fechadas? Ele foi preso? Não, o Brasil vive uma democracia plena nesse momento. E os retardados mentais que nem o Monark ficam falando que o Brasil vive uma ditadura e ele não está preso, ele está lá livre falando as bostas dele. Não que isso que ele falou especificamente seja uma bosta. Eu acabei de passar 5 meses no Brasil agora, a comida lá é mais saudável. Você comendo normal, mesmo comendo fora, você perde peso, você se desintoxica. O clima é melhor, as praias são melhores. E quem trabalha de verdade ganha dinheiro no Brasil também. Não é especialidade só do Brasil, não. Se você trabalhar, na moral, sem medo, com a mesma disposição que a gente tem aqui, você vai viver bem.
1: Interessante, hein? O Wellington teve no Brasil recentemente, não queria nem voltar pra cá. Maria Silva Popolos voltou, tá dizendo sobre o Monark. Talvez ele não se sentiu bem, porque coisas que fazemos no Brasil, não pode fazer aqui. Acho que ele vai gostar mais de Berlim. Lá ele terá mais liberdade pessoal e expressão cultural. O Copenhague, na Dinamarca, é a cidade mais feliz. É a opinião da Maria Popolo. Aloysio também está aqui, está querendo falar. Bom dia, Aloysio.
3: Bom dia, Eduardo. Bom dia. Eduardo, eu concordo plenamente com ele, tá? Plenamente com ele. Brasil é totalmente diferente. Totalmente diferente. Se você é com dinheiro, sem dinheiro, se você vive lá... E é bom, o Brasil é bom, é gostoso. Você pode sair na rua, você grita, você bate papo, você toma cerveja na rua e faz de tudo. Por quê? Por que nós fazemos de tudo no Brasil? Porque o Brasil é livre. É livre. Eu vejo os Estados Unidos, sabe como, Eduardo? Como uma ditadura. Você não pode fazer nada. Tem lei pra tudo. Ah, isso não pode, aquilo não pode. É uma ditadura, ué. Você não manda na sua vida, na sua vida. Você não é livre, não, ué. Aqui você é preso, solto.
1: Valeu, obrigado, Aloysio. Aqui você é preso, solto. Patrícia Vieira tá falando do influenciador que estava entrevistando o Monark, o Rogério Vilela. Ele disse o seguinte: eu gosto muito do Rogério, mas ele foi bem infeliz na colocação dele de que as pessoas aqui são falsas. Te atendem bem pela gorjeta? Quantas vezes fui ao Brasil e fui mal atendida em lojas lá também? Opinião da Patrícia Vieira. Ari Júlio também tá aqui, tá dizendo: esses caras falaram muita besteira, muito julgamento e pouca verdade vivida. Já cansei de ser bem atendido no Brasil, mas também já fui mal atendido. Assim como aqui, já fui bem atendido e mal atendido. Então o local que você vive fica bom ou ruim de acordo com o que você tem no seu interior. Quem vive aqui por muito tempo rala muito para se adaptar. Meus parentes que se foram estão todos arrependidos. Quer ir? Tenha dinheiro para ser magnata lá. Porque se voltar pobre, tendo que trabalhar para os outros, vai sofrer lá mesmo. Esse é o Wellington Santos, calado, é um poeta, tá dizendo o Ari Júlio. Dê respeito até chamar as pessoas de retardados mentais, como se ele fosse a excelência toda. É a opinião do Ari Júlio também sobre o que o Wellington falou. Meu amigo Kildare Cunha também quer falar. Bom dia, Kildare. Bom dia.
4: Bom dia, Eduardo. Sobre a enquete aí, o Brasil tá tão bom, mas tão bom, mas tão bom, repetindo várias vezes, mas tão bom, que os que vão embora querem voltar pra cá. Será por quê, né? Engraçado, esse povo não consegue entender, não, velho. Falando que tá bom, mas voltou pra cá. Por que que não ficou lá? Tá vendo aí o Prestes querendo voltar? É só pra alguns que tá bom. Esse cara foi embora pro Brasil porque foi esperar o dinheiro dele lá, que tem que receber lá do podcast que ele perdeu, teve que

0: vender baratinho lá. Entendeu?
1: Valeu, obrigado, Kildare, pela sua participação. Continue participando. Ouvinte André tá dizendo: bom dia, prefiro viver preso solto em um país com leis e organizado, melhor do que ser livre no Brasil num país sem leis e ordem. Roberto Barbosa tá dizendo: concordo com Aires e com Kildare. Isso.

0: 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Bom, vamos lá para as notícias do Brasil. O Senado aprova a proposta que cria Pix Pensão Alimentícia com transferências automáticas para os beneficiários. Os detalhes com o Diego Helson. Bom dia, Diego!
1: Bom dia, Eduardo! Bom dia, amigos que acompanham a Insuperável. E é isso mesmo, o Senado Federal aprovou ontem um projeto que cria um sistema de transferência automática da pensão alimentícia, batizado de Pix Pensão. Com a aprovação, o texto segue para a sanção do presidente Lula. A proposta altera a legislação para permitir que quem recebe pensão alimentícia peça ao juiz a transferência automática mês a mês do valor devido diretamente para a sua conta bancária ou de um representante legal. Pelo texto, cabe à instituição financeira fazer o débito na conta de quem paga a pensão nas datas definidas pela Justiça. Caso não haja saldo suficiente, o banco deve informar a autoridade supervisora, que torna indisponíveis outros ativos financeiros do devedor até o valor da dívida atualizada. E essa regra prevê, inclusive, a indisponibilidade dos ativos caso a pessoa seja empresário individual, Eduardo.
0: Bom, agora uma notícia sobre o Ministério Público Federal acionando a Justiça para que Minas Gerais e União criem um órgão contra a tortura.
1: Eduardo, o Ministério Público Federal propôs uma ação para obrigar a União e o Estado de Minas Gerais a implementarem e estruturarem adequadamente o Mecanismo Estadual de Prevenção à Tortura, um órgão independente que realiza inspeções regulares em locais como presídios, hospitais psiquiátricos e abrigos. A iniciativa busca garantir que Minas, um estado que possui o maior número absoluto de instituições de privação de liberdade do país, conte com um órgão independente para fiscalizar o tratamento dado às pessoas sob custódia. De acordo com o texto, o objetivo é fazer com que o Estado cumpra as leis nacionais e os tratados internacionais assinados pelo Brasil há quase duas décadas. Segundo o Ministério Público, o mecanismo é uma ferramenta essencial para prevenir, detectar e reprimir situações de violência em presídios, centros socioeducativos, hospitais psiquiátricos e comunidades terapêuticas, Eduardo.
0: É isso aí, ótimo dia pra você. Esse é Diego Helston, direto do...

0: Minha amiga Maria Popolo tá dizendo, gente, vocês viram que quem aprovou essa lei foi o Senado, que é parte do Congresso? Então os brasileiros votem com responsabilidade nos cargos do deputado federal e também senador.
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0: A polêmica de hoje é o Monark dizendo que hoje em dia prefere morar no Brasil. Já já tem plantão da Copa. Rinaldo tá dizendo bom dia, Eduardo, sobre a enquete. É o que já disseram. Com dinheiro, o Brasil é o melhor país do mundo, sem dúvidas. Meu amigo Amarildo Ferreira também tá aqui. Bom dia, Amarildo. Tudo bem? Bom dia.
6: Bom dia, meu amigo Eduardo Oliveira, gente feliz de boa. Eduardo, eu tô vendo tanta asneira nessa rádio de manhã, pelo amor de Deus, eu concordo com o Arjo. Aqui, esse bando aí que tá falando mal do Brasil, e tá falando mal daqui também, né? Por que que fala que aqui é tão ruim, que o Brasil é melhor pra se viver? O que que tá fazendo aqui? Vai embora pra viver lá de bujão de gás, de Casa Minha Vida, Bolsa Família, vai pra lá. Talvez você vai não ter condição de voltar, né? Aí que tá o problema, né? Ah, mas tanta asneira. Você vive bem em qualquer lugar do mundo. Quem faz é você. Eu tô aqui há muito tempo, entendeu? Posso ir no Brasil a hora que eu quero. Eu amo meu país. Tô indo agora mês que vem, entendeu? Pra passeio. E é isso aí. Não tem nada a reclamar, nem daqui nem do Brasil, entendeu? Quem faz é você. Grande abraço, Marido Ferreira. Tchau, tchau.
0: Valeu, obrigado, Amarildo. Jéssica de Conérica tá dizendo o que o Monark fala não se escreve. Marcelo Sabiá, bom dia, Marcelo. Tudo bem, meu amigo? Bom dia.
7: Bom dia, Edu. Que adianta? Brasil, você pode fazer tudo, você vive lá melhor com dinheiro? Será? Que adianta você ter dinheiro? Você morre lá por causa de um celular, por causa de um tênis, por causa de um carro. Que adianta? Melhor viver aqui, trabalha mais, mas você tem retorno. Aqui você não vive essa violência. Se aqui fosse, se é tão ruim, por que esses caras não entram no avião e vão embora? Vou te dar um exemplo. Aí o Preste já quer voltar. A mesma coisa que o Preste está passando, a minha irmã viveu aqui 29 anos, cidadã americana. Foi embora, com 2 anos, ela já quis voltar, mas infelizmente ela morreu lá de câncer. Quem vive aqui há muito tempo, não adianta, você não se acostuma mais com o Brasil. A violência lá não te deixa viver lá.
0: Valeu, obrigado, meu amigo. Tem que abrir espaço para outras pessoas também. Ozzy Baiano também tá aqui. Bom dia, Ozzy. Tudo bem?
8: Bom dia, Eduardo. Eu moro aqui praticamente há 27 anos. Então, pra gente ter a vida de pobre, entre aspas, aqui na América, ter condições de ter ir no restaurante bons, entendeu? Ter um carro novo. E voltar ao Brasil hoje em dia, tem que ter uma renda muito boa para viver o padrão de vida que a gente vive atualmente na América. Tipo, 10 mil reais, dá pra viver mais ou menos, com casa própria no Brasil, carro pago, pra viver a vida que você vive hoje em dia aqui. Bom dia pra todos.
0: Valeu, obrigado, Ozzy Baiano. Pra terminar, a Maria tá dizendo, eu sonho o dia em que todos os brasileiros possam viver o melhor dos dois mundos. Tomara que alguém dê anistia a todos os imigrantes.
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0: Estão definidas as quartas de finais, que começam amanhã com um jogão de bola aqui em Boston. França e Marrocos a partir das 16h. E olha, 6 seleções europeias, uma africana, Marrocos, e uma sul-americana, a Argentina. Então, depois do jogo de Boston de amanhã, sexta-feira, às 16h, no Sofá Stadium, jogão, Espanha e Bélgica. Sabadão, o jogo que era para ter Brasil, Noruega e Inglaterra, no Hard Rock Stadium, em Miami, às 18h, no sábado. E no mesmo sábado, 22h, no Arrowhead Stadium, em Kansas City, no Missouri, Argentina e Suíça. Eu torci tanto pra Colômbia. Ô, Colômbia, me ajuda a te ajudar, né? Perderam o gol na cara, vários gols. E aí perdeu nos pênaltis pra Suíça. A Argentina vai passar com certeza. Com certeza a Argentina vai passar e vai enfrentar o vencedor de Noruega e Inglaterra. Copa do Mundo já está acabando, minha gente. Vamos aproveitar. Fique agora com o programa Bene Vibes. Eu volto ao meio-dia.
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8: Agora sim, é chegada a hora, meu povo, vamos com tudo. 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Vambora! Música.

0: que tá sintonizada na Insuperável, sou eu, Marcelo Benevides. Ah, e esse é o nosso Bene Vibes, que tá chegando sempre com informação, com opinião e, claro, sempre com aquela animação total. Vamos com todo, meu povo, até às 10 da manhã. O nosso Bene Vibes está no ar, né? Então, vambora, né, minha gente? Estamos chegando hoje, quarta-feira, 8 de julho de 2026, com alegria enorme no coração, com esse dia que tá lindão, hein? Tá lindão hoje, com temperaturas de verão americano. Vambora, vamos celebrar a vida, vem, faz o ru aí. Só quem tá na good vibe, se quiser melhorar, vem pra cá, se quiser piorar, fica onde tá. Tá certo, minha gente? Esse é o nosso lema, é o lema do nosso programa. Aqui a gente sempre acolhe quem quer melhorar, quem quer piorar, não. Isso é contagioso, não vem não. Tá certo, minha gente? Olha, agradecendo essa audiência maravilhosa, agradecendo a você que me prestigia com o privilégio da sua atenção todas as manhãs. Estamos juntos aqui de segunda a sexta-feira, das 9 às 10, sempre no horário de Boston. Agradecendo essa maravilhosa audiência por mais um dia também concedido por Papai do Céu. Vamos com tudo, meu povo. Hoje, quarta-feira, 8 de julho de 2026, o nosso Bene Vibe está no ar, trazendo os seguintes destaques. Donald Trump declara que o acordo com o Irã para encerrar a guerra acabou. É, parece que o caldo azedou lá nessa relação que já é conflituosa. Já a gente fala sobre isso. O surto de infecção intestinal já atinge 18 estados. Sim, Massachusetts está nessa lista também. Daqui a pouquinho a gente comenta. O Walmart anuncia redução nos preços de produtos. Seria a pressão do governo ou estratégia? Ah, vamos falar sobre isso já e mais. Decisão judicial garante direito fundamental para os imigrantes presos nos Estados Unidos. É assunto para a gente comentar na nossa pauta imigratória. Fica comigo até às 10 da manhã. 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

0: Bora. Agradecendo essa audiência maravilhosa, você que sempre vem aqui, manda um alô. A galera tá chegando aqui, o Aloysio tá na área. Bom dia, Aloysio. O Wagner também tá com a gente. Bom dia, Bené. Você viu... Você tem alguma informação sobre isso? Tô vendo aqui que estão me mandando um link aqui. Eu não sei do que se trata, meu povo. Vocês estão me mandando pelo zap da Insuperável? Me parece ser aqui urgente, Copa do Mundo. Eu não consigo abrir. Se vocês puderem sintetizar sobre o tema, aí eu posso comentar a respeito. Eu não sei do que se trata, tá certo? Eu não consigo abrir aqui pelo link que vocês estão me enviando através do zap da Rádio Insuperável. O Paulo Jacaré tá por aqui. Bom dia, Bené. Que time é esse? É o time da Argentina. Tem o que o Brasil... Meu Deus. A gente olha pra aquele time da Argentina, a gente vai olhar o nosso. Um time sem coração, sem raça, sem alma, sem nada. Sem tática. Se bem que a Argentina também não é lá essas coisas, não. Mas os caras, pelo menos, eles não entregam a derrota facilmente, lutam até o fim. Se bem que o joguinho também, as decisõezinhas lá de vai, esse futebolzinho que vocês adoram, né? Esse é o futebolzinho que vocês pediram pra Deus, né? Esse vocês amam. Faltinha lá no ataque, na origem do lance, o lance segue, atravessa o campo inteiro. Pelo amor, isso pra mim, gente, olha. Ah, não, aplicou a regra, tá bom, aplicou a regra. Será que realmente aplicaria se acontecesse ao contrário? Se fosse gol da Argentina, será que iriam olhar uma faltinha lá no atacante do Egito? Será que olhar? Ah, gente, vamos combinar, né? Vamos combinar que essas regrinhas aí, pelo amor de Deus, estão enterrando o futebol. O Egito, sim, foi prejudicado no meu entendimento. Não por esse lance, que ali foi aplicação da regra. O camarada foi olhar 10 minutos de lance pra achar uma falta. É ok. Mas teve um pênalti também pra mim, não marcado, não no Salah. Um pênalti, quando o jogo tava 1-0 ainda, teve um pênalti pro Egito que não foi marcado, foi ignorado. E não tava 1-0 não, acho que já tava 2-0, eu acho. E na sequência saiu o gol da Argentina. Pra mim, ali, pênalti. Mas o Egito também não pode falar muito. Gente, abrir 2-0 até os 35 do segundo tempo, você ganhando o jogo, irmão, fura a bola. No... Até o empate pode ser ali meio que na base do sufoco, numa abafa. Você pode até tomar um gol de empate. Agora, tomar uma virada em 10 minutos? Não, jogo de Copa do Mundo, isso também não pode acontecer. Então, você tem que sim elogiar a Argentina, a força, o espírito guerreiro desse time, que é um time que deixa muito a desejar. Você vê aí, a Argentina só pegou baba do quiabo. Quando pega um time marromenino, pode ser até o Cabo Verde que dá sufoco. Já pegou o Cabo Verde e tomou sufoco. Ontem tomou sufoco do Egito. Será que passa da Suíça? Eu tenho minhas sérias dúvidas, acho que não passa não. Se bem que a arbitragem está com uma boa vontade enorme. Eles não estão nem disfarçando, né? Tá todo mundo querendo o Messi contra o Mbappé na final. Entrega logo então, já pula logo a quarta de final, já pula semi. Já vai logo para a final, França e Argentina logo, né? Porque também não dá essa boa vontade que estão tendo com a arbitragem. E o Messi ontem também não se ajudou, né? Perdeu um pênalti ontem, mais uma vez, mais um pênalti perdido. Mas também a gente não pode só ficar falando de arbitragem aqui. Aí realmente foi uma epopeia argentina, uma vitória espetacular. A vitória de um time que tem alma, né? Se fosse aqui o Brasil ganhando desse jeito, ia ficar um monte de gente falando, mas a falta lá, não sei o quê, bababá. Um monte de comentarista por aí iam dizer que o Brasil foi ajudado pela arbitragem. Uma vitória linda, mas não pode deixar de falar da arbitragem. Eu sei como é que são essas coisas. Mas esse futebolzinho que vocês gostam, né? Tudo é faltinha. Eu não tenho paciência pra isso, não. A Célia Cristina tá por aqui. Abraço pra você, Célia. O Wellington também chegou. O que que tá dizendo aqui? Bom dia, Marcelo. Por favor, me ajuda aí. 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A galera tá chegando aqui, agora o Paulo também tá me mandando aqui, o que que é? Rapaz, você mandou um negócio aqui, um print pra eu ler esse negócio, rapaz, vou tentar ler aqui, tá, irmão? Vou ver se eu clicando aqui no link eu consigo ler, eu sou completamente cego pra ler à distância. Copa do Mundo 2026, corre o risco de ser cancelado, segundo quem? Diretor do FBI, após o jogo de ontem, gente, eu não vou nem continuar, Leandro, desculpa, mas não dá, é teoria da conspiração esse negócio? Só li a manchete. Eu tô igual aqueles cabaré que só lê a manchete. Eu não quero nem ler o texto. Dizer que a Copa vai ser cancelada por conta da Argentina e Egito, eu não sei qual é a teoria conspiratória que estão querendo propagar por aí. Se tiver alguma evidência, alguma coisa que a gente possa pelo menos considerar, até vai, né? Se tiver alguma coisa, a gente até considera. Mas no mais, eu não vou ler esse troço aí, que pelo amor de Deus, né? Vocês estão me mandando um negócio como se fosse algo real mesmo. Uau, olha aqui, vamos cancelar a Copa, o diretor do FBI. Se bem que se tratando de Estados Unidos e Donald Trump, né? Não pode subestimar, não. Tudo é possível com essa turma. Pelo amor de Deus. O Edmilson já tá por aqui. Tá dizendo aqui, ó. Edmilson tá todo feliz com o Rola. O homem tá sonhando com o Rola. Todo dia o Rola aí. Esse gosta muito, hein? Não, Edmilson? Isso, tá felizão com o Rola, né? É, já mandou aqui a fotinha do Rola aqui. Tá felizaço com o Rola. É, sucesso aí pra você aí com o Rola na sequência. Tá bom, irmão? Amanhã tem Rola, hein? Amanhã tem Rola, mas se bem que agora ele diz que é francês, agora ele é França, aí talvez amanhã ele não torce pro Rola não, amanhã ele vai torcer pro Mbappé. Sirlei tá por aqui, bom dia Sirlei, quem mais chegou aqui? O Milfordiano, bom dia, os faraós do Egito estão revirando os sarcófagos de pirâmide depois do roubo de ontem, garfaram com força. Tá dizendo aqui o Milfordiano, a minha querida Val Moraes tá por aqui, bom dia amigo, que Deus abençoe nosso dia, amém minha querida, quem mais? O Almi também chegou, bom dia, o Aníbal chegou, bom dia Benezerê. Ali é o Aníbal, o Zezé tá com a gente também, bom dia pro Geraldo, bom dia pro Marcelo Cruz, a turma toda chegando pra acompanhar, quem mais aqui? O Foquinha tá na área, alô Foquinha, aquele abraço, o Júnior Rezende também tá por aqui, depoimento dos detidos pelo ICE, depois dou uma olhada aqui Júnior, vou dar uma olhada nesse negócio aqui depois. Bom dia Marcelo, tô ligado aqui, o Batista Palmeirense, o Reginaldo chegou também, você acredita que o Aires no programa Todo Mundo Até concordou com todas as marcações do árbitro de ontem, tá aqui o Reginaldo. É, cara, mas aí eu acho que é mais um olhar, eu não ouvi, vocês ficam me botando aqui em sinuca pra fazer comentário de comentarista, eu não gosto disso, gente, eu não vi o que o Aires disse, o Aires é meu amigo aqui, a gente interage fora do ar, inclusive, eu realmente não ouvi o que ele disse, então pra eu ficar comentando aqui, eu tenho que dar chance do camarada depois vir aqui também comentar pra dizer o que de fato ele falou, mas baseando no que você tá dizendo, se ele considerou que todas as decisões foram acertadas, ele tá olhando para, ele tem um olhar mais assim, vamos dizer, técnico, do árbitro, que ele é árbitro, foi árbitro e tudo mais, e eu acho que isso pra mim não é futebol. A minha visão de futebol é outra. Ficar caçando pelo em ovo num lance que você atravessa o campo inteiro, com a Argentina tendo chance de recuperar a bola, isso pra mim já configura outra jogada. É, a bola atravessa o campo, aí depois vai, pai, tem cruzamento na área ainda, aí você vai achar lá na origem, lá que teve uma faltinha, aí de novo. Esse rigor na regra seria aplicado se fosse a outra camisa? É essa pergunta que fica. Então é claro que lances você pode... Não pode dizer que foi erro do árbitro, não pode. Não teve erro ali. Pra mim o que houve foi um rigor excessivo, que é exagero, pra mim não é futebol, gente. Eu não posso gostar disso. Vocês que gostam, toda hora vocês ficam falando que tem faltinha em jogo. Ah, o gol só nasceu porque lá deixou de ser marcado uma falta. Vocês amam isso aí, gente. É esse futebol que vocês querem? Eu detesto isso, sinceramente, não gosto disso não. Mas não pode dizer que o árbitro errou, não errou. E no lance do pênalti, na minha visão, foi pênalti. Mas aí também é questão interpretativa. O árbitro também tem o direito de achar que não foi nada. E tudo certo. E não vou dizer aqui que o árbitro roubou. Ah, o Egito foi roubado. Não, não foi roubado. Mas houve uma boa vontade enorme com a Argentina, gente. Isso aí não pode se considerar também, né? A Elaine tá por aqui. Bom dia, um alerta sobre consulado. Acabei de receber uma ligação de um suposto agente tentando me passar um golpe. Só pra você dar uma alerta à comunidade, eles têm uma boa lábia. Olha quem tá dizendo aqui, a Elaine. Alô, Elaine, obrigado, minha querida. Isso aqui a gente sempre fala, né? Muita atenção, gente, com contatos, links, principalmente de números que vocês não conheçam. Simplesmente ignore as mensagens, não fica interagindo com gente que você não tem na sua agenda. Então, assim, muita atenção a isso. Eu, por exemplo, só atendo o telefone que está na minha agenda. Se não tá na minha agenda, a pessoa me procura, deixa a mensagem. Alô, Marcelo, aqui é fulano, fulana, tô te procurando por isso, aquilo outro. Se a pessoa só liga e não manda mensagem achando que eu vou retornar a ligação, pode esquecer, isso não vai acontecer. E hoje em dia, quem é que liga pra alguém, gente? Hoje em dia tem mensagem, eu só ligo pra alguém quando eu quero falar naquele segundo ali, eu não preciso falar agora, né? Tá pegando fogo na minha casa, tem que falar agora, né? Aí, ok. No mais, é mensagem o tempo todo. Então, ignorem, acho que a dica primordial pra todo mundo é ignorar mensagens, ligações de números com os quais vocês não interajam, né? Eu tô vendo aqui que o Cleitão tá com vontade de falar na rádio. Vai, Cleitão, bom dia.
1: Benezão, querido. Cleitão de Raianes aqui, graças a Deus, hoje está um solzinho aqui pra mim continuar meu trabalho de limpeza de janela, porque não pode cancelar, que senão não tem onde colocar mais ninguém. até final de setembro, graças a Deus, né? Deixa eu te falar, querido, eu te respeito, seu cara, velho, eu te amo, bom, te amo mesmo, assim, de homem pra homem, assim, mas com respeito, sabe? Você é um comentarista, cara, você é um dos melhores dessa rádio aí, você levanta essa rádio, seu cara, seus comentários, suas flechadas nos outros é top, mas, pô, falar que a Argentina não merece, não é, você não tá falando, mas a Argentina ontem, cara, mostrou que quem é argentino e quem é Messi. O cara, na hora que ele resolveu jogar, ele jogou bola.
0: Sim.
1: Agora, esse negócio de arbitragem, cara, não tem isso, velho, não tem isso na Copa do Mundo, os caras têm GPS até na bunda, velho, não tem como roubar. Entendeu?
0: Não,
1: é isso, cara. É de brasileiro, esses brasileiros comentaristas aí. Fica falando, esquece, isso é Brasil. Brasil que nego rouba. Rouba. Entendeu? Aí todo mundo vem no outro dia reclamar. Mas Copa do Mundo não existe isso não, velho. Argentina ontem mostrou quem é Argentina. Messi mostrou quem é Messi. E ó, Argentina e França na final, hein? E só pra lembrar, eu ganhei o bolão. Eu botei 2-1 na Noruega lá contra o Brasil. Não torci contra, mas coloquei. 4-1 Brasil e 2-1. E ganhei 180 dólares.
0: Olha aí. Tá certo, valeu, Cleitão. Parabéns pra você, irmão. Não, peraí, não é dizer que não tem roubo Copa do Mundo, Cleitão. Aí também, aí você forçou a amizade, né, irmão? Eu só disse aqui que houve uma boa vantagem com a Argentina, não tenha dúvida quanto a isso. Isso aí, pra mim, tá claro. Mas também não pode dizer que foi roubar. Roubado não. Roubado acho que é forte demais, né? Mas esse futebolzinho aí eu não quero, não. Esse futebolzinho de vá o tempo todo, pelo amor de Deus, isso é um saco isso. Rapaz, eu já tinha ido lá na página dos irmãos, já tava zoando ele. Que raiva! Eu tava contando com o ataque da Argentina, tá aqui a Fernanda. Ai, ai, ai, tá certo. O Sebastião tá por aqui. Deixa eu ver aqui. A Copa decidiu ser cruel com nós brasileiros. Pra todos os times que estamos torcendo, tá dando zica. Outra coisa, você viu um mexicano morto ontem pelo ICE no Texas? Não vi, não sei do que se trata, não, Sebastião. Quem tá aqui agora? É o Marcão? Vai, Marcão!
2: Hoje vai ter um monte de especialista aí de futebol aí, ó. A Argentina foi beneficiada, que roubaram o Egito, que roubaram o Cabo Verde, que só pega time fraco, papapá. E se fosse o Brasil? Será que a galera ia falar isso também? O Brasil se danou, o Uruguai se danou, o Colômbia se danou, o Paraguai se danou. Aí, na hora que a Argentina jogar contra a Suíça e ganhar, aí vão falar, mas é a Suíça e a Colômbia. Por que a Colômbia não ganhou então? Viu? Igual a Argentina, campeã da Copa. Se não for campeã, pelo menos na final.
0: Ai, tá aqui o Edmilson está dizendo, você acredita que 2030 o Roland vai pegar vocês de novo? Ha, ha, ha, ha. É, rapaz, pelo visto, ele tá pegando você todo dia, né? Você não sai desse rola, né? Eu acho que é toda. A galera aqui em 2030, tem 4 anos ainda pra esperar. Você é todo dia, né, irmão? Eu tô sentindo aqui. Ele tá pegando de vez todo dia o rola, né? Ai, ai, ai, muito bem, minha gente, eu amo essa resenha. Olha, deixa eu trazer pra vocês informação importante. Se nós ficar nessa resenha aqui o programa inteiro, né? Vamos ficar falando, falando que foi roubado, outro não foi roubado. Deu, né? Falamos já da Argentina. E eu acho que sim, o time argentino, em toda a sua história, pega os times argentinos, mesmo os times baba. Pelo menos sempre os camaradas demonstram alma, tem uma conexão com a arquibancada, coisa que o Brasil nunca teve, nunca foi uma característica nossa. Mas quem sabe um dia a gente possa pegar também. Eu só quero pegar só essa parte do argentino, essa gana, essa vontade de vencer, que jogadores brasileiros não têm, ou pelo menos não demonstram. Agora eu quero trazer uma informação importante, minha gente, porque vocês estão acompanhando, o presidente Donald Trump afirmou que o acordo com o Irã para encerrar o conflito acabou, após lançar uma série de ataques contra o país durante a noite. O Irã retaliou e atacou alvos americanos na região do Golfo Pérsico. Donald Trump classificou o diálogo com o governo iraniano como uma perda de tempo e criticou as autoridades do país. Ele disse o seguinte, para mim, acabou. Eu não quero mais lidar com eles. Eles são escória. Sabe o que é escória? São pessoas doentes. São liderados por pessoas doentes. São pessoas violentas e cruéis. Disse aí Donald Trump durante o discurso na cúpula da OTAN que está acontecendo na Turquia. Ao mesmo tempo, o americano disse que permitiria que a sua equipe de negociação continuasse as conversas. E parece que, segundo Donald Trump, os Estados Unidos têm interesse em resolver isso na base do diálogo, né? E essa fala acontece horas antes, ali após o Irã afirmar que não continuaria com as negociações de paz até que Donald Trump parasse com ameaças. Ontem, o ministro das Relações Exteriores lá do Irã afirmou que nem a população, nem as Forças Armadas se deixam abalar pelas bravatas do americano. E o presidente do parlamento do Irã, o Mohammed Ghalibaf, ele listou 5 supostas violações dos Estados Unidos ao acordo, e entre elas estava a continuidade dos ataques de Israel no Líbano e também ameaças constantes de novos ataques. E aí, os ataques mútuos marcaram uma escalada de violência nesse acordo que é bem frágil, que está em vigor, ou pelo menos deveria estar em vigor há menos de um mês, e os Estados Unidos informaram que ter lançado, inclusive, uma série de ataques poderosos contra o Irã. E após ofensivas a petroleiros, também lá no Estreito de Hormuz, então aquilo que parecia, vamos dizer, aparentemente, é um pleonasmo, mas aquilo que parecia solucionado, ou pelo menos encaminhado, ao que tudo indica, não tem nada de resolvido nesse acordo. E aí, ataques acontecendo mutuamente, vamos ver no que isso vai refletir, principalmente internamente, aqui neste país, tá certo? Vocês sempre vão ficar muito bem informados aqui no nosso Bad Vibes. 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
1: Muito bem, meu povo. Olha, daqui a pouquinho vamos falar de imigração, porque tem uma decisão importante judicial que dá direito aos imigrantes presos aqui nesse país, principalmente naquele circuito mais problemático, em que se caiu ali a chance de deportação enorme. Vamos falar sobre isso já já aqui no nosso Benevibes. 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
1: 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Já vamos falar de imigração aqui no nosso Bad Vibes. Agora eu trago para você, minha gente, um alerta importante. Olha só, as autoridades de saúde daqui dos Estados Unidos investigam um surto de ciclosporíase. Que é isso, Benevides? É uma infecção intestinal causada pela parasita, no caso, né? A ciclospora. Eu até saí para falar esse nome para não gaguejar no ar. Então veja só, esse tipo de parasita já foi registrado em 18 estados. E sim, Massachusetts está incluído entre eles. O CDC e o FDA trabalham para identificar a origem da contaminação, que até o momento ainda não foi confirmada. A doença costuma ser transmitida pelo consumo de frutas, verduras e outros alimentos crus contaminados e não pelo contato direto entre pessoas. E os principais sintomas incluem diarreia intensa, cólicas, náuseas, fadiga, perda de apetite, podendo durar aí várias semanas se não houver um tratamento adequado. As autoridades recomendam lavar muito bem as frutas e verduras antes do consumo, manter uma boa higiene nas mãos e procurar um atendimento médico caso os sintomas persistam, principalmente em crianças, idosos e pessoas com baixa imunidade. Massachusetts está entre os estados monitorados, mas isso não significa também que haja um risco aí generalizado para toda a população que vive aqui nesse estado. A investigação continua para poder identificar o alimento responsável por esse surto, né? E aí então a gente vai continuar acompanhando, porque estamos aí numa situação de um surto importante. 18 estados, gente, nós estamos falando aí de mais de 30, quase 40% da nação, né? São 50 estados, 40 daria 20. Então, pelo menos aí 18, incluindo Massachusetts, com esse surto de infecção intestinal causado por esse parasita. Importante dar uma olhada no que está comendo, prestar atenção sempre se está limpando direitinho e tudo mais, tudo aquilo que você ingerir para você não ter problemas aí. E se você sentir sintomas aqui aos quais eu me referi, se durar por um bom tempo, é importantíssimo, é fundamental buscar um atendimento médico, tá certo, minha gente? Vocês sempre vão ficar muito bem informados aqui no nosso Bad Vibes. 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Muito bem, minha gente. Olha, trago para vocês agora uma decisão judicial importantíssima, um direito fundamental para imigrantes presos aqui nesse país. Essa decisão judicial reforçou um direito que é primordial para muitos imigrantes nos Estados Unidos. São aquelas pessoas detidas pelas autoridades de imigração que agora não podem mais permanecer presas indefinidamente sem a oportunidade de solicitar uma audiência de fiança. Na prática, a decisão determina que após cerca de 90 dias de detenção, o governo tem por obrigação oferecer uma audiência para que um juiz de imigração avalie se o imigrante pode aguardar o andamento do seu processo em liberdade. Essa medida representa uma proteção contra detenções prolongadas, sem nenhuma revisão judicial, mas também não significa soltura automática e nem se aplica a todos os casos. cada situação continua sendo analisada individualmente, levando em conta fatores como risco de fuga, segurança pública e o próprio histórico do imigrante preso. A decisão foi proferida pelo Tribunal do Quinto Circuito, que é sediado em Nova Orleans, e com efeito nos estados do Texas, Louisiana e também no Mississippi. Interessante a gente ressaltar aqui, abrir um parênteses, que é justamente o circuito mais problemático da nação, principalmente quando imigrantes são detidos em estados, por exemplo, como Massachusetts, e aí eles são transferidos para o Texas ou para a Louisiana, isso acontece muito aqui. Quando estavam caindo nessas detenções desses estados, era praticamente irreversível. Você tinha que entrar com um advogado, pedir de habeas corpus, a representação tinha que ser local, e aí muita gente acabou sendo deportada sem mesmo ter um direito a quem sabe, ter um juiz avaliando a possibilidade de uma fiança. Veja, ter o direito de uma audiência de fiança não significa que o juiz também vai conceder a fiança, mas que pelo menos você tem esse direito para que haja uma avaliação, o que não dava, muita gente sendo presa, gente que não oferecia risco de fuga, gente que não ofereceria risco à segurança pública, gente sem histórico de crime grave, e essas pessoas sequer tendo direito a ter uma audiência de fiança. E agora, com essa decisão judicial, fica determinado que o governo não pode mais manter alguém preso por mais do que 90 dias sem conceder pelo menos uma audiência de fiança. De novo, isso não representa uma soltura automática, mas pelo menos é alguma coisa, porque você, o imigrante que estiver preso, vai ter direito a uma defesa, aí virão as alegações jurídicas e aí um juiz vai avaliar. Pronto, você tem direito a uma fiança e aí vai estipular o valor, que também é importante saber o valor, para pelo menos aí esse imigrante ter a possibilidade de responder o seu processo em liberdade. Vale destacar que há decisões também diferentes em outros circuitos federais e essa divergência aumenta a possibilidade de que o caso seja analisado em breve pela Suprema Corte para definir então uma regra válida para todo o país, né? Porque fica cada circuito tendo um entendimento. Quinto circuito entende de um jeito, primeiro circuito entende do outro, segundo entende, aí não dá. Então tem que unificar essa coisa, porque normalmente, isso para mim até é um direito consolidado, alguém que vá preso, você pelo menos tem direito a uma audiência de fiança. Não estou dizendo que tem direito a fiança automática também, não. E o juiz ali, ele estipula o valor, dependendo da gravidade, sequer concede fiança para o preso. Mas que pelo menos haja uma avaliação. Antes, o governo Trump sequer queria passar por esse processo. Simplesmente queria prender, joga para o circuito que era mais favorável e aí deportava esse imigrante. Por isso que a gente sempre alertou também as pessoas que porventura viessem a ser detidas, ou conhecendo pessoas que viessem a ser detidas, a entrar imediatamente com uma defesa para evitar uma transferência, né? Pessoas que são presas aqui e são transferidas para Plymouth, por exemplo, para Burlington, pelo menos permanecer aqui em Massachusetts para ter essa chance de responder um processo em liberdade. Muito bem, vocês sempre vão ficar muito bem informados aqui no nosso Bad Vibes.
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0: 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Tô vendo aqui algumas mensagens que me chegam aqui. O Sérgio tá por aqui, o Sérgio Fagundes está dizendo, ou seja, o preço da gasolina vai subir de novo. É, com esse conflito aí entre Estados Unidos e Irã, que não termina esse negócio. Possivelmente, irmão. O Éder Paixão tá com vontade de falar na rádio também? Vai, Éder.
1: Fala, Bené, bom dia. Deu vontade de falar na rádio. Tá aqui hoje cedo no rolê no meu paraíso, né? No Nuuk. É. Mas as ruas tá vazias, velho. Triste, por ser verão. Geralmente esse horário assim, o pau tá quebrando, é barulho, é tiro, é a gente na rua. Na rua tá um silêncio, um ambiente triste. Olha aí. E a Mimi botando pra torar, viu? Eita, trem doido. Eita, cadê esse povo, gente? Vai falando da economia. Ai, que o Trump é bom, que o Trump é isso, o Trump vai arregaçar. E tá arregaçando. Eu falo, amigo. Acompanhando o Trump.
0: Você torceu.
1: Arregaçar, né? Tô zoando aqui, mas o negócio tá bonito, não, viu?
0: Tá brabo, irmão. Você torceu pro Trump aí. É isso aí, agora tá aí. É, e o Sebastião tá dizendo o seguinte, sobre a arbitragem, nós brasileiros somos assim, se for a favor do nosso time, fazemos vista grossa, contra é falta de critério. É, isso é torcedor também, né, irmão? Torcedor é sempre assim. É, e o Mitch tá por aqui, Marcelo, bom dia, quem jogou muita bola contra a Argentina foi o Cabo Verde, ontem o Egito, ambos foram assaltados, roubados, gafados. Vergonhoso é mais do que perceber que há sim um favorecimento da corrupta FIFA pro time da Argentina, sobretudo com o Messi. Sim, a Argentina jogou forte também, mas se for rever o histórico dos títulos, sempre foram questionáveis, através de fraudes. Aí tá lembrando aqui, 78, 86, 22, e agora, ao que tudo indica, será assim também, com proteção do presidente da FIFA. Li hoje que o FBI vai investigar o time argentino por movimentações financeiras suspeitas. Vamos ver. Melhor entregar logo o troféu para a Argentina. Tá aqui o Mitz. Ah, Marcelo, bom dia, esse Edmilson aí só fala no rola, nem vai gostar da rola assim lá na Noruega, ele tá aqui, já mandou outra mensagem aqui, ele disse, vocês vão chorar de novo, tá dizendo aqui, é, e ele tá alegre com rola todo dia. Ah, isso é uma comédia. Beleguinho, como não qualify o meu, instalei o quê? Meu central 7 meses atrás? Aqui é especialista em ar-condicionado. Tá bom, irmão. Abraço pra você. A galera tá chegando aqui, todo mundo pra acompanhar a nossa programação, meu povo. Vou fazer o seguinte, o Marcel tá pedindo aqui o contato da CN Installation, passo pra você daqui a pouquinho, xará. Deixa eu mandar aqui molhar a palavra rapidinho e eu volto na sequência. Pra mais, Bené Vibes, tem mais assunto pra gente comentar. Não sai daí não, eu volto já.
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1: Bora, bora, meu povo! Agora é aquela hora pra gente oportunizar essa audiência maravilhosa. 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E assim, fazendo uma graninha, fazendo um dinheirinho bom aqui nos Estados Unidos, eu espero que você faça o mesmo. 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
2: Bom dia, Marcelo. Bom dia a todos os ouvintes. Um prazer estar falando com você nessa manhã.

0: uma palavra forte nos valores das casas, mas pelo menos uma estabilidade nos valores, nos preços?
1: Sim, queda eu também não vi. Eu vi mais uma situação estável, onde as casas não estão subindo bruscamente como estava antes, né? Porque antes você comprava uma casa por 500 mil, passava um ano, eles já estavam querendo 570 passando um ano, né? Mas a gente continua vendo aí as casas subindo pelo menos uns 5% ao ano, e essa sensação de que os preços estão mais estáveis, ou às vezes as pessoas falam assim, ah, mas aquela casa ali caiu. É porque o ser humano ficou muito mal acostumado nos últimos 5 anos, onde colocava um preço e ainda tinha uma oferta maior. Então tem gente com muita sede ao pote que está colocando o preço das casas muito altos para vender. Então, se tiver acima do preço de mercado, aí não tem jeito. A pessoa vai ter que abaixar o preço para ela vender no preço certo de mercado. Só que o perigo disso é que, às vezes, ele coloca muito alto, aí você acaba queimando o preço da casa. Se passar 1 a 2 meses que ela não vendeu, dá aquela sensação que tem algo errado com a casa, aí tende a ficar mais tempo e a pessoa ter que abaixar mais. Então, a minha dica sobre isso, se você pretende vender uma casa, dá ouvido para o seu corretor, vê o que ele vai sugerir. Geralmente eles fazem uma pesquisa de mercado para determinar quanto que a sua casa vale. Então, ouça o corretor, veja se faz sentido para você colocar no preço certo e não ter que abaixar muito mais depois.
0: É verdade, né? E você tendo esse auxílio profissional, depois você vai ter que negociar, conversar com o Brian, né? Porque o Brian é quem vai dá uma olhada na sua documentação, na papelada, tudo. Gente, você vai ter um peace of mind. Você vai ter assim, sabe, olha, é só passar, é coisa de passar informação. Passa informação e deixa que o resto, o Brian trabalha pra você e por você, pra sua família. Com certeza, eu falo isso por testemunho próprio.
1: Sim. Com certeza, Marcelo, e principalmente assim, se a ideia for vender a sua casa para comprar a outra, seria muito importante que esse cliente fale comigo antes de colocar a casa dele à venda, porque aí nós vamos ver se você qualifica para a próxima compra, se qualificar até que valor, para você ter certeza que os seus objetivos vão ser alcançados.
0: É, então conversa com o Brian, gente, bate um papo com ele, já fala a sua situação, de repente você já está em outro patamar, já está em vias de vender sua casa, quer comprar outra, ou já tem a casa comprada, quer fazer investimento também. Brian, ainda segue aquele subsídio do estado aqui de Massachusetts, aqueles 25 conto ainda?
1: Não, infelizmente não. Eu falei isso na rádio, né, que quem tivesse interesse, que olhasse rapidamente, porque muitas das vezes os fundos que eles têm disponíveis para o subsídio acabam mais rápido, e esse foi o mesmo caso. Eles estavam com planos de ir com subsídio até dia 29 de julho, mas acabou dia 2 de julho.
0: Olha só, tá vendo? O estado tá oferecendo 25 mil dólares para ajudar na entrada da casa. Galera, que é o que eu falo sempre aqui, né, Brian? Essa coisa do governo incentivar aqui o acesso, né, a bens, propriedade, etc. O prazo dele é quando termina o dinheiro, não tem muito o que falar, né? Acabou o dinheiro, simplesmente eles encerram o programa, né?
1: Até porque, se você analisar, tipo assim, quando o governo sai com algum subsídio assim, até pessoas que têm o dinheiro da entrada, se ele qualificar e falar, não, então vou guardar a entrada para uma reforma ou para outra coisa e vai tentar naquele financiamento. Então, sim, acabou bem rápido, foi coisa de 45, 60 dias, mais ou menos.
0: É, talvez, acho que não bateu nem 3 meses, é verdade, né? Foi bem rápido mesmo. Mas, gente, o que não muda são as condições, né, Brian? Hoje em dia, continua facilitando aí para quem quer comprar o primeiro imóvel, principalmente, com entradas baixas, não é?
1: Com certeza. As entradas de 3%, 3,5%, 5%, ou até mesmo o próprio programa do Mass Housing, ele tem uma opção para quem qualificar que vai até 100%. Não é o mesmo subsídio de 25 mil, porque esse de 25 mil não tinha prestação, né? Você só tinha um link que ficava na casa, aí depois desse link ele tinha que ser quitado, mas uma vez que você vendesse a casa. Mas pelo menos tem outro financiamento através do Mass Housing que vai até 30 mil, mas esse tem prestação mensal.
0: Muito bem, minha gente. Olha, então vamos fazer o seguinte, vamos conversar com o Brian, então, para você sair desse aluguel maldito aí, um dinheiro que não volta nunca mais. A gente falou aqui no início da nossa participação que, olha, não caiu, não foi queda de preço das casas, mas pelo menos mais estáveis. Aluguel, irmão, esquece. Todo ano vai ter uma correçãozinha ali. E quando o landlord tiver boa vontade com o inquilino também, porque às vezes na estratégia dele já bota o preço lá em cima

0: já que é pra afastar o inquilino também. Já tá pagando hoje 2,5, já bota pra 3, eu falei, irmão, não tem condição de pagar não, então tchau, obrigado. É, ele tem direito de fazer isso. E aí coloca um novo inquilino já cobrando o preço que ele quer, caso aquele antigo não tenha condição de pagar. Então tem isso também. Você fica, gente, aluguel é sempre sinônimo de vulnerabilidade. Você vai estar vulnerável o tempo todo, o tempo todo. Mesmo você morando aí 5, 10 anos no mesmo imóvel, chega uma hora que passa, o camarada, ó, não dá mais, tô vendendo imóvel, e aí, o que você vai fazer? Né? Então você tem que comprar a sua casa. 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Meu querido Brian, agradecendo a sua participação, sempre brilhante, um grandíssimo profissional que você é. Fica à vontade para o seu recado final, meu querido.
1: Excelente. Só lembrando sempre, se você é autônomo, ganha cash, tem a sua própria empresa, é importantíssimo você falar comigo antes de você terminar os impostos de renda, para que eu possa verificar se tem algum erro da forma que você tem declarado. 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
0: Tá certo, Brian. Obrigado. Até a próxima.
1: Até a próxima. Obrigado.
0: Valeu, valeu. 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Muito bem, meu povo, trazendo para vocês mais uma informação. Olha, o Walmart anunciou redução de preços em milhares de produtos aqui neste país e alguns dos descontos chamam a atenção dos consumidores. Olha só, entre as promoções estão itens populares como refrigerantes, carnes, frutas, sorvetes, snacks, produtos em geral para casa. Uma das maiores reduções foi no pacote com 24 unidades de Coca-Cola. O preço que era médio de R$14,97 agora está em R$9,97, rapaziada, que é chegada na Coca, eu tô na fase da Coquinha Zero agora. É, da Coquinha Zero, a mini Coquinha Zero. Coca, aquela normal e cheia de açúcar, eu já passei. Já não quero mais, não. Mas veja só o preço: R$9,97 num case aí de 24 unidades. A carne moída também ficou mais barata. O pacote de uma libra teve uma redução de 12%, saindo em média de R$6,74 para R$5,94. Outros exemplos incluem ali cerejas com desconto de 50%, milho, que passou de 68 centavos, olha só, para 25 centes, minha gente. Olha só, 25 centes a unidade do mi. Quem gosta do mi aí, né? Eu adoro quando o mineiro fala mi. É bom demais, né? Além de itens como sorvete, também pratos descartáveis. Veja, o presidente Donald Trump, ele até comemorou a decisão e afirmou que a redução atende a um pedido da sua administração. Eles sempre querem lucrar com tudo, camarada. Ele afunda o país na economia. Aí quando tem aqui uma trégua, ele vai dizer, isso aí foi por minha causa, fui eu que mandei baixar o negócio. O Walmart não confirmou essa relação e disse que a iniciativa faz parte da estratégia da empresa de manter preços mais baixos para os consumidores numa época de grande movimento. A varejista havia aumentado alguns preços no início do ano devido ao impacto de tarifas sobre produtos importados. Então, veja, o Trump, ele aumenta, sai tarifando a torta direito, os preços aumentam no mercado, então o consumidor final, lá na ponta, vai pagar um milho mais caro, né, por exemplo. Aí, quando o Walmart resolve baixar, ele vai dizer, só baixou porque eu que fui lá mandar baixar. Ele cria um problema para depois vender a solução. Esse é o Donald Trump na sua essência, né? Ai, ai, mas tá aí, os preços melhores. Eu não sei como é que tá o market basket em relação à carne moída. É coisa de 5 dólares também, não é, meu povo? Você que frequenta sempre aí o market basket, eu tenho um mercadinho que eu parei de ir, rapaz. Adorava aquele mercadinho, eu tô mais longe agora, quase não tô indo mais lá no Aldi. Você gosta do Aldi, né? É, o Aldi é fera. Opa! Mas se bem que dos tempos pra cá já estavam ficando os preços também de mercado normal já também, seu Aldi. Vocês foram criados aí com a concepção de ser preço barato, né? Pois é, 5 dólares o pound da carne moída, acho que tá ok. É, eu não sei se no market básico tá mais, não deve estar menos do que 5, não. Deve estar nesse patamar aí. Então o Walmart anunciando essa redução. Não sei se é uma tendência de mercado, se outros supermercados vão seguir também o que o Walmart está chamando de estratégia, né? Ou se de fato aí os preços já estão ficando mais estáveis também, né? Depois, principalmente, do tarifaço de Donald Trump mundo afora. Tá certo, minha gente? Vocês sempre vão ficar muito bem informados aqui no nosso Bana Vibes. É isso, né, minha gente? Caminhando aqui na nossa reta final, agradecendo essa audiência maravilhosa, a minha querida Sandra de Aracruz está por aqui, o Cláudio está na área, todo mundo chegando aqui, Cláudio Gregório, todo mundo acompanhando aqui, o Cris e Paulo, tem aqui ouvinte, Cris e Paulo, deve ser o casal aqui mandando para mim um link, mais um que manda o link aqui, hein, povo? Vou dar uma olhada aqui nesse link aí que vocês estão falando aí, o que, que foi, a Copa vai ser cancelada, vou dar uma olhada nesse negócio depois, tá bom? Eu tava contando com a taca da Argentina, eu acho que baixaram porque muita gente deu e tá dando boicote neles, por eles estarem junto com os capetas do Mimi, tá dizendo aqui a Fernanda. O Mitz tá dizendo que o Walmart tá sem funcionário, gente. Tem isso também? Tá faltando funcionário no Walmart? Olha só, tá na faixa dos 7, 85%. Adivinha quem ele culpou pela inflação? O Biden. Tá aqui André de Franklin. Ele é comédia, gente. É só... Rapaz... Eu falei isso ontem. O fascinante do Donald Trump é que ele faz questão de ser picareta. O mundo sabe que ele é picareta. E tem gente que ama a picaretagem. Fazer o quê, né? Muito bem, minha gente. Eu tô olhando o reloginho aqui. Tá faltando um minutinho. Não vou ficar enrolando, não. Porque quando sobra um minutinho no programa... E aí a gente encerra com chave de ouro pra você ter uma ótima quarta-feira. Vou fazer minha caminhadinha agora, meu povo. Tô fazendo a caminhada. Meu cardio agora é caminhar. Excelente quarta-feira pra todos nós. Fui. Tchau.

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5: Aê, negada, tamo chegando, hoje é quarta-feira. Quartou, Nildinha, quartou.
2: Quartou, chegamos. Bom dia, Gisele, bem te vi. E aí, docinho? E aí, menino rei?
6: Aí, ó. De boa, quarta-feira, eu de férias, show, nanás.
2: Você tá de férias, não vai
6: ver. Desde sexta-feira passada, rapaz.
2: Menino, tá sabendo, não.
6: Tô mais folgado que alça de sutiã de mulher feia.
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2: Chegando! Pensamento do dia de autoria dele!

0: seu colega de trabalho olhou feio pra você, veja se ele já não era feio e só te olhou.
1: Eu ia falar um negócio aqui, mas melhor não, vou ficar calado.
2: Olha aí, tio. Aí, vô, olha pra titia, olha. Tá só te olhando, hein?
1: Lascar.

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0: Ai, e mandou até um vídeo hoje, aí.
1: Ah, eu vou primeiro no vídeo, deixa eu ver aqui. Ah, mas não é pra gente não.
2: Restaurante,
1: aí, ó.
2: Né? Aí, ó. Mineiro, que aqui, ó. Já fazendo compra aí, ó. Pascadaria, Brasília Frevo.
0: Aí, fazendo compra cedinho. Aí, ó.
2: Ok?
0: Ok, ok. Aí, ó. O homem não para. Quando não tá fazendo entrega, tá fazendo as compras pra fazer as coisas pra entregar.
1: Verdade, é verdade. Fala aí, Johnny.
2: Ô, Leandro, tá na escola lá, né?
0: Peraí, é aqui o que é o nosso.
3: Bom dia, meu dia, minha linda.
1: Bom dia.
3: Bom dia. Bernancinho, velho, sabe muito.
0: Vai, tu lá.
3: Ô, Gavetinha, meu filho. Tudo bem, garganta, sarou?
4: De boa.
3: Olha, Dinha. Vocês falaram aí ontem sobre o Dogão aí, que Dogão pega as cachorrinhas.
1: Sim.
3: Depois joga óleo quente nele lá pra soltar. O Carlos Leite já foi lá no espelho do imigrante e já entregou lá.
1: E
3: vocês falam que eu que sou fofoqueiro.
0: Foi ele!
3: Carlos Leite da fofoca tá fazendo fofoca no outro programa, entendeu? E Fuga falou que dia 26 tá chegando, vai lá pegar o Ares na casa dele, vai levar lá pra casa do Robertão.
0: Olha.
3: Depois peguei na casa do Robertão e voltar pra casa dele de novo. Aí você vê. Fuga tá. Tá que tá, não tá?
0: Não quer tá não.
3: Que é eu aí, tá vendo? É eu não, rapaz. Guga. Olha, eu sei que quer Slate, hein?
1: Olha aí, Guga e quer Slate fazendo parceria dia 26, hein? Evelyn, tu já sabe, né? Guga e quer Slate junto, já sabe.
0: Rota 20. Dia 26 vai ficar animada demais. Atenção, meninas da Rota 20. 27, 28 e 29. É nóis.
1: Olha a Evelyn aí, Jota já tá ligada já, viu? Ela já tá ligada já aqui. Evelyn, minha irmã, tu vem aqui fazer exame.
0: É, o Guga quando ele vem examinar.
1: O Guga está com o chip instalado.
0: Não. Você não fez isso não, Guga. Você não deixou a Evelyn botar um chip em você, não.
5: Ah, que peninha.
0: Ela botou bem no Jeremias.
1: Oi, Mr. Paul Alligator, bom dia.
6: Bom dia, bom dia, bom dia, panelada.
0: Como
6: vamos
0: que tá,
6: vamos,
0: acaba.
6: Hein?
0: Bora,
6: olha,
0: chama.
6: Bom dia, minha linda.
1: Oi, meu amor, tá? Tô ótimo aí agora.
6: Tá sem internet aqui, porque o jacaré não tá presente, mas tá sempre ouvinte.
1: Tá ligado,
6: Ô, bebê, não, boca bucha, boca
1: aí.
6: Nervosa, fala com nós.
0: Bicho de gaia.
6: Ei. O Johnny fala que o Alice Kelly Slate é fofoqueiro, o Johnny também é fofoqueiro, esse Johnny, hein? Ele tem uma língua de 7 metros, hein?
1: Ai.
6: Ele é pequenininho, mas o que tem de língua é dobrado. Você tá doido? Cadê o Pantera? O Pantera sumiu, hein?
0: Sumiu!
6: Tá, Pantera?
0: Ei.
6: Vou tomar uma.
0: Aqui, aí, ó.
6: Ô, meu menino, levado, capetinho, fala com nós.
4: É nóis! Você tá chamando o Pantera pra tomar uma, é, boy?
0: É. O convite desse ninguém me faz. O único convite que o pessoal me faz é pra trabalhar. Na hora das pizzas, das cervejas, da Rota 20, ninguém me chama. Rapaz! Não é possível, não.
1: E ó, deixa eu mandar aqui um cheiro aqui pra ela, a Elaine Soares. Como é que você tá, minha amiga?
7: Eu não tô boa não. Esse povo aqui só quer falar igualmente de futebol, que trabalho. Gente, até hoje eu me lembrando do meu Brasil. Oh, meu Deus do céu. Nem faz, hein? Tem que ser galera argentina mesmo? Não, hein? Vai dar não.
0: Eu não sei não, mas acho que esse teu celular aí tá pifando.
1: Oi, Hortência, bom dia!
8: Oi, bom dia!
1: Gente da mais alta qualidade. E periculosidade também. Ó, o Kerry Slade aqui, ó. O Iris tá dizendo aqui o seguinte, aqui, ó. É isso aí, é porque ele falou que o fofoqueiro sou eu. Mal sabe ele que eu, Guga, Robertão, Jacaré, Dogão, Velho Venâncio e o JP estaremos indo para a Rota 20. Velho, já reserva o cartão da aposentadoria.
0: Aqui! Já tá separado, ainda nem saquei o benefício do mês. Vou deixar aqui só pra nós. Ei, Guga, quando tu vier, traz aquele negocinho lá que as meninas gostaram.
1: Que negocinho que as meninas gostaram?
0: É um que apita, faz...
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0: Rapaz, é não. Ó, é hoje quem tá aniversariando aqui, ó. Aniversariante do dia, soprando velhinha, é a Beatriz! Yes! Parabéns, Beatriz! Hoje é o dia do seu aniversário. Você merece aquele

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0: Parabéns para você, minha amiga Beatriz.
1: Faz essa vida, querida
0: Beatriz.

0: aí, ó. Hoje é aniversário do filho da Hortência, hoje, é. É, como é o nome do seu menino? Como é o nome do seu menino? Atazinei, ó, hoje é aniversário do meu filho, hoje aqui, ó. Aí, ó, cresceu, 18 anos, é o Vitor. Parabéns, Vitor. Mamãe te ama demais.
1: Deixa eu olhar a foto do Vitor. Nossa, Hortência.
0: Ó, a fuleirada, o filho ali, rapaz.
2: Aí, Vitor. Parabéns, cara. Que Deus lhe dê muitos pepecos na sua vida. E não falte nenhum pepeco pra você. É. Pepecho. E muito pepecho.
0: Ô, Vitor, parabéns, viu, Vitor? Você é gente boa, mas a sua mãe...
1: Que tem?
0: É gente ótima, ela.
1: Rapaz, não te diga nada. Ainda te digo mais, só te diga isso. Olha o goiabinho ali, ó. Olhando pelo vidro ali, ó.
3: Aqui só de tucaia.
0: É, goiabinha.
3: Tucaiado.
0: Ontem ele disse assim... Por que é que agora, todo dia, quando volta do comercial, tá ficando um buraco? Ele diz, rapaz, porque na hora do comercial que eu vou soltar um barro, né? O bicho velho nojento, né? Tá doido.
1: Oi, Cícero Mesquita, bom dia! Tá ouvindo a Rádio Insuperável lá no Brasil, tá em Ribeiro Gonçalves, no Piauí. Cícero Mesquita... Pio, é. E aí, meu uau-au, como é que você tá? Meu cachorrão, fala dogão, me joga no chão, me faça de ração e me devora. Oh, delícia.
4: Bom dia, panela.
0: Ei, cachorrão, ô, dogão, aí.
4: Lindinha,
1: mais. Oi, linda, meu amor.
4: Mais sexy, insuperável.
1: Como é que você tá,
4: Tiz? Ô, velho.
0: Que?
4: Saco murcho, fala. Ai, comigo, hein?
0: Tô aqui, hein?
4: Guga chegando, a gente vai pra Rota 20,
0: agora, hein? Não tem como anuir, não, mano.
4: Cartão da aposentadoria aí pra gente,
0: bora,
4: hein?
0: Bora se organizar.
4: Capetinha, não chegado.
2: Metadinho.
4: Pepecho, capetinha.
2: Rapaz, muito pepecho.
4: Como que tão?
2: De boa.
4: Bora, galera, animou que é quarta-feira, meiota quarto, de semana, hein?
2: Meio da chamônia.
4: Guga tá chegando,
0: tá chegando,
4: hein?
0: Bora, bora, bora. Todo mundo se organizando, negada. Olha, não vamos deixar, né? As meninas reclamaram dessa vez. Da outra vez reclamaram que foi embora cedo. Aí a gente foi embora cedo por quê? Acabou o dinheiro antes da hora. Então, vamos só, ó, o cartão tá aqui. Ê, Guga, tu tá com aquele cartão lá do nosso amigo, né? Seu Guga tava transferindo pequenos valores da última vez com a conta de um colega nosso, entendeu? Lá tem a reserva, Guga. Ai, o camarote Zezé vai virar o Jiraia.
1: Olha, Evelyn. Tu tá ouvindo isso aí, meu irmão? Tem até um camarote na Rota 20 com o nome. Como é?
0: Camarote Zezé. Só pras autoridades, potência. Não é pra qualquer um, não. É tanta quando nós chega lá. A mulher fica aparecendo aquele peão da casa própria do Silvio Santos. Tudo rodando em volta. Quero entrar, entra, eu vou entrar, não vai, não é. Se eu entrar, aquele porra não vai. Eu quero é o vovô aí, os cabelos grisalhos, eu quero esse aí, esse coroa aí. Parece que ele é rico, ele mora assim, parece que ele é. Bora. Ei, nós fala que o Guga é dono de uma multinacional internacional americana brasileirada aqui.
1: E Maria.
0: Quase o Jiraia aí, mas é doido, pai. É, Guga, tá tudo certo, viu? Vamos chegar lá igual pica-pau. Portanto, batona. Olha ela aí, ó. Ela não é o pica-pau, não, mas pica pra caramba. Fala aí, Elaine.
5: Tá não, gente, tá não. Aqui tem um 17 Pro Max, bebê.
1: Minha.
5: Negócio, eu acho que é o fone de ouvido que tá sujo mesmo.
1: Gente, mas é pode.
5: Tá cheio de cera.
1: O 17 senhora, Pro Max.
5: Humilha. Vai com o mundo americano. Minha. Falando negócio no Brasil ainda. Ainda bem que a gente tá de louco.
1: Mas não sei o que, não sei o que. Brasil perdeu.
5: Ô, vai, já toca aquela sim, sabe?
1: Ei,
5: boa.
0: Deixa com nós. Maé, eu tô aí com Maé. Aí ele ali, ó. Zé Pereira, nosso amado, querido, carteiro, ele que é o nosso bombo correio.
6: Bombo correio.
0: Ei, Zé Pereira, você como um bom pombo correio, tem cagado muito na praça? Bucorreio. Tá ligado, tá ouvindo?
1: Não vai o quê? Tá chegando assim, ó. Não vai aguentar nada.
0: Ai, só que você... Ó, aqui nós é aqui, ó, o bonde dos coroa. Ó, o Guga tá deitado ali, tá dizendo que não vai aguentar. Como é que não aguenta? Nós leva ele. Cada um pega no braço, numa perna e nós arrasta. Ou até porque o serviço que as meninas querem fazer não precisa estar de pé.
1: Meu Deus do céu, gente.
3: Você sabia? Sabia?
2: Aí! Você sabia? Que tem mulher que implica com as amizades do seu marido, achando que as amizades é que vai levar ele pra perdição, quando na verdade o marido dela que é o Satanás.
3: Você sabia? Sabia?
2: Fala a verdade, tu sabia, era

0: Que hora é essa aí?
1: Nove e vinte.
0: Mano, é 9:20, filho. Qual a hora aí? Fala a hora certa, vai.
1: 9:21.
0: Ó, deixa eu falar. Sabe que hora é? Gisele, que hora é essa aí?
2: Tô te falando, opa, agora é 9:22.
0: Ó, sabe o que que é? 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
0: Ei, peraí, mexe aí não. Eu tô descobrindo um negócio aqui, Evelyn. Ó, tem gente dizendo aqui, peraí, já que eu falo da pesquisa, ó. Ah, buenos dias. Eu posso ir nessa Rota 20 também? Eu não conheço. Quais são os trabalhos oferecidos por lá? Ei, deixa que eu falo. Ah, rapaz, é o seguinte, lá você tem... serviço de qualidade. É o melhor rodízio de carne mijada. Meu pai. Sai daqui. Eu vou levar. Nosso amigo que é com nós. Esteja convidado, viu? Você é nosso. Mas, rapaz, deixa eu ver esse áudio aqui. Gente, é Evelyn. Tem um grupo de WhatsApp. Hello, Guga. Olha aqui.
6: Ei, não mexe aí, não.
0: Pera aí, deixa eu escutar esse áudio aqui. Deixa eu escutar.
7: E aí, seus panelados?
0: E aí?
7: Aqui, já que o Guga não atende o telefone, eu vou falar aqui pra vocês transmitir o recado.
0: Bota no ar, não.
7: Quando o Guga chegar,
0: ei,
7: já tá reservado já lugar pra ele, já, tá? Tá lá guardadinho lá. E aí, quando ele chegar, é só pra me falar que eu vou passar o contato da pessoa que vai estar esperando ele lá. Já tá tudo certinho já, é só assim que chegar, é só da
0: não,
7: dar o toque que já tá tudo marcado já, horário, tudo certinho.
0: Ei.
7: Beleza?
0: Bora, explica esse áudio aí. Não, isso é vírus, é vírus. Isso é spam, é spam. É, isso é um vírus aí, ó. Deixa eu olhar o nome do... Kilderi! Eu não acredito que é o Kilderi, não. Essa fuleiragem, não. Rapaz. É Guga! Aí, pois.
8: Bom dia.
0: Ei.
8: É, já vi que hoje a audiência do panelado...
0: Como é que tá?
8: É, vai explodir, né?
0: Tinha te deixado porque quieto, né, Guga?
8: Quando fala em Guga, a audiência sobe, né?
0: É, sobe.
8: Lá ele,
0: você é o nosso talhão, filha. Você...
8: Vou pegar Dogão, vou pegar o Ares, Júlio.
0: Ai, todo mundo
8: vou
0: aí.
8: Vou pegar o Ares em casa, em vou casa. Levar e vou levar de volta pra cá.
0: Vai botar pra rebagaçar, minha rotazinha.
8: Vamos.
0: Bora organizar.
8: Agilizar.
0: Tudo certo.
8: Aquela Rota 20.
0: Rapaz.
8: Entendeu? Você vai ver só.
0: E ela vai ter...
8: O bicho,
0: vai ter
8: o
0: surpresa,
8: ano inteiro,
0: cara.
8: Vai ser fofoca em relação...
0: Ai, meu Deus do céu.
8: A Rota 20.
0: Tá vendo como é as coisas, entendeu? Gente? Tá vendo?
8: E você sabe que o que é o porteiro da Rota 20,
0: eu,
8: né?
0: Eu
8: o que
0: sei.
8: Abre pra gente toda hora, né?
0: Gente boa.
8: É o homem não para.
0: É, Mr. Johnny.
8: E agora, rapaz, meu dia, nós vendo assim, capetinha...
2: Oi, tio!
8: Nós temos uma outra personagem, tá?
0: Quem é?
8: Se chama... Quem o é? Ares que segue.
0: Ares que segue.
8: O homem não para.
0: É verdade.
8: O Ares que segue.
0: Ares que segue.
8: É uma dupla dinâmica.
0: Segue os Ares. Segue os Ares. Ai, aí, vai. Novos Ares. Vai. Não, você não pode não, Betivi. Você é muito novo. Uau, não tem ninguém. Tu tá vendo, não é, Evelyn? Grupo de WhatsApp pra recepção de Guga. Hello, Guga. O nome do grupo. Hello, Guga. É, mas esse hello aí não é de olá, não. É de quê? É de raladura, que ele bota pra ralar. Bota arrancar o couro. Ê, Gabriel. O Gabriel tá se manifestando aqui. Bom, eu e panelada. Jacaré hoje não é mais um jacaré flex. É jacaré flex pro max. Ele é completo e faz de tudo. É, não. É um... Oi, Paulo.
9: Ô, Capetinha, fala com nós. Fala as horas aí pra nós, Capetinha.
2: Agora.
9: Fala pro jacaré as horas.
2: A hora certa chegou.
4: A hora certa.
2: 9:19.
0: Ué, não era 9:21 agora, viu?
2: É que eu fui mexer e atrasou o relógio.
0: Meu Deus do céu. Tá bom, bora. Mais uma pesquisa do Instituto.
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0: Pesquisa e opinião pública que interessa única e exclusivamente a nós. A Iris.
10: Miséria é essa aí que o Google vai me pegar e sai fora, rapaz.
0: Vai duas vezes, vai pegar
10: tá
0: duas
10: vezes. Virou. Você tá jogando pedra com a mão esquerda.
0: Ele vai te pegar duas vezes.
10: Tá saindo da piscina pela escadinha.
0: É, pela tá escadinha.
10: Cueca vermelha, que é isso? Tá estranhando, rapaz.
0: Hein?
10: Eu, hein? Vai pegar o véio aí,
0: sabe? É, eu não faço, tá pra lá. Gente, olha só, mais uma pesquisa do Instituto Insuperável de Pesquisa e Opinião Pública que interessa única e exclusivamente a nós. E olha, foram entrevistadas aqui 7.954 pessoas. Foi perguntado... Eu não tenho gostado de fazer a pesquisa dessa aqui, cara. Vai, faz aí, faz aí, faz aí. Faz aí, mano. Como está salvo o nome do seu amante no seu celular, a qual o seu marido nunca desconfia? Agora é rumora! Taca o pau! Digi-ho!
2: Como é o que, pai?
0: Como está salvo o quê? Diga aí. Está salvo o nome do seu amante no seu celular, que é a qual o seu marido nunca desconfia.
11: Bota o nome de mamãe.
0: Não, mamãe é manjado, menina. Vou colocar o nome do amante de mamãe no celular. É a mesma coisa tu pegar dinheiro e guardar ele debaixo do travesseiro. Todo mundo já sabe. Ai, ai. Ê, meninas. E cadê a M&M?
11: Cadê a M&M?
0: Ai, ai, e aí, vendo assim? Eu não sou mulher, eu não posso descobrir isso aí. Sabe não, né? Ê, Johnny, bora, tá rolando fofoca aqui babada aí.
12: Ê, Ronancinho, olha o dia.
0: Ei.
12: Ontem a Evelyn falou, né?
0: Que?
12: O churrasco do Robert Dragon.
0: Ei.
12: O Google vai levar linguiça.
0: Que isso, pai? Vai levar linguiça.
12: O Google vai levar linguiça.
0: É Guga, rapaz!
12: É Guga que é mesmo, hein?
0: Rapaz.
12: Ele falou, não, eu vou levar linguiça.
0: Gente do céu. Guga tá banhando na piscina, com cuequinha vermelha, subindo pela escadinha e no churrasco levando linguiça. Ei, não acredito, o sindicato dos machos vai ter que se manifestar.
2: Conversa.
0: Ah, sim.
2: É, não.
0: É, sim. É que ele faz isso. Bora, fuleiragem. Rapaz, isso é a mulher que responde, né? Nós não. Nós estamos querendo saber como é que elas salvam. 7.954 pessoas entrevistadas pelo Instituto
3: Insuperável
0: de Pesquisa e Opinião Pública que interessa única exclusivamente a nós. Foi perguntado: como está salvo o nome do seu amante no seu celular, de forma que a qual o seu marido nunca desconfia? 99,9% das entrevistadas disseram que, ao serem indagadas,

0: Eu já te achei, viu?
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0: Aqui é ruim, menino.
1: Só forró.
0: É mais ruim que cagar de bruxo.

fazer a propaganda com o microfone desligado aqui, mano. 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
1: Oi, bom dia!
0: Andréia de Franklin.
2: Rapaz, a fofoca que tá saindo aí. É que ele tava investindo ali na Rota 20 em traveco.
0: Quem não?
2: Que ia chegar mesmo na próxima semana.
0: Quem não?
2: E eu não acreditei não, que eu falei, não é possível, eles vão queimar o estabelecimento.
0: Tem não,
2: Andréia. Mas é verdade mesmo, porque não, você tem, tá indo não. Lá pra trabalhar.
0: Não tem não.
2: O Aires já é pedrita, né?
0: Ih, rapaz,
2: o Guga é Guguete.
0: Ixi!
2: Zé Venâncio.
0: Eu?
2: E eu acho que
0: não. Tem com manhão, tem com manhão.
2: E o Johnny, a Juliana, Didi, ué.
0: Ai, meu Deus do céu, olha as revelações rolando.
2: Tem não, hein?
0: Tu precisa ver a cara do Venâncio aqui, André.
3: Ah, eu tô... Rapaz... Não, e aí? Que mané é mulher de penca, não tá doido? Não, não existe, não.
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5: Ei, Nildinha, meu irmão. Deixa eu me falar mal da vida alheia, colega.
0: É o quê, minha irmã? É sério isso, Charlene? Ai, ai, ai, fuleiragem, rapaz, que tem Charlene não, rapaz.
5: Fala, meus lindos, tô ligadinha em você, mas às vezes não dá pra mandar mensagem.
0: Ah.
5: Que as donas da casa tá na área, entendeu?
0: Ah,
5: aí,
0: eu tô ligada.
5: Aí quando eu subi aqui agora, deu tempo, falei, vou mandar um abracinho pra minha galerinha.
0: Tamo
5: linda.
0: Aqui.
5: Beijo, Venecinho, beijo,
0: beijo,
5: beijo, Nidinha, beijo,
0: Nidinha. Cheio, Nidinha.
5: Nidinha. Ah. Toca a boa aí pra mim.
0: A boa.
5: Uma do Zé Vaqueiro.
0: Vou procurar.
5: Mas não coladinho hoje.
0: Ah,
5: que, uma outra.
0: Que é maravilhosa.
5: Tá. Beijinho, galera, um dia abençoado a todos.
0: Aí, um abraço.
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3: Ó, oh, vamos aqui pro Fuxico. Vai ligeiro, não fique enrolando, desdrobando com fuleiragem, não. Ó,
0: eu vou dizer um negócio aqui. Tem gente me chamando aqui de fofoqueira. Eu não tenho nada a ver com essa história de Rota 20, de Guga, com não sei o que, com não sei o que, não, meu irmão. Milagre de mão.
3: Você tá fazendo intriga mesmo. Você é pra fazer só um negócio aí, fica com fuleiragem aí, irmão.
0: Diz aí se não dá vontade de quebrar a cara de um véio sem vergonha desse. Ó, Nildinha. Vou falar teu nome não, pode deixar. Ei, Nildinha, e a minha vizinha que assiste uns vídeos aqui na internet sobre mulher empoderada, que fala que é capaz de tudo que os homens são capazes. Ela chegou a brigar com o marido dela aqui, Nildinha. Porque se tu pode, eu também posso. Você trabalha, ganha o seu dinheiro, é muito dinheiro que você ganha. Fica nessa miseridade comigo. E eu vou agora trabalhar e ganhar meu dinheiro. Nildinha, ela saiu pra trabalhar, arrumou um emprego. Sabe o que aconteceu? Primeiro, ela descobriu que os homens não ganham tanto dinheiro assim.
3: Ah, vai lá, tenta lá, senhora empoderada.
0: Aí ela voltou pra casa, foi pedir desculpa pro marido dela. Amor, olha, desculpa, eu errei. Esse negócio desse vídeo aí de mulher empoderada aí não tem nada a ver. Eu prefiro ser mantida mesmo por você. Tchau, tchau, tchau, tchau, tchau, tchau, tchau, tchau. Sabe o que aconteceu? Ele largou ela, mandou ela embora de casa. Vai ser empoderada lá, quer te chamar mãe agora. Mandou a bicha embora, Nildinha. Aí sabe o que ela foi fazer agora? Foi fazer job. Tá fazendo job. Largou a vida dela de bancada pelo marido. Disse que pra ser mulher independente, porque ia ganhar mais até que o marido dela. O plano deu errado. E aí o que ela fez? Vai pedir desculpa pro marido. O marido falou o quê? Deu as contas dela. Vá-se embora. Não quero saber mais de tu. Você não me respeitou. Vai se impor na gata mãe. Caiu no job.
3: Ah, enfim, ganhando mais que o marido, né?
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0: culera. Peraí, peraí. O goiabinha tá sentado ali, que ele disse que toda vez que volta do comercial, tem um furo aqui na programação.
1: Fica escutando aí, goiaba! Depois do intervalo!
0: Oh, maravilhosa! Eu vou deixar um buraco só de mal. Ele vai demitir nós, vai, viu? Vai ter buraco não.
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4: Bom dia, bom dia, bom dia, panelada. Bom dia, Venancinho.
5: Ei,
4: Marcos.
5: Oi, meu bem.
4: Ô, Capetinha, aí, como é que você tá, rapaz?
2: Tá de boa.
4: Tamo
2: aí, hein? Na luta.
4: Ô, véi, toca pra nós aí, Kaoma. Bora marcar saudade.
5: Eita,
4: um abraço.
5: Rapaz.
6: O quê? Não acredito.
5: É boa, pode acreditar, pai. Busca de homem, sério aí. Kaoma, menino, pá, dia que eu vi uma Kaoma na minha vida. Ó, dançando lambada, Jambi Finit, Lamba Caribe. Qual das três? Escolhe uma aí. Um, dois ou três, Capetinha?
2: Dois.
5: Pronto. Kaoma. Já. Aí dentro.
7: Aí dentro.
5: Vamos botar aí dentro. Kaoma aí, ó. Dá umas horas, Kaoma aí. Vamos botar devagarzinho aí, pra beirada. Qual que é o recado?
2: Pai, joia. Hoje eu descobri que a minha esposa tá pagando de solteira na rede social.
5: Ixi, Maria. Eu conheço um monte que é casada, tem Instagram, nunca postou uma foto dela com o marido do lado. Mas com os amigos de academia, hein? Tchau, tchau, tchau. Flashes e mais flashes. Qual que é o recado, então? Quer dizer que o camarada tá falando com o outro.
2: Hoje, eu descobri que a minha esposa tá pagando de solteira na rede social.
5: Recado?
2: Não esquenta não, meu amigo. Se a tua esposa tá pagando de solteira na rede social, pague de viúvo com as novinhas do bairro.
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6: Esse bicho merece uma dedada.
5: É pra aplaudir de pé isso aí, ó. O melhor recado, pega na mão dele. Eu vou pegar nada, eu não concordo. Pega na minha mão.
2: Tome, Chico.
5: Aí, é nóis.

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0: Mais uma, minha loura.
1: Essa é linda. Essa tem história.
0: Prazer, viu? Que honra.
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0: como é as coisas aqui, ó. O Reginaldo Costa tá me mandando aqui uma informação que é a seguinte. Vocês sabiam que a Andréia de Franklin ficou famosa nas redes sociais por conta de uma galinha? Será se essa galinha ainda tá viva? Ô, Andréia, história é essa, minha irmã? Beijo, Reginaldo, bom dia!
1: Bom dia!
0: É de Santana.
2: É. Fala, panelada.
3: Fala aí, bichão.
2: Bom dia.
3: Como é que tá?
2: E aí, como é que tá tudo? Ô, velho, deixa eu te falar. Você tá famoso, hein? Eu tava vendo na internet que você tá famoso.
3: Eu?
2: Você tá famoso, tão famoso.
3: Que?
2: Que os dias tá mais estourado que o Pablo Vittar.
0: Tá. É verdade. Você... Não me olha com essa cara, não. Você tá mais estourado que o Pablo Vittar.
4: Olha aí, rapaz.
0: Pascar, respeite a autoridade que eu sou.
5: Homem pássaro.
0: Não deixe o Capetinho escolher a música mais, não. Três top e ele escolheu... Ah, que tem um fanho cantando. Ai, como é que é o nome dessa galinha? Tô perguntando, André de Franklin. Johnny,
2: aí,
0: rapaz.
2: Velho, assim, descobriu sua identidade.
0: Identidade?
2: Nossa, Charlita, como é que é Charlene?
0: Charlene, eu não.
2: Toma vergonha, Charlene.
0: Respeita a polícia, rapaz.
2: Ah, então por isso que esses três saem grudados aí quando o Google vem pra cá e vai pra outra vida e vai trabalhar.
0: Tem,
2: né?
0: Nada a ver. Não, né? É, divertir.
2: Nossa senhora.
0: Vou rodar a bolsinha.
2: Queres leite, Pedrita, né? Foguete, Charlene.
0: Ai, Dante, Charlene.
2: As três mosquiteiras.
4: Oi, tio.
2: Nossa senhora, descobriu, né?
4: Ai, papai, descobriu aí, mãe.
2: Como é que é o nome dessa banda aí, Venâncio? Você colocou isso? Você quer homem?
0: Ai, Dante.
2: Toma vergonha, Venâncio. Mas você quer homem?
0: Charlene, que história é essa? Essa fuleiragem da doida ali, rapaz. Tá ela enxoada, nem eu não, tá doida. Ela que tá com fuleiragem.
4: Rapaz, vou falar a verdade. Esse negócio de Charlene aí tem nada a ver com o vovô mesmo, né?
0: Obrigado por me defender.
4: O show tá mais pra vovó Mafalda.
0: Eita, porra!
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1: Olá, tudo bem? Você está ouvindo a Rádio Insuperável. 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Assim como a nossa paixão, o nosso amor por você. Dica extra de hoje do Seduzência. Nunca diga a um homem que o ama, pois a partir deste momento ele passará a pisar em você. Deixe-o na dúvida, pois um homem que não tem certeza do solo em que pisa, ele é mais cuidadoso.
2: Olha o conselho dessa rapariga aí. Esse aqui é meu momento. Eu boto minha skin de locutora romântica. Você não pode estragar esse momento.
3: Vovó Mafalda!
2: Mão na boca! Fuleiragem! Eu vou desligar o microfone de vocês! Sai daqui! Sai daqui, Rudu! Vai! Lá pra fora! Vou tomar café, água, qualquer coisa! Bora! Vou contar os carros que estão passando na rua! Sai!
4: É, a mãe dos outros tá aqui na rádio agora!
3: Dá licença! Eu vou ficar quietinho aqui no canto! Tá tucanhando!
4: Ei, eu vou frescar não, vai, é sério! Olha, vai!
1: 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Seduzência na Insuperável. Você está amando alguém? Você está apaixonada por alguém? E você não sabe qual a cantada perfeita para chegar ao coração desta pessoa? Mande aqui no WhatsApp da Rádio Insuperável um breve release, uma historinha do que ocorre com frequência entre você e a pessoa que você deseja. E dentro desse release, eu irei extrair elementos para criar a cantada perfeita.
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1: Oi, Nildinha. Eu sou o Benedito das Taboca.
2: Cala a tua boca! Não tô dizendo nada! Bora, vai! Com esse nome aí deve ter 100 anos. Bora, vai, acuia!
1: Oi, Nildinho.
3: É, não me olha não que eu tô quieto, hein? Benedito das Taboca, velho. Ao nível hoje, cara, da seduzida, velho.
2: Vou quebrar a hora, cara.
1: Oi, Nildinha. Sou o Benedito das Taboca. Tenho 68 anos. Olha, terceira idade, amando, gente. Ah, eu tenho que ter muito carinho por essa seduzência hoje. Oi, Nildinha. Sou o Benedito das Tabocas. Tenho 68 anos. E estou indo direto em um forró ali na Estrada da Matinha. E lá eu conheci Maria das Dores.
2: Ê, dá um remédio de dor pra ela. Ó, de clofenac é bom, viu?
1: Meu Deus do céu, deixa eu fazer meu negócio, rapaz! Sou Benedito das Taboca, tenho 68 anos. Estou indo direto em um forró ali na Estrada da Matinha. E lá eu conheci Maria das Dores. Ela tem 74 anos. Moramos muito distantes um do outro, mas sempre nos encontramos no forró da Matinha. Quando eu era novo, jovem, eu era bom de cantadas, Nildinha. Mas já faz tanto tempo que eu não consigo criar nada novo que pudesse chegar ao coração da Maria das Dores.
2: Vida, menino. Ô, vontade de torar um galeto com a Coca-Cola sentado no meio de uma construção. Rapaz.
1: Pior que isso aí é bom, né, cara? Ah, é, ó, que mora no Nordeste sabe. Bora bem aqui na galeteria, acaba com a Copa mesmo, me debi uma banda de galeto. R$35 hoje uma banda de galeto. Aí você pega a banda de galeto e compra uma Coca-Cola. Abre a sacola com um galetão ali no meio, tora no grosso.
2: Ah, olha, mulher! A vida!
3: Rapaz, faz aí a seduzência dos véi!
2: É, peraí! Véi não! Terceira idade! Respeite, viu?
3: Você tá doido? Esse aqui é o tipo do relacionamento que o dono de funerária tosse. Se der certo, é dois clientes na mesma caixa.
2: Gente, deixa eu fazer meu negócio aqui, pelo amor de Deus, cara.
1: Então, seu Benedito das Taboca, você tem 68 anos e tá indo pro forró lá na Estrada da Matinha. Lá você conheceu a Maria das Dores. Ela com 74 anos, você com 68 anos, estão praticamente sempre se encontrando nesse forró, mesmo morando distante um do outro. Você vai fazer o seguinte, seu Benedito das Tabocas. Na próxima vez que você encontrar a Maria das Dores de 74 anos, você vai fazer o seguinte.
4: Agora eu quero ver. Bora!
2: Quem?
4: Taca o pau! Vai, cunha! Boa, véi! Presta atenção aí, que ela vai te encher agora! Fuleiragem, vai! Vai dar boca murcha!
2: Respeite, seu Benedito das Taboca!
1: Seu Benedito das Taboca, quando você chegar perto da Maria das Dores, de 74 anos, no forró da Matinha, sábado agora, você vai dizer o seguinte pra ela. Primeiro, você vai cortejá-la. Vai dizer a ela que o dia tá lindo e maravilhoso e que adoraria dançar com ela. Quando você abraçar ela para dançar, você para, abraça ela, olha nos olhos dela e você vai dizer o seguinte: Maria das Dores, a única coisa que eu mudaria em você seria a sua localização, porque longe de mim não dá mais.
4: Vai, seu Benedito, bota a taboca pra rachar!
1: Misericórdia, gente!
2: Vai, seu Benedito das Tabocas!
1: Olha, amanhã eu vou desligar o microfone de vocês dois, viu?
3: Por quê?
2: Vocês atrapalham demais!
4: Vai lá, Benedito das Tabocas!

0: Quatro semanas de amor. Ei, o nome da outra música lá? Fala aí, não consigo não. I show de Heavy Now Better. Vocês acreditam que o Goiabinha tá há 13 anos com essa rádio e teve coragem de botar nós aqui? Tudo bom, Azélia Nascimento? Bom dia, meus amores. E o dia vindo assim, capetinha. Eu adoro essa parte. Cheguei bem na hora da seduzência. Pois é, minha irmã. Aí seu Benedito das Tabocas criou coragem, mandou pra nós.
1: Gente boa, seu Benedito das Tabocas.
0: Ô, Rafael, pra chegar no coração da véia aí, é só marcar um cardiologista e fazer uma ponte de safena.
1: É, tem rumo, Chayó.
0: Oi, Joy! Bom dia, Joy, como é que você tá? A Elaine tá mandando coisa aqui, ó.
2: É sério isso, Charlene? Capetinha, tá achando que a Charlene pegou ar hoje, hein?
0: Rapaz, moço, não dê corda, não.
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0: Ok, ok, ok, ok, ok. Tiro, porrada, bomba, voadeira. Ocorrências policiais. Pelo mundo afora, inclusive no Brasil! Nós traz aqui na rádio!
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0: Ok, ok, ok, Dudinho! Enzo pega a caminhonete do seu pai e se envolve em acidente no trânsito. A nossa repórter, a cara de Xaninha, esteve no local apurando a ocorrência. Departamento de Trânsito no local, polícia no local. E o filho de papazinho Enzo, na confusão.
4: Ah, é a caminhonete do meu pai aqui, disse que a caminhonete roubaram, a caminhonete tá aí, ó, no fiscal e tudo mais.
0: Não é não?
4: A gente tirou a caminhonete zero.
0: E é?
4: Só que a gente é rico agora, tem que ser, ó, tem que ser pobre também agora, é?
5: Pobre.
4: Ser
5: rico.
4: Olha lá, caminhonete lá, ó. Olha lá, não tem nem placa, não tem.
5: Como é que foi o acidente lá? Você não viu, não, a traseira do carro?
4: Não, eu só baixei a caminhonete, só.
6: Ah, foi.
4: Foi, mas ela tá lá, a caminhonete lá. Eu pago, seguro paga, seguro paga.
0: É rico,
4: todo mundo
0: é rico.
4: Paga, todo mundo fica traminho.
0: Como é rico?
5: Você ingeriu bebida alcoólica hoje?
4: Talvez. E você aí, bebeu?
0: Olha aí.
4: Bebeu?
0: Tu bebeu também?
5: Bebeu hoje.
4: E você também bebeu?
5: Eu queria que você confirmasse.
4: Eu também ia perguntar pra você também. Posso perguntar pra você? Você bebeu?
5: Eu faço as perguntas aqui.
0: E aí? Porta,
4: é,
0: bora.
4: É sua ou é do meu pai? Ou é minha?
5: Meu Deus do céu. É sua caminhonete?
4: E a caminhonete é sua também?
5: Seu pai?
4: E é sua da sua mãe?
5: Não, queria saber.
4: E é da sua mãe?
5: E aí? E agora, responde pra
4: mim. De 1 milhão.
0: E vagalumes por aí. E o bicho tá muito doido. Ei, liga pro pai do Enzo aí. Ele vai cantar na cadeia.
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0: situações na vida de uma mulher em que tudo parece ser cansativo, estressante e às vezes até humilhante. Mas existe uma situação em que mulher nenhuma deve se submeter, porque nada, absolutamente nada, é mais triste na vida de uma mulher, principalmente se ela for independente. Nada é mais humilhante para uma mulher independente do que ela viver chorando por um cara feio, que só tem a certidão de nascimento e o nome sujo. Você pode achar isso um absurdo, mas tem muitas mulheres agora fazendo isso.
1: Que amiga.

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1: Johnny.
2: Oi. Qual é o nome da galinha, moço, que tô famosa aí, como falou?
1: Charlene.
2: Não falou mais nada, como é que é?
1: Charlene.
3: Nossa senhora.
2: Fala o nome, moço.
1: É Charlene. O nome da galinha é Charlene.
3: Caraca, aí, eu, moço.
1: Oi, fala, minha amiga.
4: Oi. Eu com você. Ô, Capetinho, você acredita?
1: Quê?
4: Que eu chorei uma vez, 3 meses.
1: Eita, Josh.
4: Um feio, pobre e sem dente ainda.
1: Ah,
4: atrás,
1: Maria.
4: Você acredita?
1: Cê
4: gente,
1: tá,
4: aí chegou um dia que a minha mãe falou assim, minha mãe era viva na época, né?
1: Ah.
4: Ô, seu Marilene, não faz eu pegar um avião aqui.
1: Toma
4: e
1: jeito.
4: E aí nos Estados Unidos te dá um corpo. Você acredita, Capetinha?
1: Credinha.
4: Tô falando, gente, tem uns feinhos que acabam com a vida da gente, é. Graças a Deus, eu tô sarada. Aleluia, irmão. Não choro mais, não. Choro mais,
1: amém,
4: não.
1: Minha irmã.
4: Eu só choro por uma boa conta bancária.
1: Ai, ai.
4: Beijo, galera. Beijo.
1: Beijo.
4: Galera.
1: Vou te dizer uma coisa. Sabe por que que feio faz mulher bonita sofrer? É porque ele se esforça. Aí ele capricha no serviço. Aí a bonita fica apaixonada. Aí depois que ele usa e abusa, ela que passa a ser feia.
5: Pra você.
1: Os homens são os verdadeiros malas sem alça.
5: Pra tocar os corações mais apaixonados do meu país.
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0: não chore não. Não, mas por um feio. Tchau, meu amor, tchau.
1: Eu vou partir.
0: Ei, vamos embora, ele já tá na área. Tá lindo, cheiroso, perfumado, muito bem alinhado e cheio de notícias pra você. Vem aí, Eduardo de Oliveira. E a hora da notícia.
2: Só a mussuraca. Só o chibiu de notícia.
0: Chibiu?
2: Chibel, né? Chibel.
0: É. Se for farinha, o café é chibel. Ah, é outra coisa, né?
3: Tchau, povo bonito de copo. Até amanhã.

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1: Vem comigo, daqui a pouco tem plantão da Copa, tem notícia local, notícia da política americana.
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1: Notícias locais. Justiça. Prefeito de Brockton vai ser indiciado criminalmente por ter tocado numa aluna de high school na cidade. Daqui a pouco os detalhes. Nas estradas, motorista que entrou na contramão na rota 128 com um Porsche admitiu ter bebido antes. Imigração. Xerife de Massachusetts acusa o ICE de intimidação em da polêmica. Tecnologia e educação. Cidade de Boston abre um processo judicial contra Meta e outras empresas por prejudicar a saúde mental de estudantes. Já já os detalhes. Daqui a pouco tem entrevista especial. Rodrigo Badaró fala ao vivo conosco, trazendo novas oportunidades de emprego. Política nos Estados Unidos. Candidato acusado de estupro no Maine oferece uma condição para ele deixar de concorrer ao Senado por aquele estado. Partido Democrata não aceita. Daqui a pouquinho vamos ao vivo na estrada com ele. O Wellington Campos está saindo de New Jersey para Miami. Ele traz as seguintes manchetes. Política em Brasília. Bolsonaro é alvo da Polícia Federal, que faz uma busca e apreensão de armas e punições por ordem de Moraes. Minas Gerais, vereador é preso com canetas emagrecedoras vindas do Paraguai. E no futebol, polêmicas de arbitragem continuam na Copa do Mundo. Já já tem o nosso advogado de imigração, doutor Danilo Brack. Aproveite para fazer pergunta diretamente para ele. Plantão da Copa, como os jogadores Endrick e Bruno Guimarães se manifestaram nas redes sociais sobre a eliminação do Brasil? Qual é o histórico do confronto entre França e Marrocos, que se enfrentam amanhã em Boston? E a Bélgica encara os espanhóis com um atacante que recusou jogar na Espanha. Hoje no quadro Guerra de Ideias, vamos trazer uma polêmica de dentro das quatro linhas para falar com a nossa comunidade, porque hoje foi confirmado que a Federação do Egito abriu reclamação formal na FIFA, alegando que o seu time foi prejudicado na derrota contra a Argentina. Eles falaram de pelo menos dois lances, o gol anulado que o Egito fez, seria o terceiro gol, e também uma falta dentro da área, que seria um pênalti no Salah, o grande craque do time. Você vê favorecimento da FIFA a Messi e companhia? Ou será que isso é choro de perdedor? Será que a FIFA tá fazendo uma conspiração para ver a Argentina campeã de novo? Tudo isso e muito mais a partir de agora no programa Hora da Notícia. Boa tarde você que me ouve, boa tarde você que sempre participa do programa Hora da Notícia. Eu sou Eduardo Oliveira, vou com vocês até as 14h, com muita informação, vem comigo. Aqui não tem faz de conta, os fatos mandam nesse programa. Você sabe, o conhecimento é e sempre será o seu melhor investimento. Hoje, nessa quarta-feira, dia 8 do mês de julho, vamos começando mais uma edição do programa Hora da Notícia, nas ondas da Rádio Insuperável. Chega mais, aqui é sempre, sempre melhor. Ainda hoje vamos falar com o médico urologista Dr. Ravi Kaka, ao vivo conosco no segundo horário. E também Márcia Peçanha trazendo um quiz interessante, hein? Em relação à compra da casa. Como é que você está? Você já está em campo procurando? Você ainda está esperando alguma estratégia de ataque? Ou você está só esperando o mercado mudar e não tem estratégia nenhuma? Daqui a pouquinho Márcia Peçanha vai falar sobre isso. Já tem notícia local do motorista que admitiu ter bebido antes de pegar o Porsche e entrar na contramão da Rota 128. Deixa eu mandar abraço aos ouvintes queridos que já estão ligados conosco. Abraço de boa tarde pro Dogão. Chega mais, Dogão. Boa tarde também pra Val Tigre, diretamente do Espírito Santo. Boa tarde pra Rose Boaventura, pro Lida Silva. Boa tarde pro David Santos, pro ouvinte Luciano. Tá todo mundo acompanhando a nossa hora dobrada de informação.
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1: Olha, hoje eu tenho uma dica de café para você e também um convite. O convite é aquele nosso de toda semana. Hoje é noite de batata quente. Olha, hoje vamos ter um timaço participando conosco. Além do professor João Noel, vamos ter o economista, escritor, comentarista Hilton Caldeira. E também nosso querido amigo jornalista apresentador da Rádio Insuperável, Felipe Tunon, diretamente de São Paulo. Hoje nós vamos falar sobre brasileiros, incluindo Flávio Bolsonaro, indo a Washington defender que não haja tarifas contra o Brasil. E vamos gastar o quê? Uns 40, 45 minutos nesse tema. Depois o rebuliço que Donald Trump está causando na OTAN. Agora já está falando em acabar com relação comercial em algumas áreas com a Espanha. Então hoje Batata Quente vai falar desses dois temas. Vamos gastar mais minutos falando da crise tarifária criada por Donald Trump contra o Brasil. E depois vamos falar também de Donald Trump na OTAN. Então hoje Batata Quente, mais uma noite quente de informação. Hilton Caldeira, professor João Noel e também Felipe Tunon. 8 horas da noite na Costa Leste Americana, 9 horas da noite no Brasil. Dá um like na página Focus Brasil Digital, a gente vai estar ao vivo lá. A minha página também, a Hora da Notícia, Eduardo Oliveira, tá certo? Batata Quente, te encontro lá.
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1: Bom, vamos começar com notícia local. É um update de uma notícia que a gente falou essa semana, de mais um caso de motorista na contramão. Dessa vez o motorista admitiu na corte que bebeu bebida alcoólica antes do acontecido. É o americano John Tarsi. Ele foi acusado de dirigir sob influência de álcool e de violação de faixa de trânsito após supostamente trafegar na contramão. Segundo a polícia, os policiais foram acionados por volta de 2h50 da madrugada, após relatos de um motorista dirigindo na contramão. Eles localizaram um Porsche 911 preto, ano 2017, que havia batido próximo à saída 54A, na divisa entre as cidades de Reading e Woburn. Ele estava parado o carro na faixa da esquerda, voltado na direção contrária. A polícia identificou Tarsi como o motorista do Porsche. De acordo com o boletim policial, ele admitiu que estava dirigindo e afirmou que o veículo rodou na pista por causa de pneus traseiros carecas, desgastados, né? Os policiais relataram que John Tarsi apresentava olhos avermelhados e vidrados, fala arrastada e forte odor de álcool. Ele se recusou a realizar os testes padronizados de sobriedade e foi preso por suspeita de dirigir sob influência de álcool. A polícia afirmou que a namorada de Tarsi, que estava como passageira do veículo, contou aos agentes que os dois estavam saindo de um cassino. Durante uma busca de rotina no Porsche, os policiais disseram ter encontrado no porta-luvas um documento supostamente falsificado da mora o veículo. Novas acusações relacionadas a esse documento poderão ser apresentadas após a conclusão da investigação. Segundo o boletim de ocorrência, Tarsi se dirigiu repetidas vezes aos policiais, chamando-os de bro, ou buddy, ou boss, durante a abordagem. Os agentes também relataram que continuaram sentindo o cheiro de álcool em seu hálito enquanto ele era transportado e durante o processo de registro na delegacia. A carteira de motorista do americano John Tarsi foi suspensa. Ele foi liberado mediante compromisso de comparecer à justiça e deverá voltar ao tribunal em agosto. E olha, o governo estadual está investindo até 70 milhões de dólares para fazer novas sinalizações para tentar pegar mais cedo quem entra na contramão. Segundo números do MassDOT, mais de 680 ocorrências aconteceram nos últimos 2 anos e meio.

colega Marilene tá dizendo que a dona do Fresh Café, a Pabla, é amiga dela, né? A dona é minha amiga, Pabla, legal, Marilene, obrigado. Abraço e boa tarde pro Zé Pereira, tá aqui já conosco. Obrigado pelo carinho da audiência. Daqui a pouquinho tem uma entrevista especial com Rodrigo Badaró, ao vivo conosco, para falar sobre oportunidade de trabalho, vai falar sobre o Labor Agreement. Deixa eu pegar aqui que eu coloquei no roteiro, porque pode criar muitas oportunidades de trabalho para brasileiros, inclusive com uma lei nova assinada pela governadora. Rodrigo Badaró vai falar do Project Labor Agreement daqui a pouquinho. 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
1: A partir de agora sou eu, você e a polêmica. Boa tarde pro Ney Santos. Ney tá dizendo, estamos aqui, Eduardo. Sempre ligado aqui fazendo as limpezas e garrado nas notícias. Abraços. Boa tarde também pro Paulo Jacaré. Boa tarde, boa tarde, boa tarde. Chega mais. Hoje tem muita informação para passar no seu rádio. E vamos começar com o enquete, porque eu quero saber a opinião de todo mundo. Porque a Federação Egípcia de Futebol entrou com uma representação formal na FIFA, alegando que foi prejudicada, o seu time prejudicado pelo juiz francês François Letessier e toda a equipe de arbitragem no jogo eliminatório Egito 2, Argentina 3. Vamos ao contexto. O Egito alega que o gol egípcio anulado de Mostafa Zico, quando o Egito já vencia por 1-0, seria o segundo gol, o VAR anulou por uma suposta falta que aconteceu lá atrás, no começo do lance. E também a Federação Egípcia alega que não houve um pênalti marcado em que Mohamed Salah foi empurrado na área e um puxão também em Hend Fati, jogador egípcio. Essas são alegações da Federação Egípcia. A Argentina venceu ontem, a gente estava no ar ainda, com o gol no final do jogo de Enzo Fernandes, já nos acréscimos, imediatamente após os supostos lances não punidos. A exigência da Federação do Egito nesse momento é o seguinte: solicitou uma apuração completa sobre a equipe de arbitragem de campo e a equipe de árbitro de assistente de vídeo, do VAR, e exigiu também a retirada da equipe de arbitragem do François Letessier de todos os jogos remanescentes da Copa do Mundo. A Federação Egípcia classificou os erros da arbitragem como uma demonstração de dois pesos e duas medidas de forma sistemática. E olha, a imprensa do mundo todo está repercutindo isso aqui. Inclusive, vários sites, me parece até novos perfis criados, criaram uma espécie de bula em relação ao suposto favorecimento da FIFA para a Argentina. Olha só, um dos perfis diz o seguinte: abre os olhos, por que a FIFA protegeria Messi e a Argentina? A lógica por trás da polêmica. E eles dizem o seguinte: comece pelo óbvio, Messi não é só um jogador, é o produto mais valioso do futebol mundial, e a FIFA vende futebol quando o produto vai bem, o negócio inteiro vai bem. Bom, essa premissa aqui tá falsa, porque no próprio time do Egito tinha jogador três vezes mais valioso que o Messi. Mas vamos adiante. Segundo os fãs, o padrão começou em 2022. Naquela Copa, a Argentina bateu 5 pênaltis, o maior número já dado a uma seleção em uma única edição. Messi cobrou todos e ainda deu uma mão clara contra a Holanda sem levar nem amarelo. E aí a foto do Messi botando a mão na bola contra a Holanda e não levou amarelo. Audiência e dinheiro. A final da Copa de 2022 entre Argentina e França foi a partida mais assistida da história das Copas. A Argentina, longe, é uma audiência menor. Patrocinadores insatisfeitos, o que é igual a menos dinheiro entrando na FIFA. Eles colocaram até a reação do Gianni Infantino, né, o presidente da FIFA, quando o Egito fez o segundo gol. Ele não fez nada, né? Ele só virou pro lado, não fez nada. Essa reação dele não mostra nada. Inclusive, se ele celebrar qualquer gol de qualquer seleção, também não mostra nada, porque existe uma equipe de árbitros no campo. Os patrocinadores querem ver os astros em campo. Por que Cristiano Ronaldo saiu fora? Por que Modric saiu fora? Por que Neymar saiu fora? Os patrocinadores pagam bilhões para associar suas marcas ao torneio. Eles querem astros nas fases finais. Messi eliminado cedo é prejuízo bilionário no marketing global, alegam os conspiradores. 2026 e a polêmica se repete. Messi acertou a chuteira no tendão de um argelino em lance que pedia o vermelho e o VAR não chamou. Depois a Argentina passou sofrendo por Cabo Verde em jogo cheio de decisões limítrofes a favor da Argentina. E por fim, Infantino teve um ato falho. O presidente da FIFA disse em entrevista pós-jogo: essa noite eu sofri com a Argentina, mas sou neutro. Corrigiu rapidinho. Relação pessoal do Infantino com a Argentina também pesaria. Infantino é fotografado abraçando Messi, entregando taças, aparecendo em eventos com a família. Não existe essa proximidade com Mbappé, Haaland ou qualquer outro astro, só com o argentino. Bom, eu tô dando todo o aspecto da teoria da conspiração para saber qual é a sua opinião. Tem um vídeo também rolando em que o rapaz fala sobre um fato que já era conhecido, que os árbitros no jogo Argentina 3, Egito 2, três árbitros eram franceses e dois noruegueses. E agora no jogo de amanhã em Boston, todos os cinco árbitros vão ser argentinos. Vamos a mais um vídeo sobre teoria da conspiração e a gente vai comentar. Vamos ouvir.
2: Game called, I'm an Argentina fan. Okay, if you're already Argentinian, perfect. You're one step ahead of the game. Let's go. We support Argentina. If you were an Argentina supporter and you went to the final of the World Cup, name me one team on the left side right here that you would not want to play.
1: Okay? Ele tá perguntando qual é o time da esquerda que você não gostaria de jogar. Marrocos, França, Espanha ou Bélgica? É claro que é a França.
2: The answer? Okay. I think 9 out of 10 people would say France. The one person who thinks, oh no, because Spain has
1: a... 9 de 10 pessoas diriam França.
2: Nobody wants to play France, the Avengers. Okay, it would be insane if somehow, some way, France didn't make it to the final. They maybe choked in the semifinal. It would be insane if...
1: Seria insano se a França não se classificasse, a perdesse antes disso. E aí ele mostra que os juízes para o jogo de amanhã, França e Marrocos, são todos argentinos.
2: Taking care of France versus Morocco or from Argentina? All five. I know some of you think you have a rebuttal. Oh, but Argentina versus Egypt.
1: Então tá aí, uma das apresentações em relação a essa teoria é essa. Agora eu pergunto pra você: será que tudo isso pode ser levado em consideração pra favorecer a Argentina? Olha que nós já vimos que a FIFA favorece alguém quando quer. Exemplo disso é Donald Trump ligando para a FIFA e o Balogun jogando, né? Será que a Argentina é a favorita da FIFA? Ou será que isso é discurso de perdedor?
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1: Agora sou eu, você e a polêmica. Solta o verbo. Será que a FIFA quer ver a Argentina na final? Ou será que o caminho da Argentina foi facilitado pelas próprias seleções? Augusto Júnior tá dizendo, isso é chororô. Se fosse verdade, eles iam querer que um time da Europa ganhasse. Por que logo a Argentina? Elaine Soares está dizendo, boa tarde, Eduardo. Tem um vídeo dele comentando na final do jogo. Já leu os comentários nas reportagens americanas e nas redes sociais de grandes jornalistas e influenciadores? Só sei que onde tem fumaça, tem fogo. É a opinião da Elaine Soares. Nosso amigo Eric Santana também tá aqui. Eduardo, pelo amor de Deus, o cara do Egito quase afundou o pé no argentino no chão. Foi falta e ponto. É só ver o lance. Manda pra cá no torpedão no 603-233-5200. 603-233-5200. Maria Silva Puópolo. O Egito está de parabéns, mas não estão favorecendo a Argentina. Eles estão mais interessados nos patrocinadores. Eles estão privilegiando as propagandas que alguns times têm. Essa Copa é de quem tem mais dinheiro. Pronto, falei. Olha só. E aí, você acha que estão favorecendo a Argentina ou não estão? Será que estão diminuindo o futebol da Argentina quando lançam essas teorias de conspiração? O Calabar da Silva está dizendo, concordo com o Ari Júlio. Não houve favorecimento com a Argentina. Reginaldo Costa está dizendo, a própria CBF criou todo esse clima de dúvida, uma vez que mesma cancelou um legítimo cartão. Não é CBF, é a FIFA, né? Vermelho dado ao jogador da seleção americana. Agora aguente todas as reclamações e dúvidas que vão surgir. Gi, sobre a Copa. Olha, talvez estejam tentando já turvar a água antes da Argentina jogar e ganhar o próximo jogo. Alguém tem dúvida que a Argentina vai ganhar da Suíça? Alguém tem? Eu não tenho. E não é conspiração, é mais time. Eu teria dúvida se fosse a Colômbia. Colômbia poderia bater de frente. Vera, minha amiga, tá aqui. O Messi é um homem propaganda e traz muito dinheiro pra FIFA desde a última Copa. O Júlio Leal tá dizendo, não só pode como deve ser revisto tudo isso. Argentina ganhando no roubo. Manda pra cá, Douglas Camargo. Boa tarde, Eduardo. Claro que a Argentina é a favorita. Além da força da seleção, ela também gera muito mais audiência e receita. Afinal, quem pagaria pra assistir algum jogo entre Egito e Suíça? É a opinião aqui do Douglas Camargo. Manda pra cá no Torpedão no 603-233-5200. Esse é o nosso quadro Guerra de Ideias.

papo com o nosso amigo Rodrigo Badaró, trazendo oportunidade de emprego. Daqui a pouquinho. Já já tem mais participações. David Santos, Marcelo Sabiá Ferreira, Rosângela de Souza também tá aqui. Rosângela tá pedindo o telefone do Edson Andrade. Ô, Rosângela, anota aí. 617-842-1335. 617-842-1335. 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

0: agora mudamos de assunto e vamos ao vivo falar com ele, meu amigo que é líder da Union, meu amigo Rodrigo Badaró. Boa tarde, Rodrigo.
1: Boa tarde, Eduardo. Que honra estar falando com você aqui e com essa imensa audiência da Hora da Notícia.
0: Prazer todo meu. Chega mais, Rodrigo. Saudade aí do Famênio, o quadro assinado pelo Rodrigo, trazendo dicas importantes. Mas hoje nós temos um tema muito importante também, que é o Project Label Agreement. O que que é isso e por que que é importante a comunidade saber, hein, Rodrigo?
1: Eduardo, hoje eu achei a tradução literal do que a gente chama de PLA, PLA. Uhum. É um acordo de trabalho para um projeto, Eduardo, que são decididas as pessoas que serão contratadas para executar um trabalho.
0: Então, como é que isso é feito? E é verdade que isso é relativamente novo e teve também a interferência positiva da governadora Maura Healey?
1: Teve sim, Eduardo. Até o ano de 2024, esses projetos públicos, eles não podiam usar esse mecanismo de PLA. Vou chamar de PLA, PLA.
0: Certo.
1: E aí foi feita uma lei que deu a habilidade das cidades, se elas fizerem um estudo e mostrar o benefício financeiro para a cidade, mostrar que o trabalho vai ser feito com qualidade, dentro do tempo, dentro do orçamento. E, acima de tudo, é isso que nós vamos estar falando, criando oportunidades de aprendizado para membros da comunidade e também oportunidade de carreira para mulheres, minorias e veteranos, Eduardo. Então, a partir de 2024, as cidades têm essa habilidade de fazer esse estudo. E então, algumas cidades já estão fazendo esses estudos, como, por exemplo, Worcester, Peabody, que está para fazer uma escola, a cidade da qual sou residente, a cidade de Brockton e Framingham. Nós estamos tentando ser a próxima cidade para a construção da Hemingway School.
0: Olha, interessante, você que sintonizou o rádio, eu tô conversando com o Rodrigo Badaró. Rodrigo, me lembra qual é o sindicato que você é líder? Quanto tempo você tem nesse sindicato?
1: Olha, como membro, eu já sou 21 anos, como membro da União dos Pintores, o DC35, nós representamos os pintores, os tapeiros, né, que faz o drywall finish, e também os vidraceiros. Todos os vidros da cidade de Boston ali são os nossos membros que instalam.
0: Interessante.
1: Entendeu?
0: Entendi. Bom, deixa eu te perguntar uma coisa. Se a gente coloca como exemplo, para a gente entender melhor na prática o que, que esse PLA vai ajudar a comunidade. Por exemplo, na construção. Verdade que nessa área pode criar oportunidade de trabalho?
1: E é isso que nós estamos falando, Eduardo.
0: Sim.
1: Nós vamos ter um evento e que nós vamos estar continuando a educar a comunidade para estar envolvida nisso. Quando falaram Framingham, eu falei, a comunidade brasileira precisa fazer parte disso, de que todos os eventos que eu participei, a cidade de Framingham é a capital brasileira aqui nos Estados Unidos. Então, Framingham, Marlborough, todas as cidades ali vizinhas, o momento que for feito esse estudo e que a PLA for assinada, uma das coisas que nós podemos incluir nessa PLA, na PLA, é uma porcentagem de membros da comunidade trabalhar. Então, uma cidade que tem uma de brasileiros tão grande, vamos colocar, por exemplo, se a gente coloca 30% de residentes para trabalhar nesse projeto. Então, você pega, por exemplo, uma mulher, um jovem, uma pessoa que não faz parte da União. Sim. Uma das coisas, nós temos que ter a disponibilidade de pessoas para trabalhar no projeto. Então, Eduardo, basicamente, essa primeira vez que a gente está falando sobre isso aqui, quando eu entrei na União, Eduardo, me deu a habilidade de ter um bom trabalho, de ter acesso a plano de saúde e, acima de tudo, de me aposentar com dignidade. Isso é o sonho americano. Então, hoje, nós temos um brasileiro que eu tenho a honra de estar servindo a comunidade. Nós temos mais de 350 brasileiros só na nossa União, dos pintores, tapers e vidraceiros. E nesse evento que vai acontecer na próxima quarta, quero convidar as pessoas para irem lá. Vai ser na cidade de Hopkinton, na quarta-feira, dia 15 de julho, das 5 às 7 da tarde. E a gente vamos falar o que que é. Vai ser importante de verem brasileiros lá, estarem engajados, estarem sendo expostos a essa informação. E também, Eduardo, a gente fala aqui na rádio há tanto tempo, vai ser até uma oportunidade para conhecer algumas pessoas pessoalmente. Às vezes pessoas têm questões sobre roubo de salário, sobre oportunidades para entrar na União. E não vou estar lá somente, vou estar com todas as outras uniões, União dos Eletricistas, dos Bombeiros, dos Plumbers, dos Laborers. Então vai ser uma oportunidade oportunidade legal de expor a comunidade para essas indústrias.
0: Então, o evento vai ser próxima quarta-feira, dia 15 de julho, no número 37 da East Street, em Hopkinton, New England Laborers Training Center. Então, são 2 horas, começa às 5 horas da tarde, acaba às 7 horas da noite. Vai ser um ótimo evento. Olha, a gente tem que jogar com as regras do jogo, né? Por exemplo, talvez isso que eu vou falar agora eu posso falar, talvez o Rodrigo não possa falar, mas eu como jornalista posso falar. A primeira eleição de Priscila Souza, quem determinou se ela ia ganhar da Margarete ou não foi o sindicato, que fez o chamado canvas, bateu de porta em porta falando: a Priscila é a nossa opção. Ou seja, o sindicato está sempre ajudando a comunidade brasileira a ter representação. Quem é que pode ir nesse evento, hein, Rodrigo?
1: Todas as pessoas, residente Frame, Remalbro, todas as pessoas que estão interessadas, como eu disse, a gente está bastante ocupado, Eduardo. Sim. Vai ser uma oportunidade, vou salvar um tempo depois para a gente bater um papo, dar um cartão, colocar, né, rostos nos nomes que a gente às vezes conhece. Sim. E vai, esse local, o centro de treinamento dos Laborers, nós temos 40 escolas como essa no estado de Massachusetts, né, dos Laborers, dos pintores. Vai ser legal para o pessoal, e é interessante, Eduardo, para a gente mostrar a nossa força. A gente consegue colocar 100 brasileiros lá, o prefeito provavelmente vai estar lá, a Priscila foi convidada. Isso é bom para mostrar a nossa força, Eduardo. Com independente certeza. De status, nós precisamos da pessoa lá para ver, ser exposta essa informação e principalmente saber aonde o seu dinheiro vai ser investido. Porque quem vai pagar para essa construção, Eduardo, são os contribuintes de impostos, entendeu? Sim. Então, por que não utilizar isso para criar carreiras? Não falo somente trabalhos, carreiras onde a nossa comunidade possa viver o sonho americano.
0: Com certeza. O que o Rodrigo está fazendo na Union é o que os italianos fizeram nos anos 50 e 60, os irlandeses fizeram 70 e 80, e agora chegou a vez dos brasileiros. Temos que participar. É com pessoas como Heloísa, Rodrigo Badaró, Marconi Almeida, Priscila Souza, todos esses estão construindo o futuro da comunidade nessa terra. Olha, tem gente falando aqui, o JE, passa aí o folder do evento, Eduardo. Se ele tiver, please, já vou passar. Então já pode passar esse folder que você me mandou, né, Rodrigo?
1: Pode passar, Eduardo. Eu vou chegar lá mais cedo também, eu vou chegar lá a partir de 3, 3:30. Quem chegar antes, a gente pode bater um papo, sabe? Eu quero usar isso como oportunidade, Eduardo, para educar a comunidade, para dizer que isso está acessível a todo mundo. Tem histórias de pessoas aí, Eduardo, que mudaram a vida. Isso aqui não é pirâmide, não é nada. Isso aqui, quando abre oportunidade, e olha, Eduardo, nós estamos tão busy nos últimos 5 anos, nós não estivemos como estamos agora. Isso tudo, e os brasileiros aqui na União, eu posso falar, têm nos representado com louvor. Mão de obra qualificada, são pessoas capacitadas, então nós já temos a identidade de sermos bons profissionais. Então vamos aproveitar isso.
0: Olha, tem gente perguntando, será que é bom para o landscaping?
1: Olha, tem landscaper, quem faz o landscape na construção de uma escola são os laborers. Então, sabe, vamos estar apresentando todos, que eu sou, minha posição, eu sou um business agent, né? Sou um representante da União, vão ter vários outros business agents das outras uniões lá também. E eu posso fazer essa ponte, introduzir as pessoas a elas.
0: Com certeza, o Fábio Júnior tá mandando um abraço, manda um abraço pro Rodrigo. Olha, o Rodrigo entende o que cada um de nós passamos, porque ele ficou 16 anos sem documento, pintou os prédios do Palácio do Governo ainda não tinha documento, então ele entende a luta de cada um. Vamos prestigiar esse evento, quarta-feira que vem, no número 37 da East Street em Hopkinton, a partir das 5 horas da tarde. Vai ser um ótimo evento. Rodrigo, você vai voltar com a gente ainda antes do evento? Muito obrigado por ter falado hoje. Tem mais alguma coisa?
1: Sim, Eduardo, eu quero voltar a falar pelo telefone, se você quiser falar na sexta de novo, e quero pessoalmente estar aí na quarta tarde, se possível.
0: Tá bom, a gente combina aí o horário só que você vai falar. Tá bom, meu amigo?
1: Tá bom, Eduardo. Obrigado, meu querido. Uma boa tarde a todos.
0: Obrigado. Já tem gente pedindo, manda o print. Tá aqui, olha. O Zé Pereira também pedindo. Claudinha Alves tá aqui. JA. Fábio Júnior, tá todo mundo pedindo. Calma, calma, calma. Zé Pereira pediu. Quem quiser, pode mandar aqui pra mim. Eu quero. Vou mandar o banner pra você.

Bom, o povo tá pedindo aqui o banner. Calma, calma, calma. Vou mandar. Calma. Henrique Pará também tá pedindo. Márcia Oliveira também pedindo. Rubens Santos. Silvia de Everett. Evanísia também tá pedindo. Vou mandar pra todo mundo. Calma, calma, calma. Vamos lá. Boston abre processo contra a Meta e outras empresas por prejudicarem a saúde mental dos estudantes. A prefeita de Boston, Michelle Wu, entrou com uma ação judicial contra a Meta e outras empresas de redes sociais, alegando que elas prejudicam a saúde mental de estudantes das escolas públicas da cidade. As empresas citadas incluem TikTok, Snapchat e YouTube. A ação afirma que essas plataformas deliberadamente direcionam recursos viciantes para menores de idade, o que prejudica os estudantes. Olha o que disse no comunicado a prefeita. As empresas de redes sociais têm evidências dos danos que estão causando às nossas crianças ao projetarem plataformas que as mantêm presas em uma rolagem infinita e monetizam o engajamento às custas de saúde mental delas. Boston está tomando medidas legais para proteger crianças e jovens e responsabilizar essas empresas. Hoje estamos deixando claro que as empresas de redes sociais precisam acabar com a prática exploratória e cumprir padrões básicos de proteção às crianças. As escolas públicas de Boston oferecem serviços essenciais de saúde mental aos jovens da nossa comunidade por meio de aconselhamentos, assistentes sociais, psicólogos e enfermeiros, que têm ido muito além para atender ao aumento das necessidades dos estudantes, afirmou a superintendente das escolas públicas de Boston, Mary Skipper. E ela concluiu: trabalhamos para colocar nossos alunos no melhor caminho para a sucessão por meio de um ensino rigoroso e de apoio integral ao estudante. As pesquisas deixam claro que as redes sociais têm impactado negativamente o bem-estar dos alunos, enquanto beneficiam financeiramente essas empresas. Todos nós precisamos fazer o que é certo pelos nossos estudantes. Eu vou deixar para você um questionamento aqui que o mundo todo, incluindo o Brasil, está movendo para restringir o uso de redes sociais por crianças. Mas essa é uma pauta, abre aspas, de esquerda. O político de direita não tem coragem de ficar contra as redes sociais. Nem aqui nos Estados Unidos e nem no Brasil, nem no mundo. Por que isso? Por que republicanos e conservadores não têm coragem de ir contra os poderosos das redes sociais? Porque eles apoiam as candidaturas deles. Então, entre a saúde mental dos filhos e as próprias candidaturas, os conservadores escolhem a si mesmos.

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1: Olha, tem uma enxurrada de gente pedindo o banner aqui do Rodrigo Badaró. Calma, calma, calma, deixa eu molhar o bico. Meu Deus do céu, é muita gente, hein? Muita gente, calma, calma, calma. Vamos lá, vou passar. Mas olha só, nós estamos falando hoje da reclamação dos egípcios em relação ao jogo que eliminou a seleção do Egito. Argentina 3, Egito 2. E eles estão dizendo o seguinte: o gol, segundo gol do Mohamed Zico foi gol. Mustafa Zico, né? Foi gol e o... que foi anulado, né? E também reclama de um pênalti que o Mohamed Salah teria sofrido. A pergunta hoje é o seguinte: você acha que isso é uma reclamação séria? Ou será que, na verdade, é choro de perdedor? Você acha que, por exemplo, isso diminui a forma como a Argentina jogou? Será que já estão criando uma nuvem sobre um possível título da Argentina? Meu Fordiano está dizendo: não vou questionar a expulsão do jogador americano, mas o Messi fez o mesmo tipo de falta e nem cartão tomou. É muito estranho. É, essa foi a falta na estreia da Argentina. Realmente foi muito estranho, hein? Aquela falta ali, muito parecida com o que o Balogun teve, né? E foi expulso, mas o Messi estava de frente olhando para a perna do cara e nem cartão tomou. David Santos está dizendo: boa tarde, Eduardo, eu poderia até pensar que isso tudo era coincidência, mas se você conseguir me responder a essa pergunta, por que o time do Messi ano passado participou da Copa Intercontinental de Clubes? Qual foi o pretexto, sendo que eles não foram campeões de nada? Você consegue me explicar? Eu acredito que foram os últimos campeões da FIFA. Eu não estudei esse tema, os últimos campeões da Copa da FIFA. Eu acho que foi por causa disso. Marcelo Ferreira está dizendo: boa tarde, Eduardo. Isso é chororô de perdedor. Aquilo que foi jogo, o Messi Edu é um show. Quem dera se o Brasil jogasse como a Argentina. E te garanto, o Messi vai levar esse caneco. Torço por eles. Olha, eu acredito que tomou um sufoco do Cabo Verde, sufoco pior ainda do Egito, mas mostrou raça. O Cláudio Gregório está dizendo: foi gol, Eduardo, roubaram o Egito. A Argentina está sendo favorecida desde o primeiro jogo, que o Messi deveria ser expulso, mas nada aconteceu. Olha só, interessante, hein? Deveria ser expulso. Se o Messi fosse expulso naquele primeiro jogo, mudaria a história da Copa pra Argentina, não mudaria? O ouvinte Elcinho tá aqui, tá querendo falar. Boa tarde, Elcinho, tudo bem,
2: meu amigo? Aí, Eduardo, tá roubando mesmo, tá roubando pra Argentina desde o começo, desde a foto do Messi, tá só roubando, pra dar França e Argentina. E é isso aí mesmo, vai dar umas duas, pronto. Abra!
1: Olha só, obrigado, Elcinho, tava acelerado aqui o áudio do Elcinho, não sei quem que acelera a opinião dos outros. Roberto Barbosa está falando do que eu comentei em relação ao combate dos abusos das redes sociais, mas não seria mais fácil, em vez de culpar os outros, os pais colocarem limites nos filhos? Olha, já tem muito pai que coloca, mas na verdade, se tem evidência, Roberto, pensa nisso, que na verdade é o que a prefeita está alegando. A própria rede social sabe que o que ela faz é viciante. Então, o que ela faz intencionalmente é errado. A gente não pode assistir isso e fingir: ah, não, não é responsabilidade dessa empresa que está tentando te viciar, né? É como se uma fábrica de cigarro falasse assim: não, meu produto não é viciante, e tem vários relatórios falando que o produto é viciante. É só uma comparação para a gente entender. Porque a gente está chegando, Roberto, a uma conclusão que não é por acaso que a tábua de rolagem nunca termina. Não é por acaso. É para viciar, para todo mundo ficar ali. Então, se tem como mudar, é preciso mudar. E a única forma de mudar é na política. Carlos Souza está dizendo: boa tarde, Eduardo. A Argentina foi favorecida. Garfaram o Egito. Garfaram o Egito. Augusto Júnior está dizendo:

0: Torcedor do Holland da Noruega, gol eu, amigo do Edmilson, gol Argentina, meu time favorito. Olha só, meu áudio é sobre conspiração. Mentiroso, cadê seu áudio que eu não vi aqui? Manda pra cá no Torpedão no 603-233-5200. Paulo Jacaré, e aí, estão favorecendo a Argentina ou não estão? Boa tarde.
1: Eduardo, eu vi o jogo novamente ontem, eu tava trabalhando, não consegui ver. Uhum. Então eu coloquei o jogo desde o começo até o fim. E foi um jogaço, só que eu vi muita coisa ali que infelizmente prejudicou o Egito, né? Ou aquele gol que o Egito fez ali, que foi falta lá no começo, beleza. Só que o Argentina também, eu vi lá uma bola também, quando foi o último gol da Argentina, terceiro gol da Argentina, eles fizeram quase a mesma falta, pisando no pé do outro, e o juiz não deu. Isso aí eu vi. Então eu achei que tem coisa errada aí, entendeu? Teve falha. Mas a Argentina tá jogando muito.
0: É interessante, porque é uma coisa que cruza com a outra, né? A Argentina joga com raça e ao mesmo tempo tem algumas não marcações do juiz que nos deixam de cabelo em pé. O Aires Júlio tá falando: a falta feita pelo Messi deveria ter sido marcada e ele deveria ter sido expulso. Mas no jogo de ontem, pênalti corretamente marcado a favor da Argentina, houve falta sobre o atleta argentino na origem do lance, onde o jogador foi puxado pela camisa e pisado sobre o pé direito. E não teve falta no Salah, na origem do lance do terceiro gol da Argentina. Sentiu o leve contato do braço no peito e se jogou. Não gosta da Argentina e nem do Messi, mas o time está jogando para ele. Enquanto na nossa seleção, o nosso 10, a qual sou fã, prefere brigar com o goleiro enquanto perde o jogo. A Argentina joga com raça e vontade ao contrário de nós, mas o povo prefere seguir conspiracionismo. Como um árbitro francês ajudaria a Argentina? Não faz o menor sentido. Fiquei feliz com o 4-1 da Bélgica, que houve justiça ao futebol. Abraço, Edu. Manda aquele abraço aí pro Éder Gonçalves, seu fã coritiano, Edu. Abraço pro Éder Gonçalves. Aí, Éder, muito obrigado pelo carinho da audiência. Valeu, Éder. Abraço. Daqui a pouco tem mais participações dos ouvintes.
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0: Mudamos de assunto e vamos ao vivo falar com ele, o nosso advogado de imigração, doutor Danilo Brack. Boa tarde, Danilo.
3: Boa tarde, Eduardo. Boa tarde, comunidade. Tudo bem?
0: Tá tudo bem, Danilo. E aí, nós estamos fazendo uma enquete aqui, o pau tá quebrando. Se a Argentina foi favorecida com o Egito, e já tem gente vendo favorecimento em outros jogos, hein, Danilo? O que você acha?
3: Olha, eu acho que está havendo um favorecimento não só agora, está havendo um favorecimento lá atrás, em 2022 contra a Holanda. O Messi meteu a mão na bola propositalmente no meio do campo para evitar uma interceptação do Van Persie, do Van Dijk, e o juiz nem cartão não deu. Aquilo ali foi proposital, no mínimo era um amarelo, provavelmente deveria ser um vermelho. Primeiro jogo da Argentina esse ano. Na Copa do Mundo, o Messi era para ter sido expulso, nem amarelo levou. Quer dizer, é uma situação atrás da outra. Desde 2010 a gente vê esse favorecimento com certos indivíduos, especialmente com o Messi. Acho que é um grande jogador, mas eu acho que ele não é punido igual os outros jogadores são. E eu acho que futebol é para ser uma coisa pura. Por isso, futebol não é um negócio que tem que seguir ideologia, não é um negócio que deveria ter política. Futebol é uma coisa pura. Se é falta, é falta, doa que doer. Pronto.
0: É interessante. Até hoje eu não entendo por que em alguns casos chamam VAR, outros não chamam. Criaram uma nova regra também que se marcar escanteio pode ser revisado. Se marcar tiro de meta não pode ser revisado. Não pode. Ué, mas como assim? Então favorece sempre a defesa? O ataque nunca é favorecer? Não entendo isso.
3: Não, tem muita coisa que não dá para entender, né? Eu acho que aquela coisa, tem manipulação? Tem. E agora você sabe que o FBI está investigando a Argentina. O FBI e o Departamento de Justiça americano, foi publicado hoje, que o FBI e o Departamento de Justiça americano estão investigando a Argentina, não é de hoje, já é de algum tempo atrás. Eles estão investigando a Associação de Futebol Argentina por lavagem de dinheiro, entendeu? Então, esse negócio aí, esse negócio agora traz tudo isso à tona. Eu acho que a gente não ouviu o final dessa história ainda não, sabe? Mas não sei, eu não sei não.

0: tem muita coisa que são coincidências que difíceis de acreditar. A tristeza do presidente da FIFA quando a Argentina levou o segundo gol, versus a alegria dele quando a Argentina faz o seu terceiro gol. Tudo isso aí eu acho que a gente coloca uma mancha no futebol. Não era para ser assim.
1: Bom, a quem mandou pergunta aqui pro advogado antes, manda de novo, por favor, porque eu tô lendo tudo em egípcio agora aqui, porque realmente é muita gente participando, já não sei onde tá a pergunta. Manda aqui de novo, minha gente, manda aqui. Olha só, a pergunta chegando aqui, Eduardo, gostaria de saber do advogado se uma pessoa que não foi em uma corte, onde ela seria testemunha de briga de casal, tem algum problema para a testemunha que faltou?
0: Não existe nenhum problema a testemunha faltar, a não ser que ela tenha uma ordem da corte de comparecimento. Existe uma coisa que é a intimação da testemunha para comparecer, existe outra coisa que é uma ordem de uma testemunha para comparecer. Se é uma intimação, e 99% das vezes é uma intimação, não há problema nenhum se a pessoa não comparece. Se existe uma ordem judicial assinada por um juiz especificamente para o comparecimento dessa pessoa, aí sim, essa pessoa pode estar em contempo de corte e ela pode ter ramificações até criminais. É o que aconteceu com aquele ex-advisor do Trump, quando ele recusou a testemunhar no Congresso americano. E aí ele acabou sendo preso, acho que ficou uns 2 anos preso, né? Steve, não sei das quantas. Ele ficou preso foi por causa disso. Se recusou a testemunhar no Congresso quando ele tinha uma ordem específica de comparecimento. Então isso pode acontecer também em corte.
1: Tá certo. Olha a pergunta chegando. Depois que fizer as digitais, quanto tempo leva para o perdão?
0: Olha, não existe um tempo específico, né? A gente sabe que o perdão, waiver, né? Quando ele é protocolado, atualmente a nossa expectativa do momento do protocolo até uma decisão é de 2 anos e meio, né? Já foi pior, antes que você caia da cadeira já foi pior, nós tínhamos uma expectativa de até 4 anos, apenas 1 ano atrás, então ela melhorou, agora a expectativa é 2 anos e meio, e isso inclui todos os procedimentos de análise e inclui a biometria. Então, você tem que levar isso aí em consideração, mas mantenha-se em contato com o advogado que preparou o seu caso, que ele vai poder te auxiliar melhor.
1: Interessante. 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Não falo meu nome, tive uma discussão com a minha filha, a polícia veio, meu marido foi minha testemunha que não teve agressão, mas o policial pegou o nome dele e ele pode chamar a imigração para ele porque ele não tem documento.
0: São coisas separadas, né? Isso são coisas separadas. Uma coisa é o pedido que você compareça para testemunhar, né? E o outro é qualquer policial pode chamar a imigração, né? Vamos lembrar disso. A gente precisa entender que os policiais, eles têm autonomia na função deles. E qualquer policial em qualquer território dos Estados Unidos pode chamar a imigração, Danilo, se quiser.
1: Oi? Os casos são separados, né? Não é mais o caso da... do testemunha, é outro caso agora.
0: É outro caso. Muito parecido, né? Parecidão.
1: Olha
0: mas
1: só.
0: Mas são coisas separadas.
1: A filha chegou de madrugada e ela tem 15 anos. A mãe discutiu com a filha. Aí a polícia foi chamada pela filha por agressão. E agora o marido, que viu tudo, pode testemunhar contra essa mãe. Só que esse marido não tem documento e essa mãe tem o green card. Será que essa mãe pode perder o green card se ela for denunciada?
0: Bom, a denúncia coloca ela em risco, né? Inclusive, por ser uma acusação de violência doméstica, ela corre risco nesse momento, mesmo tendo o green card. Porque uma acusação de violência doméstica, mesmo para uma pessoa com green card, a pessoa pode ser presa pelo ICE. Então, mais do que necessário que o mais rápido possível ela vá à corte e ela limpe o seu nome. Então, se o marido foi testemunha de que não houve nada, o marido necessariamente precisa testemunhar, precisa declarar para a corte que não houve nada, o que, que ele presenciou, para que esse caso seja resolvido e ela não seja indiciada pelo ICE, porque ela pode ser detida e pode ser colocada em processo de deportação mesmo com o green card.
1: Só uma coisinha sobre esse caso ainda, o marido só testemunhou a favor da mãe, dizendo que não houve agressão. Sim. E essa sim, mãe está preocupada que o policial pode chamar a imigração para esse marido que não tem documento. Isso pode acontecer?
0: Olha, Eduardo, pode acontecer, mas seria muita maldade do policial, né? Afinal, sim, o cara não fez nada, o cara é simplesmente uma testemunha. E as polícias, apesar de, como eu estava falando antes, qualquer policial tem autonomia para chamar a imigração para qualquer pessoa, mas ao mesmo tempo, os policiais, eles entendem que se eles começam a chamar o ICE para vítimas, o que vai acontecer é que as vítimas vão simplesmente não mais denunciar os crimes, né? Ou então para testemunhas de crimes, aí as testemunhas não vão mais testemunhar sobre os crimes, o que vai contra o interesse público. Então, é muito raro um policial chamar o ICE para uma vítima ou chamar o ICE para uma testemunha de um crime.
1: Certo, eu tenho mais tempo para mais duas perguntas aqui, essas são as últimas. Uma pessoa que vai embora pelo app do CBP com autodeportação, apaga o passado imigratório por aplicar do Brasil, já tem 3 filhos adultos e americanos, mas não pode aplicar daqui, pois precisaria do perdão, ou ele tem que esperar 10 anos lá para aplicar?
0: Bom, são coisas separadas, né? Entendendo que nada apaga o seu passado. O seu passado imigratório, ele nunca é apagado, ele pode ser perdoado, mas ele não pode ser apagado. Isso é algo que a comunidade precisa também entender. Então, se você saiu, você não apaga o seu passado e consequentemente você vai ter que lidar com esse passado. Se você tem uma barra de 10 anos, você tem que ver se há uma possibilidade de aplicar para um perdão. Se não há possibilidade de aplicar para o perdão, você vai ter que esperar a passagem dos 10 anos.
1: 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Última pergunta, meu pai ganhou o green card pelo consulado do Rio de Janeiro, mas como está tudo paralisado, ainda não saiu o documento. Quando ele receber o green card, ele pode aplicar para mim? Eu vim pelo México e moro aqui.
0: Olha, um pai com green card pode aplicar para qualquer filho solteiro, né? E aí existe um diferenciamento se é abaixo de 21 anos ou 25, ou acima de 21 anos para termos de procedimento. Mas desde que o filho ou a filha seja solteiro, um pai ou mãe pode aplicar apenas com green card. Se for um filho ou filha que seja casado, um pai ou mãe só pode aplicar para eles quando for cidadão americano.
1: É isso aí. Quero agradecer a participação do nosso advogado. Você vai voltar sexta-feira. Tenha um bom dia de trabalho.
0: Obrigado, Eduardo. Obrigado à comunidade. Deus abençoe todos. Até sexta-feira, se Deus permitir. Tchau, tchau.
1: Obrigado, Danilo. Boa tarde. 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

0: Daqui a pouquinho tem o médico Dr. Ravi Kaker, urologista americano, vai falar ao vivo conosco. Antes disso, vamos ao vivo, ele tá na estrada, a caminho de Miami. Nosso correspondente Wellington Campos. Boa tarde, Wellington.
1: Muito boa tarde, meu querido Eduardo. Boa tarde, amigos da Hora da Notícia. Tempo nublado aqui por onde nós estamos passando. Nós estamos aqui em Washington, D.C., é isso? A caminho de Orlando, né? De Miami. Estamos descendo. Já estamos com 4, 5 horas de viagens. Faltam ainda 12 horas de viagem.
0: Tá certo. Você tá indo ver o quê? O jogo da Argentina? Qual jogo você tá indo ver?
1: Não, então, nós vamos para o jogo da Inglaterra e Noruega, seria Inglaterra e Brasil.
0: Tá certo, meu amigo. Vamos começar com a pauta de hoje. Política. Bolsonaro é alvo da Polícia Federal com busca e apreensão de armas e punições por ordem de Moraes.
1: O ex-presidente Jair Bolsonaro foi alvo de um mandado de busca e apreensão na residência dele na manhã de hoje. Uma nova diligência da Polícia Federal autorizada pelo ministro Alexandre de Moraes do STF. Segundo a defesa, os agentes chegaram ao local por volta das 7 horas da manhã para cumprir uma ordem que determinava procura por armas, munições, acessórios e documentos de registro eventualmente ainda em posse do ex-presidente. Nenhum material foi encontrado. Eles deixaram a residência pouco antes das 8h30. A busca foi determinada pelo ministro Alexandre de Moraes, que viu inconsistências na versão da defesa sobre as armas do ex-presidente. Segundo o ministro, a discrepância entre as informações prestadas pelos advogados e as que já constavam do processo de Bolsonaro tornaram a busca imprescindível para garantir que não há mais armas na casa do ex-chefe do executivo. A operação ocorre um dia depois dos advogados de Bolsonaro comunicarem ao STF o paradeiro de 2 armas que não haviam sido localizadas pela Polícia Federal. Segundo a defesa, todas as 10 armas registradas em nome do ex-presidente já estão sob custódia de órgãos públicos ou têm localização conhecida e informada às autoridades e do
0: É isso aí, estamos acompanhando para você ficar bem informado. Agora, Minas Gerais, um vereador foi preso com canetas emagrecedoras vindas do Paraguai.
1: O investigador da Polícia Civil de Minas Gerais e presidente da Câmara Municipal de Ipatinga, no Vale do Rio Doce, Wesley Glicério Furpino de Araújo, do PL, de 50 anos, ele deu entrada na casa do policial, oficialmente chamada de casa de custódia, no Horto, em Belo Horizonte. No local, o vereador aguarda audiência de custódia quando a justiça decidirá sobre a manutenção ou não da prisão dele. Ele é conhecido como Levi, aliás, como Lei do Trânsito, e ele foi preso na tarde de ontem durante uma abordagem da polícia rodoviária na BR-262 em Betim. O parlamentar foi abordado com uma arma de pressão e diversos medicamentos de origem paraguaia, sem comprovação de entrada regular no Brasil. Segundo informações levantadas pela reportagem da Rádio Itatiaia, material era transportado em um veículo da Prefeitura de Ipatinga. O que eles apreenderam? Tinham, além das canetas emagrecedoras, medicamentos à base de canabidiol, produtos de uso terapêutico e estético, além de outros medicamentos. Ele, segundo ele, todos medicamentos pertencem ao próprio vereador Eduardo.
0: É isso aí, você fica bem informado nas ondas da Rádio Insuperável. Vamos agora ao nosso Fala Ídolo.
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0: Wellington, quais são os destaques das polêmicas envolvendo árbitros nessa Copa do Mundo?
1: A primeira foi envolvendo um atacante dos Estados Unidos, que foi expulso, né?
0: Sim.
1: E acabou sendo liberado pela FIFA depois de um pedido do presidente Donald Trump. A FIFA disse que não havia consistência na expulsão e acabou liberando o jogador, ele vai ser julgado daqui a um ano. Isso rendeu memes, rendeu também aí a indignação de outras federações, como a própria França, que pediu para anular um cartão amarelo do Olise, né, que é um dos seus principais jogadores. E ontem o Egito ganhava da Argentina de 2-0. A Argentina chegou ao empate e no gol da vitória da Argentina, há quem diga que houve uma falta de ataque no ataque da seleção do Egito, e na sequência da jogada houve o gol da Argentina, o gol da vitória. O técnico da seleção egípcia, depois do jogo, reclamou demais, dizendo que o jogo, ele não usou a expressão manipulado, mas que era a favor da Argentina, porque a Argentina tem Messi e a Copa precisa do Messi para ganhar dinheiro. Foi a expressão que ele usou na tradução feita aí pelo pessoal que estava na entrevista coletiva do técnico da seleção do Egito, Eduardo.
0: Olha, nós estamos fazendo uma enquete sobre se há favorecimento ou não para a Argentina. O povo está soltando o verbo aqui. Gisele Chaves, Eduardo pergunta ao ídolo se ele acha que a arbitragem está favorecendo os hermanos. Pergunta também se ele acha que o time do Fido Dida vai dar uma coça nos hermanos.
1: Olha, tá tudo caminhando para Argentina e França na final. A França tá reclamando de arbitragem sem jogar, dizendo que não entendeu até agora porque colocaram um árbitro argentino para apitar o jogo dela amanhã. Então tem já essa polêmica. Ô Eduardo, a arbitragem é sempre um assunto muito polêmico. É mais fácil você jogar a sua incompetência nas mãos da arbitragem do que a sua competência, né? Quando o cara faz o gol, quando ganha, ninguém reclama da arbitragem, já percebeu?
0: É verdade, ninguém reclama, porque foi favorecido. O Cleiton de Malden está comentando aqui, tem até uma coisa meio de ameaça, uma coisa meio de morte, que eu não vou falar. Ele está dizendo, boa tarde, Eduardo, esse careca sem vergonha que se diz ministro, uma hora ele vai achar o dele. Aí ele fala depois em cova, em coisas que a gente não deve falar. Ô Wellington, me diz uma coisa, agora, nesse momento, continua sendo, na sua opinião, a Argentina e França as favoritas?
1: Assim, uma Espanha pode correr por fora também. Mas tá desenhando uma Argentina e França para fazer a final. Eu, pessoalmente, né, eu gostaria que uma seleção que nunca ganhou uma Copa do Mundo pudesse ganhar. Uhum. Aí você vai me perguntar, mas quem? Sabe que eu gostei da Noruega e da seleção de Marrocos? Não sei se vão ter, né, vida longa na Copa do Mundo. Mas são seleções que apresentaram uma certa qualidade, além da Argentina, da Espanha e da seleção francesa.
0: A seleção da Noruega tem um time que pode bater de frente bem com a Inglaterra, porque a gente viu que a Inglaterra, quando jogou contra Gana, ficou meio perdida, não conseguiu sair do 0-0, né? Então, há uma esperança nisso. E Marrocos também pode ter aí uma surpreender, porque afinal de contas a França é melhor do meio pra frente, né? A defesa não é lá essas coisas, né, Wellington?
1: É o que eu acho. Eu não gosto muito do setor defensivo da França, não. Agora, com a bola no pé, meu amigo, sai da frente, que é um negócio complicado.
0: Com certeza. Deixa eu ver aqui. A Rose está dizendo, também sou Marrocos ídolo. Aire Júlio está dizendo, minha Ipatinga fica no Vale do Aço e não no Vale do Rio Doce. Meu querido ídolo Wellington Campos, você nos jogou na região dos rivais valadarenses, rivalidade entre Ipatinga e Democrata. E aí?
1: A culpa é minha. Eu li a reportagem da Rádio Tatiá sem corrigir, sem analisar. Eu dei uma de papagaio, repeti, meu ídolo. Desculpe.
0: Elcimar Prado está dizendo que está torcendo para a Noruega agora. E a Vera está perguntando: e a Bélgica, o que, que você acha?
1: Gosto também, já foi mais forte, mas pode surpreender. Depois que saíram aí Brasil, Alemanha, a própria Holanda, seleções que a gente esperava um pouquinho mais, até Portugal, né, que a gente esperava um pouco mais de Portugal, não será surpresa se acontecer algo inédito nessa Copa do Mundo.
0: Marcos Pintor está dizendo: conheço o vereador há mais de 25 anos, independente de qualquer notícia, ele é uma boa pessoa, Marrocos campeão ou Bélgica. Inês está dizendo: boa tarde, Eduardo e Wellington, estou apostando em Marrocos e acho que a França já sabe do valor de Marrocos, estão justificando antecipadamente caso percam para eles. Fernanda está dizendo: não quero ninguém. E os que ficarem que se lasquem, eu tô é revoltada. Gente. Wellington, obrigado pela participação, boa viagem para você, tá bom, meu amigo?
1: Obrigado, meu ídolo. Fiquem com Deus, um forte abraço para todos aí. Tchau.
0: Obrigado. Esse é o Wellington Campos, a caminho de Miami. Ele é o super repórter da Rádio Tupi, Rádio Itatiaia e também da Insuperável.
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0: Daqui a pouco tem uma entrevista com o médico urologista Dr. Ravi Kaker. Ainda hoje tem Márcia Peçanha e plantão da Copa. Eu volto já.
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1: Segura! Você está ouvindo a música envolvente do guitarrista americano Steve Vai. O nome da música é Tender Surrender. Abraço de boa tarde para o Paulo Souza, boa tarde para a Patrícia Patti. Olha a virada agora, olha só.

0: fico todo arrepiado. Vamos continuando o programa Hora da Notícia nas ondas da Rádio Insuperável. Chega mais, aqui é sempre, sempre melhor. Daqui a pouquinho tem plantão da Copa, um caminhão de informação indo na sua direção. Uma quarta-feira maravilhosa. Ah, vou pedir pro meu convidado, I'd like to ask you to sit the other way, my friend. Sorry about that, because the camera is not open there. Vamos conversar com o nosso convidado, Dr. Ravi Kaka, e daqui a pouquinho tem plantão da Copa, vamos falar dos confrontos. Pontos entre França e Marrocos. Quem tem mais vitórias? Daqui a pouquinho. Já também tem a minha amiga Márcia Peçanha, corretora número um da comunidade brasileira. 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Mudamos de assunto, vamos falar com ele, Dr. Ravi Kaka, da Greater Boston Urology. Welcome to the show, doctor.
1: Oh, thank you very much. It's good to be back.
0: I know you rooted for Brazil a lot.
1: Oh, yes.
0: Yeah. Yes, how sad were your kids, your daughters?
1: Oh, yeah, we had a disappointing day, but that's it happens.
0: Everyone wearing jerseys, like yellow jerseys.
1: Yeah. No, we had a full room full of jerseys and food and cheering, but...
0: I'm sorry, my friend. Let me translate. Ele estava torcendo para o Brasil com as duas filhas dele, camisa amarela da seleção brasileira. Ai. E perdeu. Foi... disappointing, né? Foi realmente decepcionante. Bom, hoje nós vamos começar, quem tiver pergunta pode mandar, vamos começar falando sobre vasectomia para homens. You know the drill, I'll say first the question in Portuguese and then in English. Primeira pergunta, quem quiser fazer vasectomia hoje, procedimento é simples e será que pode reverter se mudar de ideia? So, there's a man, a listener, asking about vasectomy, and he wants to do it right away, but he doesn't know if it's in the future he's gonna change his mind. Is that reversible?
1: So the short answer is yes, it is reversible, but I don't recommend that you do it unless you really believe that you're likely to be done.
0: Right.
1: Okay, because reversibility is not perfect. Mm-hmm. It's expensive. And success rates are good, but not great. So if you choose to reverse it maybe 1 year after, pretty good success rate. But if you wait 10 years,
0: oh wow,
1: may not work.
0: Let me translate. Então, a pergunta foi sobre reverter vasectomia. Ele já fez mais de 1,000 vasectomias em brasileiros. Ele diz o seguinte, olha, eu primeiro recomendo que a pessoa só faça se tiver certeza, né? Agora, reversão pode funcionar. Se você faz a reversão, desfazer a vasectomia até 1 ano depois que você fez a vasectomia, o resultado pode ser bom. Agora, depois disso, já não é tão bom. Ou seja, então, realmente tem que prestar atenção e fazer se você quiser realmente fazer. Doctor, is that true that you made, you've done more than 1,000 vasectomies in Brazilians?
1: Oh, yes. We're very active in this area. We have a high volume vasectomy practice, and I think that's because we make it easy on the patients.
0: Então,
1: they come on in and they go home happy. They just need to rest that evening, and within 5 days, they're back to a physical job. Within 1 day, back to a desk job.
0: Então, ele está confirmando que já fez mais de 1,000 vasectomias, ele transforma o processo facilmente. E em 5 dias, você pode trabalhar num trabalho físico, em 10 dias, volta à vida ao normal. 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There's a question from a listener, a man. He's asking not to say his name. I'll say first in Portuguese. Doutor, eu tenho fluidos na bolsa escrotal. Não dói, incomoda um pouco. Já fiz ultrassom. Será que eu preciso me preocupar? Tenho que retirar esses fluidos? Doctor, I have some fluids in my scrotum. It doesn't bother me. And I've done the ultrasound. Do I have anything to worry about? Do I have to take this fluid out?
1: No. If it's not bothering you, don't do anything. Okay, but if it is getting in the way for example, riding a bicycle or a motorcycle or sports or sex, Well, in that case, we can actually remove the fluid very easily in the office. It takes 5 minutes, very, very fast.
0: Então ele está dizendo, se não te incomoda, não faça nada. Mas se você, por exemplo, tem um estilo de vida que anda de bicicleta ou de moto, pode tirar em 5 minutos no escritório, ele tira com certeza. Vamos falar agora de problemas urinários nas mulheres, incontinência urinária. Verdade que vocês tratam, como é que é o tratamento na clínica? Let's talk about urinary incontinence in women. How's the treatment and how long does it take?
1: Okay, well, this is a very common problem. Actually, most women do not seek treatment, but there are many treatments available and they're very successful. Okay, mm-hmm. So we have one treatment with the MCELA chair, which is just strengthening the pelvic floor muscles.
0: Right.
1: That's once a week for 6 weeks, helps quite a bit. But then there are more advanced surgeries also. We can inject material into the urethra. This is something very easy, almost no recovery. Mm-hmm. And then the more advanced form is the sling. So placement of a sling under the urethra is a surgery that we do pretty frequently. It's actually a very easy recovery compared to other surgeries, but it does take about a month or so for people to get completely back to normal.
0: Então, sobre incontinência urinária para as mulheres, primeiro ele recomenda uma cadeira que é uma tecnologia nova chamada MCELA. É com roupa e tudo, não tem qualquer tipo de recuperação. Depois tem uma espécie de bombinha que dá para colocar dentro da uretra. E também tem uma cirurgia possível de fazer com baixa recuperação. É verdade que muitas mulheres, por exemplo, têm essa incontinência depois que dão à luz? Is that true that a lot of women have that kind of incontinence after giving birth?
1: Very, very common. To leak with coughing or sneezing or lifting something heavy, extremely common. And actually, unfortunately, I think many of those women are suffering in silence. And there are solutions. We can fix it. We just have to come in.
0: Então, ele está dizendo que é muito comum em mulheres que deram à luz, às vezes por causa de tossir, já tem vazamento, né? Esforço, vazamento, e muitas sofrem calada. Então, vá ao consultório, tem chance de acabar com isso para você não ficar passando por essa situação. 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Let me remind the listeners that now you have, you are part of a larger clinic, mm-hmm. and they have other branches. Let me say in Portuguese, só para lembrar para os ouvintes que agora ele é parte da Greater Boston Urology com outras filiais. Ele continua atendendo em Natick, mas também atende em Framingham, Dedham, Plymouth e também na região do Cape Cod. 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Let's talk about kidney stones, mm-hmm. in men and women. Let me say in Portuguese first. Vamos falar de pedra nos rins em homens e mulheres. Como é que é feito o tratamento para quem está com dor de pedra no rim? E é verdade que existem níveis de seriedade, de gravidade desses casos? Is that true there are levels of kidney stone severity in women and men, and how is the treatment for those?
1: Yeah, it's getting worse. We're seeing more and more as our temperatures get hotter and our summers get hotter.
0: Right.
1: People are making more and more kidney stones.
0: Wow.
1: Okay. And we can treat them when you're in pain and you're in the hospital, but those treatments tend to be invasive. Mm-hmm. It's better to try to treat it before it becomes a problem. We right. can break it up without putting anything inside the body. And we can also do chemistry studies, talk about diet and medication to prevent stones from forming.
0: Mm-hmm.
1: Okay, so all three are important. Not only the invasive procedure and taking care of things when there's a problem, when people are in a lot of pain, we do that a lot, but pre-treatment, treating the stone before it actually gets into a severe situation where people are missing work and having to go to the hospital, an emergency room, and all that stuff. And then lastly, chemistry for the prevention. This is a big part of what I'm passionate about making sure people understand their own urine chemistry and how to prevent stones.
0: Interesting. Chemistry is interesting. Because I never heard about, you know, chemistry for this type of cases. Ele está dizendo o seguinte, o tempo vai ficando quente, as pessoas estão formando cada vez mais pedras nos rins e existem tratamentos também preventivos. O que eu falei agora que eu achei interessante, que ele disse que existe a química da formação da urina, que ele pode passar informação para as pessoas se prevenirem antes. Por exemplo, quem tem casos na família e tudo, pode se prevenir antes. E ele atende também aqueles casos mais graves, eu perguntei do nível de severidade, são casos em que as pessoas já estão em muita dor. É muito dolorido, né? E ele também atende esses casos. Mas é possível fazer prevenção também de pedra nos rins. 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Vou perguntar se ele faz também tratamento de a terapia hormonal. Do you do also hormonal replacement?
1: Yes, both men and women. So we have two separate clinics in under one roof. To address both male and female hormonal problems. This is very common about the community, and we like to spend the time needed to make sure that people really understand their options.
0: Right. Ele está confirmando que faz também tratamento de reposição hormonal. Inclusive, tem duas clínicas dentro da mesma clínica em Natick para tratar mulher e tratar homens. E ele diz que é muito comum dentro da nossa comunidade. 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Daqui a pouco tem plantão da Copa. There is a question from a listener here. I'll say first in Portuguese. Edu, meu cachorro Reginaldo pediu para perguntar ao doutor quais são os riscos para quem não cumpre o tempo de recuperação após vasectomia e retornam ao trabalho ou retornam às relações com as parceiras. He's making a kind of joke. My dog, called Reginaldo, his dog, is asking the doctor, what are the risks for those who've done vasectomy, who return to work earlier or return to relations with their partners?
1: It's not so bad. They'll get a bruise, and the bruise can be annoying and heavy. What really should be a recovery of a couple days can end up being a recovery of a couple weeks or maybe a month. Okay. But in the end, they do okay. It's not a particularly dangerous procedure. It's just when you go back to activity too fast, you're really hurting yourself because you're prolonging the recovery.
0: Right. Então ele está respondendo aqui a pergunta para o cachorro do ouvinte. Que quem retorna ao trabalho mais cedo do que recomendado ou a relação sexual mais cedo depois de vasectomia pode ter um machucadinho. Ele usou a palavra bruise, que seria tipo uma ferida, e aquilo que seria uma recuperação de 2 dias passa a ser de 2 semanas. Mas todo mundo fica ok depois disso, tá certo? 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Olha só, tem um ouvinte falando que já fez vasectomia com ele, foi bom demais, acabou a preocupação. Os guris não vingam nem por obra do Espírito Santo, só alegria. There is a former patient of yours who've done vasectomy. He says that it worked good, no more worries. And his penis work marvelously, and there is no son, no kid. It's just happiness.
1: Very good. I'm very happy to hear that.
0: A lady is talking about the joke of the other guy who've mentioned his dog. Go easy, dog Reginaldo. Go easy. Tá dizendo ela aqui. Any other topics you would like to discuss, doctor?
1: Well, this is the core of our practice, but we also take care of prostate problems in men. This is a big issue.
0: Right.
1: It's what urologists are known for. And, you know, honestly, there's a lot of confusion out there online about the prostate. We can help clear it up. And for people in the Brazilian community, we make sure that we have good translators available so that everybody understands and has all their questions answered.
0: That's right. Então ele está lembrando que faz tratamento de questões na próstata do homem, né? Faz até exame para saber se tem algum tipo de câncer ou a próstata, larga, né, aumentada, você pode entrar em contato com eles. Eles têm sempre tradutores e intérpretes disponíveis. 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Doctor, I'd like to say thank you for you for coming today, opening up a time in your schedule. I'll see you next week, okay, doctor?
1: Very good, man. It's great to be back.
0: Take care. Me too. Thank you. Thank you. Esse é o Dr. Ravi Kaker. 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
1: A partir de agora vamos falar da Copa do Mundo. Hoje não tem jogo. Eu tô na minha rotina de ver todos os jogos junto com a minha mãezinha Marlene Vens. Mas hoje não tem jogo, os jogos voltam amanhã. Bom, vamos falar um pouco sobre a rivalidade entre França e Marrocos, porque eles se enfrentam amanhã às 4 horas da tarde no último jogo no Gillette Stadium. Qual é o histórico desse confronto? França e Marrocos se enfrentaram 6 vezes na história do futebol. A França venceu 4 partidas, Marrocos venceu apenas uma e foi nos pênaltis. E houve um empate. O jogo mais importante desse confronto foi em 2022, semifinal. França 2, Marrocos 0. Houve o primeiro jogo entre esses dois foi em 98, França 2-1 no torneio da França. Segundo jogo, o primeiro em fevereiro de 98, segundo em maio de 98. A torneio do Rei Hassan II, Marrocos 2, França 2. Marrocos ganhou nos pênaltis 6-5. Terceiro jogo em 99, amistoso, França 1, Marrocos 0. Quarto jogo no torneio Hassan 2, na final, Marrocos 1, França 5. Olha só. E em 2007, amistoso internacional, França 2, Marrocos 2. E último jogo, dia 14 de dezembro de 2022, semifinal da Copa, França 2, Marrocos 0. Vai ser um jogão amanhã, a partir das 4 horas da tarde, no Gillette Stadium. Bom, além disso, nós vamos ter um outro jogo também ótimo, que vai acontecer sexta-feira, entre Bélgica e a Espanha. Jogão sexta-feira, 3 horas da tarde. Esse jogo acontece no SoFi Stadium em Los Angeles, na Califórnia. E esse jogo tem uma curiosidade interessante, que tem um jogador que tá na Bélgica que escolheu não atuar pela França. Deixa eu corrigir. Não atuar pela Espanha. É o atacante Matias Fernandes Pardo, de 21 anos. E ele vai ser o foco das atenções também nesse jogo. Há apenas 2 meses, o atleta que atua no Lille da França decidiu vestir a camisa da Bélgica, frustrando os planos da Espanha, que tentava contar com o jovem e chegou a recusar, a vê-lo recusar 4 convocações. Nascido em Bruxelas, capital da Bélgica, a Matias é filho de pai espanhol e vive uma situação curiosa antes do confronto entre as seleções. Enquanto poderá receber apoio dos torcedores belgas, também deve lidar com possíveis críticas do lado espanhol. Apesar de fazer parte do elenco comandado pelo técnico Rudi Garcia, o atacante ainda não é titular da Bélgica. O atacante começou as partidas como reserva, mas entrou em campo em 3 das 5 partidas disputadas pelos belgas na Copa. A relação do jogador com as seleções começou ainda na infância. Matias sempre foi considerado uma das promessas da base europeia e defendeu a Bélgica desde o sub-11 até o sub-19. Porém, em entrevista ao jornal Marca no ano de 2024, ele revelou o desejo que ele tinha lá atrás, 2 anos atrás, de representar as cores da Espanha. Após essa declaração, a Real Federação Espanhola de Futebol iniciou o processo para que o atacante pudesse trocar a Bélgica pela Espanha. A mudança foi regularizada em fevereiro de 2025. No mês seguinte, Matias foi convocado para defender a seleção espanhola no sub-21. No entanto, pouco antes da apresentação, o jogador alegou uma lesão muscular e não se juntou ao grupo. Dias depois, voltou a atuar pelo Lille no campeonato francês. Então tem aí até uma polêmica lá atrás de 2024, que ele teria mentido, né? Fabricado essa contusão, já que ele jogou dias depois. A minha amiga Rose está dizendo que a rivalidade de França e Marrocos vai além do campo. Marrocos já foi um protetorado francês e sofreu para se libertar. A vitória de Marrocos iria lavar a alma dos marroquinos. E para você que gosta de falar sobre animais, Marrocos tem o maior leão do mundo, das montanhas do Rif. Talvez esteja Talvez esteja errado o estímulo, é o riff. Não sabia dessa questão do leão, já sabia dessa questão de ter sido libertado. Eles falam, inclusive, que seria como se fosse um jogo da revanche. Só que essa revanche nunca veio, né? Porque quando eles ganharam foi nos pênaltis, não foi realmente um lavar a alma. Eliminar a França amanhã em Boston seria com certeza lavar a alma.
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1: Bom, e o Brasil ainda na ressaca da eliminação. Daqui a pouco a gente tem até um quiz inteligente da Márcia Peçanha que vai falar sobre isso. Olha só, dois jogadores que tiveram chance de colocar o Brasil na frente na derrota contra a Noruega no domingo, falaram nas redes sociais da frustração que continuam vivendo até hoje. O atacante Endrick perdeu um gol no segundo tempo, entrou cara a cara com o goleiro Nilan. Olha o que ele disse no Facebook essa semana. Abre aspas, esse é um post de ontem, a terça-feira. Ainda é difícil pensar em como confortar todos como gostaria, mas sei que devo agradecer a muitos. A Deus pela oportunidade, a minha família pelo carinho e o suporte, e a todos os brasileiros pela torcida e incentivo. O orgulho pela nossa história, a esperança de voltarmos a conquistar o maior troféu, vão continuar me guiando todos os dias. E o Endrick diz o seguinte: em cada um desses dias, vou fazer o possível para estarmos juntos outra vez e mais fortes. Ninguém duvida que o Endrick vai continuar tendo espaço na seleção. Um garoto de 19 anos, né? Muito jovenzinho, com certeza. Já pensou um ataque com o Endrick e Estevan, que fez falta nessa seleção, né? Já o Bruno Guimarães publicou na segunda-feira o seguinte: já escrevi e apaguei tantas e tantas vezes que já perdi as contas. Estive sempre presente por aqui nas vitórias. Nada mais justo do que me apresentar e não fugir de falar com vocês na derrota. O futebol que me deu tudo que eu tenho está sendo responsável por me fazer sentir o pior dos meus 28 anos de vida. Perder o pênalti e ser eliminado nas oitavas de final é duro, é sofrido, dói muito. Mas será mais um obstáculo para superar? Eu já passei por tanta coisa que só eu sei. E diz Bruno Guimarães: tenho a certeza de que, por pior que esteja me sentindo agora, tudo vai passar. O mais louco de tudo isso foi chegar em casa após o dia mais triste da minha vida e a primeira coisa que meus filhos falaram quando acordei foi: papai, vamos jogar bola? E aqui eu entendi que, independentemente de dias ruins ou bons, o futebol será sempre o meu grande amor. Assumo a minha responsabilidade, como sempre fiz, e não é agora que seria diferente. Triste demais pela forma como terminou, mas com certeza de que Deus sabe de tudo. Te dei glória na vitória, te darei glória na derrota. Obrigado pela oportunidade, Jesus. O sonho não acabou. Ele segue vivo no meu coração e no de milhares de apaixonados pelo nosso país. Eu diria até milhões, né? Tenho agora que refletir, recuperar minhas forças junto da minha família e voltar ainda mais forte. Essa foi a declaração do Bruno Guimarães. Na minha humilde opinião, ele era um dos melhores jogadores da seleção em todos os jogos da Copa, até perder aquele pênalti, né? Futebol é um conjunto de momentos e a gente não pode pensar no Bruno Guimarães como um momento só. Esse é o nosso quadro Plantão da Copa.
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1: Já já tem Márcia Peçanha, corretora número um da comunidade brasileira. 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Vamos com ela, vamos com a Márcia Peçanha, porque hoje tem quiz da Márcia, tem a ver também com o jogo do Brasil, tem a ver com superação e planejamento. Mudamos de assunto, vamos falar com ela, corretora número um da comunidade brasileira, Márcia Peçanha. 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Boa tarde, Márcia.
2: Boa tarde, Eduardo. Boa tarde a toda a comunidade. Obrigada por me receberem aqui mais uma vez.
1: É um prazer ter hoje você aqui, Márcia. Chega mais, chega mais, chega mais. Deixa eu lançar o nosso quiz hoje, que a Márcia tem várias informações também para trazer. É o seguinte: o contra-ataque do verão. O Brasil foi eliminado mais cedo da Copa. Mas e o plano de cada brasileiro para ter um imóvel nos Estados Unidos? Você vai ficar assistindo o jogo da arquibancada ou vai fechar o negócio antes do verão. A pergunta é o seguinte: como é que tá o seu plano hoje? Opções: número 1, já estou no campo, quero fechar até o fim do verão. Número 2, preciso de um técnico, quero agir, mas falta tempo e até estratégia. E número 3, fiquei abalado, vou esperar o mercado mudar, estou só assistindo. Cada um tá numa situação diferente, é como a vida, né, Márcia? Como é que você explica
2: isso? Sim, Eduardo. Vamos lá então, né? Vamos refletir um pouquinho o que aconteceu lá na nossa Copa. Infelizmente, a gente foi derrotado, né, ali, e foi até cedo demais do que esperávamos, né? A gente achou que o Brasil fosse ir um pouquinho mais além, mas sim, infelizmente, a gente saiu bem antes, né, do tempo. E, no entanto, no mercado imobiliário, pode ser diferente, Eduardo. Não, sim, precisa ser igual, entendeu? Verdade. Então, isso que eu quero trazer para vocês, né? Muitos estão, às vezes, esperando a oportunidade e, às vezes, deixando, né, a frustração, né? Muitas das vezes ficam frustrados e deixando a frustração tomar conta, né, da situação. Quando, na verdade, não precisa ser assim. Só que, para que não seja assim, Eduardo, é muito importante que você trabalhe com a equipe certa, a equipe correta.
1: Verdade.
2: Né? A gente, né, no nosso escritório, nós temos a equipe de advogados, temos a equipe de mortgage brokers, temos a equipe de inspetores, né, e tudo mais, né, os corretores e tudo mais. Então, quer dizer, se você não trabalhar com a equipe correta, você pode realmente ter um fracasso muito grande. Então, por mais preparado que você esteja, às vezes pode ser que dê errado lá na frente. Isso se você estiver trabalhando com a equipe errada, né, Eduardo? Infelizmente, a Copa aconteceu assim, né?
1: Verdade.
2: A equipe talvez não tenha sido das melhores, né, ali selecionada, e, no entanto, aconteceu o que aconteceu, infelizmente. Foi um infelizmente mesmo. Então, o meu foco aqui, Eduardo, como corretora, né? Então, eu sou a treinadora imobiliária, vamos dizer assim, né? Então, eu tô aqui pra poder te trazer realmente satisfação no seu objetivo, né? Que é de comprar a sua casa, de realizar o sonho da casa própria, né? Então, nós temos um time que é conectado, né? Que é o dos inspetores, sim, que é dos advogados, que é do mortgage broker. A gente quer fazer o quê? A gente quer fazer acontecer. Assim como os jogadores, o intuito deles é o quê? É marcar o gol. Certo? Uhum. É estar ali, jogar realmente e trazer o gol, né? Realizar o gol e trazer a felicidade para quem? Para a nação, para os brasileiros, né? Para nós, né? E a mesmo intuito é o meu aqui, né? Vamos comparar então um pouquinho, como se eu fosse ali, né, ajudar vocês, eu tô ali para poder acertar e fazer o gol com vocês, né? Certo. Eu quero realmente, o meu gol é o quê? Entregar as chaves da sua casa para você, né? Eu não quero deixar que a chave ela caia, né? Que de repente você não consiga financiamento, ou que de repente você, né, deu algo errado e você faça alguma coisa errada e você não consiga atingir o seu objetivo. O meu ideal é como dos jogadores, e realmente marcar o gol na hora certa, né? Então, quer dizer, é para isso que eu estou aqui. O meu intuito é esse. Então, a nossa equipe, ela realmente veste a sua camisa, né? Quando a gente pega o seu caso para poder te aprovar, para poder andar com você para procurar seu imóvel, fazer a oferta, o nosso time, ele veste a camisa. Eu não posso ficar assim, eu trabalhando sozinha, e o mortgage broker com quem eu indiquei, ele não tá nem aí. Ele tem que saber o que tá fazendo, o que tá acontecendo na sua vida financeira, para que isso venha realmente acontecer, Eduardo. E o gol aconteça lá no final, né?
1: Com certeza. Gol em inglês é objetivo, né? A gente tem... Objetivo é isso, já tem gente pedindo o telefone da Márcia Peçanha, 508-509-5996. Então eu pergunto para os nossos ouvintes, em que momento você está para a compra da casa própria? Número 1, já estou no campo, quero fechar até o fim do verão. Você já está procurando? Cada um pode estar no momento, é normal, a vida também é assim. Número 2, preciso de um técnico, quero agir, mas falta tempo, falta até uma estratégia. É aquele que não sabe por onde começar. E número 3 é aquele que já escolheu olhar, assistir, analisar primeiro. Fiquei abalado, vou esperar o mercado mudar, estou só assistindo. Manda para cá para a gente ter uma noção de como que tá o seu planejamento. 1, 2 ou 3? Márcia, enquanto o pessoal vai mandando, o que você trouxe para
2: a
1: gente de informação?
2: Bom, Eduardo, o economista, o chefe do NAR, né, da Associação de Realtors, o Lawrence Young, nome dele,
1: sim,
2: ele acabou de mostrar que as vendas de casas subiram 3,2% em maio. Então, olha só, o nível mais alto desde dezembro agora passado, tá, gente? Então, o mercado está se movimentando, a gente tem como provar isso, né? Que o mercado está se movimentando e rápido. Por quê? Porque as pessoas entenderam, Eduardo, que os juros estabilizaram na média histórica. Tá? Então, tem aqueles que ficam pensando, ah, mas os juros vão cair para 3% ou 2,5%. Gente, essa fase passou, a gente não tem visto isso agora mais acontecer. Então, os juros não estão ruins, Eduardo. Já falei isso aqui no passado, tivemos juros aí altíssimos. Os idosos aí podem falar, os americanos podem dizer que tivemos juros aí de 15% no passado, gente. 18% no passado, o que era normal naquela época, tá? Hoje, a gente tem um juro de 6,5%. É um juros muito bom, né? A gente pode dizer que realmente são juros excelentes. Porque aquele juro de 3%, 2,5%, aquilo ainda não é realidade, gente. Dali foi uma fase difícil que estava passando no mercado imobiliário e que foi feita essa, né, essa, vamos dizer o quê? Foi feita
1: esse aumento, esse ajuste?
2: Esse ajuste, desculpa, para que ajudasse, então, o mercado e para poder, então, fazer com

0: que a gente mais usa, 45 dias com financiamento. Tá? 30 dias quando a casa tá vazia, né? Normalmente. E 20 dias quando a pessoa tá comprando cash, né? Sem financiamento. Então, o momento, gente, é agora. O verão nosso aqui é curto. Infelizmente, é muito curto. Então, se você quer realmente dar esse passo para comprar sua casa e fechar no verão, o momento é esse, né? Então, é por isso que a gente trouxe para você essa enquete, tá? Para que você, então, possa nos dar assim, a sua resposta, né? Você tá onde agora no momento? Aonde você está? Né? Em que posição você se encontra no momento? Você vai deixar a oportunidade passar ou você vai aproveitar do momento agora, né, Eduardo? Para poder fechar na sua casa, né?
1: Então manda pra gente. Número 1, já estou em campo, quero fechar até o fim do verão. Número 2, preciso de um técnico, quero agir, mas falta tempo e estratégia. Número 3, vou esperar o mercado mudar.
0: Deixa eu explicar rapidinho aqui sobre esses três itens aqui, Eduardo, essas três opções. Já estou no campo, é para aqueles que já estão aprovados, mas que não compraram ainda. Estão olhando, estão aprovados, super prontos, tá? Mas não compraram ainda. O número 2, eu preciso de um bom técnico, né? De um técnico, aqueles que não estão aprovados, querem comprar, mas não tomaram ainda a decisão. Porque às vezes é por falta de tempo, estratégia, não sabe como começar, né? Às vezes você é uma dessas, né? E aquele também que fiquei assim, abalado, né? Com a situação. Ele está assim, sem saber. Tivemos os juros baixíssimos no passado. Hoje o juros está em 6,5, mas eu quero algo melhor. Então ele está um pouco assim, sem saber o que fazer. Será que realmente eu deveria comprar minha casa nos Estados Unidos? Ou deveria viver de aluguel, né? Então aqueles que ficam sem realmente saber o que fazer, né?
1: Certo.
0: Então são essas as três opções. Então aonde você se encontra aqui numa dessas opções aqui, gente?
1: Tem uma pergunta do David Santos. Pergunta a Márcia que se tem DACA, tem como comprar uma casa?
0: Tem como comprar sim. Tem possibilidade.
1: Liga pra ela no telefone 508-509-5996. Seu João Silveira disse que tá aguardando o mercado melhorar. Oh. Mas o que significa isso, melhorar? No caso, é mais a questão dos juros ou outras questões também? Porque você já trouxe pra cá, pra gente, mostrando que a região Nordeste é a que mais valoriza, né, Márcia?
0: Uhum. Ele deve estar, talvez, esperando os juros caírem mais, né? E o que eu falei aqui, tá difícil acontecer isso. Ou então está esperando o mercado imobiliário dar uma queda, né? O que não, a gente não vê, a previsão é muito... É zero, eu diria, tá? Disso acontecer. Então, aqueles que não compraram no passado podem perceber que realmente os preços subiram. Então, para os preços voltarem o que era antes, gente, olha, desculpa dizer, mas infelizmente é zero. Então, se você tá aprovado e não comprou ainda, gente, eu falo, compra seu imóvel. Para que você não venha pagar mais caro, como muitos talvez estejam pagando hoje, infelizmente, porque não compraram lá atrás, né?
1: Olha, um outro que tecnicamente é a opção 3, é o Eri Santana, tá dizendo: Eduardo, eu quero comprar, quero muito comprar, mas a questão da imigração me deixa com um pouco de medo, por ainda não ter status. Então, essa é uma outra situação que encaixa
0: entendo,
1: no 3.
0: Entendo perfeitamente. Eu tenho clientes que estavam pensando em comprar e agora fica naquela situação. Como também tem aqueles que estão comprando, né, Eduardo? Porque você pode comprar a sua casa nos Estados Unidos mesmo não tendo documento. Eu tenho clientes que compraram do Brasil comprando aqui. Tem casa aqui. Então,
1: eu conheço
0: isso
1: também.
0: Então, isso não impede que você compre ou ninguém vai pegar e tomar a sua casa, né?
1: O JA tá dando risada aqui, tá falando: eu tô no banco de reserva. Como assim no banco de reserva? O que significa isso? Escreve aqui pra gente.
0: Eu acho que tá precisando de um técnico.
1: É.
0: Tá precisando da Márcia Peçanha.
1: Tá precisando de estratégia. Você vai ter open house final de semana, Márcia?
0: Eduardo, olha, talvez irei fazer sim, mas eu tô com uma casa, um apartamento, tá? Um apartamento lá em Hudson. No mercado, eu vou tentar correr, ver se eu consigo colocar essa semana no mercado ainda, por isso que eu disse que talvez vou estar fazendo open house no final de semana. Então estejam ligadinhos nas minhas mídias sociais, tá, gente? Se eu fizer open house lá esse final de semana, eu vou estar lançando lá pra vocês poderem saber o dia e o horário, tá? Ele fica na 425 da Main Street, na unidade 9D de dado, lá em Hudson, tá? Então, pra quem não se conhece, lá é um condomínio muito bom, Eduardo. Ele é bem estilo assim, townhouse, tem garagem. 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Você não vê muito isso aqui, gente. 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

0: 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E assim, pra entrar e morar, tá, Eduardo? 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
1: Olha, mais um participante aqui, que é o Ney Santos, está dizendo: eu tenho meu social e um grande sonho de obter minha casa em breve. Esse pode qualificar como o número 2. Tá faltando estratégia, pois é, né, Márcia?
0: Tá esperando o quê, né, Eduardo?
1: É, liga para Márcia Pessanha. 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Márcia, por exemplo, se alguém olhou uma casa na região onde a pessoa aluga e aí tem lá uma placa com outro corretor, você pode dar uma olhada nessa
0: casa
1: também?
0: Claro que posso. Gente, eu tenho acesso a todos os imóveis que você veja a placa ali fora. Até mesmo Baiona, tá, Eduardo? Até mesmo Baiona, aqueles que estão vendendo por conta própria. Às vezes tem um dono aí, americano, que colocou lá a Baiona, aquela placa assim, vendendo por conta própria, né? Você pode ligar pra mim que eu entro em contato com ele, então eu faço toda a negociação pra vocês, tá, gente? Então, sem exceção, seja Coldwell Banker, seja Century 21, qualquer companhia, gente, eu tenho acesso a todos os imóveis, independente da cidade também.
1: 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Quem tem uma casa e quiser colocar no mercado, você também pode fazer open house?
0: Faço, gente, faço sim, tá? Então, você pensando em vender o seu imóvel, você quer realmente uma estratégia boa de marketing? Liga pra mim, tá? A gente tem conexão com vários corretores, assim também como clientes mesmo, né? Clientes que não compraram. A gente tem a lista de vários clientes que estão ali esperando, sentado, né? Bem ali esperando na arquibancada, ou talvez bem ali esperando mesmo o momento certo pra poder comprar. Então a gente tem toda e a equipe, né? Uma equipe muito bem montada, que vai estar te auxiliando na venda do seu imóvel bem no comecinho ali até o final. Então, esse apartamento, Eduardo, que Sim. eu tô colocando no mercado, as fotografias serão feitas amanhã, tá, gente? 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E quero também lembrar, Eduardo, daquela casa lá em Myrtle Beach, tá, gente? 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É linda a casa, tá, gente? Sem defeito, excelente oportunidade, com um condomínio lá de 125 mensal, é um condomínio fechado, tá? Então, estilo contemporâneo lá a casa, tá, gente? Então, construção de 2012, garagem para 2 carros, um estacionamento para 6 carros do lado de fora. Então, uma excelente oportunidade para você que quer investir, talvez, em outro estado, né? 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Então, se você tem imóvel para poder vender nessas cidades, nesses locais, né, nesses estados, ou para comprar, né? Eu estou aqui, posso representar vocês também.
1: A região lindíssima, Myrtle Beach, já fui lá uma vez, tem ouvintes nossos que vão sempre no verão e gostam muito, a comunidade brasileira está crescendo demais lá, hein? 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Temos 30 segundos só para terminar o programa, Márcia. Quais as redes sociais para o povo seguir o seu trabalho?
0: Olha, o Facebook tá lá, Márcia Pessanha, sempre Márcia Pessanha, Pessanha com 2 S. Tem o Instagram também, tá? Tem o canal do YouTube, tem o TikTok e por aí vai. Então, todas as mídias sociais que você possa imaginar, LinkedIn... eu estou lá, gente, é só me procurar, tá bom? É, e o website aí também, tá? marciapessanha.com, tá?
1: 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Márcia, muito obrigado pela participação hoje.
0: Eu que agradeço, Eduardo. Boa tarde a todos vocês, gente. Tchau, tchau.
1: Boa tarde, não dá tempo pra mais nada. Fiquem agora com Fala Comigo, com Sidney Boeira. Eu volto amanhã. Fiquem com Deus.
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Fala comigo chegando por aqui, como que está? Tá tudo certinho, tudo tranquilo por aí? 80 graus Fahrenheit. A temperatura nesse exato momento, ensolarado. Tá bonito o dia, hein? Tá bonito esse dia de verão 2026. Esse dia 8 de julho, quando já se passaram 189 dias. Faltando aí 176 para terminar o ano, hein? Eu sou Sidney Boeira e faço companhia a você a partir de agora até as 3 da tarde, aqui pelas ondas, claro, pelas ondas da Insuperável.

pra gente bater um papo nesse dia de quarta-feira, hoje dia de show, hoje tem Lionel Rich no TD Garden. Tadã. E num dia exatamente como esse, que é marcado por grandes navegações, marcos da imprensa e da ciência, além de momentos marcantes na política mundial, hein? Daqui a pouquinho, os principais fatos que marcaram a história do Brasil, do mundo e também aqui de Massachusetts. 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Se você tá de aniversário, parabéns pra você nessa data querida. Saiba que hoje é aniversário, sabe de quem? De um rapaz chamado Moraes Moreira. Sei lá, fui lá procurar umas músicas dele, não é muito conhecido. Cadê essa aqui, ó? Vamos ver? Ó. Moraes Moreira, aniversário antes do dia. Vai tocar uma pra nós aqui, uma música, né? Eita, e a gente já volta. Agora são 2 horas e 7 minutos, hein?

o aniversariante do dia. Tem vários, né, hoje. Mas a gente começa com esse. Moraes Moreira, genial cantor e compositor brasileiro. Um dos pilares do grupo

outros nascimentos marcantes também, John D. Rockefeller, industrial filântropo americano, considerado o homem mais rico da história moderna. Ele que fundou a Standard Oil. Tem um documentário bem legal que vale a pena você assistir, que se chama Os Homens que Construíram a América. Aí contando a história fantástica do Rockefeller, a família Rockefeller, né? Ele que nascia num dia como esse, 8 de julho lá do ano de 1839. Daqui a Marinene aqui, é, conhece também, os dois faziam a dupla, né? Pepeu Gomes. Aí tinha o Pepeu Gomes e ele, eu acho que cantava uma música da novela lá da Tieta, né? Tieta do Agreste, assim. Eu gosto deles também. Tem aquela outra, lá vem o Brasil, descendo a ladeira. Tem. Preta, preta, pretinha. Também Moraes Moreira e Pepeu Gomes, a música Preta, Pretinha. É a música nova essa aí, né? Preta, preta, pretinha. Cadê? Vou até colocar um pedacinho. Ai, ai, eu gosto dessas. Culturalmente, não é rentável, por isso que dificilmente você vê o show dessa estirpe, né? Dessa rapaziada boa por aqui na nossa área, na nossa grande Boston. Se bem que ultimamente não tá vindo muito show não, hein? Em outras eras e nos outros verões aí, ó, era lotado de dupla sertaneja, cantores dessa área sertaneja bombando aqui na nossa região. Sei não, hein? Não sei se é a situação financeira mesmo ou se é por conta do ICE, né? Que ninguém tá se arriscando muito em trazer grandes eventos. Só lembrando que por conta da Copa do Mundo deu uma amenizada, né? Para não criar pânico entre a população. Mas a rapaziada continua por aí, hein? Muito cuidado aí, tá? Muito cuidado pra você que tá no trânsito, dirigindo. Fica sempre esperto. Não dá muita. Não dá muita bobeira, não, né? No dia exatamente como esse, no ano de 1962, os Beatles gravavam o primeiro compacto, né? Nos estúdios da Abbey Road, os rapazes de Liverpool. You know I love you. Essa música é do ano de 1962. Olha que legalzinho.

0: qualquer tu coloca. Tem uma outra moça aqui que tá de aniversário hoje, Joan Osborne. É, pelo nome talvez você não conheça, mas ela tem uma música que é duas notas e você já vai saber. Você já ouviu em algum momento. Moraes Moreira tá aqui, né? A música Preta Pretinha. Marilene tá, escreveu aqui, ama as músicas deles. E o ABBA perguntando se eu gosto do ABBA. É lógico, eu amo o ABBA. E ABBA, você sabe que é a letra do, a primeira letra do nome deles, né? Eram dois casais. Os dois irmãos casaram e aí colocaram as mulheres pra trabalhar lá. Sim, porque pouco eles cantam, né? Eles eram excelentes instrumentistas, mas a voz das mulheres é impecável, dessa banda ABBA. O ano passado, se eu não me engano, eu fui num show cover deles, mas é uma banda que vem da Suécia, né? É muito boa. E vai ter esse ano de novo, hein? Eu vou ficar de olho e aí eu aviso pra vocês. Se você gosta do ABBA, prato cheio. E vale a pena, assim, porque eles trocam de roupa. Praticamente cada música é temático. Vale muito a pena aí. Love Me Do, então, essa música estreava nas rádios num dia exatamente como esse, no ano de 1962. Tá longe, hein? Tá longe. É, se você pega o Moraes Moreira, que nasceu em 1947. Tá? Outros personagens que nasceram num dia como esse, o Ferdinand von Zeppelin. Aí esse cara, o que ele fez? Levou um negócio aí, fez um dirigível que usa seu nome, o Zeppelin. Lembra aquele que pegou fogo ali, que era nitrogênio, um negócio assim, gás hélio. Só sei que pegava fogo rapidão. E teve vários acidentes aqui com... Mas é, lembra que é o período antes do avião. Então era o jeito que tinha que o homem poderia voar através dos balões do Zeppelin. Ele que nascia num dia como esse, lá no de 1838, esse inventor alemão. Os alemães são bons de inventar as coisas, né? Paulo Jacaré também tá por aqui, mandando o seu áudio. Cadê o Paulo Jacaré aqui? Vamos ver o que que tá... Cadê?
1: Boa tarde, Sidney! 8 de julho, hein? Passa rápido o ano. Cada dia é um flash, hein?
0: Eu tô falando.
1: Você tá doido?
0: Tô falando.
1: Bora, bora, galera! Vão que vão, hein? MM, Cachorrão, Dogão... Come, John, não para. Bora, bora, vão que vão. Kilde, é nóis.
0: Aí, ó. Rapaziada que tá tão busy hoje, né? Então, fiquei sabendo que o pessoal da pintura hoje é o dia bom com essa temperatura. Sim, porque tem esse negócio, né? Se tiver muito frio, embola a tinta. Se tiver muito quente a temperatura também, faz uma bolha, tem uma temperatura certa pra pintura, né? Pra usar Benjamin Moore. Ah, é aí. A Fernanda também tá mandando seu alô por aqui. Márcia, como todos os dias, nossa querida House Cleaner, agora que são 2:18, e a gente já ouviu Love, Love Me Do. Tem... Olha só, o que que acontecia, os fatos que marcaram uma história num dia exatamente como esse. Quando eu falo que Massachusetts sempre esteve na vanguarda. Num dia como esse, 8 de julho do ano 1783, o fim definitivo da escravidão. Sim, esse é sem dúvida um marco mais importante do dia para o Estado. O Tribunal Judicial Supremo... A Suprema Corte de Massachusetts confirmava a decisão histórica no caso Commonwealth versus Nathaniel Jennison. Então o tribunal declarou formalmente que a escravidão era incompatível com a nova Constituição do Estado. Ela foi escrita lá no ano de 1780 e afirmava que, entre aspas, todos os homens nascem livres e iguais. Né? A gente tá falando de 1783. A escravidão, a Lei Áurea, né? Lá no Brasil, foi 1888. Portanto, mais de 100 anos de diferença. Um século depois, e a escravidão estava lá no Brasil ainda. Ou seja, Massachusetts, num dia exatamente como esse, assinava aí o fim definitivo da escravidão. E lá no Brasil durou mais de um século depois. Lá, lembra lá no Brasil? 13 de maio, o dia da Lei Áurea, quando a princesa Isabel assinou a lei libertando os escravos lá no Brasil. Mais de 100 anos depois de que o estado de Massachusetts declarava então que todos os homens nascem livres e iguais. Então, Massachusetts se tornava o primeiro estado americano a abolir a escravidão de forma prática e total através do judiciário lá no ano de 1783. Eu falo pra você, nós temos que ter muito orgulho de morar aqui nessa terra. Muito orgulho mesmo, né? Hoje também, fundação da cidade de Holyoke, que foi oficialmente incorporada como cidade, é uma das cidades hoje mais violentas que tem no estado. É Springfield, Holyoke. Fall River também tá nessa lista, porque é bem, bem simples de você pegar. Coloca aí no Google, mas também é onde que tem o seguro de carro mais caro. A cidade mais violenta tem seguro de carro mais alto. E Holyoke está dentro dessas cidades também, que o número de violência, né, é alto. E então, ela era planejada para ser um polo industrial. Ela aproveitou a força das quedas d'água do rio Connecticut através de um complexo sistema de canais. Holyoke ficou conhecida mundialmente como a cidade do papel ou a Paper City devido à enorme quantidade de fábricas de papel que se instalaram ali no século XIX. Já falei sobre isso, né? Eram muitas fábricas que tinha em Holyoke, Springfield, Worcester, toda essa região aqui era um polo industrial gigantesco. Aí o estado de Connecticut começou a oferecer incentivos fiscais muito maiores do que o estado de Massachusetts oferecia. E com isso, claro, os empresários querem um lucro, né? Então acabaram indo para lá. E outro motivo foi que depois veio a Revolução Industrial, as máquinas a vapor, então substituíram o trabalho, né, das quedas d'água. Porque assim como Lowell também dependia, né, da força da água para mover ali então as rodas d'água e fazer a energia, fazer o trabalho para as empresas, a indústria têxtil, a indústria nesse caso aqui é de Holyoke, como a cidade do papel, e outras cidades também, Brockton, que contavam com a força da água. Aqui para cima também, aqui na 93, na parte norte, ali, Methuen, Andover, essas cidades ali ainda tem os casarões, né, aqueles prédios antigos abandonados, mas dessa parte oeste aqui, o culpado maior, além da Revolução Industrial, com as máquinas a vapores, foi o estado de Connecticut que começou a oferecer incentivos gigantescos para as empresas se instalarem, principalmente naquele corredor ali que de New Haven. Muitas empresas que estavam aqui só cruzaram a fronteira ali para o estado de Connecticut porque o incentivo fiscal era muito grande. E aí deixou o vazio, deixou o desemprego aqui nessas áreas de Worcester, Springfield, Holyoke. Você vê que tem o desemprego, o nível de violência também sobe na mesma proporção. Mas num dia como esse, então, a fundação da cidade de Holyoke. Uma outra curiosidade sobre essa cidade, que foi poucos anos depois, lá no ano de 1895, que William Morgan inventaria voleibol. Voleibol, assim, ó. Você que já deu uma cortada? Hã? Como é que era o nome daquela que o Tandy, ele dava um, bola, aqueles caras eram muito fortes, lembra? Da seleção. Jornada nas Estrelas, lembra? Eu gostava muito de vôlei, nós tínhamos um time na cidade, né? A cidade de Florianópolis tinha um time muito forte, competitivo. Hoje ficou mais para Minas, o Praia Clube é uma referência hoje, né? No basquete e também no vôleibol. Os times de Minas são muito, muito fortes, assim como São Paulo. Mas foi inventado aqui nessa cidade de Holyoke. Sim, já fui visitar ali, né? Tem um museu, mas o museu mais legal que tem aqui é Springfield, que é o museu, o Hall da Fama do basquete. Também são os dois esportes que foram inventados, né? Aqui no nosso querido estado. Tá aqui a Beatriz, tá mandando o recadinho aqui que num dia como esse que eu nasci. Então aí, ó, parabéns pra nossa ouvinte Beatriz. Beatriz é um nome bonito, hein? O nome da minha filha. Beatriz, que tá de aniversário hoje. Parabéns nessa data querida. Olha só, que então tava falando daquela moça. Quer ver o nome? Talvez o nome você não vai lembrar dela, né? Mas a música sim. Quer ver? Olha que música bonita. Então. Não é essa aí, essa aqui, ó.

Música linda, hein? Yeah. Joanne Osborne, ela que nasceu no ano de 1962, essa cantora e compositora, eternizada por esse mega hit global lá no ano de 1995. Essa escapou dos anos 80,

atriz tá confirmando que eu via muito no início do namoro com o esposo. Hoje, então, 30 anos juntos. Essa aí era legal, essa música, hein? Aqui é o Kildare e também tá pela área. É nós, Lacoste. Lacoste é a marquinha do jacaré, né? Tem uma rapaziada aqui que tá com a grana. Clóvis também. O Jornada nas Estrelas é o saque do Bernardo. É, lembra? O Jornada nas Estrelas, o cara pegava assim, aquela bola vinha, parecia um miss.

0: Yeah. Não vamos falar de futebol, tá? Chega de futebol. Chega, porque agora eu vou torcer pra Noruega mesmo, né? A Noruega ganhou do Brasil, agora vai ter que ser campeã, hein? E também porque eu gosto do Ahá. Então vamos de Noruega e deu. Ou Marrocos, né? A gente vai torcer pra um desses aqui. Elaine Soares também mandando seu vídeo aqui. Aqui, boa tarde, seguimos ligadinha. Aí um vídeo pra você ver. Ela está aprendendo 4 meses de violão. A filha aqui, ó. Olha que orgulho, hein?
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0: Chega de
1: Esse
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1: É o hino dos karaokês. E já teve até confusão aí. A gente tava um dia e aí uma das pessoas tinha colocado no papelzinho pra cantar essa música. Só que foi no banheiro. Quando voltou, outra pessoa tava cantando. Quase que deu rolo. É, isso aqui é o hino. Porque duvido que quando canta essa música que a galera não canta junto, não vai ali juntinho cantando, hein? Elaine Soares tá aqui compartilhando com a gente. Então tá indo bem no violão aí. A filhota, hein? Meu filho... É, tocava bateria, mas depois enjoou. Adolescente é complicado, né? Muda de ideia toda hora, quer fazer um negócio, depois já não quer mais. Mas ele tocava legal. O Ed Santana também tá por aqui. Fala, meu amigo, boa tarde, rapaz. Bom demais. O seu programa, não sei se você já falou disso, mas queria saber sobre o rock nacional. Temos muitas bandas boas. Aqui a minha favorita daqui é a Link 80, né? O Alex Nunes, cara, é fera demais, né? Ele ia fazer

tinha comprado pelo Ticketmaster. Tá? Depois estava na minha conta lá, porque foi cancelado. Pra quem não sabe, o show do Capital Inicial foi cancelado. Mas a Link 80 vai tocar agora nessa semana. Link 80 faz show aqui no Tropical Café, aqui em Fremont, se você é daqui. Banda de rock local. E tem uma outra banda que toca de vez em quando lá no Oliveiras, de Everett, que toca um rock nacional. Ontem a gente falou bastante do Cazuza. É. Aqui tem um pessoal que gosta muito aqui do Legião Urbana, Eduardo e Mônica, o A Tempos. Esse aqui é um hino também, assim como o sertanejo, nós temos essa música ali, ó. Evidências, esfartando as evidências. São duas músicas que pra mim são clássicas. É Evidências, de Chitãozinho e Chororó, depois cantado também com o Zé Ramalho, né, que ele faz um pedaço. E depois a minha... faz parte da história nossa, né? É A Tempos. É? A Tempos é aquela. Quero ver se é essa aqui. Não é A Tempos, é aquela. É o Tempo Perdido, Tempo Perdido. Tô quase confundindo, mas essa aqui também é legal, né? Ó. A Stephanie também tá mandando seu alô por aqui. Quem mais tá mandando seu alô? Tá todo mundo aqui já? Todo mundo. Kildare. Aqui, ó, a Elaine está. A filha dela ama cantar. E é legal cantando música brasileira, né? Porque geralmente os jovens daqui querem mais essas músicas da moda. O que mais que nós temos dos fatos que marcaram uma história? Pra você que gosta de livro, né? Gosta de leitura, o Ernest Hemingway. Ele é ferido lá na Itália. Daí tu pergunta, mas o que, que tem a ver o Ernest Hemingway? Ele que escreveu o livro famoso lá, né? Esse, O Velho e o Mar. E ele foi ferido, ele era motorista da ambulância, da Cruz Vermelha. Na Primeira Guerra Mundial, em 1918. E aí, só resumindo pra você, o material todo dele tá aqui na biblioteca presidencial do John Kennedy, John F. Kennedy. Que eu já visitei também, vale a pena. Pra você que tá com os meninos aí, fala, o que eu vou fazer? Ó, toda quinta-feira tem museu de graça aqui em Boston. Vou trazer uma listinha assim, né? Mas também a taxa é pequenininha assim pra visitar os museus. Mas tem vários museus que são for free, na faixa. 0800 mesmo. Ali o museu da Harvard. Tem o museu de história natural da Harvard. Lindão, hein? Lindão. Vale a pena visitar. Museu. Tem vários museus, quero ver aqui. O Museu de Ciências, você paga uma taxa e tal, mas para criança vale a pena você se inscrever. Vários museus, enfim. Também dá para fazer passeio por fora, né? Aproveitar o verão. Vamos deixar o passeio dos museus pro inverno. E nesse final de semana agora vai ter um negócio muito legal, hein? Que você não pode perder. São 50 navios de vários países, de Equador, Argentina, México, Brasil, da Europa, tem vários. Aqueles enormes, aqueles navios enormes, assim, navio à vela, que vai estar na Baía de Boston nesse final de semana. Amanhã, que é quinta-feira, amanhã vai estar ali o Mayflower 2, que é a réplica. Quando os Pilgrims saíram lá de Boston e vieram para Plymouth, os Pilgrims, os primeiros moradores, né? Eles vieram para cá e eles vieram num navio, não vou falar que é navio, um barco grande, né? Um naviozinho que era o nome Mayflower. Para quem não sabe, tem o ditado que diz assim, ó, chuvas de abril, as flores de maio. Por isso que é April Shower, Mayflower. Então é o nome do navio. E ele vai estar nesse final de semana não, ele sai amanhã já. Sai de quinta-feira amanhã, ele sai de Plymouth, uma viagem que eu acho que deve ser 12 horas de viagem, e vai a Boston, ali nessa baía, ali nessa parte que tem o Constitution,
que é um navio lá de mil e que participou de uma guerra lá do ano de 1812, a famosa Guerra Esquecida. Então, para você que está procurando alguma coisa para fazer, nesse final de semana agora, 50 barcos enormes, lindos, que vão estar aqui em Boston para comemoração, que continua, né? Comemoração dos 250 anos de independência. Para você que gosta de tirar foto, para você que quer levar os seus filhos, sim, nesse final de semana agora, mas já começa amanhã. No sábado vai estar todo mundo reunido. Eles vão ficar do dia 11 até o dia 17 aqui na Baía de Boston. Toda essa região, sim, ali onde teve a Guerra do Chá, toda essa região vai estar cheia desses navios gigantescos. Sim, o do Brasil se chama Cisne Branco, navio bonito da Marinha. Sim, já tive a oportunidade de visitar ele há um tempo atrás, né? Fica a dica então de passeio pra você, né? Zezé Galo Doido também, todos os dias, manda sua figurinha. Boa tarde, tô ligadinho na Insuperável. Todo mundo ligadinho aqui pra fazer companhia um pro outro, né? Você faz companhia pra mim, eu faço companhia pra você, a gente vai junto. Hoje que é dia de show do Lionel Richie. É, pra você que gosta... Ah, você não sabe qual a música dele? Vamos já daqui a pouco achar uma música, então, do Lionel Rich. Tem música lenta. É, que você dançava agarradinho, dançava com a sua gata, num dia exatamente como esse, que vai se repetir o show aqui em Boston, do Lionel Rich. Esse cara que fazia parte de uma banda chamada The Commodores. Eu tenho esse vinil também, The Commodores. E ele vai fazer o show. Hoje lá no Brasil, fundação da Vila Rica, atual Ouro Preto, uma das cidades que está no meu bucket list, que eu quero visitar. Ouro Preto, lá em Minas Gerais, né? É fundada oficialmente na capitania de Minas Gerais, a cidade de Vila Rica. Vila Rica porque tinha muito dinheiro, hein? Muito dinheiro, né? Que mais tarde, então, foi rebatizada para Ouro Preto. A cidade tornou-se o epicentro do ciclo do ouro e um dos maiores conjuntos arquitetônicos barroco do mundo. Lá na Pedra Sabão, né, que o Aleijadinho fazia aquelas esculturas maravilhosas que estão nessa cidade linda, charmosa, que eu só conheço por fotos e vídeos, mas um dia eu vou conhecer a cidade de Ouro Preto, lá em Minas Gerais. Hoje também emancipação política de Sergipe. Eu acho que é o menor estado, né? Menor estado brasileiro. O rei Dom João VI assinava uma carta régia decretando a emancipação política da capitania de Sergipe. Sim, era assim, capitania, lembra? O Portugal queria colonizar aquelas terras novas e aí cortou em fatia, assim, ó. Cortou em fatia 12 capitanias e doou para 12... pessoas que eram amigos do rei deram um dinheirinho pra ele, então ficaram com as capitanias. Primeira cidade lá do Brasil, você sabe, São Vicente, lá no interior de São Paulo. Hein? São Vicente fica do lado de Santos, não é no interior, não é no litoral. E aí eram as capitanias, ou seja, capitania vai dar pro capitão. Capitão, então, que era o dono dessa região doada pelo rei Dom João VI. E é também a primeira sessão de cinema no Brasil. Acontecia num dia como esse, 8 de julho de 1896, lá na Rua do Ouvidor, no Rio de Janeiro, a primeira exibição pública de um cinema no país. Foram projetados alguns filmes que mostravam o cotidiano das cidades europeias, encantando a elite carioca da época. 1896. O que mais que nós temos dos fatos que marcaram a história, agora que são 2h40. 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
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Porque a seguradora, nenhuma, não existe seguradora que tá do teu lado, não. Eles querem economizar dinheiro a qualquer custo e não querem pagar nada pra ninguém, não, hein? Então, não se iluda que eles são teus amigos. A seguradora só quer que você pague a sua fatura e deu zero.

0: Uma dos meus xodós aqui, ó, tá aqui, ó, United States of America, 5 cents, ele tem moedas antigas, eu também faço coleção aqui, ó, quero ver essa aqui, ó, 1878, olha aí, ó, essas moedas aqui são, tem de cruzeiros também, 2 cruzeiros, olha aí, vou te mandar umas fotos das minhas... Dos meus xodós também, hein? Eu faço coleção de moedas, coleção de papel moeda, né? Também. Eu gosto mais da moeda porque dura mais, mas o papel moeda também. Eu tenho todas as notas lá do cruzeiro, cruzado novo, todas aquelas notas lá. Eita! É legal fazer, ter uma coleção, né? Eu já tô já preparando meu filho, que ele vai ficar depois. Paulo Jacaré também tá por aqui, já acampei muito em Ouro Preto. Diz que tem uma faculdade lá que é um estouro, né? Acho que é a Universidade Federal. Tem uma universidade boa lá. E daí, os casarões são tudo histórico lá em Ouro Preto. Diz que é caro também pra comprar uma casa lá em Ouro Preto. Hein? Mas também ouvi falar de uma outra parte, que também tem assombração bastante lá nessa região. Daí que conta aquelas lendas, né? Que muitos senhores dos escravos matavam, né, os escravos para ficar protegendo o ouro. Tipo, escondia lá um pote de ouro, que era geralmente tipo uma panela de barro, assim. Aí colocava o ouro e matava o escravo, para o escravo ficar cuidando do dinheiro. Por isso que é muito assombrada essa região, né, de Ouro Preto. Uma pessoa que me contou, não sei se é verdade, mas que tem uns casarão antigo lá que você dorme, escuta ainda barulho de corrente. Lembra que essa região aqui tinha muitos escravos. Ainda tem, né, os casarão, a Casa Grande, Casa Grande Senzala, é o nome de um livro, né? Meu Deus, né? Daqui o Clóvis está pedindo meu celular aqui, o número é 857-207-9722. Deixa eu ver se eu consigo digitar aqui para compartilhar isso aqui, ó. Já vai fazer um escambo, né? Eu tenho algumas moedas repetidas, a gente vai fazendo uma troca aqui de moedas. O Kildare também tá mandando seu recadinho por aqui. Cadê o quê? Qual é o recadinho de hoje, Kildare?
1: Fala, Jacaré. E aí, bom ou não? Hoje tá bom pra tomar uma Blumon, hein? Geladinha, top, das galáxias. E aí, o que você tá arrumando? Fala, Sidão. Tamo na área, hein? Abraço.
0: Bora tomar uma Blumon hoje. Hoje é quarta-feira, hoje é verdade. Hoje eu acho que eu vou lá pro Oliveiras depois tomar. Hoje é dia de sertanejo lá. Tomar uma Blumonzinha gelada no final da tarde, hein? E ó, amanhã tem jogo, hoje não tem jogo de Copa do Mundo. Eu tô torcendo também pra Inglaterra, só pra ouvir a música que eles cantam no final. Todos eles, os jogadores e a

essa aqui é meu sonho ainda, de eu cantar essa música no karaokê, né? É essa aqui e também o Evidências. Ele vai cantar, um dia eu canto no karaokê, né? Olha, outros fatos que marcaram a história num dia exatamente como esse: a primeira leitura pública da Declaração da Independência. Primeira vez, hein? Pra quem já foi na Filadélfia, vale a pena lá visitar também o Sino da Liberdade. O sino tá rachado, porque tocou tanto. Eles ficaram tocando o sino tantas vezes que o sino tá rachado. E tá lá. É tipo um amuleto da sorte. Você compra os sininho pequenininho, tá lá. Eu já visitei no ano passado. Eu fui lá visitar junto com o meu filhote, que ele é apaixonado por história. A gente foi lá visitar o museu, né? Tem o museu da história da independência. E também o sino da liberdade, ou Liberty Bell, que foi tocado então para reunir os cidadãos. Foi lá e ficou batendo o sino, e aí esse sino tá lá, tá rachado. Vale a pena você que tá buscando aí o que visitar nesse verão, fazer uma viagem com seus filhos. Vale a pena então visitar a Filadélfia. Espera terminar aí os jogos da Copa do Mundo, porque tá uma loucura, o preço tudo subiu, né? Tudo subiu, hein? Outros fatos que marcaram a história, olha só, num dia como esse, Vasco da Gama rumo à Índia. O Vasco da Gama, você sabe, é esse navegador portuga, ele que zarpa de Lisboa com 4 navios, e ele se tornaria a primeira viagem marítima direta da Europa para a Índia, abrindo uma rota comercial histórica no ano de 1497. Por isso que o Vasco da Gama tem aquela cruz, né? Aquela cruz dos Templários. Porque no fundo, um dia eu vou contar essa história aqui, ó, dos Templários. Quem eram os Templários? Os caras que eram pra proteger ali as cruzadas, né? E aí por isso eles dormiam, ou eles ficavam, né? Depois começaram a se alojar no templo de Salomão. Ou no lugar onde que era o templo de Salomão, e por isso que eles foram apelidados de Templários. Aí depois a igreja se revoltou contra eles, porque eles estavam muito ricos, roubou o que podia deles, mas Portugal fingiu que, não, deixa esse pessoal pra lá, não vamos criar atrito não. E aí o rei católico de Portugal falou, não, vamos fazer business aqui. Aí começou a fazer business, falou, agora não dá mais pra gente, tá meio perigoso pra ir pras Índias ali, né? Imagina o trabalho, sair da Europa e ir pra Índia, né? Por terra, era saqueado, dava louco, não dava certo. Aí falou, não, vamos testar essa outra rota, uma rota marítima. E aí esses caras saíram, muito além da Taprobana, por mares dantes nunca navegados. Num dia exatamente como esse, a primeira viagem, então, de Vasco da Gama. Se o Vasco da Gama, o personagem, esse cara, fosse vivo, eu acho que ele iria mandar o Vasco da Gama, o time de futebol, tirar o nome dele, né? Assim como o Simón Bolívar também, dizem que ele pediu, implorou para não colocar o nome dele, né, na Bolívia. Olha o que é a Bolívia. E a Bolívia que diz que era uma homenagem para ele, né? Eita! Vasco da Gama também não é uma homenagem pro Vasco da Gama, o navegador, né? Tô brincando. O Vasco da Gama e o Havaí são bem parecidos, né? Sobe lá pra Série A, faz uma gracinha e volta pra Série B. Tem um amigo que é o vascaíno, que é o pastor Alfredo Plaza. Pensa num... Muito raro o Vasco ganhar, né? Alguma coisa. Mas quando o Vasco ganha, esse cara faz tanta resenha. Ei! Tá aqui o Júnior Edson também. Boa tarde, Boeira. Para retornar à viagem, tem que esperar esse cabeça amarela.

policiais estão mirando principalmente as vans brancas com escada em cima. E aí tava lá a troca de mensagens dos policiais com o pessoal do ICE. Porque daí eles param a van, o policial normal pode parar, né? Por qualquer motivo que ele invente. E aí ele já chama o ICE para fazer a checagem se os imigrantes estão ou não estão ilegal. Uma loucura. Então a dica é, vamos viajar aqui dentro aqui do estado mesmo? Nem para New Hampshire não dá para bobear muito. Vamos viajar aqui dentro, que ó, vamos fazer, ó, vamos pra onde? Cape Cod, lá visitar Plymouth, lá a pedra, né? A pedra fundamental lá que tá lá escrito, 1620. E Plymouth é legal, tem umas praias legais, você pode visitar o Mayflower, né? Pode visitar Plymouth Plantation. Aí você pode também visitar aqui o Museu do Basquetebol, aqui em Springfield. Aí já vai também no Six Flags. É que fica na cidade de Agawam. Já falei sobre isso, o primeiro zip code dos Estados Unidos, do mundo. 01001. Já pensei em morar nessa cidade, hein? Só pra usar o zip code, assim. Qual é o seu zip code? É o primeiro do país. É o primeiro zip code do mundo. 01001. Ah, é legal isso, não é? A cidade de Agawam. Ali, ou seja, a cidade do Six Flags é tudo grudadinho ali, né? Springfield, Agawam, toda essa região, você visita, ela tem o museu do basquetebol, tá lá o nosso querido Mão Santa, que é o Oscar, que acabou de morrer, né? Nos deixou dia desses atrás, e tá ali a Magic Paula, a Hortência, a rainha do basquete brasileiro, é um orgulho pra nós, né? Ok, onde mais que você pode visitar aqui? Um lugar mais tranquilo aqui para visitar também as partes das mansões aqui em Rhode Island. Tem ali o museu do tênis. Hall da Fama do tênis, né? Eu fui lá quando o Guga Kirten veio para cá, eu acho que 2012, para receber o seu troféu e entrar pro Hall da Fama do tênis. Guga Kirten, que é torcedor do meu querido Havaí também. Aí eu fui lá com a minha bandeira do Havaí, tiramos foto com o Guga, ficou muito feliz de ver. Então fica a dica pra você viajar aqui pertinho, né? O que mais que tem pra visitar? Vou pegar uns pontos estratégicos. Ah, vai pra Somerville pra visitar a primeira bandeira americana, ainda lá com as 13 estrelinhas. Outros lugares legais que tem assim pra visitar. Tem Gloucester. Tem, lá tem o monumento ao Tormenta Perfeita, aquele negócio do filme. Ali no Cape Cod, onde foi feito o filme Tubarão, e tá sendo feito um novo, né? Tá sendo feito um novo filme Tubarão. Porque olha só que loucura. O Tubarão, esse do filme, né? O Tubarão, o filme do Steven Spielberg. Acho que foi o primeiro filme dele, ou o segundo filme, mas um filme famoso. O Tubarão, um filme lá dos anos 70. Porque essa região do Cape é conhecida por ter os tubarão branco, que é um bicho violento. Só que há 88 anos não morria ninguém, nos Estados Unidos inteiro, não morria ninguém de ataque de tubarão. Aí a última pessoa agora que quebrou essa marca ali dos 88 anos, a gente ri pra não chorar, foi um brasileiro. Acredita isso? Que foi lá no Cape cheio de bandeira, falando cuidado com o tubarão, não entra na água, tava lá as bandeiras, porque o Cape é conhecido, principalmente Rayanes, aquela região ali, é conhecido por tubarões. E aí o brasileiro entrou na água, ele rasgou a perna, né, da pessoa, desse brasileiro, e aí devido à perda de sangue, né, foi, porque o tubarão no fundo ele não gosta de carne humana, né? Enfim, deixa pra lá, é assunto pra outro dia. O Gabriel Seis, nosso querido torcedor do New York Knicks, tá aqui, a internet aqui tá muito ruim, mas tô na escuta. Vasco e Havaí igual golfinho, sobe e desce. E sobe, faz uma graça e desce. time ruim é esse time do Vasco, né? Tenho certeza que o navegador português não gosta nada de ter um time lá no Brasil. Mas por isso que a cruz do Vasco, a cruz de Malta, é o meu pendão. Eu sei quase todos os hinos. Aí é por conta disso, por conta dos templários. Os templários eram as pessoas que viviam lá no templo, ou seja, os soldados dessa ala da Igreja Católica, que enquanto estava servindo, estava beneficiando

0: braços cruzados, porque eles faziam segurança da galera que estava indo lá para libertar a Terra Santa. A Igreja Católica estava fazendo uma limpa na Europa e, aleatoriamente, por livre e espontânea pressão, colocava na frente ali os gays, lésbicas, o cara que traía a mulher também era pego à força e mandado ir lá para libertar a Terra Santa, né? Os mouros lá na frente, armado, matava metade do que estava lá na frente, mas os templários é que faziam essa segurança para os reis católicos da época e para o Papa. Só que eles ficaram muito ricos, recebiam, porque a ordem era assim, ó, ok, a gente quer libertar a Terra Santa, só que até chegar lá você vai encontrar um monte de tem os turcos otomanos que são muito bravos, vai encontrar um monte de tribo ali, e aí o que vocês conseguir pegar do espólio, né? Da batalha, o que sobrar ali é de vocês. E aí os caras começaram a ficar muito ricos. Aí depois a Igreja Católica começou a pegar dinheiro, os reis. Quando eles viram, já estavam devendo demais. Aí tentaram dar aquele golpe, aquela coisa toda. Só Portugal que se beneficiou, hein? Os portugueses não foram bobo nem nada. E aí toda aquela galera que saiu ali para explorar o mundo, inclusive o nosso querido que descobriu lá o Brasil, lá em 1500, Pedro Álvares Cabral, também fazia parte dessa galera ali, né? Que se beneficiava com os lucros financeiros dos templários. Daqui o Joey também, primeira vez que manda um recadinho, obrigado. Já estivemos no sino também, a cadeia do Al Capone, no aquário do túnel do Tubarão e do Rock Balboa. Ah, tá, os lugares pra visitar, legal isso aqui, hein? A cadeia de Al Capone não foi só do Al Capone, foi daquele mafioso aqui também, que já falei sobre aqui no programa, é o Bulger, White Bulger. Ele também ficou lá em Alcatraz, né? É, esse aqui é lá na Califórnia. Mas vamos lá, vamos dicas aqui pertinho aqui pra gente não... Nem todo mundo tá podendo viajar, se arriscar por aí, né? Nem todo mundo, fica mais de olho. É aí, o Júnior tá certo, é, o Júnior Edson tá certo aí, vamos esperar esse... Mas os dias dele tá contado. Tá, as eleições estão chegando, hein? As eleições do midterm, agora, hein? Novembro, ó. Agora, daqui pra lá é dois toques. São 2:59, chegando no finalzinho do programa. Dá tempo ainda de passar os recadinhos aqui do nosso patrocinador. 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Eu tô chegando no finalzinho do programa, desejo a você uma excelente tarde e eu volto amanhã.
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0: boa tarde para você que está no trânsito, para quem está na correria do trabalho, para quem já chegou em casa, ligou a Insuperável para se informar. Um abraço especial para nossa comunidade brasileira que acorda cedo, trabalha muito e faz a América funcionar todos os dias. Alô também para a audiência fiel nos estabelecimentos brasileiros, supermercados, padarias, lanchonetes, restaurantes, todo mundo ouvindo a Insuperável. Eu sou o Felipe Tonon, vou com você até às 5 da tarde e aqui você não só escuta, você participa e daquele jeito simples, viu? Abra o aplicativo da rádio, clique em participe, depois em WhatsApp, pronto. A sua mensagem chega direto aqui nos estúdios da Insuperável. Quero te ouvir, tá bom? Se preferir, mande o seu áudio, a sua opinião faz o programa ficar mais vivo, mais dinâmico. A partir de agora a gente fala das notícias que marcaram o dia, com análise, contexto e o que realmente importa pra você. Política, economia, imigração, entretenimento, tudo que impacta a vida da comunidade brasileira que vive nos Estados Unidos e no mundo. O que é destaque, o que é polêmica, o que é fato, você acompanha a partir de agora no Tarde Insuperável.
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0: Hoje é quarta-feira, 8 de julho, véspera de feriado no estado de São Paulo. Agora são 4 horas e 8 minutos pelo horário da costa leste dos Estados Unidos, 5 e 8 pelo horário de Brasília. Eu sou Felipe Tonon, vou com você até às 5. E a partir de agora a gente abre espaço para informação com contexto, análises e participação de quem está do outro lado do rádio. Aqui a notícia não é monólogo, você também faz parte da conversa. Por isso interaja conosco pelo WhatsApp, a sua opinião ajuda a dar o tom do debate. Que mexe com a nossa rotina, com a nossa comunidade, com a vida real de quem vive nos Estados Unidos, os fatos do dia, os temas que provocam discussão e aquilo que você precisa saber antes de formar a sua própria opinião. Tarde Insuperável está no ar e essas são as manchetes desta quarta-feira, 8 de julho de 2026. Jair Bolsonaro é alvo da Polícia Federal por ordem de Moraes em busca de armas e munição. A ação durou cerca de uma hora e nada foi encontrado. Flávio Bolsonaro criticou a operação. Justiça americana determina que Donald Trump pague 5 milhões de dólares à vítima por abuso sexual. Após tentativa de acordo de paz, Trump diz que irá fazer grande ataque contra o Irã e que não irá mais negociar. E o FBI investiga a Federação Argentina de Futebol por movimentações financeiras durante a Copa do Mundo.
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lá, vamos ao tempo e temperatura, minha gente. Vamos lá, vamos trazer aqui a previsão do tempo para esta, para esse dia. É, vamos lá. Vamos lá, minha gente, tudo certo aqui, viu? 4 horas e 11 minutos pelo horário da Costa Leste. Vamos trazer aqui tempo e temperatura? Vamos lá. Deixa eu trazer aqui, eu tava falando aqui mais cedo com o pessoal que mora aí. Tá quente, né? Vieram de uma temporada de muito calor, mais de 100 graus, depois é uma queda brusca de temperatura, né? E tudo voltou ao normal, tá? Vai voltar ao normal essa semana, viu? Boston agora tem 79 graus, tá bem tranquilo, né? É, tá calor, né? Mas tá bem mais tranquilo do que semana passada, né? Amanhã já sobe pra 90, tá? E não chove, viu, gente? Amanhã não chove, sexta-feira se chover, pouquinha coisa, tá? Pouquíssima coisa na sexta-feira se chover à tarde, mas, ó... Tem previsão ali para 4 da tarde, mas é coisa rápida, coisa pouca. Não vai atrapalhar o seu trabalho, viu, gente? Final de semana, temperatura na casa dos 80 e semana que vem, ó, 90 para cima, hein? É, tem previsão de 95 até no meio da semana que vem, viu? Na região de Massachusetts, região da costa do Nordeste americano, né? Costa Leste lá, o Nordeste americano, onde fica a região da Nova Inglaterra, tá? Marlboro agora 82 graus, muito sol, hein? Amanhã, previsão de máxima de 87, chuvas acontecem só à noite, viu, gente? Só de madrugada, tá? Amanhã, você vai ver aí que tá chuvoso, mas não, quinta-feira vai tá tranquilo, tá bom? Sexta-feira também, viu? Sexta-feira vai dar bom e a máxima de 85, final de semana com previsão de 80 graus e muito sol. Semana que vem, temperaturas ultrapassando os 90 graus.

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0: Atenção, pessoal, para uma vaga de emprego, vaga boa, vaga importante para você, nossa audiência, hein? Anote aí, ó, já tome nota aí, você que tá precisando ou conhece alguém, tome nota e se precisar eu mando para você também, tá? As informações, olha só, a Cornerstone Truss e Components, a empresa que fabrica estruturas de madeira para roofs e pisos de casas, está contratando em Uxbridge, tá? Em Massachusetts, tá bom, gente? Salário de 18 a 20 dólares por hora e tem benefícios e pagam horas extras também, hein, gente? Olha só, envie um SMS para 774-813-9522, 774-813-9522 ou envie a mensagem 9522 para o WhatsApp da Rádio Insuperável e você vai receber as informações, tá bom? Então você que está precisando de emprego, vaga boa, ou você conhece alguém que está precisando, envie o número para o WhatsApp da rádio. Olha o número, 9522, anotou? Então mande aí, 9522, tá bom? É só você digitar no WhatsApp aí da rádio, você abre o WhatsApp, ao invés de você mandar uma mensagem, você escreve o número, 9522. Você vai receber aí a vaga de trabalho da Cornerstone Truss, tá bom? É uma grande empresa, uma empresa muito boa, muito bacana, que está contratando em Uxbridge, tá? Em Massachusetts, salário de 18 a 20 dólares a hora, mas tem benefícios, tem horas extras também, é bem bacana, hein? Então envie para cá o número 9522, belezinha, gente? São várias vagas, né? São várias vagas, tá bom? Não é uma vaga só não, então mande, tá? Mande aí o número 9522, envie aí pro seu amigo, para alguém que tá precisando de emprego que você tá ajudando aí, envie essa vaga aí para ele também, tá bom? Mande para cá o número 9522, você recebe aí as informações dessa vaga de emprego, é uma empresa que fabrica estruturas de madeira para roofs e também pisos de casas, tá bom, gente? Finalzinho do programa, eu vou falar de novo, nossa audiência está chegando, a nossa audiência rotativa. Pessoal, tem muita gente que chega aqui pro programa da 5, eu sei disso, tá? Pessoal, eu sei disso, vocês não me enganam, eu até sei quem faz isso, viu? Eu até sei, viu, gente? Mas tudo bem, o que importa é que vocês entrem na Insuperável qualquer hora, tá? Às 4 e meia, às 4 e 40, o que importa é que vocês continuem aqui na Insuperável.
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4:18, nós vamos acompanhar agora o trânsito em Massachusetts. Tava pior há pouco tempo, mas agora tá bem tranquilo, né? Tá bem tranquilo aqui, ó. Tinha alguns acidentes ali na rota 90 mesmo, né? Agora não tem mais. Só que o trânsito, ó, no trecho de Westboro, na Masspike, pra quem sai ali de Framingham, tá indo lá pra região de Worcester. Até Worcester, gente, 34 milhas por hora, viu? 34 milhas por hora, tá? Velocidade reduzida na Masspike, teve um acidente mais cedo ali, acredito que seja por isso. Ainda tem uma lentidão ali na rota 90 na Masspike. Tá lentidão não, o trânsito tá andando, mas tá andando a metade da velocidade, né? Habitual. Então o motorista precisa ficar atento ali por conta desta lentidão na rota 90 a Masspike. Alô, turma que está indo para Rhode Island, tá? Tem uma emergência médica na rota 95, tá? Em Attleboro, tá bom, gente? Então, o pessoal que tá vindo ali da rota 495 vem tranquilo, né? Não tem nenhum problema na 495 Sul ali. Aí acessa a rota 95, já tem lentidão ali, tá? 26 milhas por hora é a velocidade média da rota 95 para quem está descendo ali, indo para Rhode Island, tá? Essa emergência médica é bem na junção ali com a rota 295, tá? Então, quem desce a 95 para ir para Rhode Island ou acessar a 295 também para ir para o estado de Rhode Island, essa emergência está bem ali nessa bifurcação, né? Muito próxima ali dessas duas rotas ali. Então, o motorista que está na 95 enfrentando um pouco mais de trânsito, tá? Tá fluindo, não tá parado não, mas tá a 26 milhas por hora. O trecho da 95 para quem segue para o estado de Rhode Island, mais ao sul ali, né, do estado de Massachusetts. Vamos ao norte agora, vamos subir, porque a 495 ao norte sempre é aquela loucura, né, lá, o trecho de Lowell, né, 30 milhas por hora, né, tanto no sul quanto no norte, é sempre busy aquela região, né, e aquele trecho também de Lawrence também está bastante lenta, né, 20 milhas por hora a velocidade média ali, do trecho de entre Andover e Lawrence na 495. No mesmo trecho ali, a 93, naquela mesma região norte ali, a 23 milhas por hora para quem circula ali por Wilmington, vindo de Wilmington, né, até Methuen ali, né, bem na divisa com o estado de New Hampshire, motorista enfrentando 20 milhas por hora de velocidade, tá? Tem acidente na rota 95, minha gente, deixa eu atualizar aqui, em Wakefield. Motorista que está indo sentido norte da rota 95, tem trânsito. Ali sim, em 8 milhas por hora de velocidade média, está parado ali o trânsito por conta deste acidente. Motorista enfrentando trânsito intenso ali na 95, mais ao norte, né? O trecho da 95 de Walton está fluindo bem, 50 milhas por hora. E o trecho de Needham e Darren, que a gente sempre fala aqui, 22 milhas por hora. Padrão também, né? Todo mundo já acostumou a ficar no trânsito ali, né? Mande para cá sua mensagem, 774-707-7835. Como é que está o trânsito aí na sua volta para casa, hein? Ou na sua ida para o trabalho, né? Tem gente que está indo para o trabalho também, né? Mande para cá sua mensagem, 774-707-7835. 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

Para o WhatsApp, falar com você, ó, pessoal, eu atiço vocês, aí vocês comentam, não, eu já tô aqui, ó, já tô aqui, só não mandei mensagem, né, Paulo Jacaré? O nosso zoológico todo já chegou, Paulo Jacaré, Aval Tigre, tá faltando aí uns aí, né, o Pantera, o Dogão, o que mais? Tá faltando uma galerinha aí animal, né? Cadê o pessoal? Mande pra cá sua mensagem, 774-707-7835. A gente vai pro WhatsApp interagir com você já já, tá? 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

0: quem chegou por aqui, hein? 774-707-7835. Olha lá, eu falei dele, ele chegou, gente. Flávio Pantera!
1: Qual que é a treta de hoje, Otunô? Tem alguém brigando aí?
0: Depois do Pantera, vem a Val Tigre, que tá por aqui também. Beijo, Val Tigre. Ah, Val Tigre mandou, você é bênção. Aleluia. Amém, Val Tigre. Recebo, Val Tigre. Paulo Jacaré. Fala, Jacaré.
2: Ô Felipe. Oi. Graças a Deus. 20 anos de América.
0: Oi, beleza.
2: Sempre trabalhei na construção.
0: Bom.
2: Dá 20 a 30 minutos, no máximo, na minha casa, no meu trabalho que eu tenho aqui.
0: Bom, hein?
2: Então, nunca peguei trânsito pesado, em Bossa, eu moro em Primo. Então, aqui é muito tranquilo. Agora, o trânsito pesado é pular de lado de Bossa. Eu fui lá de vez em quando, mas não direto, graças a Deus. Meu trabalho sempre aqui nessa redondeza mesmo.
0: Boa, hein?
2: Marshfield, Noroel, né? Halifax, Carver.
0: Sim, sim. Aquela região de Boston é boa pra passear, né? Eu adoro a região de Boston, viu? Gosto bastante. Mas pra morar, não sei, hein? Sei, muito trânsito, né? Muito busy. Leandrinho gosta, mas Leandrinho gosta também de Rhode Island, que eu tô sabendo que tá adorando lá a tranquilidade de Rhode Island. Olha só, gente. Eu falei que eu ia dar um anúncio de novo da Cornerstone. Atenção, você que está chegando agora, tem uma vaga de emprego, uma não, são algumas vagas de trabalho na Cornerstone. A Cornerstone é uma empresa que fabrica estruturas de madeira para roofs e pisos de casas, tá, gente? E a empresa está contratando em Uxbridge, tá bom? Massachusetts, tá? Salário de 18 a 20 dólares por hora, mais benefícios e horas extras, tá, gente? É só enviar um SMS para o número 774-813-9522. Ou melhor, mais fácil ainda, você está no WhatsApp aqui da rádio, então digite aí, ó, 9522. Tá? Só você digitar uma mensagem aqui, 9522, e aí você vai receber as informações dessa vaga de emprego, tá? Para você entrar em contato com a empresa, você fazer sua aplicação, tá? Então, a Cornerstone, uma grande empresa contratando alguns trabalhadores, não é uma vaga só não, tá? São algumas vagas de trabalho abertas na Cornerstone, nessa empresa que fabrica estruturas de madeira para roofs e pisos de casas, tá bom? Em Uxbridge, tá? Vaga boa, vaga para você, para alguém que você conheça aí tá precisando, tá bom? Então envie o número 9522, tá? Aqui no WhatsApp da rádio, você vai imediatamente receber as informações dessa vaga, dessas vagas de emprego na Cornerstone, tá bom? Vamos seguir aqui, Ozzy Baiano, muito boa tarde. Reginaldo Costa. O Ozzy, boa tarde. Não, quem que é? O Ozzy mandou a Tia Su. Boa tarde, Felipe, eu tô passando raiva. Eu desliguei a televisão, não aguento. Só falam da Argentina e do Messi. E a gente vai falar também, viu, Su? Da Argentina, mas é página policial, viu? É investigação do FBI. Daqui a pouquinho. Olha só. O Reginaldo Costa. Felipe, você viu o vídeo do Ted Cruz agradecendo ao presidente Trump pela intervenção no cartão vermelho no meio da imprensa? Uma vergonha sem tamanho. Coitados, eles gostam de passar vergonha, né? O bom foi a resposta dentro de campo, né? Porque eles tentaram no tapetão. Aí dentro de campo foi uma humilhação, né, gente? Da Bélgica. Bem feito. E eu torço para os Estados Unidos. Eu gosto muito de torcer para o time, mas desse jeito, não. Desse jeito, jamais. Jamais. E é uma vergonha, né? A fala do Ted Cruz, a postura do Trump ali respondendo: ai, nossa, isso foi tão interessante. Nossa, meu Deus do céu. Eu tenho uma vergonha alheia desses políticos americanos, republicanos, que estão no poder, não do partido, não, viu, gente? Eu sempre falei aqui: o Partido Republicano é um partido muito respeitado, tem uma história muito, muito boa nos Estados Unidos, mas não dá, não, hein? Olha só. Mário Eusébio tá por aqui também, boa tarde. Rose, fala, Rose, a nossa Wikipédia, nossa Rosepédia, fala, Rose.
3: Felipe, joia, Felipe.
0: Tudo bem, e você?
3: Que dia lindo, né? Bonito, ai, meu, né? Deus, coisa boa.
0: Tô sabendo.
3: Tomara que esse inverno demora a chegar. Felipe, você tá parecendo Smurfãozinhos, hein?
0: Eu?
3: Você sabe que a gente tá aqui te ouvindo, né? Porque tem hora que a gente fica meio caladinho, só isso.
0: Isso é uma tática, viu, Rose? Tática. Fala, Elaine Soares.
4: Oi, Felipe.
0: Oi.
4: Aí não, hein? Eu sou lógico. Felipe, tem dois dias direto que tá falando isso.
0: É que eu acho engraçado.
4: Daqui a pouco, nós que não somos do zoológico, vamos ter um apelido aí, zoológico também. Vai demorar, quer ver? escuta pra você ver. O Johnny daqui a pouco consegue colocar o apelido de nome. Deixa quieto. Deixa baixo.
0: Sabe por que é engraçado? Porque todo mundo que tem nome de animal chega primeiro aqui. Aí vem Val Tigre, Paulo Jacaré, Flávio Pantera, Dogão. Eles mandam tudo junto. Eu acho engraçado. Aparece todos os nomes aqui. A Marilene chegou e falou: cheguei, eu sou a Jararaca. Ai, Marilene, você é demais. Ai, Deus. O Luiz está por aqui também. O Ozzy Baiano falou: eu trabalho em Boston, em Grande Boston, de segunda a sexta. Uber Lyft, olha só pra você ver. E é bom, né, Ozzy? Quando você acostuma também, né, Ozzy? Ó, eu conheço muita gente que passa 4 horas no trânsito de São Paulo todo dia, gente, e não sai de São Paulo por nada, gente. Acostuma, gosta dessa loucura, né? Gosta. É, Val Tigre. Val Tigre falou que... Val Tigre tá rindo aqui. E a Andréia de Franklin, Felipe Piton. Que é isso, hein, Andréia? Que é isso, hein? Olha só. Maldade, gente. Eu sou uma pessoa muito boa. Jamais. Felipe Piton. Você sabe que o meu nome já... Gente do céu. Olha, meu amigo Rogério Maria Braga, esses dias a gente tava até brincando. Ele me chamou... Eu trabalhei com ele por vários anos, né? Desde 2018. Olha, de 2018... até 2022, até eu voltar pro Brasil, Rogério me chamava de Toulon. Felipe Toulon. Ai, aí eu achava barato. Aí esses dias eu até brinco, eu falei assim, eu demorei 4 anos pra chamar você de Toulon, né? E aí todo dia o pessoal me chama de alguma coisa, viu, André? Lembra, tem uma marca ainda de... É, eu não sei se tem nos Estados Unidos, acho que tem, né? De GPS, Tonton. Ixi, o que já chegou de carta pra mim, Andréia? Felipe Tonton, né? Por conta dessa marca aí. Meu Deus do céu. É cada uma, viu? Tonon. Ixi, tem muita coisa, viu, Andréia? Mas é Tonon, tá, gente? Tonon, Tonon. T-O-N de navio, O-N de navio. Mas eu não tenho problema com isso, não. Quer chamar de Toulon, de Piton, tá tudo certo. O Ozzy Baiano, gente, falou que trabalha de 12 a 14 horas por dia no trânsito lá de Boston, em Grande Boston. Caramba, hein, Ozzy? Fala, Rose.
3: E qual que é a origem do seu sobrenome mesmo?
0: É japonês.
3: Você falou uma vez, é o que, italiano?
0: Tonon, japonês. Brincadeira, é italiano. É que eu já fiz essa piada e o povo acreditou. Só que, gente, eu ter nome japonês não faz nenhum sentido. Nenhum sentido. Zero sentido. E aí eu... e aí o meu nome é... Os dois nomes que eu tenho são italianos. Tanto de parte de mãe quanto de parte de pai. Tudo italiano. Forte Tonon. Fala, Elaine Soares.
4: Se eu não me engano, foi a André que colocou o apelido no Renâncio. Venâncio, agora nós também de Renâncio. Agora vai lá e coloca Felipe Piton. Ah, Felipe, agora você segura essa aí.
0: Eu não entendi. Eu não entendi o nome do Venâncio, o apelido do Venâncio. Não entendi. A Elaine ri, né? Ela ri no final da frase. Parece eu. Ei, Elaine, eu te entendo, viu, Elaine? Qual que é o apelido do Venâncio? Depois me manda aqui que eu não entendi. Ó, mande pra cá sua mensagem, 774-707-7835. Momento da gente desanuviar um pouquinho, né? Relaxar um pouquinho, porque a gente traz um noticiário bastante pesado. Hoje tem muitas notícias importantes, impactantes, decisões também a serem tomadas aí em escala mundial, né? Que a gente tem acompanhado aí, infelizmente, né? Essa confusão entre Estados Unidos e Irã, que voltou aí à pauta, e aquela coisa que a gente fica sem saber o que está acontecendo direito, né, gente? E incrédulo, né, do que está acontecendo. E a gente abre o noticiário com a investigação do FBI contra a Federação Argentina de Futebol, hein, gente? Durante a Copa do Mundo, hein? Coisas esquisitas estão acontecendo, hein? A gente vai trazer isso aí, tá? Claro que isso vai ser um comentário gigantesco em relação ao que acontece dentro de campo, mas é importante lembrar que essa investigação é extra-campo, tá, gente? É investigação e nada a ver com a Copa, os resultados da Copa, tá? A gente vai trazer aí as informações. Fala, Rose.
3: Você sabe qual que é a região da Itália?
0: Rose.
3: É do sul, do norte? Você sabe que por mais que a gente veja a Itália como um todo, lá tem uma rixa enorme, né? Tanto é que os sicilianos, eles não se consideram italianos, eles se consideram sicilianos.
0: É.
3: Esse sobrenome seria interessante.
0: É, espero que não seja dessa turma aí que se acha, viu, Rose? Porque eu não me acho. Eu não sei, Rose. Eu já soube, já me contaram a história da minha família, que uma parte da minha família já pegou cidadania, sabe? Foram pra lá pegar. Eles já trouxeram todo o livro da família, o navio que eles vieram pro Brasil, eles sabem tudo isso. Mas eu, de fato, eu não me interessei por isso, viu, Rose? Acabei não tendo essa informação. Mas também no Brasil, né, gente? Olha, todo mundo no Brasil, quase todo mundo no Brasil é descendente de indígena, africano e europeu, né, gente? Vamos ser bem honestos, né? 100%, né? 100%. É raro você encontrar alguém... Não se encontra mais, né? A raça pura que o Trump quer nos Estados Unidos, né? Lá também a mistureba do... Meu Deus do céu... tem, né? E os italianos vieram, né? Fugindo da guerra, né? Fugindo daquelas misérias lá, né, gente? A gente pensa, né? Fica, hoje em dia a gente fala, ah, Itália, Europa e tal, mas você vê no passado, né? O que que esse povo sofreu, né? Pra deixar a Europa, né? Por conta da situação deplorável, né? Que eles viviam ali. Não é fácil não, viu? Estamos aqui hoje, né? Estamos aqui hoje. Sandrinho, fala Felipe ouvinte, estamos juntos. Ó quem chegou também, ó. Trump Lovers, Éder Paixão. Olha lá, ele ama essas figurinhas do Donald Trump, né, Éder Paixão? Meu Deus do céu. Credo, ter isso no celular dá azar, viu, Éder Paixão? Se cuida, vigia aí, viu, Éder Paixão?
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0: Vamos falar da Argentina, né? Que segue viva aí na disputa pelo bicampeonato seguido, né? Da Copa do Mundo. Tem uma investigação paralela que coloca a Associação de Futebol Argentina no centro das atenções fora dos gramados, hein? Segundo o jornal argentino La Nación, promotores federais e agentes do FBI iniciaram uma apuração sobre movimentações financeiras da entidade em território americano, investigando possíveis crimes como lavagem de dinheiro e fraude. De acordo com a publicação, o objetivo das autoridades americanas é reconstruir como a Federação Argentina movimentou centenas de milhões de dólares pelo sistema bancário dos Estados Unidos e verificar se parte dessas operações violou a legislação americana. No centro da investigação está a empresa Turprod Enter, ligada ao produtor teatral Javier Faroni e à empresária Erica Gillett. Segundo documentos bancários obtidos pelo La Nación, a companhia administrou contratos comerciais internacionais da Federação Argentina, incluindo acordos com marcas como Adidas e Warner, e movimentou ao menos 260 milhões de dólares por contas abertas em 5 instituições financeiras americanas, entre elas o Citibank e o Bank of America. Os investigadores afirmam que apenas parte desse montante possui despesas operacionais claramente identificadas. Além disso, outros 57 milhões de dólares teriam sido direcionados a diferentes empresas, cujas origens e destinos ainda estão sendo analisadas pelas autoridades. A investigação começou a ganhar força ao longo de 2025 e atualmente é conduzida pelos promotores federais Patrick Gusho, Christopher Ting e Michael Berger, do Distrito do Sul da Flórida, todos eles especializados em crimes financeiros. Um dos depoimentos considerados mais importantes foi do empresário Guilherme Toffoni, autor da denúncia que originou o caso e crítico da estrutura financeira utilizada pela Federação de Futebol Argentina nos Estados Unidos. Segundo o jornal La Nación, o Departamento de Justiça americano também avalia convocar ex-integrantes do governo do presidente Javier Milei para prestar esclarecimentos.

ex-presidente Jair Bolsonaro foi alvo de um mandado de busca e apreensão em sua residência na manhã desta quarta-feira, numa nova diligência da Polícia Federal, autorizada pelo ministro Alexandre de Moraes, do Supremo Tribunal Federal. Segundo a defesa, os agentes chegaram no local por volta das 7 horas da manhã para cumprir uma ordem que determinava a procura por armas, munições, acessórios e documentos de registro, eventualmente ainda em posse do ex-presidente. Nada foi encontrado e os policiais deixaram a residência pouco antes das 8h30. A busca foi determinada por Alexandre de Moraes, que viu inconsistências na versão da defesa sobre as armas do ex-presidente. Segundo o ministro, a discrepância entre as informações prestadas pelos advogados e as que já constavam no processo de Bolsonaro tornaram a busca imprescindível para garantir que não há mais armas na casa do ex-chefe do Executivo. A operação ocorre um dia depois de os advogados de Bolsonaro comunicarem ao STF o paradeiro das duas armas que ainda não haviam sido localizadas pela Polícia Federal. Segundo a defesa, todas as 10 armas registradas em nome de Jair Bolsonaro já estão sob custódia de órgãos públicos ou têm localização conhecida e informada às autoridades. Um dos advogados de Bolsonaro, João Henrique de Freitas, afirmou que a defesa acompanhou a diligência e criticou a decisão de Moraes. Ele disse que o mandado buscava armas, munições, acessórios e documentos de registro e a defesa já havia informado previamente o paradeiro de todas as armas. Ele disse que, como resultado, nada foi encontrado. Disse ainda que é lamentável que um ex-presidente da República ainda seja submetido a esse tipo de ação.

E a Justiça Federal de Manhattan autorizou hoje o pagamento de uma indenização de 5,8 milhões de dólares do presidente Donald Trump à escritora E. Jean Carroll. O republicano foi considerado culpado por abuso sexual e difamação num processo na esfera civil em 2023. Trump havia depositado a quantia numa conta judicial enquanto recorria da decisão. Em 29 de junho, entretanto, a Suprema Corte dos Estados Unidos rejeitou a análise do recurso. Lembrando, Carroll, ex-colunista de conselhos da revista Elle, diz ter sido estuprada por Trump no provador de uma loja de departamentos em Nova York. Num documento apresentado à Justiça Federal de Manhattan na noite de ontem, a defesa do presidente argumentou que Carroll deveria esperar até que a Suprema Corte avaliasse um novo pedido para reverter a condenação. A indenização original era de 5 milhões e chegou a cerca de 5,8 milhões com a incidência de juros. Segundo a defesa, Trump estaria sofrendo um dano irreparável e uma perda inestimável caso Carroll cumprisse sua intenção declarada de doar o dinheiro. Isso porque depois de distribuídos os recursos, seria improvável recuperá-los caso a decisão fosse revertida. Os advogados também afirmaram que permitir o pagamento antes de uma eventual reanálise do caso pela Suprema Corte poderia abalar a confiança pública num processo judicial ordenado. Trump vem travando uma batalha judicial com Carroll desde que ela publicou um trecho de suas memórias em 2019, no qual alega ter sido estuprada por Trump em 1996, num provador de uma loja de departamentos em Nova York. O presidente negou as acusações de Carroll, afirmou que ela mentiu sobre as alegações, tanto em 2019, enquanto ele ainda cumpria seu primeiro mandato como presidente, quanto em 2022, quando ele já havia deixado o cargo. Em maio, o Departamento de Justiça americano anunciou que havia iniciado uma investigação criminal contra Carroll, assim como fez contra vários outros adversários do presidente Trump, para apurar se ela cometeu perjúrio em depoimentos relacionados aos dois processos cíveis que ela venceu contra Donald Trump. Uma loucura, né? O que é o poder, né? Ela venceu os dois processos e ele ainda, o Departamento de Justiça americano ainda abriu investigação criminal contra ela, né? Porque ela processou o Trump. Agora, como ele é presidente, eu quero que processe todo mundo que me processou, ainda que essa pessoa tenha ganhado na justiça. Uma grande loucura, né? Uma história que chocou o mundo, gente. Um instrutor de voo se atirou de um avião em pleno voo na Argentina, deixando uma aluna de 22 anos sozinha na cabine. Ela avisou a equipe de solo sobre o ocorrido e conseguiu pousar em segurança. O corpo de Leandro Bertazzo, de 42 anos, foi encontrado numa área rural da cidade de Toledo, na província de Córdoba. Estudante disse que antes de saltar, ele falou que sabia que ela sabia o que tinha que fazer e que era para ela seguir em frente. Segundo a investigação, Bertazzo e a aluna estavam num Cessna, uma aeronave pequena, a cerca de 250 metros de altitude. Isso aconteceu no último sábado. A aluna não teve nome revelado, apesar de muito abalada, entrou em contato com a equipe em solo para ajudá-la a realizar o pouso, que aconteceu normalmente. Os investigadores disseram à imprensa que o comportamento do instrutor não levantou suspeitas dos colegas. A única atitude diferente foi pedir a um colega que ele desse carona ao aeroporto, buscando-o em sua casa, onde ele morava com os pais. Geralmente ele ia ao trabalho com seu próprio carro. A investigação acredita que ele planejou, né, infelizmente, esse atentado contra a própria.

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1: Olha, muito me impressiona, né, o que está acontecendo no, nos Estados Unidos em relação aos comportamentos de Trump a assuntos sensíveis e como que tudo isso vai impactar, né, gente, as eleições que se avizinham, né, nos Estados Unidos. Agora, Trump anunciou hoje, né, que deve fazer um grande ataque contra o Irã na noite desta quarta-feira. A declaração foi dada pouco antes de uma reunião da cúpula da OTAN na Turquia. E Trump disse o seguinte: vou dar um pequeno aviso. Vamos atacá-los com força esta noite. Se for preciso, cortaremos o sistema de energia elétrica e as estações de tratamento de água, mas não queremos isso. Mais cedo, Trump havia afirmado a repórteres que o acordo de paz firmado com o Teerã acabou e que não queria mais diálogo. Agora, no entanto, o republicano diminuiu o tom e disse não ter certeza se o acordo vai se manter. De acordo com o presidente Trump, devido à retomada da troca de ataques, o bloqueio dos Estados Unidos ao Estreito de Hormuz, importante via marítima do Oriente Médio para o comércio de petróleo mundial, pode ser retomado. Trump disse ainda que os países da OTAN concordaram em enviar embarcações caça-minas para ajudar a liberar a rota. E o regime do Irã ameaçou também, né, gente? Ameaçou fechar o Estreito de Hormuz novamente caso sofra mais ataques dos Estados Unidos. As declarações foram feitas à emissora estatal iraniana Press TV por uma autoridade de segurança do país, horas depois de o presidente americano Trump anunciar que o acordo de paz que estava sendo negociado acabou. De acordo com a autoridade iraniana consultada, a última onda de ataques americanos ao país solidificou a determinação de Teerã em dar uma resposta esmagadora a novas ofensivas contra o território do país. Segundo a autoridade, caso a República Islâmica seja atacada, duas ações serão tomadas. Hormuz será completamente fechado para todo o tráfego marítimo e o país atacará os alvos inimigos numa proporção de pelo menos 2-1, o que significa que para cada alvo iraniano atingido, pelo menos 2 alvos americanos serão visados em uma retaliação.

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0: bem. Vou falar com a nossa audiência aqui, que eu não quero ir embora antes de falar com vocês, né? Daqui a pouquinho tem Todo Mundo é Técnico, programa esportivo aí, até semana que vem, viu, gente? Até sexta que vem temos programa, viu? Estamos preparando aí coisas também especiais, tá? Daqui a pouquinho vocês vão saber. Bernardo está por aqui. Felipe, eu sou da raça pura. Ninguém da minha família. Eu sou logo índio. Ai, meu Deus do céu. Cleiton de Raianes, o homem que sabe tudo de futebol, hein? Fala, Cleiton.
1: Pau, Toulon, Tounon, Tamu. Tonhão. Só não posso ser Trompu. Né? Você é o cara de qualquer jeito, filhote. Trompo, agora é o seguinte, velho. Tá o dia inteiro aí na rádio, né? Todo mundo, os comentaristas aí reclamando de Argentina, que foi roubado pra roubar roubado, o Egito. Mas que tá um saco, rapaz. Os caras meteram foi futebol em cima dos caras. O Messi resolveu jogar. Agora estão falando que o cara é o. Tem que estar lá, que é o menino propaganda da Copa do Mundo. Para, velho. E o futebol do cara fica onde? Ninguém respeita? Cara, que saco que tá esse dia aí. Esses hábitos aí não tem como roubar, rapaz. Tem GPS até na bunda dos caras pra descobrir o que aconteceu. Uhum. E os caras tá falando que Egito foi roubado, que não sei o que, estão armando pra Argentina. Ô, raça brasileira invejosa. Isso tem tudo, isso aí é no Brasil, gente. Lá todo mundo rouba e fica por isso mesmo. Copa do Mundo é outro nível, não é Campeonato Brasileirinho, nem Copa do Brasil, nem Libertadoresinha, não, gente. Que todo mundo rouba e fica por ali mesmo.

0: todos os horrores de colonização partiram do continente europeu. Então, que bom, né, que depois de tantos anos, tanto sofrimento, tantas lutas, de tantas guerras, eles se tornaram pacíficos, né?
1: Boa, Rose, boa, sempre trazendo sobriedade. Boa tarde, Felipe. Será que é verdade esse valor que os técnicos ganham? Carlo Ancelotti ganha 55 milhões? É verdade, Leandro. Verdade verdadeira. 55 milhões por ano, né? É isso mesmo. É isso mesmo. Ancelotti ganha. Ele veio para ganhar, acho que, 2 milhões de dólares, não foi? Por ano? Acho que é. Por mês? Acho que é. Acho que ele ganha 2 milhões de dólares por mês. É um pouquinho menos que isso. É, no Brasil, é isso mesmo. É dinheiro demais. É muito dinheiro. É, a aposta está sendo grande para 2030, viu, o meu amigo? Por isso que a gente está... Por isso que a gente está... É, as fichas estão sendo depositadas para 2030. Por isso que vai ser uma grande frustração se o Brasil não levar essa Copa de 2030, viu? Porque esse ano tava certo que não levaria, né, gente? Seria uma novidade se levasse. Agora, 2030... Ciclo inteiro do Ancelotti, mas eu acho que, ó, sério, gente, eu sou otimista, tá? Eu vi uma pesquisa hoje que 41% dos brasileiros acreditam que o Brasil nunca mais vai ganhar a Copa do Mundo. Minha gente, quem é que vive assim? A nossa vida a gente tem que viver pensando em coisa boa, né? Viver, ah não, eu vou ser um fracassado, ah não, eu nunca vou conseguir isso, ah não, nossa, ih, eu nunca vou conseguir ter dinheiro, não, eu vou ser um zero à esquerda. Não pode viver assim, gente, tem que viver otimista, né? Em tudo, até no futebol. Você vai pensar que nunca mais vai ganhar a Copa? Uma loucura, né? O povo dá uma abusada, né? Fala, o Flávio Pantera.
2: Felipe Tonó, você ficou sabendo da boa?
1: Não.
2: Sabia que o Paulo Jacaré, ele foi tentar imitar um dia desse na rádio, aí o Pantera, aí começou lá, fazendo assim, depois ele não conseguiu, ele deitou assim. Ai, gente, eu não consigo!
1: Gente, vocês não existem não. Fala, Silvia.
3: Olá, Felipe. Tudo bem com você, Felipe?
1: Tudo bem,
3: dia você? Está lindo, tudo maravilhoso. Bonito. Mas ainda estamos com gostinho da derrota. Mas enfim.
1: É, vai ficar
3: Felipe, tempo, eu estava conversando com um college student outro dia, e ele falou pra mim assim que a interferência do presidente Trump com o time americano foi devido o Messi ter cometido a mesma a falta, né? Fez a mesma coisa que o americano fez e não teve nenhuma punição. Então, ele falando, como presidente dos Estados Unidos, ele tem todo o poder de fazer o quê? De interferir. Porque se é cartão vermelho e expulsão para um, tem que ser cartão vermelho e expulsão para todos. Eu fiquei assim, né, pensando com os meus botões. Falei, bom, não sei, né? Mas, enfim, eu só te falo uma coisa, que se a Argentina ganhar... Eu acho que o bicho vai pegar, porque Donald Trump não vai deixar isso barato. O que, que você acha?
1: Não. Não vai acontecer nada, não. Não vai acontecer nada, não. É, gente do céu, fecha o microfone. Falou tudo, Felipe. Temos que ser otimista sempre. A Andréia. Ai, Deus. Olha lá, a Su falou: é mentira, Ô Silvia, o Trump não entende nada de futebol, gente. Não confie em Donald Trump, ele é maluco, é verdade. Ele faz umas coisinhas meio esquisitas, mas não confia nele, não.
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Acabou, minha gente. Obrigado pela companhia, pela audiência, pelas mensagens. Tá chegando, todo mundo é técnico. Hoje, equipe completa: Aire Júlio, Thaís Gonçalves, João Vitor, Leandrinho, Fernando Najimi. Eu estarei lá também. Guga vai estar lá também? Acho que sim, viu? A gente se encontra daqui a pouquinho. Na sequência aqui, tá? Depois tem Espelho do Imigrante com Evelyn Guguizenzê. Tá de Superável volta amanhã, tá? 16h. Amanhã é feriado em São Paulo, viu, gente? Um feriado bacana. Eu vou trazer amanhã informações sobre esse feriado, mas estaremos aqui ao vivo, tá? Amanhã às 16h. Um forte abraço, uma excelente noite, se cuide e até já!

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0: 5:06, está na hora de você dar os seus pitacos aqui na Rádio Insuperável, porque a partir de agora todo mundo é técnico. Hoje é quarta-feira de sol na Nova Inglaterra, depois aí de uma terça-feira de muita chuva. Graças a Deus o sol voltou a reinar. Ontem eu achei que eu não ia nem chegar em casa de tanta chuva, rapaz. Choveu pra caramba, viu? Boa tarde pra todo mundo. Hoje é o primeiro dia que não terá jogo da Copa do Mundo. Foram 27 dias, turma. 27 dias seguidos de futebol. Desde 11 de junho até ontem, a galera curtiu a maior Copa do Mundo, né? Agora, pra quem gosta de Copa, começa a bater aquela saudade. Você que é fã de futebol, você sente essa deprê quando a Copa vai chegando ao fim? Você sente essa deprê, hein? Conta pra nós aqui no nosso WhatsApp. Esse clima de fim de festa é ruim, né? E quando o Brasil não está participando dessa final, aí fica tudo pior ainda, né, cara? Fica ruim demais quando o Brasil não está participando, né? Fica ruim demais. Eu vejo aqui nos olhos dos nossos comentaristas, né? Todo mundo triste aqui. Mas antes eu quero saber da nossa audiência. Você também sofre? Você também sofre quando a Copa vai chegando ao fim? Ó, uma salva de palma para quem fez esse roteiro hoje. Roteiro sensacional esse roteiro. Você sofre quando a Copa vai chegando ao fim, né? Quando dá aquele gostinho assim, oh meu Deus do céu, acabou, Brasil eliminado, né? E tem a turma que não tá nem aí, né? De que lado você tá? Envia sua participação, tá bom? Pelo 774-707-7835. E saiu o rank, né? Dessa Copa. Brasil terminou 11º lugar na colocação, né? Deus do céu, rapaz do céu, viu? Ai, Tatá, boa tarde pra você, minha querida. Tudo bem, Tatá? Você tá mais triste com a colocação do Brasil ou porque hoje não tem jogo? Fala comigo, lindona.
3: Ai, boa tarde, Leandrinho. Boa tarde, Tomé. Eu já não sei mais o que eu tô sentindo. Eu não tô sentindo mais nada.
0: Tá sentindo nada?
3: Eu achei que nós íamos cantar hoje aqui. Estou aqui, querendo o quê? Mas nós não estamos aqui. Ah, eu larguei de mão, eu não vou torcer mais pra ninguém. Que pra quem eu torço, eu avacar, eu zico, né? Eu tô zicando, eu gosto dessas pessoas. Então, Leandrinho, eu tô agora pelo intervalo da final da Copa. Porque já saiu quem serão os artistas, entendeu? Então eu quero ver Coldplay, Shakira, Madonna, até pelo intervalo
0: agora. Tonô, não vai rolar mais pauta na madrugada, né, Tonô?
4: Ô, Leandrinho, eu vou revelar pra você o que eu fiz essa madrugada. Vocês não vão acreditar, não, gente. Eu assisti a reprise de Argentina e Egito.
0: Assistiram a íntegra. Eu não acredito.
4: Eu não sei se é uma coisa na minha cabeça, mas eu tenho a impressão de que algo vai ser diferente. Já aconteceu isso com vocês? Ah, assistindo uma reprise?
0: Ah, e que vai ser não.
3: Comigo não.
4: Será que sou só eu que sou maluco assim? Porque eu tô assistindo, eu sei o final, mas eu falo, gente, será que... Não vai fazer. Não, a gente não vai fazer o terceiro.
0: Não acredito, velho. É só você mesmo, viu, gente? Bom, tá começando o nosso programa. Deixa eu dar boa tarde pro seu juiz. Seu juiz, boa tarde. Tudo bem com você, seu juiz?
5: Tudo. Como é que
0: tá?
5: Tudo bom demais. Bom e bonito.
0: Tirou
5: já aqui
0: também,
5: preparado,
0: né,
5: pra brilhar mais uma vez com essa equipe toda top de linha, todo mundo é técnico.
0: Boa, seja muito bem-vindo, seu juiz, bota
4: líder
0: ordem.
4: Líder do bolão, hein?
0: Líder do bolão. Bota ordem na casa, hoje é dia do bolão, hein, seu juiz? E aí, seu juiz?
5: Liderando aí, né? Por enquanto.
0: Tá liderando.
5: Vamos ver até onde a gente vai com essa liderança aí.
0: Ai, meu Deus do céu, nosso convidado Guga, tá aí, Guga? Boa tarde, tudo bem? Tudo tranquilex? Internet hoje tá bonitinha, seu rosto não tá.
4: Tá sem agora som. Pode ligar o microfone.
0: Pode ligar, Guga. Liga o microfone.
3: Não!
0: Enquanto o Guga olha o microfone ali, deixa eu chamar o Fernando Najimi. Najimi, qual vai ser o jogão dessa rodada, meu filho? Boa tarde, como é que você tá?
6: Boa tarde, Leandrinho. Boa tarde, todo mundo. Naquela animação, né? Final de Copa.
0: É, tô vendo. Você tá animado pra caramba, né?
6: Ai, mas tô, rapaz, tô passando mal desses dias tudo, pelo amor de Deus. Mas enfim.
3: Não melhorou ainda, não?
6: Ainda não, cara. Eu tô com influenza. Influenza que fala? Influenza.
0: Tá. Vai virar influenciador agora, Fernando.
6: É influenciador, é. Mas eu tô pela. Eu queria ver a Suíça dar 5-0 na Argentina, se Deus quiser.
4: Também.
0: Boa, muito bem. Deixa eu dar boa tarde pro João. João, boa tarde. Tudo bem, João?
7: Boa tarde, Leandrinho. Boa tarde, gente. É, eu tô meio desanimado também. Porque, tipo, o Brasil saiu, aí eu não tô assistindo muitos jogos, mas agora a única coisa que eu tô assistindo aqui é só os amistosos do meu time agora, que eu tô assistindo Flamengo e Lausanne aqui na GTV. Eu acho que é a única coisa que presta, já que o Brasil já saiu.
0: Muito bem, tá aí o João. Guga já tem microfone agora, já tem áudio pra nós aí, Guga? Não, não tem áudio.
5: Deve
0: do Guga
5: ser.
0: Ainda
5: pode
0: não.
5: Pode ser o Azinho ali, não? Não,
0: tá, eu não acho que é o Azinho, não. O Azinho aqui já tá preparado pro guest,
5: okay,
0: já.
5: Né?
0: É,
5: então
0: tá tudo
5: é.
0: Ok, é.
5: Então é isso.
0: É problema, Guga.
5: Sai e volta, vai e volta.
0: É, sai e volta, tenta entrar de novo aí, Guga.
5: Sai e volta.
0: Aqui tá tudo certo, é você.
4: O Guga tá diferente, né? O Guga tá chique, cara. Ele tá diferente. Tá. Fez alguma coisa,
0: tá,
4: o Guga?
0: Tá mais magro.
3: Tá magrinho. Fez ele,
0: tá mais magro.
4: Com jaro, né? Com jaro, né?
5: Tá emagrecendo,
0: tá ficando cabeçudo.
5: Tá mais magro. É igual falei de costa, lá vai emagrecendo, que absurdo.
6: Eu ia falar. Eu
0: também, olha o fone. Não, fala, Fernando, eu já gosto. Fala.
5: Falar que a ideia é essa.
6: Eu ia falar que eu gosto do microfone dele assim, fica bom.
0: Ah, nossa. Que maldade, velho. Que maldade. Muito bem, tá no ar o nosso programa desta quarta-feira, dia 8. 8 do mês de julho de 2026. Eu já vou abrir aqui pros nossos ouvintes, né? Não tem jogo hoje, mas tem muita análise para fazer. Afinal, as quartas de final estão definidas, né? Já nós vamos falar sobre isso aqui no programa, mas eu quero saber, palpite de Jeg hoje, qual será o grande jogo das quartas de final, hein? Qual que vai ser o grande jogo? Manda pra nós, na sua opinião, você ouvinte insuperável, você que analisou, que participou com a gente, fez o seu papel de técnico, até porque nesse programa todo mundo é técnico, a gente quer saber de você, né? Quartas de final. Qual será o grande jogo das quartas de final? Você pode contar pra gente aqui, manda pra cá a sua opinião, 774-707-7835. Fala, Gustavo.
8: Tá me ouvindo?
0: Ah, perfeitamente,
5: sim,
0: cara. Sim. Perfeitamente.
8: Okay.
0: Boa tarde, como é que você tá? Tudo bem?
8: Eu tô bonitinho, né? Segundo Felipe Toulon, né? E Toulon, me avisa. Oi, qual Guga. Foi a água que você bebeu, que eu quero correr longe dela.
0: Por quê?
8: Viu? Assistir replay e achar que vai dar resultado diferente é complicado.
0: Não, eu faço muita loucura nessa vida, mas desse não, tipo aí eu não faço. É a mesma coisa.
3: Toca aquela música.
0: Hã?
3: Toca aquela música do Toulon, que a gente sabe que ele gosta daquela música. Eu sei. Como é que você sabe?
0: A música
3: eu
0: do.
3: Sei.
6: Tem uma música legal.
3: Tem a música dele, a gente tem a música dele.
0: Tem a música do Toulon? Tem a música do Toulon?
9: E a gente a honrar.
3: Não, não é essa.
0: Uai, qual que é?
3: Não.
4: Sem drama, hein? Sem drama.
3: Você falou que viu o replay e achou.
8: Dá um tom.
3: É, eu vi.
4: Ah, eu vi.
3: Eu vi.
8: Meu Deus.
4: Eu tava sóbrio, viu? Eu tava sóbrio.
0: Meu Deus do céu.
3: Aí ele falando assim: vai, Egito, 4-0.
0: É a mesma coisa de você assistir um filme e imaginar que o final vai ser diferente, né? Falar, não, vou assistir esse filme de novo.
4: Mas eu penso às vezes.
0: É, realmente, Felipe. Cada um com a sua loucura, né?
4: Vingadores que é infinito.
0: Ai, meu Deus do céu. Então vamos falar aí desses jogos aí que estão pra acontecer. Seu juiz, deixa eu começar por você aqui, pra você já fazendo os seus comentários às 5 horas e 15 minutos. Daqui a pouco eu vou falar de uma oportunidade de trabalho. 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Seu Juiz, é com você.
5: Pois é, Leandro. Quatro jogos, né? França e Marrocos, Espanha e Bélgica, Noruega, Inglaterra, Argentina e Suíça. Eu acredito que França e Marrocos vai ser o jogo melhor dessa fase pela, entre aspas, rivalidade das duas equipes, né? Marrocos já é uma que pertencia, vamos dizer assim, à França algum tempo atrás e se libertou. Então, é o jogo da revanche, que nunca aconteceu a revanche, né? A única chance que Marrocos teve foi de eliminar a França, foi nos pênaltis, num jogo de campeonato. Não consigo me lembrar o campeonato, mas que eles disputaram lá e a Marrocos ganhou nos pênaltis.
3: Deve ser a Eurocopa, né?
5: Acredito que pode ser na Euro. Espanha e Bélgica pode ser um jogo bom. Noruega e Inglaterra é muito mais para Inglaterra. E Argentina e Suíça, eu não acredito que a Suíça vá oferecer resistência igual nós vimos ontem o Egito, igual o Cabo Verde, não acho que a Suíça vai. Então eu aposto em França e Marrocos.
0: Aires, agora sobre ontem, o jogo de ontem entre a Suíça e a Colômbia. Esse jogo aí deixou muito a desejar. O que você acha, né? Ou não teve nada nesse jogo? Foi o primeiro jogo assim do mata-mata que terminou sem gols?
5: Primeiro e último, né? Porque terminou o mata-mata 0-0, um jogo onde a Colômbia poderia ter matado o jogo no tempo normal, errou muitos gols, quando chegou nas penalidades não conseguiu. Um jogo muito ruinzinho pra mim, dentre essas partidas que nós tivemos aí nessas oitavas de final, pra mim foi o pior jogo. O que mais deu sono foi Suíça e Colômbia. E a Colômbia, por ruim que seja esse jogo, a Colômbia pra mim era a favorita, mas ela não fez jus ao nome de favorita e acabou sendo eliminada nos pênaltis. Agora é Argentina e Suíça na próxima fase.
0: Nossa, velho. A Argentina passa fácil, assim, pela Suíça? O que vocês acham, o pessoal da mesa?
4: Sinceramente... Eu sei que tem uma torcida aqui anti-argentina, minha e do Najime, principalmente, mas sinceramente, gente, o que a Argentina fez no mata-mata? Né? Não primeira fase. O que fez o mata-mata? Só correu atrás de resultado com muito esforço, né? 0-0 com Cabo Verde, conseguiu um golzinho ali suado na prorrogação, depois fez esse jogo aí contra o Egito. Não vai ser surpresa nenhuma se a Argentina tiver um jogo difícil contra a Suíça. E mais, o pessoal não gosta. Eu não gosto de ranking, tá? Eu não gosto mesmo, porque o pessoal fala: ah, ficou em 11º o Brasil. Ai, que ruim. Então tá bom. Pra você que gosta de ranking, se a gente for olhar no ranking da FIFA, em tese, Suíça é melhor que Egito. No ranking da FIFA, Suíça tá 10 posições acima do Egito. Então, assim, pensando por esse lado, a gente pode esperar um jogo difícil. Noruega é bem pior que o Brasil.
8: Mas aí, Felipe, desculpa, mas aí tá sendo avaliado a posição que o Brasil terminou a Copa do Mundo dos 48 seleções, ele termina em 11º.
4: Exato. Pelo ranking da FIFA, o Brasil é o quinto. Pelo ranking da FIFA, o Brasil tá ótimo, é a quinta seleção do mundo, né, e eu tô feliz.
5: Que vai cair,
4: mas assim...
5: Né?
4: Vai cair, deve ir para sétimo, por aí. Mas assim, a questão da Suíça e Argentina, a gente achou que ia ser um jogo fácil contra Cabo Verde. A Argentina sofreu. Contra o Egito, a chave mais fácil, sofreu. Contra a Suíça, eu acho que vai sofrer. Ou vai sofrer, ou vai ser uma goleada da Argentina, um ou outro. Agora, aquele joguinho difícil ali, não sei, eu acho que a Argentina vai sofrer contra a Suíça.
6: Ou o juiz vai ajudar também de novo, né?
0: Mas será que vai ter uma...
5: De repente não é nem o juiz ajudando, de repente é o Fernando Najim zicando a Argentina, porque ontem você zicou a Argentina. Então não é nem o juiz, é você que zicou a Argentina.
6: Peraí.
5: Tava tendo tudo bem pra nós, até que tava de 2-0 pra nós, até que, né, O senhor fez uma demonstração e jogou toda a zica pro lado do
6: Egito. Uma demonstração de carinho contra a Argentina que eu sempre vou mostrar para aqueles racistas, porque eu acho que ninguém tá falando nesse programa aqui. O racismo que a torcida argentina tem feito desde que ela existe e da omissão da comissão técnica e dos jogadores da Argentina, que todo mundo tanto admira o Messi, admira todos os jogadores, e você não vê ninguém falando nada dessa coisa ridícula que tem acontecido, desse racismo. Que até mesmo agora que o povo começou a enxergar, porque o Speed sofreu, aquele influenciador famoso, mas até antes de chegar dele, ninguém tinha falado sobre isso, e eu acho que esse é o ponto principal que eu sou contra a Argentina. Eu não sou contra a Argentina porque eu sou brasileiro ou por causa de rivalidade de futebol, porque isso é até um pouco relevante. Eu sou contra a Argentina porque eles são sujos. Eu sou contra a Argentina porque eles são racistas, e são sim a maioria. A gente vê isso na Conmebol, a gente vê isso quando o Brasil vai jogar, os times brasileiros vão jogar na Argentina. E a gente tá vendo o que eles fazem muitas vezes na Libertadores aqui na Copa do Mundo. E eu acho mais espantoso ainda que o Messi, da grandeza que ele tem, que todo mundo põe ele num pedestal, não fala nada.
10: Eu tenho que concordar com você, Fernando.
6: Você tá entendendo?
10: O cara tinha que se posicionar,
6: por isso que eu não
10: pelo tamanho que ele é, ele tinha que se posicionar, né?
6: Sim, e por isso que eu sempre irei torcer contra a Argentina. E, o Aris, quando a gente fala da arbitragem, a gente não fala, eu não sei se porque você se dói por você ser árbitro, entendeu? Mas o que tem sido acontecido, principalmente no que aconteceu do VAR, vocês conversaram aqui sobre isso, é ridículo. Você tá entendendo? Tende a se marcar coisas pra Argentina que não se marca para outros times. Isso aconteceu no Cabo Verde, entendeu? Isso ontem aconteceu no Egito, por exemplo, numa bola em que um jogador egípcio pegou a bola, simplesmente passou pro companheiro e o argentino veio com a mão na cara dele e o VAR não viu nada, entendeu? A Cabo Verde tava 2-1, no finalzinho o Cabo Verde vem pela ponta direita lá em cima e vem fazer um cruzamento, o Paredes dá uma bica no cara e o VAR não vê nada. Entendeu? Mas aí, quando acontece alguma coisa contra a Argentina, o VAR vê. Ontem, naquele jogo, se o VAR viu contra o Egito, imagina se aquilo ali fosse a Argentina. Imagina se aconteceu o que aconteceu ali, porque são duas fases. Tem a primeira fase da falta e depois tem uma outra fase. Eles falam que quando há uma segunda fase na jogada, o VAR não precisa mais intervir porque
5: não é verdade. Foi a vista do juiz ali. Não é verdade.
6: Não, então, isso você tá falando, mas eu estou vendo um monte de gente, um monte de árbitro que estuda também, falando isso nas redes sociais.
5: Tá, então os árbitros...
6: Mas talvez você que tá certo. Não, talvez é você
5: que
6: tá certo.
5: Tudo bem, eu não sei. Me parece mais assim que o senhor... Tá, vou guardar o seu terminar. Não,
6: peraí, deixa eu terminar minha língua de raciocínio, que depois você fala. O que parece é que, tipo assim, a questão não é se foi falta ou deixou de ser falta. A questão é que o VAR, ele usa um método para um time e não usa para o outro. Contra Cabo Verde, o Messi olha vai bater a falta, o Vozinha tá no segundo pau, arrumando a barreira, o Messi olha pro juiz e fala, pode bater? Ele fala, ele balança a cabeça, sem dar apito. E se fosse Argentina? E se fosse gol? E se no que aconteceu ontem com o Egito fosse a Argentina, será que tinha cancelado?
5: Não, porque entendeu? Tá na regra.
6: Então, tipo assim.
5: Não, porque tá na regra.
6: Ah, então quer dizer que ontem não tinha cancelado. Não, ontem então quer dizer
5: que. O que tá na regra, tá na regra.
6: Cancelado, mas com
5: o que tá no Egito foi cancelado, Fernando. O que você acha que é? Porque assim, ó, primeiro.
6: Eu não acho que é.
5: Deixa
6: é
5: o que eu. Eu ouvi o senhor falar até o final. Vê. Se o senhor quiser me deixar falar agora, eu vou falar. Eu ouvi o senhor falar até o final. Então, assim. Posso? Não é questão de que eu estou me doendo nem nada. Eu estou aqui. Minha função aqui é explicar as regras. Cabe a quem quiser entender as regras, sim ou não. Cabe a quem quiser levar para o lado o clubismo, sim ou não. Eu vou aceitar os dois lados e não vou fazer
6: mas ataque. Mas você tem falado isso
5: comigo. O senhor pode deixar eu falar que eu aguardei o senhor falar até o final. Eu aguardei o senhor falar até o final. Se o senhor me esperar, eu posso falar, depois o senhor fala de novo. É questão só de educação. Tá bom? Aí a gente vai. Então, assim... Não é porque eu sou árbitro, porque eu sou... Eu não estou me doendo ou nada. Eu estou fazendo o meu papel aqui, que é de tentar explicar o que diz a regra. Cabe as pessoas entender o que a regra diz ou não. Então, cabe as pessoas falarem assim, não, eu entendo. Não, eu acho
6: então, que... Então, o que a regra diz?
5: Eu posso falar, senhor? Eu acho que o que tem que dizer é o que a regra diz. A regra é quando você diz, igual o Felipe explicou, falou sobre a questão da falta, se ia ser gol direto. Não é porque o Messi falou se ele pode bater. Existe uma regra que a barreira ela pertence à equipe que vai bater, não é a equipe que vai defender. E a partir do momento que o árbitro já se posicionou, o apito não é mais obrigatório. Ele pode bater pro gol, porque a barreira já está 9-15, não é. Isso está disposto na regra 5. A questão do VAR, essas pessoas que estão falando, que você viu aí falando, que existe uma segunda fase na regra, eles precisam se atualizar. Igual eu tenho tentado me atualizar para trazer o que é correto aqui para os nossos ouvintes. Até antes da Copa do Mundo, existia um direcionamento que o lance deveria ser analisado em duas fases. Mas a FIFA, desde que entrou no campeonato canadense e fez os testes, ela agora tem a obrigação de avaliar pelo VAR a jogada inteira e não só a segunda fase. Porque antes tinha a alegação de que a defesa já estava posicionada, então não precisava mais chegar lá no início da jogada. Não é mais assim. Hoje precisa analisar desde o início da jogada. Então, quando um jogador pergunta, igual eu tô vendo falando assim, ah, o Messi fez o sinal do VAR, ele foi no VAR. Eu tô ouvindo muitos jogadores fazendo o sinal do VAR. Muitos. De todas as seleções. Eles fazem o sinal do VAR e o árbitro pode ouvir. Não, eu não vou ou eu vou. Mas o jogador, ele não pode ser impedido de fazer o sinal porque ele acha que é. Nenhum. Eu tenho visto falta de outras seleções que levam o braço no rosto de outros atletas, não só a Argentina, mas a mente está formada contra a Argentina de muitas pessoas, então acho que está havendo um favorecimento para a Argentina. Eu não vou desrespeitar ninguém por causa disso, eu não vou achar que a opinião dos outros está errada por causa disso, eu vou fazer o meu papel aqui de explicar a regra, cabe a quem quiser entender a regra, sim, cabe a quem não quiser pegar, não. Isso faz parte do jogo aqui. Só que eu acho que a gente tem que manter aqui dentro uma clareza dentro dos nossos papéis aqui para que as coisas fluam bem até o final do programa. E o meu papel, eu vou tentar fazer bem.
6: Você vai pegar muito fácil.
5: Eu não estou pegando ar. Quem pegou é o senhor, porque o senhor está falando que eu estou dodói. Eu não estou dodói.
6: Deixa eu falar uma coisa.
5: Felipe, deixa eu... Deixa eu só terminar. 20 segundos. 20 segundos eu termino. 20 segundos eu termino, minha parte.
3: Deixa eu falar.
5: 20 segundos eu termino a minha fala. Tá, meu amigo, então nossa, é assim, amigos,
10: pronto, gente, não como é pra gente, esquentar os olhos. Isso aqui é um debate.
5: Só pra finalizar, do debate. Igual ele acha que eu pego o ar demais.
6: Suíça, ele vai falar de novo.
5: Olha, se você acha que eu pego o ar demais.
10: Isso aqui é um debate. Todos têm o direito de opinar.
5: Não tem problema pra mim. Eu vou opinar, eu vou falar o que é a minha função. Você pode achar que eu peguei ar, você pode achar o que quer. Você tem o direito a isso. É o seu direito. Mas eu tenho que ter o meu direito.
6: O VAR, ele marca as coisas pra Argentina e não marca as coisas pro outro time.
5: Tá, essa é a sua opinião. Eu já respondi a respeito disso. Então, assim, eu vou ficar em círculo.
6: Eu acabei de falar o lance pra você. O lance que o Egito, o cara pega a bola e toca pro outro e o argentino vem com a mão. Por que que o VAR não viu aquilo? O VAR viu lá o que aconteceu.
5: O VAR não viu. O VAR não viu muitas outras.
6: Eu vi daqui.
5: Tá, então você vai lá no VAR, pede o VAR pra poder acionar o juiz e chama ele.
6: Tá
5: então é isso que eu vou ter que fazer.
6: Como é que pega ar?
5: Não é pegar ar, porque você tá rodando em círculo, cara. A gente não precisa rodar em círculos.
6: Eu não tô.
5: Você tá rodando em círculos. Eu não preciso ficar explicando e circulando a mesma coisa, não, Fernando. A gente tem que se move on. É isso.
6: Só botar a camisa da Argentina, Aires. Põe a camisa da Argentina e põe a camisa da FIFA.
5: Gente, meu Deus. Eu que peguei ar, tá vendo? É eu que peguei ar. Fernando, você é muito mais divertido quando você é bem-humorado, diferente disso que você tá trazendo aí, cara. Boa. Você é um cara bom, você não precisa disso, não. Você
10: fala.
5: Não precisa disso.
10: Deixa a Tatá falar, por favor, Tatá.
3: Eu escutei uma análise e essa manhã, numa rádio, e eu acho que foi perfeita do que tá acontecendo. Quando era a nossa vez, na época lá de Ronaldinho Gaúcho, que a gente era os caras, né? Os argentinos se doíam, porque a gente estava no auge, a gente tinha o nosso timaço, a gente tinha a nossa estrela.
10: Mas não tinha VAR.
3: A gente tinha o Ronaldo e tal. E eles se doíam. Agora, gente, infelizmente que os nossos rivais estão no topo, tem a estrela lá, a gente está se doendo. Gente,
10: não, o VAR está acabando com o jogo.
6: Não, quem tá se doendo é o
5: não, não. Eu não estou me doendo, eu não estou me doendo. Eu não estou me doendo. Eu estou me explicando. Eu estou me explicando, só é diferente.
8: Vamos parar com isso, vamos parar.
5: Eu estou me explicando, é diferente.
6: É só você falar de juiz e bate
5: no lugar. É só falar da Argentina que você se doia. Então nós estamos iguais.
3: É isso.
5: Você odeia a Argentina e quer jogar.
10: Cara, que é legal.
5: Sabe o que?
10: Pessoal pegar aqui no programa, tava com o
5: Neymar.
4: Neymar Leandrinho, que pegou ar no final da Copa.
5: Mas o negócio, Tatá, é assim, ó. A gente só é, acha, a gente só não fica caladinho quando o erro do VAR é a favor da minha equipe. Mas quando o erro do VAR é a favor da equipe que eu odeio, aí eu vou abrir minha boca porque o VAR é ladrão. É assim que as coisas funcionam, eu tô acostumado.
10: Olha, vamos fazer o seguinte, vamos pro palpite de jegue, palpite de jegue.
11: Amigo é coisa pra se lembrar, debaixo de sete chaves.
10: Tudo certo aí, Ares, tô tranquilo. Quer uma aguinha?
5: Amigo de peão, Leandrinho, é banco que empresta dinheiro pra ele.
10: Que isso,
4: aí, ó.
10: Pronto, vamos pro palpite de jegue agora. Vamos pro palpite de jegue. Pra esfriar os ânimos.
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10: Muito bem, vamos ver o que, é que o povo tá achando da nossa pergunta de hoje aqui no Palpite de Jegue. O que vocês acham, hein, gente? Quer saber da nossa audiência, hein? Qual vai ser o grande jogo das quartas de final do Palpite de Jegue? Pra dar uma esfriada nos ânimos aqui hoje, né? Vamos lá, 5h32, boa tarde.
12: Boa tarde, galera. Os ânimos estão quentes na mesa. Palpite de Jegue. Fernando e Najime, a próxima Copa não pode participar não desse programa, hein? Vamos fazer uma vacinada pro Fernando sair.
5: Não se preocupa, não.
12: Próxima Copa ele não participa não, todo mundo é técnico, hein? Vai, Corinthians!
5: Tô querendo nem terminar essa.
10: Ai, meu Deus do céu.
13: Ô, Leandrinho, boa tarde pra vocês. Boa tarde. Eu tô ligando porque a minha esposa falou que a final vai ser Argentina e Noruega. Só que tem um problema, Leandro. Toda vez que a minha esposa torce pra um time, perde. Ela é igual o Mick Jagger, dos Rolling Stones, entendeu? Toda vez que veste a camisa do time, o time perde. Então, essa é a opinião dela. Agora, você perguntou de que lado que a gente está. Como é que eu posso ficar do lado dessa seleção que está aí, Leandrinho? O técnico pirracento, teimoso, passou a Copa toda, não colocou o Neymar para jogar. Quer dizer, coloca o cara, faltando 10 minutos, o cara vai lá e marca um gol. Quer dizer, olha só o que, que o Brasil perdeu. E aí o cara vai lá, fica nervoso com tudo que está acontecendo de errado na seleção, dá um empurrão no cara lá. Aí o pessoal fica todo mundo culpando o Neymar. Culpando de quê? Os caras passam o jogo todo dando pancada no outro, o cara vai lá e dá um empurrãozinho, tá essa confusão toda? Eu acho que não, tá errado, tem que tirar esse time daí. Pergunta pro pessoal aí qual é o escalar o time do Brasil aí, sem gaguejar, pra ver se alguém consegue falar o time todo. Tem jogador aí que o pessoal nem conhece quem é, Leandrinho. Então eu acho que o erro foi isso aí. Agora, se eu ficar a favor no time desse, eu tô apanhando isso que tá escrito, foi feito aí. Eu não sei como eles trouxeram esse técnico aí pra ser técnico do Brasil. O Brasil tem um estilo de jogar, que é o nosso jogo. É, entrou na área de brando todo mundo, igual o Ronaldinho Gaúcho fazia, igual o Ronaldo Fenômeno, os outros jogadores. Aí chega esse estilo de jogar dos europeus, o pessoal fica rodeando a grande área e não consegue entrar dentro, fica chutando um no outro lá e perdendo a oportunidade de gol um atrás do outro. Então, quer dizer, foi a pior Copa que eu já vi. E olha o que eu vou te falar com você, hein? Até hoje eu não tolerei o 7-1 não, porque tem especialista aí tentando explicar a derrota de 7-1 no Brasil. Porque sempre tem um especialista, né, que explica tudo direitinho, não, porque foi isso, foi aquilo. E o pancadão tá aí, ó. Vai pra 5 Copas e o Brasil não chega. Essa foi a pior, porque eu nunca vi isso. Não entrou nem pras oitavas de finais. Um abraço
4: pra você. Fala pra mulher.
5: A única coisa
4: fala que... pra mulher dele, não tem como.
13: Tô te ligando de volta.
10: Peraí, pode falar.
5: Não, Felipe, pode falar, Felipe.
4: Não tem como a Argentina fazer final com a Noruega. Só semi.
5: É, porque são do mesmo lado da chave.
4: É impossível ter essa final
8: na Noruega. Mas é por isso que a mulher dele é Mick Jagger.
5: Foi ele que falou, nem foi a gente.
10: Foi ele.
14: É, Leandrinho.
10: Oi.
14: Vai acabando a Copa, vai dando tristeza, rapaz. E tipo assim, um vazio por dentro. A gente não tem explicação, não. A gente que é brasileiro, gosta de futebol, né?
10: Verdade, né, cara?
14: Faz parte da nossa vida.
10: Eu também tô com esse sentimento.
14: Principalmente a nossa seleção saiu. Mas mesmo assim, mesmo que a seleção saiu, a gente ainda tem a Copa ainda. Mas quando ela vai chegando ao fim, até eu chegar ao final, o final mesmo. Aí é foda. Aí fiquei vazio. Espera 4 anos de novo.
0: Boa, vai lá, mais uma mensagem aqui, vamos ouvir.
15: Queria comentar, mas eu tô com medo. Não vou não, viu? Ai, ai, vou contar pra nós. Vai pegar o juiz, meu povo, vocês estão muito estressados. Tá bom? Eu queria até comentar, mas não vou mais não, viu? Eu tô com medo. Tchau pra vocês.
5: Vai, agarra homem lá no UFC.
16: Ai, deu até preguiça.
8: Deixa eu fazer uma pergunta pro Ares.
16: Vai dormir, Trajano.
8: Ah, nossa irmã.
0: Como é que é? Quem ia falar alguma coisa? Quem ia falar?
8: Eu.
0: Fala, Guga, fala.
8: É, o Ares, a pergunta é a seguinte. Ontem o técnico do Egito fez um sinal de racismo.
0: É.
8: Tá?
0: Não vi.
8: E aí a arbitragem não parou o jogo pra ver o que era e deu um cartão amarelo. Eu não sei se o cartão amarelo foi pra ele ou foi pro auxiliar. O porquê. Mas o árbitro não deveria ter parado para poder entender o porquê que o técnico do Egito estava fazendo
5: Um gesto do racismo. Eu vou me informar da razão, porque eu não vi. Eu tô sabendo disso agora. Então eu vou me informar e eu trago a informação amanhã correta. Eu acho que é a melhor forma de a gente fazer isso. Para ver o que aconteceu, o porquê que não foi. Você tá falando que o árbitro não deu moral pro que ele fez, né? Então deixa eu trazer a informação correta pra gente amanhã.
8: E foi o torcedor da Argentina que faz o ato de racismo.
0: Boa.
8: E a chamada atenção.
0: Boa. Tem mais mensagem aqui.
17: Lá,
0: pode falar, Felipe, vai lá.
17: Não, só pra fazer uma defesa aí pro Aires já, porque eu vi o jogo e vi a reprise ontem, esse momento aí, né? É, tava no finalzinho, acho que faltava um minuto pra acabar, de fato, ele fez o sinal, né? E o protocolo, sem parar o jogo, identificar quem fez, né? O ato e tudo mais. E o árbitro conversou ali com eles, então eu não sei se aquilo aconteceu, Leandrinho, naquele momento, ou ele tava falando, porque teve mesmo um ato de racismo contra, acho que o Najime falou, né, Najime? Contra um influencer argentino, é ridículo o torcedor argentino.
18: Não, influencer daqui, né? Argentino, não.
17: Ah, dos Estados Unidos, né? Isso, um influencer, exatamente, um influencer negro, né? E o argentino fazendo ali atos deploráveis. Então eu não sei se ele, naquele calor ali, ele quis dizer que o jogo teve atos de racismo, não naquele momento, que o árbitro conversou ali rapidamente com eles e ficou tudo bem. Parece que o árbitro entendeu, eles entenderam, seguiu o jogo e o jogo acabou logo depois. Não, mas não foi por isso, né? Ele tomou que eles estavam reclamando muito, né? E aí o juiz já vem com o cartão amarelo antes dele fazer.
3: É por causa do possível pênalti, né?
17: Isso.
3: É por causa do possível. A confusão foi toda
8: tá
3: assim.
8: Vendo?
3: Teve a questão do protocolo do possível pênalti no Salah. Ele toma, eu acho, pela reclamação do possível.
17: Exato, foi pela reclamação.
8: Você tá vendo? Você tá vendo? Agora eu vou dar um ponto pra Felipe Tolon. Tá vendo como é bom ver replay? Tá vendo? Ele prestou atenção duas vezes, né?
17: Eu prestei atenção.
0: Boa tarde, vou continuar lendo as mensagens aqui do todo mundo do palpite de jegue. Boa tarde, admiro o Ares, mas por que não utilizar o mesmo critério para todos os jogadores, disse o Vitor. Não sou contra o VAR, mas quando não tem critério e o VAR não tem nome, o árbitro vai. O que a FIFA quer, né? O Brasil perdeu mesmo, mas contra o Egito foi feio. E antes também, só olhar os lances. O Aires em Ipatinga, sem VAR, se ele errasse, foi somente ele. E o time campeão salvava ele do atrito e ele tava na resenha do campeão.
5: Não estava. Pessoal. Nunca. Isso aí que o Vitor falou não é uma verdade. Não. Isso não é verdade. Se tem uma coisa que eu sempre. Se tem uma coisa que eu sempre.
0: Puxar a sua capivara.
5: Se tem a capivara dele, então eu preciso de informação, porque se tem uma coisa que eu sempre fiz é preservar a minha ética. Eu já recebi propostas de ir pra festa de AOB, mas eu sempre falei assim, cara, eu não vou porque não faz sentido uma equipe
0: mas
5: que perdeu.
0: Que fotografia.
5: Não tem. Se tem fotografia, era ele lá, porque eu não era, não. Nunca fui, jamais faria isso. Jamais faria isso. Jamais.
17: Ô, Aires,
5: jamais.
17: O ouvinte falou. Mas isso que o Vitor falou é uma utopia, né, gente? Achar que vai ter todas as decisões ser iguais. Não tem como.
5: Mas eu entendo, sabe, Felipe? Porque o lance que ele fala são lances diferentes. Os lances de ontem que envolveram, então, assim, não tem nem como você pensar. Eu sempre falei com a Tatá, quando você está analisando, já falei com o Guga, quando você está analisando um lance, você pode estar do meu lado, aí você tem um lance num jogo de futebol, onde a gente pode estar assistindo, nós dois vamos ver o mesmo lance de forma diferente. Eu vou falar assim, ó, foi falta. Guga pode falar, não foi. Tatá vai falar assim, ah, pra mim não, nem nada aconteceu. Então, assim, duas pessoas, três pessoas vão ver o mesmo lance de posições diferentes, ou ângulos diferentes, e pensamentos diferentes, isso é normal. Então, assim, o lance que o Vitor fala ali, que são os lances de ontem, ah, os lances dele. Não, os lances do Salah com o lance que gerou a anulação do gol do Egito lá no início, não tem nada a ver um com o outro, eles são totalmente diferentes. É o que a gente falou aqui ontem.
10: Muito bem, tá aí a opinião da nossa. Tem mais um ouvinte aqui que mandou áudio? Vamos ver, vamos ouvir.
19: Concordo com o Ari Júlio. Tá certo. A Argentina joga demais e o povo só vê os erros contra a Argentina. Não vê contra os outros times também, não. Se for preciso vestir a camisa da Argentina também, a gente veste, porque eles jogam com respeito, com caráter. Joga demais, mas joga demais mesmo. Tem que mandar esses egípcios pro espaço, Marrocos, todos esses times. Então tá, um abraço, fiquem com Deus, tchau.
10: Boa, tá aí a opinião da nossa ouvinte, a Tatinha. Deixa eu ver quem mais mandou mensagem. A tia Suzy mandou mensagem aqui, falou, boa tarde, eu não aguento mais, só se fala na Argentina, Messi, eu vou ficar deprê de Argentina, viu? Não, gente, Argentina não.
17: Mas tá acabando,
10: quero,
17: viu?
10: Quero ver também a Suíça 5-0 na Argentina, disse a
8: tia Suzy. Isso no caso, André, a Suíça vencer, vai se chamar um chocolate, né? Vai Suíça. Dar um chocolate na Argentina.
10: Vai ser um chocolate.
8: Mas eu queria trazer uma coisa também aqui, muito interessante, tanto eu puxei com o Ares, em relação à arbitragem do jogo da Argentina contra o Egito. Bom, Ares me disse, não, todo mundo, até no VAR, são franceses, tá? Ok. Aí o jogo de Marrocos e França, a comissão de arbitragem é toda ela argentina. E as pessoas estão em cima disso, achando que com essa atitude da FIFA é para poder ajudar o time da Argentina. E aí, Ares, o que é que você pode me falar aí?
5: O que eu posso dizer é que eu preciso esperar o jogo acabar para a gente fazer a análise. Porque até então, qualquer coisa que eu falar a respeito do árbitro... Porque ontem no jogo da Argentina eram todos franceses. O árbitro do VAR era o Jérôme Brissard, que era o nome do cara. Jérôme Brissard era o nome do cara. E agora vai ser toda a equipe argentina. Eu não posso chegar aqui, Guga, e analisar sem o lance acontecer. Eu vou fazer um pré-julgamento igual o dono de trás fazendo do
17: mas cara. Mas dá pra gente julgar a decisão da FIFA.
5: Dizer, o que eu posso dizer é a mesma coisa que eu falei pro Felipe Tunon ontem, quando ele fez o comentário. Eu acho que a FIFA poderia evitar esses tipos de coisas. Pra que você vai levar um quinteto, que são os três, mais os dois árbitros reserva, mais a equipe de VAR, a Argentina, num jogo que envolve a França, sendo que isso vai gerar... falta bom senso da FIFA. Um repórter perguntou hoje pro Gianni Infantino, ele ficou irritadíssimo, não sei se você viu isso, Felipe, perguntou pra ele assim, ó, você perdeu o controle da Copa do Mundo? Ele ficou doido. Sabe, começou a tentar justificar. Eu acho que ele já perdeu o controle da Copa do Mundo porque ele tá com a perna aberta pro Donald Trump, pra começar. Ele tá cedendo coisas que não são... Agora depois de toda essa tensão do jogo da Argentina e Egito ontem, aí você pega um jogo França e Marrocos, igual eu falei aqui antes, na minha opinião, humilde opinião, né? Eu acho que vai ser o jogo mais difícil. Pode não ser, mas eu acho que vai ser esse. Aí você me escala todos os árbitros argentinos... Então, no mínimo, é o bom senso. Eu não vou colocar um jogo em dúvida. E o que ele fez foi colocar o resultado da partida em dúvida se, por acaso, a França perder e se houver algum erro de arbitragem. Aí, pronto. Não tem como falar qualquer coisa, vai falar que é isso mesmo.
17: A FIFA tá jogando com a torcida. A torcida sempre fala da arbitragem. Aí vai lá, bota árbitro francês pra apitar o jogo da Argentina. E argentino pra apitar o da França, sendo que eles podem ser finalistas. Foram os últimos finalistas, não faz sentido nenhum
5: Falta bom senso.
17: Não, é ridículo isso, não faz sentido. Aí depois não quer que fale da arbitragem, tá beneficiando a FIFA, tá ajudando a municiar
5: o povo. Eu até esqueci o nome daquele árbitro. Aquele árbitro careca lá do italiano, é o Pierluigi Collina. Ele que é o diretor de árbitros da FIFA. Ele é o que é o responsável por escalar os árbitros da Copa do Mundo. Ele é um árbitro foi um dos melhores que eu vi na minha vida.
8: Os melhores do mundo.
5: Do mundo. E aí ele escalar uma equipe argentina para apitar o jogo da França poderia ser evitado demais.
8: Itália, eu discordo disso. A Itália não chegou. Eu queria só pedir a opinião, gente.
10: Eu vou só ler a última mensagem. Vou só ler a última.
8: Muito quietinho.
10: Vou ler a última mensagem aqui pra ele trazer a opinião dele. Boa tarde, galera. Infelizmente, a Argentina. É a última mensagem aqui do Palpite Jack. A Argentina vem sendo beneficiada desde o primeiro jogo. Ela é raçuda, tem garra e determinação, mas está sendo beneficiada pela arbitragem.
5: Nós falamos isso aqui. Disse o Sandro. Nós falamos isso aqui no primeiro jogo, aquela não expulsão do Messi. Pra mim é absurda. Primeiro jogo ele pisa no tornozelo do jogador. Se o cara está com o pé preso no chão, poderia ter quebrado a perna do cara. A regra fala em colocar a integridade física do adversário em risco. Ele fez isso com louvor. E nem falta foi, nem amarelo recebeu. Eu discordo. Pra mim tá errado isso.
17: Boa. A Copa seria outra.
5: A Copa seria outra. A artilharia do Mundial seria outra.
10: Fala, João. Você tá muito calado hoje, João.
7: Não, tô calado porque tá todo mundo certo. Não vou nem falar muita coisa também, não, né? Mas uma coisa que eu acho da Argentina é que tá acontecendo, não é só na seleção, são também nos times e nas torcidas. Porque, se eu não me engano, teve um amistoso entre Flamengo e River Plate que aconteceu uma coisa grave. O Bruno Henrique, ele sofreu racismo, um monte de torcedor do River xingou o Bruno Henrique de macaco, ficou fazendo gestos racistas. E isso pra mim é muito, muito chato, com uma coisa que os caras falam que não é racismo. Principalmente o Enzo Fernandes, que é um grande jogador, que também já fez esse negócio de racismo. E outra coisa, esses jogadores da Argentina que falam que não são racismo, além de ser racista, ainda são caçadores de confusões. Esse ano, se não me engano, acho que foi Cruzeiro e Boca Juniors, teve uma confusão com um jogador do Cruzeiro, que foi o Matheus Pereira, e o Irene Paredes, que o Irene Paredes estava caçando confusão com o Matheus Pereira, porque o Matheus Pereira estava querendo comemorar com a torcida. Aí um monte de jogador foi em cima dele, aí foi tentar bater, porque o Paredes foi influenciar. Então, para mim, jogadores argentinos e torcida argentina não presta, porque fala uma coisa e aí o estilo deles é tipo quebrar toda hora, é bater muito e falar uma coisa que não é pra depois se bancar de vítima. Pra mim, a Argentina não presta, mas a Argentina, na minha opinião, jogando desse
8: João,
7: jeito...
8: João, deixa eu fazer só uma pergunta pra você, João.
7: Tá, pode
8: Tem perguntar. Algum jogador argentino no seu time?
7: No meu time? No Flamengo?
8: Tem algum, Fernando?
7: Só o Rossi, goleiro. Só o Rossi.
3: É, só o Rossi.
10: Tem? Não vi. Tem?
8: É ruim Rossi, também, né, galera, João?
3: Rossi. Sobre a questão do racismo, a gente, né, principalmente no resumo, eu, o Aires, o Guga, a gente cobrava muito, a gente falava muito que a Conmebol tinha que ter punições mais sérias, né? Porque a gente vem falando assim, toda vez, principalmente sul-americana, Libertadores. É nítido, principalmente se a gente vai jogar lá na Argentina, né, os atos de racismo, se eles vêm na nossa casa também, tem os atos. A gente fala que multa de 200
5: Não, tinha que ser eliminação,
3: Né, a gente cobra por punições mais severas, até a eliminação do time, né, que tá participando, para ver se esses caras, esses criminosos, né, que a gente tem que dar o nome, né, são criminosos, parasse, né, um pouco com isso. Mas infelizmente, gente, a Conmebol
5: A Conmebol
3: ela não tá preocupada com isso, ela se preocupa com outras coisas que não tem nada a ver, e isso a gente vai continuar vendo, infelizmente. Agora a gente só precisa fazer uma correção, tá, João? Não é todos não, tá? Todos não. É igual o Fernando falou, é uma grande parte,
10: grande, né, maioria.
3: Mas todos não. Todos não.
7: É porque eu me exaltei aqui, porque eu fico inconformado.
3: Não, é porque. Porque a gente tá falando de uma coisa muito séria, a gente tá falando de crime e criminosos, né? Então, se a gente generalizar e falar que é todo mundo racista e que todos os torcedores da Argentina fazem isso, isso é ruim até pra gente, né? Mas eu concordo que é uma grande maioria.
10: Tudo bem. Fernando, você quer falar alguma coisa?
7: Não, tô de boa. É que, Tata, peraí, posso responder a Tata rapidinho?
10: Claro, Rodrigo? Claro.
7: Então, Tata, é que é o seguinte, muitas vezes acontece racismo tanto por parte de argentinos e tanto por torcedores de times argentinos na maioria das vezes. É por isso que eu acho que eu falei aqui na hora que eram todos, mas nem todos são. Mas é que eu fico... Não... Aí, mas a maioria de casos de
20: racismo acontece tanto na Argentina quanto aqui no Brasil acontece bastante, mas na Argentina acontece muito. É isso que eu tô falando. Sim.
3: Mas é histórico.
20: Opinião, uma coisa que eu acho que eu deveria acontecer, não acontecer mais, é que a Conmebol deveria abrir a cachola e falar o seguinte: se tiver caso de racismo, o time está eliminado. Se tiver coisa de confusão, você vê até os árbitros. Ó, teve Cruzeiro e Boca Juniors. Quando aconteceu a confusão, os árbitros só ficaram no meio, parados, sem fazer nada, sem ajudar. Quem teve que ajudar para não ter confusão foi os seguranças do Cruzeiro e do Boca Juniors, para que não tivesse confusão. E aí aconteceu a confusão. E os juízes não fizeram nada, porque o quê? Então, provavelmente, não estavam nem aí. É o que eu fico indignado, tanto com a Conmebol, com esses juízes que não sabem apitar jogos de times argentinos, como não sabem tratar argentinos. É isso, boa, que é a minha opinião.
21: Muito sobre bem. A confusão, João, é protocolo, tá? O árbitro, ele não envolve. O que o protocolo é o árbitro observar de longe, um assistente ajudando ele a olhar o que está acontecendo, e eles vão anotando nos cartõezinhos quem estão envolvidos. Porque se o árbitro entrar na confusão, ele vai tomar um chute lá também. Eu mesmo sou o primeiro, que se o juiz estiver lá fazendo raiva em mim e ele entrar na confusão, eu vou ser o primeiro a chutar a bunda dele. Agora, não, se ele não, ficar de longe, observando o que é o protocolo, ele vai anotar, depois ele vai ver quem fez isso, quem fez o quê. E isso é protocolo.
22: Muito bem. Tá aí o nome do Ares. É, Ares e Fernando agora. Os dois juntos
17: agora. Vira o rostinho aí, um cada um. Um abraço. Chega mais perto ali, ó. Chega nós mais tamo, perto.
22: Nós estamos na penúltima semana do programa. Entendeu? Pô,
21: falta uma semana ainda?
22: Falta uma semana ainda. Nós estamos
17: na penúltima. Eu vou inventar um programa especial.
22: A gente vai falar um programa
21: fica à vontade.
22: A gente vai falar um programa só com você e o Aires. Só vocês dois.
21: É. Só com vocês.
22: Não, você e o Aires. Não, você vai participar também, ué. Você tem que participar também.
21: Se Deus quiser.
22: Você não vai
3: participar. Eu vou falar igual minha mãe. Põe a camisa, os dois

0: Harris pega e me interrompe e fala assim: não, mas isso não, é você.
1: Não, ele não te interrompeu, não. Ele deixou você falar.
0: Ele me interrompeu na hora que eu comecei a falar.
1: Mas esse programa tem uma opinião.
2: Eu tô te interrompendo
1: agora, ué. Um programa de debate é assim, tem que ter essas interrupções, um falar junto com o outro.
0: Deixa eu terminar, pode interromper, entendeu?
1: Senão não vamos ficar um parado, vai perder a dinâmica.
0: Única coisa que não pode... É, Leandro, mas aí eu posso te interromper, mas eu não posso chegar pra você e falar que você tá falando, ou que os caras que você tá assistindo, é o povo que você tá falando que não sabe. Isso é eu que sei. Entendeu?
3: Ah, poder não, pode.
4: Poder eu posso, afinal de contas você falou que eu tô defendendo o sindicato. Você falou que eu tô defendendo o sindicato. Então por que agora você mudou de opinião? Não, ué. Não. É porque eu vou interromper de novo, já que eu sou o interrompedor. É assim. É assim. É só você falar que eu sou do sindicato. Agora você mudou. Você tem que ser justo com os seus próprios pensamentos, filho. Você fala uma coisa, agora você vem falar voz mansinha, que eu não sou. Ou eu sou do sindicato, ou eu não sou. Ou eu sou apto, ou não sou. Você tem que se definir antes de você me julgar. Ou
0: não,
4: falar o que você
0: eu
4: quer.
0: Nem brinco com você,
4: mas. Não, mas é, eu não tô pedindo pra você brigar comigo, não. Pode ficar na sua aí, pra meu favor.
1: Piorou, piorou. Vamos pro Wellington Campos agora. Vamos.
4: Destaque da Copa. O favor que você me faz, é o favor que você me faz.
1: Destaques da Copa.
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1: Vamos para os destaques da Copa agora com ele, o Wellington Campos, trazendo as informações, o homem que sabe tudo de futebol. Wellington, boa tarde para você, já quero que você comece fazendo o que você faz sempre aqui no programa, que o Felipe adora. Boa tarde primeiramente para você e já dá aquele boa tarde pro Felipe Tonão, porque ele ama isso, Wellington.
6: Boa tarde, Wellington.
7: Alô, amigos da Rádio Insuperável, aquele abraço. E estão definidas as partidas das quartas de final da Copa do Mundo. Amanhã, quinta-feira, dia 9 de julho, vão jogar França e Marrocos às 17 horas em Boston. Esses horários são do Brasil. No dia 10 de julho, sexta-feira, 4 da tarde, Espanha e Bélgica em Los Angeles. No sábado, temos dois jogos às 18 horas, Noruega e Inglaterra. Em Miami, esse jogo era para ser Brasil e Inglaterra. E às 10 da noite, a Argentina enfrentando a Suíça em Kansas City. Vamos conhecer os quatro semifinalistas do Mundial dos Estados Unidos, Canadá e México. A seleção brasileira, que já retornou para o Brasil, terminou a Copa do Mundo na 11ª colocação com 48 participantes. Ela faturou 15 milhões de dólares pela colocação, mais 10 milhões e meio de dólares pela participação, sendo 1,5 milhão de dólares para as despesas. No total, 25 milhões e meio de dólares. Fazendo aí a conversão, 131 milhões 908 mil 950 reais, quase 132 milhões de reais que a seleção leva com a 11ª colocação. A campeã vai levar 50 milhões de dólares e a vice-campeã 33 milhões de dólares. O presidente Samir Chaud tem uma agenda lotada para os próximos dias, inclusive reunião da FIFA com relação à Copa do Mundo Futebol Feminino do ano que vem no Brasil, além de questões da arbitragem na própria Confederação Brasileira de Futebol. Diferente de quem está informando que ele será afastado da presidência da CBF. Tá falado, é com você, direto dos Estados Unidos, o Wellington Campos.
1: Valeu, Wellington Campos!
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1: Dois faltando para 6 da tarde. Daqui a pouco tem o programa Espelho do Imigrante. Já estamos de volta. Finalzinho aqui do programa. 1 minuto pra terminar o programa. Quem quer falar? Vou deixar passar a bola aí, Tatá.
2: É o Guga.
1: Então, Guga, você quer falar, Guga? Falta 1 minuto. Vai lá, vai lá.
3: Oxi. Problema todo. Eu fiquei muito feliz que eu não sou polêmico, não sou o cara que tá toma ar. Graças a Deus. Eu queria dizer o seguinte, o Wellington Campos, não foi a seleção brasileira que voltou, foi a comissão técnica, mas um único jogador... que foi o Danilo, o resto todo mundo se espalhou pelo mundo, tá por aí curtindo agora, enquanto nós brasileiros, torcedores, tudo de cabeça quente, os jogadores já estão curtindo as suas tão merecidas férias. É isso aí, uma boa tarde para todos.
4: Se fosse
3: vocês,
4: jogador, eu curtiria
3: também. E até
4: também.
3: Amanhã.
2: Eu também.
4: É, demais. Ó, se eu fosse jogador, eu ia curtir também.
2: Vou voltar pro Brasil pra apanhar, Felipe? Vou não.
4: Eu também não, eu tô fora. E outra coisa, com que a CBF ganhou 120 e poucos milhões, né? Só pra 130. Constar. 130, né? Isso paga 2 anos de salário do Ancelotti, viu? Só. É. Só 2 anos.
1: Tá? É muita grana. Fernando Najimi, considerações finais aí pra terminar o programa de hoje.
5: Ah, não. Só uma boa noite pra todo mundo.
3: É outra.
1: Boa, boa. Tatá, considerações finais aí pra terminar o programa, Tatá.
6: Pra ajudar o Felipe a fazer a pauta. Round 2.
4: Ah, obrigado, Tatá. Já tá aqui já.
1: Valeu, Guga. Guga já falou. João, obrigado, João. Fala, João. Valeu, tamo junto.
7: Então, eu queria falar uma última coisinha, que semana que vem, terça-feira, eu vou viajar, não sei se eu vou estar. Eu acho que terça-feira eu não vou estar disponível, porque eu vou viajar pra curtir com a minha família essas férias. Mas eu acho que eu não vou ficar de fora dessa última semana, não, pra aproveitar.
1: Tá bom, beleza, valeu. Boa, João. Valeu, agora, Aire Júlio. Fechou?
4: Nada é testado.
3: É pra Fernando isso aí, né?
6: É pra Fernando.
1: Faz de novo, coração. Faz
6: de novo.
2: Coraçãozinho. Pra todo mundo.
6: Coraçãozinho pra todo mundo.
2: Tá?
6: Cadê a música?
4: Alguém meter atestado amanhã.
8: Não quero o áudio quando acabar o programa, hein?
4: Se alguém meter atestado amanhã, acaba com a pauta, hein? Tem nada de atestado amanhã.
1: Tchau pra vocês, gente. Tchau. Acabou o programa. Acabou.
3: Bota nesse grupo aí.
1: Ó, acabou o programa.
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1: Ao som de Milton Nascimento, a gente vai finalizando o programa de hoje.
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1: Dentro do coração. Dentro do coração.
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1: Vem aí o Espelho do Imigrante com Evelyn Zenzê, Gug Zenzê. Amanhã a gente volta com mais um Todo Mundo é Técnico. Obrigado! Tchau!
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2: É bom demais! Você está ligado no Espelho do Imigrante depois desse programaço aí, né? Todo mundo é técnico, muito bom, muito bom, gente do céu. E o pessoal pensou assim, acabou o jogo do Brasil, não tem mais Brasil, aí agora não vai ter mais programa, não vai ter graça? Você que pensa, a turma aí não brinca em ponto, viu? Muito bom, muito bom. Parabéns aí toda a turma, toda a bancada, aos convidados, a todos os participantes do Todo Mundo é Técnico, né? Amanhã tem mais, viu, gente? Amanhã tem mais. Um beijo pra turma toda aí, principalmente pra Tatá, né? A única mulher lá que entende, viu? Ali entende de futebol. É bom demais. Um beijo, Tatá. Gente do céu, estamos aqui, né? Quarta-feira, já metade da semana. E eu estou aqui com você com mais um programa Espelho do Imigrante, né? Hoje eu tô até feliz, porque hoje eu consegui resolver algumas pendências, ó, que estão... Manda um abraço aqui pro pessoal do consulado de Miami aqui. Pois é, já está agendado, já vou pegar meu passaporte o mês que vem. Ai, que bom, né? Que bom, já vou ter passaporte brasileiro também. Pois é, obrigado a todos vocês. E um abraço grande, inclusive, para nosso querido despachante, né? José Ronaldo, que desenrolou isso tudo para mim e pra Guga. Muito obrigado, querido. 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Dado o recado, vamos lá. 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Pois é, vamos ali, né? Fazer um intervalo e a gente volta em um minutinho. 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Tá bom? Vamos lá e a gente volta em um minutinho. Daqui a pouco o Guga tá chegando aí. Ele foi refrescar ali, né? Porque saiu do programa de esporte e agora vai entrar aqui no Espelho do Imigrante comigo daqui a pouquinho. Então, fiquem ligadinhos, porque aqui é sempre melhor. É insuperável e a gente só tá começando. Vem comigo, povo lindo, que aqui o dia está maravilhoso. Hoje eu não tive nem tempo de ir pra piscina, viu? Então, vem comigo, vem. Vem agora. 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
1: Melhor é insuperável, estando com vocês, mais insuperável ainda, não é, meu povo lindo? Vocês que estão chegando agora, pois é, e Guga também já tá chegando. Opa, o que é?
2: O do imigrante.
3: É bom demais!
1: A pessoa sempre esquece um botãozinho, né? É um botão que falta, aí você vai e faz de novo.
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3: É bom demais!
1: Pois é, bom demais estar com você aqui, com certeza. E participação de você é muito importante. Vocês, né, são muito importantes. E o Flávio Pantera já chegou aqui falando. Fala, Flávio, fala comigo.
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1: Oh, delícia! Tava com saudade de você, tava sumido. E ele também, direto de Nurcão, é o Éder Paixão. Fala, querido, fala, Éder.
5: Boa tarde, família! O programinha tava meio chato, viu? O programinha do... De todo mundo é técnico aí, tava meio enjoado, viu? Mas graças a Deus, hoje deu uma melhorada. Ai, deu mais emoção hoje. Até gostei de hoje, viu? Parabéns, viu, galera? Perfeita atuação suas hoje. Gostei.
1: Pois é, né? Teve quebra-pau? Foi Guga que foi que teve lá no
6: não
1: programa?
6: Não sei de nada.
1: Guga, conte tudo pra gente.
6: Não
1: vale
6: sei
1: você
6: de que... nada. Vocês você vejam até, o programa.
1: Você foi até refrescar ali.
6: Vejam o programa, porque eu não sei de nada. Só sei que o Éder disse que ele tinha um assunto, mas que ele estava com medo, que ele não ia falar porque poderia sobrar para ele. Ixi. Então eu realmente não sei o que aconteceu, se é que aconteceu, se aconteceu alguma coisa.
1: Aí você é daqueles que fala que tudo que acontece em Las Vegas fica em Las
6: fica
1: Vegas.
6: Fica em Las Vegas. Tudo que acontece em todo mundo é técnico.
1: Pois é,
6: fica
1: gente.
6: Lá. E deixa a gente o homem que segue, o homem que segue, Ares, o homem que segue,
1: Ares, o homem que segue,
6: com a enviada, foi um negócio assim meio...
1: A enviada também tá envolvida, é?
6: Tá dodói ela e tá... É. Mas coisa natural, coisa normal, do dia a dia, debates estão aí pra isso mesmo.
1: E futebol
6: diferenças
1: é isso, né?
6: São pra isso mesmo.
1: É igual a pelada, né?
6: Pelada depende, né?
1: Não, você vai pra pelada, às vezes sai...
6: Depende, às vezes você vai pra pelada
1: também,
6: e sai contundido, né?
1: Pois é. E o Roberto chegou aqui. Evelyn, sua linda, tudo bom com o Gugão? Beleza? Eu até mandei mensagem para o Aires, mas ele não quis ler no ar. Não sei porquê, mas beleza.
6: Mande para mim que eu leio.
1: Manda aqui, Roberto. Manda o que você mandou lá. Pois é, manda lá o que você mandou. Gente do céu. Gente, vocês estão ligando. Não pode ligar. O telefone é somente para você mandar mensagem. Tá? Não pode ligar, não, porque o telefone fica ligado aqui na mesa, tá? E ele que eu faço o controle de tudo. Então, não ligue, mande mensagem.
6: Aí
1: que
6: só,
1: eu faço a
6: só
1: mensagem.
6: Só Ares que pode. Só
1: pois
6: Ares
1: é,
6: que pode.
1: É, manda mensagem.
6: Um abraço aqui para meu velho amigo, Paulo Mota.
1: É.
6: Tá aqui nos assistindo nesse
1: abraço,
6: momento.
1: Um abraço, Paulo. Vamos ver aqui, mensagem chegando também, porque nós estamos em todas as plataformas, né? Aí chega mensagem também de voz aqui pelo... Aqui é pelo Instagram. Vamos ver quem tá falando.
7: Me atende aí pra mim falar com vocês também.
1: Não pode atender, Mateus, meu amor. É Matheus. Matheus, a gente não atende o telefone. Você tem que mandar mensagem.
6: Mensagem, Matheus.
1: Viu? Mensagem de voz, mensagem de texto, tá bom?
6: Se a gente estivesse na rádio, na sede...
1: Aí
6: você podia,
1: ligar.
6: Telefone, mas aqui, infelizmente, não.
1: O telefone
6: não tem
1: é
6: como.
1: Quando eu faço o controle de tudo, tá bom? Beijo grande, obrigado pela sua audiência também. E a gente tá aqui com o pessoal participando também. Obrigado a todos vocês. Gente, o Paulo Tomé já chegou também. Fala, Paulo.
8: Ué, é um negócio esse, o Google foi refrescar ali. Ué, eu, hein? É, Guguete. Sabia que você era um refrescão.
1: Não, ele foi se refrescar, porque saiu de um programa e vai lavar o rosto.
6: Eu fui fazer número 2 mesmo, se vocês querem saber.
1: Ai, que coisa feia.
6: Ah, vocês ficam com um negócio de... Foi refrescar.
1: Gente, você foi refrescar.
6: Não.
1: Não foi refrescar,
6: não, não tinha, não, porque não teve nada comigo, eu até estranhei, porque normalmente sou eu que busco e procuro a confusão, e dessa vez eu fiquei quieto.
1: Você não fez confusão,
6: não,
1: né?
6: Fiz confusão de jeito nenhum.
1: Bom demais, bom demais, bom demais, é isso, a gente quer participação, mas eu quero lembrar pra você também, gente, vou trazer primeiro, né? É o seguinte, um mito que fala, quem foi que disse que sexo na velhice acabou? É uma... Gente, o pessoal fala assim, ah não, vovô e vovó fazem isso, não é? O pessoal fica achando
6: que... Você esses dias tá falando muito sobre sexo, entendeu? Eu preciso saber o porquê,
1: né? A gente tá fazendo todo dia.
6: Quem? Você tá fazendo todo dia?
1: Olha, ontem foi, hoje
6: ontem, não, ontem
1: nunca
6: não.
1: Mais, no
6: ontem
1: dia não. Que eu não assisto, não, ontem foi só um ensaio,
6: ontem
1: então.
6: Ontem não, ontem não, ontem.
1: Foi ontem, anteontem, ontem, ontem, hoje, Guga.
6: Você não, aí você quer dizer que nós estamos ficando milionários, não.
1: Não é não, é porque eu acho que quanto mais passa não, o tempo, não, mais os velhos ficam assanhados. Eu acho que eles ficam pensando assim.
6: Vai acabar, então vamos usar.
1: Vamos aproveitar, né? Vamos aproveitar. É. Mas isso é mito, tá, gente? Porque não é existe, o maior isso. Mito sobre sexo na velhice. Olha só.
6: Não
1: olha
6: existe, que não se faz sexo na velhice.
1: Se faz, sim. Olha o que a terapeuta explica. Porque nem tudo é sexo.
6: Faz é tentativa.
9: É. Na velhice, depois dos 60 anos de idade, a pessoa ganha automaticamente um certificado de aposentada do amor. Porque definitivamente isso não existe. O maior erro sobre o sexo na terceira idade é achar que existe uma única maneira de viver a intimidade. No último vídeo, nós falamos sobre amor na terceira idade. E agora vamos falar sobre um assunto que muita gente evita, mas que faz parte da saúde. A sexualidade no envelhecimento. Primeira coisa e muito importante, sexualidade não é sinônimo apenas de relação sexual ou de penetração. Sexualidade envolve carinho, afeto, intimidade, toque, companheirismo, autoestima, desejo e a forma como a pessoa se relaciona consigo mesma e com o outro. Sim, idoso pode namorar, pode se apaixonar, pode sentir desejo, pode ter uma vida sexual ativa, se assim desejar. Uhum. E não, isso não é motivo de vergonha para a família. O que muda com o envelhecimento é que o corpo passa por algumas transformações. Então, nas mulheres, pode haver um pouco mais de ressecamento vaginal, pode ter um pouco de desconforto. Nos homens, pode surgir dificuldades com relação à ereção. Nos dois, podem ter condições dolorosas, dores osteomusculares, dores articulares, limitações físicas, algumas doenças e até o uso de medicamentos que também podem interferir na função sexual. Mas isso não significa que a vida afetiva acabou. Significa apenas que, às vezes, ela precisa de uma adaptação, uma conversa e um acompanhamento médico adequado. E aqui vai um alerta importante. Idosos também precisam falar sobre prevenção de infecções sexualmente transmissíveis. Muitas pessoas acreditam que a camisinha é assunto somente para jovem. E não é. Saúde sexual é saúde em qualquer idade. Como geriatra, eu vejo muitos idosos que deixam de viver relacionamentos por medo do julgamento dos outros. Desde que exista respeito, autonomia e consentimento, o amor e a sexualidade continuam sendo expressões legítimas da vida. E me conta aqui nos comentários, você

0: sete.
1: Ah, é, ela faltou dizer uma coisa aí.
0: O quê, Gustavo?
1: Dinheiro também.
0: É, que traz dinheiro.
1: Não, não é que traz dinheiro. Se você tem dinheiro, você paga, você faz sexo, independente da sua idade.
0: Ó, a Sandra já tá aqui dando risada e o Dogão falou, Evelyn, tentativa não conta. Quero... Como que não conta? É o que ela quis dizer aqui, gente. Fazer amor não é só penetração, não. Oxi. A questão não é essa, vocês estão desaprendendo. A Sandra fala o seguinte: quero fazer amor até morrer. Mas é, às vezes a gente morre.
1: Não.
0: Às vezes a gente morre fazendo
1: vitamina,
0: amor.
1: Viu, Dogão? Muita vitamina. Sustenta, sabe?
0: É, sustentação. Tem até um sustagem, né? Minha mãe tomava sustagem, eu me lembro, sustagem era o nome. E olha, ele chegou. Ele que entende tudo disso, né? Nem velho ele ainda. O homem não para, fala.
2: Tem que tomar vergonha aí. Escutei você peidando aí, viu? Então tá bom, você toma vergonha na cara, rapaz.
0: Oxi, você peidou? Qual que foi? Não. Foi não. Você tá em outro. Ah, é, tá em outro canal.
1: Tá
0: Gabriel
1: outro
0: falou:
1: canal.
0: Tá vendo, Dogão? Mesmo você castrado, não escapa. Roberto falou: eu já estou morrendo sem fazer nada. Imagina fazendo nenê. Mas Roberto, você é
1: não,
0: novo
1: Roberto
0: aí.
1: Não, porque Roberto é novo. Vídeo, Roberto fica estudando, tem tempo na frente do computador.
0: É, ele esquece,
1: enquanto o Flávio,
0: né?
1: Fica assim, vem, ele diz, calma. Se eu terminar aqui mais uma linha que eu preciso, porque eu tenho que me informar, bem, gente, vai, não vai.
0: Mas vocês estavam falando de bola nesse instante, né? E às vezes a bola entra, às vezes a bola não entra. Né? É um caso, bate na trave,
3: machuca.
0: Como todo jogo, é machuca, fica contundido, aí...
3: Eu brincar de bicicleta,
0: rapaz, não precisa entrar em detalhes, não, mas... Oh, meu Deus, a tosse voltando, é exatamente o que ela falou, né, a terapeuta. Ó, o Roberto falou, o bola entrar, o gol está largo, pacas.
1: O Dogão disse que ele come amendoim todo dia, vai dar dor de barriga.
0: É, aí não adianta. Tem língua pra quê que a Sandra quer saber?
1: Ovo de codorna, você pode bater ovo de codorna com amendoim, com castanha,
0: gente,
1: com uma cachaçazinha e um pouquinho de leite, bate tudo e toma pra você ver o resultado. Não tem Viagra.
0: Ô, Sandra,
1: certo.
0: Você lembrou uma coisa séria, né? Porque às vezes você vê os velhinhos assim. Eu acho que eles estão. Porque tudo tem que ter exercício, né? É que eles estão exercitando.
1: É. Né? Oh, meu Deus.
0: Mas, gente, a gente tá falando de coisa séria. A gente tá dando risada, mas tô falando de coisa séria. Porque a gente tem que pensar o seguinte. Nós estamos chegando na idade, aí as pessoas pensam... Minha neta mesmo tem 18 anos.
1: Um cara que não faz nada aí, acabou de...
0: É o Paulo Jacaré, né? Porque jacaré não faz nada. Como é que jacaré faz sexo, hein? Eu queria saber.
1: Com rabo.
0: Fala lá.
4: O Guga tem que jogar no time do Bola Murcha. Ele e o Fran Pantera. Da patinha machucada.
0: Que nada. Os
1: Cê
0: dois...
1: Tá por fora.
0: Fala aí.
5: O programa tá muito pra frente pra uma hora dessa. Tá doido. Menino no carro escutando. Bola pra lá, bola pra cá.
0: É época de...
5: Fogo aí. Esse fogo, o fogo que tava no programa anterior... também que foi um fogo diferenciado, né? O fogo do programa anterior tá bravo. Tirvada e bomba.
0: Chegou aqui e o Éder Paixão fala, Éder.
6: É, Guga, fosse você, Guga, parava o programa aí, ia tomar um açaí. Tem um diz que tem um açaí tal de açaí Prime por aí, um açaí.
0: Até com o Neto vai fazer
6: hoje,
0: programa
6: tá
0: com a gente.
6: Seu lado, hein? Se prepara, Guga.
1: Quando eu assinar o contrato.
6: Vai lá no banheiro, toma um banho de água fria, assim. A água fria ajuda. Tomar um açaí no aí, bate uma catuaba com o negócio hoje. É, Guga.
0: O que é isso, Éder?
1: Bate uma, eu não tomei até um susto.
0: Uma catuaba.
1: Mas deixa eu dizer um negócio pra você, o Éder. Quando o Neto assinar com a gente, aí eu falo do açaí Prime. Enquanto isso, eu não falo do açaí Prime de jeito nenhum.
0: Viu? Roberto, você falou isso mesmo. A ciência fala que cada lambida perde 5 gramas de caloria. Ou seja, quando você usa a língua, né, você mastigar, lamber, fazer alguma coisa, a língua exercitando, vocês perdem 5 gramas de caloria. Então os gordinhos não estão fazendo nada, nem nenê, nem linguada. É, isso é verdade.
1: É por isso,
0: né,
1: que tem um peixe chamando linguado.
0: É, o linguado, né? Pois é, peixe é proteína. Pois é, gente. Mas o que a gente fala... Google, é o que você fala.
1: O quê?
0: Olha o que você fala.
1: Quem quiser que entenda.
0: Pois é. Aí a gente linguado. Tá vendo o seguinte, a gente tá falando...
1: Você não, né, gosta de um peixe linguado, não?
0: É. O Dogão falou, eu tomo caracu com ovo. Com ovo.
1: E olha aí, homem não para. Ele toma caracu ovo. Aí com ovos.
0: É. Caracu com ovo, tá bom. Eu vou... O que é caracu?
1: Sei aí, lá, deve ser aí, igual o Sistema Único no Brasil, que é cu.
0: Ai, ai. Gente, mas o que a gente quer trazer, porque a gente, o pessoal tá brincando.
1: Caracu é foda. Mas é pra...
0: Guga, você tá na quinta série. Mas o que a gente fala,
1: eu
0: gente...
1: Eu tô contundido.
0: É o seguinte, quem mandou, né? Pensa que
1: brincar
0: tá criança,
1: de bicicleta, pô.
0: É, pensa que é criança. A gente tem, é isso que a gente tá aqui ensinando. A terapeuta tava ensinando exatamente isso. É, como
1: a terapeuta, ela não ensinou o canguru pereta. É agora a bicicleta da terceira idade. Ela também não sabe como é, não.
0: Pois é, tem que saber fazer na terceira idade.
1: Não tem, não tem coxi, não, tá? É só o.
0: Não é de qualquer maneira, não é de qualquer maneira. Você tem que ter cuidado, porque pode haver uma contusão, você pode se machucar. Tem que ser com cuidado, com carinho.
1: É, eu que diga, Eu faço com cuidado e a resposta vem de você que é exagerado.
0: Não precisa ter pressa.
1: É, eu não. Entendeu? Eu começo de manhã, pode só termino de noite.
0: Pois é, tem que ter paciência.
1: Também, muito. Tudo, pra entender tudo, pra entender o que a língua fala.
0: Exatamente, entender o que a língua não fala, Guga.
1: Fala, ai, ui, ai.
0: Guga, a Elaine falou que as crianças estão ouvindo.
1: O quê?
0: Então, as crianças, então a gente tá
1: falando de futebol. Mas isso é tratamento pra você falar, você falar no programa. Você tem que fazer aquele...
0: Exatamente, é você fazer de dicção, né?
1: É,
0: exercício de dicção.
1: Né? Dicção. Você usa a língua.
0: Antes de entrar no ar, você tem que fazer exercício de dicção.
1: Quando tá no ar, tá no chão, tá no mar. Tá em tudo quanto é lugar. Aliás, gente, eu quero falar um negócio pra vocês. Engraçado, né? Você sabe que Evelyn tem um tico ameno, né?
0: Um tico,
1: tem um teco que não funciona e um tico a menos.
0: Tico, teco, meu tico.
1: E aí, ontem nós fomos no mercado, que ela disse que ia comprar água de coco dela, tal, não sei o que, tava chovendo, e eu parado, tô vendo ela. Ela liga pra mim.
0: Você não tá me vendo, não?
1: Vem me pegar, você não tá me vendo, não. Eu digo, dá um adeusinho. Só tinha ela, pessoa. Eu digo, dá um adeusinho pra mim ver ela e vai.
0: A besta.
1: Ela aí. Dá uma adeusinha. Eu digo, é verdade. Ai, ai.
0: Meu Deus,
1: e quase ela entra no carro vermelho, igual o meu. Quase, eu digo, ei, rapaz. Eu não tenho jeito, não.
0: Gilmar falou aqui. Boa noite, por gentileza, pergunta aí se o Venancio mama no mijador. Tchau, obrigado. Não, Gilmar.
1: Aí é com JP. Não, aí você tem que perguntar a João Paulo.
0: Gilca falou: boa tarde a todos. Passando pra convidar todos pra celebrarmos a vida de duas amigas lindas, Luísa e Sandra, no dia 18 de julho, a partir de que horas?
1: Ela não 7 botou horas.
0: Ela não botou a hora, vai botar ainda.
1: 7 horas da noite.
0: Pois é. Então, vamos lá, gente. Aqui, a partir das 8 da noite, no 416 da Boston Post Road, East em Marlboro.
1: Mais conhecido como?
0: Se alguém sentir no coração de abençoá-las, cartão e gift card será uma boa opção. Assim, elas irão usar conforme necessidade de cada uma. Esperamos todos para estarmos cantando, dançando e celebrando. Muito bem, ali no 416 da Boston Post Road, gente.
1: Sim, o que é? Dia 18. Quer chamar também de?
0: De quê? Karaokê.
1: Não.
0: De quê, Guga?
1: Brasília Steak Grill.
0: Brasília Steak Grill.
1: Você fala 416 da Boss Posterior, você acha as pessoas...
0: Ah, e aí o Eder Paixão fala o quê? Fala, Eder.
3: É, gente, uma notícia séria aqui, rapidamente. A Mimi...
1: De novo, Mimi?
3: Matou um homem hoje lá em Houston.
0: Foi
3: tentaram
0: triste.
3: Parar o carro do homem, que é um cidadão do México. e o homem não obedeceu e eles foram atrás e matou esse homem, um cidadão do México hoje, lá em Houston. E aqui em Newark, meu filho, as ruas tá parada, tá vazio, meu Nurcão, você anda pelas ruas, como eu falei hoje no programa do patrão, tá triste as ruas, vazia. Hoje de manhã eu só vi duas vans na rua, que era a minha, e de um outro que eu vi na cara, que era um cidadão americano, né? E eu só não vi mais van nenhuma hoje rodando no meu Nurcão hoje. É, tá preocupante, viu? E o resto é vontade vontade de falar na rádio.
1: Agora sério, a van é um chamariz. Então, se você tem uma van, você vai botar pra trabalhar, se você não tem um documento, coloque alguém que tenha, contrate alguém que tenha o documento, porque se eles pararem alguma coisa, a pessoa que está dirigindo é habilitada, tem documento, então evita qualquer tipo de problema, porque você sai para trabalhar achando que, pô, tá tudo tranquilo, de repente aparece, do nada aparece meia dúzia de carro ali fechando, e aí já sabe como é que é, né? O que é que acontece? Zé Pereira tá dando boa noite pra gente aqui. Eu quero mandar um abraço também pro Márcio, o vice-cônsul aqui de Miami, né? Que hoje ele fez uma oração, ele fez assim, um negócio assim interessante, gente, porque tem 15 dias que eu e Everton estamos tentando marcar, né? Zé Ronaldo fez pra gente, a gente tinha que preencher alguma coisa aqui, a gente preencheu, tal, tudo isso, aí conseguimos. Aí Hebe disse assim, Márcio, tá tudo ok. Ele disse, graças a Deus, meu Deus, eu vou andar de joelho até o Corcovado, daqui de Miami até o Corcovado, por vocês terem aceitado.
0: Acertado,
1: ai, né? Gente, já concluído. Então, um abraço pro vice-cônsul daqui de Miami.
0: Que nos orientou, ajudou.
1: Né? Do consulado brasileiro aqui de Miami. E nós vamos bater um papo com a turma de lá.
0: Sexo na terceira idade, né? Mesma coisa, tem que ser por etapas, tem que ser com calma.
1: É. Né? Só que é o seguinte, né, Hebe? O sexo a gente faz com calma, por etapa. A gente não fica perguntando, ô fulano, e aí?
0: A gente tá aprendendo.
1: E aí? Não, eu vou lhe dar os caminhos. Sim, mas não consegui chegar lá. Como é que eu faço?
0: Não, mas a terapeuta tá ensinando o caminho aqui, rapaz. Não, mas ela ensinou.
1: Da próxima vez eu vou pegar o telefone e vou ligar. Vou escolher alguém da turma, dizer assim, vem cá, tô aqui agora, tô aí, como é que eu faço?
0: Em homenagem a isso que nós conseguimos finalmente, né? A partir de agosto, provavelmente estaremos com o nosso passaporte brasileiro na mão.
1: Já podemos ir ao Brasil, tá? Se vocês quiserem encomenda, é só falar, pagar a passagem.
0: Paga a passagem que a gente leva.
1: A gente leva as encomendas. Tem problema nenhum, viu?
0: A gente pode fazer isso, gente. A passagem tá tão cara pra ir pro Brasil.
1: É só pagar, vou levar duas malas, pode ter problema. Eu não levo nenhuma, eu levo as duas mala sua, antes eu abro, verifico tudo e aí pronto, eu vou, porque se me pararem na alfândega, como sempre me param, vão perguntar, você conhece, pra você que fez a mala, pra você que sabe,
0: Ó, a Sandra falou que amanhã é aniversário do neto dela, Davi, parabéns Davi, fazendo 10 anos.
1: Peraí, Sandra, 13... você tem o quê? Você é dinossauro?
0: E dia 13 da minha neta Isabela, 7 anos. Haja dinheiro.
1: É dinossauro? Que já tem um neto de 10 anos de idade.
0: Parabéns pra eles, viu, Sandra? Aliás, vamos cantar parabéns para os nunca mais cantou parabéns. Os aniversariantes da semana. Todos vocês estão aniversariando. Parabéns, muitos anos de vida, muita saúde, muito dinheiro no bolso, né? Tudo de bom. Então vamos cantar para todos os aniversariantes da semana. E do final de semana, né, Guga? Vamos lá.
1: E de hoje também, né?
0: É de hoje também.
1: De hoje, semana toda,
0: Guga. Eu tô falando a semana toda.
1: Aí eu não vi que você falou a semana hoje, toda. Né? Eu achei que você tava falando semana passada. Então vai. Hoje é quinta, né?
0: Hoje é quinta.
1: Então hoje é segunda, quarta, viu,
0: terça. Hoje é quarta. Viu? Segunda, viu? Terça, viu, quarta. Ó, hoje é o meu também, aniversário, Dogão falou.
1: Gente? O William também. O William, aniversário do Dogão.
0: Dogão hoje é mesmo, Sandra? É. Mas não foi aniversário do Dogão outro dia?
1: Outro dia. Mas hoje é o mês de aniversário dele.
0: Então eu vou cantar aniversário. Vou contar também. Ser besta, Sandra tá falando aqui. Tá vendo?
1: Ô, Sandra, não jogue areia no brinquedo do menino, não.
0: É água,
1: Sandra.
0: Né? Não que joga.
1: Não, mas no caso de Dogão é areia.
0: Ah, por quê? Porque cachorro...
1: Porque água
0: não, mas
1: quente...
0: Mas é gato, Guga. Gato que
1: jogar
0: faz xixi
1: areia.
0: Na areia.
1: Não é fazer o...
0: Gato que faz xixi na areia. Cachorro...
1: Não, jogar água quente no... Ô, Sandra, deixa eu fazer uma pergunta...
0: É 13 de março o aniversário do Dogão.
1: Deixa eu fazer uma pergunta pra você, indiscreta. Quando o Dogão, hein? Vocês jogam água pra... ou não?
0: O Roberto, olha só, Robertazinho, que no dele ninguém deu parabéns. Roberto,
1: não faço isso não, Roberto. Não,
0: Roberto, eu liguei.
1: Nós seguimos o que você pediu.
0: Que não pode festejar,
1: não pode
0: o aniversário
1: festejar
0: dele.
1: Que você não festeja.
0: Inclusive lá no dia, eu ia falar lá no dia do nosso karaokê, mas depois eu parei assim, digo, não, ele pode não gostar, levantar e ir embora.
1: É, então eu não eu vou. Eu falei com a Evelyn.
0: Porque ele falou.
1: Você não cantar. Cantou, você não cantou,
0: aí eu
1: parabéns
0: falei, não,
1: pra...
0: porque Roberto falou que não pode festejar, não pode falar que festejar aniversário dele.
1: Mas aí, ano que vem eu prometo, olha, Roberto, é o seguinte, eu vou fazer uma promessa aqui pra você. No dia 23 de novembro, eu vou estar aí em Massachusetts.
0: É 28 aniversário de Roberto, sim.
1: Cala a boca. 23 de novembro, eu estarei aí em Massachusetts. Mas eu não vou pra ir porque eu quero. Eu vou pra ir porque é um dia extremamente especial no dia 23. No dia 25 é o meu aniversário. No dia 26 é o aniversário do Brian. É. Certo? Mas no dia 23, tem os 25 anos de casamento do senhor
0: Roberto
1: Barbosa e minha advogada, dona Flávia.
0: Pois é.
1: Então, nesse dia, eu faço questão absoluta de participar da comemoração. O que se vai ser vai ser uma água, se não vai ser uma água, se vai ter festa, se não vai ter, são 25 anos de casado. Então,
0: olha o que o Ares está mandando aqui para Roberto. Ares falou... Ele não gosta, mas a gente gosta. Vamos comemorar os anos do Roberto.
1: Aí, Roberto, tá vendo?
0: Pronto, o Ares quer
1: seus anos já vai entrar em festa,
0: é,
1: tá vendo?
0: Aí, tá comemorando. Aí, quem tá falando isso é o Ares, tá?
1: É o homem então, que segue.
0: Porque ele falou, o Roberto falou que é brincadeira, né? Ele não comemora mesmo a data porque deixa mais perto da morte. É por isso que eles
1: se fosse
0: não
1: assim,
0: comemoram.
1: Se fosse quem assim, chegou... eu não comemorava. Eu tenho que comemorar que eu tô chegando. Quando ela vier, aí eu não posso fazer mais nada, aí eu já não comemoro mais, mas enquanto ela não vem, eu vou chegando, vamos cantar os parabéns.
0: Deixa eu ver o que é que o Kildare tá falando, fala aqui, Kildare.
7: Ô, Gugu, boa tarde, chegando aqui agora. Ô, Gugu, escutei isso, vocês falando de negócio de Brasil, você tá indo pro Brasil? Você pode levar uma procuração pra mim, não?
1: A partir de agosto, sim, eu levo. A partir do dia 19 de agosto, a partir do dia 20 de agosto, eu posso ir ao Brasil. Pagando a passagem, eu levo a sua procuração. Sem problema nenhum. Eu vou tranquilo. Vou em São Paulo. Exato. Levo lá, conheço sua família. Passei em São Paulo. Vou ver a família dos cachorros, né? Do Dogão. Né? A família do Maurício Ramos, que sumiu.
0: Sumiu, gente. Alguém tem notícia?
1: Sumiu, eu tô preocupado com ele,
0: não,
1: entendeu? Porque não
0: gente
1: responde nada. Maurício, deu ar da graça, cara. Pelo
0: Diga
1: amor
0: pelo
1: de Deus.
0: Que você tá respirando, que você tá
1: e
0: vivo.
1: E você tá? Como é que tá seu Gilca pai? Tá como aqui, é que tá ó. Sua mãe? Tá tudo bem?
0: Gilca
1: vamos
0: tá aqui
1: aí.
0: Falando. Fala, Gilca.
8: Que é que não tá bom, não. Dogão até com inveja de Luiz e de Sandra fazendo aniversário. Pode abrir o bolso aí, tá, Dogão? Não sei se você lembrou o seu nome, vendo ganhar presente no lugar das meninas.
0: É. Sandra falou, ele quer presente, que é isso, Guga? Vou apagar o fogo, nada. Deixa o fogo dele lá. Gilca fala.
8: Aliás, Guga e Evelyn, são as únicas celebrações que eles fazem, a celebração de aniversário de casamento. Então, temos que celebrar o casamento dos dois, sim, e temos que fazer festa. Já estamos combinando tudo,
0: pois
8: hein?
0: É.
1: Então, vamos acertar, porque nós vamos fazer essa festa de casamento para Roberto e Flávia.
0: Ano passado, nós demos...
1: Oferecimento... Pra eles, né? De Roberto RB, ele vai financiar e a gente faz a festa. A gente faz tudo, porque ele é pobre. Ele
0: o Dogão
1: é pobre.
0: Falou: o Maurício sumiu com minhas 4 malas. Ué?
1: Não, Maurício levou 7. Ah, olha lá.
0: Sara falou: meu aniversário é em novembro também.
1: Quando, Sara?
0: Fala aí, Sara, quando?
1: Quando?
0: William Maciel, Maurício Ramos aparece, Maurício seu Miguel aparece, meu Nino tá chegando.
1: Não, gente, olha, vou dizer um negócio pra vocês, agora muito sério. O Maurício teve que viajar.
0: Não,
1: né?
0: Ele falou com problema, você problema, ele participou do programa de Leandrinho.
1: Problema lá. Então ele, com aquela situação toda, ele tá meio ainda retraído. Mas ele vai voltar a fazer o programa aqui. Pode ficar tranquilo. Não me falou ainda não, eu tô só achando.
0: Achando, né? Eu acho.
1: Entendeu? Porque...
0: Vamos lá, o homem não para falar aqui.
2: Pai. Então você vai lá pegar o Ares na casa dele pra levar lá na casa do Robertão pra comemorar os anos do Robertão que tá em festa.
1: Exatamente.
2: É, pai, você tá bruto, hein?
1: Uhum.
2: Pegar o Ares na casa dele, tá trazer o Ares de volta, vai lá na casa de Robertão comemorar os anos de Robertão que tá em festa. Aô, pai bruto!
0: Ah, isso é só ciúme, né?
1: Isso é ciúme da porra.
0: O Aires fala, olha que velho sem vergonha, pagar passagem pro Brasil, Guga?
1: Claro, eu vou levar encomenda, pô. Vai que eu chego lá e sou preso.
0: É. Fala, Roberto.
9: Vamos celebrar, fazer uma festão aqui.
10: Vamos sim, tá todo mundo convidado.
9: Todo mundo convidado.
0: Então pronto, já sabe, né? 25 de novembro.
1: Não, 23 de novembro. 25 é meu aniversário, 26 é do Brian.
0: Aproveita e faz tudo
1: vai
0: junto.
1: Vai tudo junto, inclusive o meu presente é tudo no Zelle, tá? Zelle,
0: já que Roberto Zelle, não pode ganhar presente,
1: Zelle,
0: né?
1: Zelle não pode, Roberto pode não mudar. Gosta de presente, é tudo meu.
0: Vamos ver aqui, happy birthday pra essa turma então. Pra quem pode festejar, gente. A gente vai festejar agora, aí ó.

0: festa, vou lembrar pra vocês, ó, aniversário do Coração Sertanejo.
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2: E no dia 17 agora de julho, vocês todos estão convidados para o aniversário do Dexter. Tá?
3: Ah, é.
2: Então o Dexter estava fazendo 12 aninhos, você pode mandar o presente para eu comprar os presentinhos de Dexter, tá? Como eu tô aí, os streak, tá? Vou mandar o Zélio pra vocês, o Veno, vocês aí mandam os presentinhos dele, viu? Quem tem cachorro, quem não tem cachorro, não tem...
3: Não precisa mandar.
2: Não precisa mandar. Agora, quem é cachorro também, pode mandar, viu?
3: É, viu, Dogão?
2: Dia 17 agora, não
3: olha,
2: se esqueça.
3: O Kildre tá mandando aqui, parabéns pra quem, Kildre? Deixa eu abrir aqui, peraí. Kildre falou, feliz cumprianos, Robertão, pra Robertão. E o Eder Paixão fala aqui, fala, Eder.
4: Se o Roberto e a Flávia repetir aí que tá convidando todo mundo de novo, eu sou capaz de ir, hein? Tá quase me conquistando, só
3: você
4: depende de vocês dois, hein, casalzinho 20.
3: Você não veio, Éder, você não veio.
2: Mas ele vem pro próprio 25 anos de Roberto e Flávia,
3: Roberto
2: ele vem.
3: Roberto tá completando aqui.
5: Quem falou que eu não posso ganhar presente? Posso ganhar presente sim, ué. É só dar presente pra mim, pra Flávia, pro Brian, pro Thor, pro Scott, pra Tartaruga. Nós estamos recebendo presente, ué.
3: Tá vendo?
2: Agora, ô Roberto, isso é sacanagem,
3: eu
2: Roberto.
3: Eu pensei que você só dava, eu não sabia que você
2: podia receber. É, que você não gosta de receber, não. A gente achou só que você dava, agora você gosta de receber também. Foi Evelyn, é sacanagem, viu você,
3: olha,
2: Roberto?
3: O Paulo também... Ah, eu não sabia que jacaré tinha cachorro, não, ó.
2: Jacaré tem Sarah, cachorro, ô, aí, Sarah, ó. Ó, que bonitinho. Qual a data do aniversário?
3: Ah, que bonitinho. Aqui é de jacaré. Olha, ele até olhou assim, ele olhou, deu um...
2: É, que não é porque esse olhar é desconfiado. Vai que o jacaré pega ele de jeito.
3: Pois é. Pois é, gente, 6h50 já passa. Gente, passa rápido demais,
2: quer
3: né?
2: Quer dizer que ele gosta de dar e gosta de receber, né?
3: É, claro. Mas a geração mais sarada, gente, a gente tava falando aqui que nós da terceira idade fazemos, né? Todo dia dá vontade, então você vai querer mais, mais, mais. Mas a geração nova tá ao contrário, tá indo pelas vias contrárias.
2: É, quem compra mais, menos.
3: Tão menos, não tão fazendo sexo, é o que tá acontecendo.
2: Não, caso,
3: geração mais sarada não transa, olha só.
6: Oh. Pela primeira vez na história moderna, a geração mais bonita e mais saudável também é a que menos faz sexo. Parece absurdo, mas segundo pesquisas publicadas no Archive of Sexual Behavior e na JAMA, que é um dos periódicos médicos mais conceituados do mundo, a geração Z é a geração menos sexualmente ativa da história moderna. Nunca tivemos tantos corpos definidos, tanta gente na academia, procedimentos estéticos, tanta preocupação com a aparência. Mas existe uma pergunta que quase ninguém está fazendo. Se as pessoas estão mais bonitas do que nunca, por que o desejo parece estar desaparecendo? A psicanálise tem uma resposta desconfortável. O desejo não nasce do excesso, ele nasce da falta. Nasce da espera, do mistério, da construção, daquilo que não está disponível o tempo inteiro. Só que hoje, o cérebro recebe prazer sem precisar sair do lugar. Um vídeo, pornografia, um like, uma notificação, uma série, mais um conteúdo, mais um estímulo. A neurociência mostra que nosso sistema de recompensa está sendo ativado o tempo todo por prazeres rápidos e previsíveis. E quando o cérebro se acostuma com recompensas instantâneas, tudo que exige presença, vulnerabilidade e conexão começa a parecer trabalhoso, inclusive o sexo. Talvez o problema não seja falta de atração, talvez seja excesso de distração. Bian Xianhan chamou isso de agonia do Eros. Vivemos cercados de corpos, mas cada vez mais distantes do encontro. Conectados o tempo inteiro, íntimos cada vez menos. E talvez essa seja a maior ironia da nossa geração. Nunca fomos tão desejáveis por fora e nunca estivemos tão cansados para desejar de verdade. Se essa reflexão te fez enxergar algo que ninguém está falando, curta este vídeo e compartilhe com alguém antes do Dia dos Namorados.
2: Oh, isso aí já... Okay.

0: Aí, Ares, tá escutando aí, Ares, Pedrita, o que o Robertão falou, gosto de dar e receber, você tava escutando aí? Olha o que o Robertão tá falando aí, ó.
1: O William falou, por isso estou novo, hein, Guguete tá velhinho. Quantos anos você me dá, Guga?
2: Você quer saber há quantos William. Anos eu lhe dou, quantos anos eu lhe dou? Porque aí a gente decide se quantos anos eu lhe dou, quantos anos eu lhe dou, entendeu?
1: O Gabriel falou, Guga faz sexo via fax. Via até fax, chegar é. Lá, perdeu vontade.
2: É, via fax, né? Nem fax, é como é o nome daquele... O
1: William falou Wi-Fi de longe.
2: Não, tem um outro, como é o nome do outro?
1: Aquele... René falou que tá chocado com o Wi-Fi de longe. É. Gente, René, mas o Wi-Fi...
2: É porque que... descobriram que ele faz... Ai, ai, René, quando ele faz sexo, ele tá no shopping.
1: Não,
2: sempre.
1: Que é isso, Guga? Hein? Que é isso, Guga?
2: O quê?
1: Você fala uma besteira dessa?
2: Não, a gente quer casar, a gente faz amor.
1: Nós fazemos amor.
2: Nós exatamente. Fazemos amor. Mas como é o nome daquele negócio que você antigamente você batia assim?
1: Datilografia?
2: Sai... Não, não é, o da... não é datilografia.
1: O fax.
2: É aquele que a gente.
1: É o fax.
2: Aquele era chamado
1: telégrafo.
2: Fax.
1: O telegrama?
2: Não.
1: Então, o telegrama, esqueci, porque
2: se você faz... bate, aí sai os códigos, sai aquele papel todo.
1: É, aí é não, tem um telegrama.
2: Não, rapaz. Não é telegrama.
1: Era
2: não.
1: O telegrama antigamente.
2: Telegrama não, tem. Ó,
1: via Bluetooth, sem cabo, figura. O William falou. A senhora falou, se o Wi-Fi não funcionar, tem outro usando. É, tem isso também, né?
2: No meu caso aqui, eu tenho aqui...
1: Aqui a gente tem a senha do Wi-Fi.
2: Tem a senha.
1: Já é gravada a senha do Wi-Fi,
2: já
1: tá?
2: Já tá automático.
1: É, no automático. O Wi-Fi aqui não é automático. Não tem...
2: Hoje mesmo, quando eu passei, que eu chamei a Evelyn, vem cá, o que é? Eu digo, a antena tá ligada. Entendeu? Ela disse, vai, então liga o Wi-Fi. Aí ligamos o Wi-Fi, vamos fazer o quê? Vamos brincar de bicicleta. Pronto, aí foi o que me lascou.
1: Aí pronto, exercício demais, né? O velho não aguenta. Entendeu? Também. É. O problema é esse.
2: O problema é que vocês morram de inveja. Morram de inveja.
1: Fico com inveja. É isso, aqui funciona. Aqui não é enganação, não.
2: Aqui quando vai. Quando não vai.
1: Não tem jeito.
2: Não.
1: Fica pra dizer o seguinte. Mas aqui a gente entende assim.
2: Vai. Entendeu? E vai também.
1: Então pronto.
2: É, meu filho.
1: É assim. Gente do céu. Deixa eu ver aqui que eu tinha preparado uma musiquinha.
2: De novo, vai dar um minuto pra terminar.
1: Pois é, um minuto pra terminar, né, rapaz? E eu
2: não trouxe. Um minuto pra terminar, amanhã é quarta-feira.
1: Amanhã é quinta, Gu.
2: É, pra você.
1: Amanhã é quinta-feira, véspera de sexta. Aqui, sexta. Ó. Só pra lembrar, ó.
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1: Sua chuva que lança. É rapidinho.
2: A da Sandra.

0: aí, tchano. Gente. Aí vamos aqui pra participação de Sandra. A última participação que vai dar tempo, vai. Fala.
1: Já ouviu aquela música assim? Se o Wi-Fi tá travando, tem mais gente usando, e nem é de internet que eu tô falando.
0: Pois é, Sandra, é isso. Mas o Wi-Fi daqui de casa é só a gente que usa. Né, Google? Ou você já emprestou seu Wi-Fi pra algum vizinho?
2: Não, não tem.
0: Aqui vizinho, cada um tem seu Wi-Fi. Né, aqui, principalmente aqui, é muito respeitado. Aliás, o condomínio aqui é quem paga nossa internet, né? Mas o Wi-Fi é único.
2: O Wi-Fi é único.
0: Cada casa tem um código de Wi-Fi. Apesar da internet ser coletiva.
2: Tem casa que tem Wi-Fi solteiro, tem casa que tem Wi-Fi casado.
0: É, exato. Nosso entendeu? Wi-Fi aqui somos para nós dois. É. Gente, não dá mais tempo. 6h59. Obrigada. Obrigada a todos vocês. Amanhã a gente volta. Hoje o dia tá lindo, ainda tá sol aqui. Aí vou aproveitar
2: da Não percam amanhã, 5 horas da tarde. Todo mundo é técnico. A revanche.
0: Amanhã vai ter revanche, né? Pois é. Não...

0: perco, porque o pessoal, eu tava até falando no início, Guga, que o pessoal pensa, porque acabou o Brasil, já foi embora. Não,
1: o programa vai até o final da Copa.
0: Continua.
1: Eu entrei agora no Ares, no Toulon, no João e no Fernando, no André Andrinho. Não vou dizer quem tá, porque senão eu apanho. É a única menina. É a única menina que tá lá no programa, então a gente tem que respeitar, Tatá, como sempre, respeitamos, né?
0: Pois é. E amanhã, então, tem 5 horas, Guga.
1: Não sei.
0: 6 horas, Espelho do Imigrante. Beijo, meu povo. Tchau, tchau. Até amanhã.

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0: Louvado seja nosso Senhor Jesus Cristo, para sempre seja louvado. Queridos filhos e filhas, que a paz do Senhor esteja com você. Nós estamos na quarta-feira mariana, e clamamos neste mês de julho Nossa Senhora do Carmo, madrinha da obra evangelizar. É preciso, Nossa Senhora do Carmo, rogai por nós. Nossa Senhora, Mãe do Santo Escapulário, intercedei por nós. Também estamos no nono dia da novena de São Bento. São Bento, livrai-nos de todos os males. Saúdo a todos, a partir da Rádio Evangelizar, de onde tudo começa, as rádios irmãs, cujos nomes cito neste momento. Com tua ajuda. Saúdo a você pela TV Evangelizar, sinal digital em todo o país, em várias cidades, canal aberto, pelo YouTube Padre Manzotti Oficial e pelos aplicativos da Associação Evangelizar É Preciso e todas as plataformas digitais. Queridos irmãos e irmãs, povo de Deus amado, vamos pedindo a Nossa Senhora que interceda por nós, pedindo a Nossa Senhora do Carmo, valei-nos Mãe, valei-nos Madrinha da obra Evangelizar É Preciso. Iniciemos em nome do Pai, do Filho e do Espírito Santo. Amém. Naquele tempo, Jesus chamou os 12 discípulos. Atenção pela atitude. Chamou, convidou e faz o mesmo conosco. Também nos chama. E continua o texto. Deu-lhes poder de expulsar os espíritos maus, de curar, segundo ponto, todo tipo de doença e enfermidade. Estes são os nomes dos 12 apóstolos. Primeiro, Simão, chamado Pedro, André, seu irmão, Tiago, filho de Alfeu, seu irmão João, Filipe, Bartolomeu, Tomé e Mateus, o cobrador de impostos, Tiago, filho de Alfeu, e Tadeu, Simão Zelote e Judas Iscariotes, que foi o traidor de Jesus. Jesus enviou estes 12 com as seguintes recomendações. Não deveis ir onde moram os pagãos, nem entrar nas cidades dos samaritanos. Ide antes as ovelhas perdidas da casa de Israel. No vosso caminho anunciai: o reino dos céus está próximo. Jesus escolhe 12, os chama e os envia. Eu e você fomos chamados a ser cristãos pelo batismo. É uma ação salvadora e redentora de Deus em nós. Não, eu escolhi ser batizado. Eu que batizei meu filho, minha filha. Mas nós esquecemos que o desejo foi despertado por Deus. Foi Deus que nos despertou. Foi Deus que nos instigou. A fé é dom. É a ação primeira de Deus, com o nosso aceite. É verdade. Somos chamados e somos enviados no mundo hoje. Enviados a quê? A expulsar os espíritos maus. E como o mundo está sob a ação do espírito mau, da discórdia, da desavença, da disputa do poder, Nossa Senhora, nos ajude, Mãe, porque também somos chamados a curar todo tipo de doença e enfermidade.
1: Deus socorro.
0: Ajude-nos, Mãe, a anunciar que o reino dos céus está próximo. Nossa Senhora, a obra evangelizar lhe é consagrada. Ajude-nos, Mãe, a vivermos esta dimensão do envio, da missionaridade. Ó Santa Mãe, se acaso eu cair, me ajude, Mãe, me ajude a levar a minha cruz, a missão evangelizadora. Ajude-nos, Mãe. Cada um pense onde Deus está pedindo, seja no teu prédio, seja no teu grupo de oração, seja no teu ambiente de trabalho. Nós temos uma missão. Nós somos cristãos em todos os lugares. Somos chamados. Nossa Senhora, neste mês consagrado a Ti, Mãe, nós queremos colocar os nossos irmãozinhos doentes, necessitados, adoentados. Queremos colocar os desempregados. Ajude-nos, Nossa Senhora, e ajude aqueles que mais precisam hoje. Tem alguém em particular que você quer rezar? Diga o nome desta pessoa. Seja da tua família, seja um amigo, uma amiga. Ajude-nos, Mãe. Peça a teu filho que dê saúde a esta pessoa doente, prostrada na depressão, angustiada nos dissabores da vida. Nossa Senhora, peça a Jesus por esta pessoa de modo particular que me vem à mente agora. Diga o nome da pessoa, pense no rosto da pessoa. Se passar um WhatsApp para você, olha, reza por mim, agora é hora. Nossa Senhora, nossa Mãe querida, presente de nosso Senhor Jesus Cristo, no alto da cruz, leve os meus pedidos, me proteja, eu vos suplico, nos caminhos que me levam a Jesus. Ó Santa Mãe, ó Santa Mãe, rogai por nós, Santa Mãe de Deus, para que sejamos dignos das promessas de Cristo, do teu Filho Jesus. Nossa Senhora do Carmo, rogai por nós, Mãe. Portanto, durante todo este programa, Maria está atenta às nossas preces, está atenta aos nossos pedidos. Nós só começamos o programa. Nós voltamos com Partilha de Vida, a leitura orante de São Paulo aos Coríntios, a primeira carta, e muitos testemunhos que edificam. Volte comigo, chame um amigo, uma amiga. Voltamos já.

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0: 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Muito obrigado. Nathalie, que a paz de Jesus esteja com você, Nathalie.
1: Bom dia, padre.
0: Deus abençoe. De onde você fala?
1: Você fala de Magda, São Paulo.
0: Magda, São Paulo? Opa, acho que é a primeira vez que eu atendo alguém, converso com alguém de Magda, São Paulo. Como é que você me acompanha aí, querida?
1: Eu acompanho pela Sky, pelo YouTube ou pela Rádio Assunção do Jade.
0: Que maravilha, uma fartura. Diga lá, Nathalie.
1: Eu quero contar o testemunho da minha sobrinha.
0: Como é o nome dela?
1: Giovana.
0: O que aconteceu com a Giovana?
1: Hoje ela está com 17 anos.
0: É.
1: Ano passado, entre outubro e novembro, ela teve um caso pela segunda vez de anorexia e um transtorno psicológico. Ela chegou a ser internada, né, no hospital psiquiátrico por 15 dias. Ela meio que saiu fora de si, ela entrou no mundo, como diz o psiquiatra, no mundo paralelo.
0: Entendi.
1: Ela não comia, ela não bebia, ela não colocava água na boca nem para escovar os dentes.
0: Misericórdia.
1: Ela não se alimentava de forma nenhuma. As únicas coisas que ela falava era não é necessário e já comia o suficiente.
0: Entendi.
1: E a gente não ouvia a voz dela quase, ela falava muito baixinho. A impressão que a gente tinha até que ela poderia, se isso realmente acontece, sei lá, está possuída por alguma coisa. Ela estava muito diferente.
0: Entendi.
1: Muito diferente. Ela estava totalmente fora da realidade do que ela era.
0: Debilitada e transformada.
1: Isso, muito,
0: isso.
1: Muito. Foi coisa assim, um mês ela se transformou.
0: Entendi.
1: Ela já havia sido um caso de anorexia, que foi curado.
0: Tá.
1: E ela voltou novamente a esse caso.
0: Sim.
1: Hoje ela se tratou, hoje ela está bem, ela já engordou, hoje ela escreveu um livro, depois que ela teve essa experiência dela no hospital psiquiátrico, ela escreveu um livro.
0: Puxa vida, que bom ela partilhar tudo que ela passou para que outras pessoas que por acaso estejam com problema possam se sentir fortalecidos na luta, não é?
1: Sim, ela é uma menina muito inteligente.
0: Acredito.
1: Sabe, ela é muito. Ela não tem uma falta na escola e uma nota baixa.
0: Então, né? E ela está bem agora?
1: Agora ela se recuperou.
0: Então, primeiro nós vamos dizer: obrigado, Jesus.
1: Obrigado, Jesus.
0: Graça recebida.
1: Graça recebida.
0: Graça testemunhada.
1: Graça testemunhada. Toca o sino, Taxão.
0: Isso. Mas, Nathalie, eu preciso fazer uma pergunta antes que você continue. Sim. Ela continua sendo acompanhada?
1: Sim. Ela, o tratamento dela agora é para a vida toda.
0: Isso.
1: Não se for um laudo se ela tem esquizofrenia ou qualquer outro problema psicológico, mas o tratamento dela agora é para a vida toda.
0: Exato. Essa consciência é importante. Essa importância
1: ela não,
0: de um acompanhamento.
1: Ela não tinha essa consciência. Hoje ela tem.
0: Que bom. Louvado seja Deus.
1: Isso.
0: Quer deixar alguém em oração, querida?
1: Quero deixar minha família. Eu gostaria de pedir para o senhor também oração para que eu consiga passar num concurso.
0: Tá.
1: Eu estou tentando muito. Bato na trave e não consigo.
0: Tá.
1: Mas
0: bom.
1: Mas consiga passar num concurso e consiga ganhar uma casinha que vai ter agora sorteio das casinhas, que eu preciso muito para eu e meu filho morar.
0: Entendi.
1: Mas assim, deixar minha família em oração, minha mãe.
0: Então vamos, reze comigo, São José.
1: São José.
0: Eu recomendo.
1: Eu recomendo.
0: A causa. Da minha casa própria.
1: Da minha casa própria.
0: São José.
1: São José.
0: Intercede a Jesus por mim.
1: Intercede a Jesus por mim.
0: Amém.
1: Amém.
0: Você vai testemunhar, tá bom, Nathalie? Que Deus,
1: amém,
0: que Deus abençoe lá de Magda, São Paulo. Ela citou a Sky 586, também YouTube, Padre Manzotti Oficial, inclusive se inscreva. E na Rádio Assunção de Jales, São Paulo, que pega ali Bispo Dom Moacir Aparecido de Freitas, da Diocese de Votuporanga. Filhos amados, filhas queridas, escutem esse testemunho que foi deixado para nos edificar na fé.
2: Aqui é o Wilma Maria, falo de Recife, Pernambuco.
0: Pois não.
2: E hoje eu venho dar um testemunho de uma graça que eu recebi.
0: Sim.
2: No dia 13 de maio de 2026, dia de Nossa Senhora de Fátima.
0: Olha aí,
2: sou
0: gente.
2: Sou casada já há alguns anos.
0: Ah.
2: E devido a várias coisas que aconteceram em nossa vida, acabamos nos distanciando de Deus e da igreja. Eu retornei, porém meu esposo não retornou. Mas de novena em novena, de programa em programa, de missa em missa, eu sempre pedi a Deus que no momento certo, que da vontade dele, tocasse no coração do meu esposo e que ele voltasse ao primeiro amor, que é Jesus. Meu esposo, ele me falou que me vendo, indo me levar para a igreja, mas ele não entrava. Depois de um tempo, no dia 13, no dia de Nossa Senhora de Fátima, ao amanhecer, antes de me levar para o trabalho, ele me chamou e falou: amor, tenho um negócio para te falar. A partir do próximo final de semana, eu vou começar a voltar a ir para a igreja com
0: Opa!
2: Você. E isso para mim foi uma alegria imensa. Eu quero
0: que
2: agradecer.
0: Maravilha.
2: Do fundo do coração. Tenho vários e vários testemunhos, mas esse eu queria deixar registrado.
0: Com certeza.
2: Aqui, o quanto eu fiquei feliz. Graça recebida é graça testemunhada. Toca o sino, sacristão.
0: Filhos queridos, e assim que a gente acredita. Eu acredito muito que de novena em novena, graças e bênçãos são derramadas. E a graça vem transformar vidas. Você percebeu o que ela contou agora? Como houve uma transformação na vida dela, do marido, da família? Da família é a transformação da esposa, do marido, dos filhos. Nossa Senhora, eu quero ser curado, cante. Nossa Senhora, que eu a chamo pelo título de Nossa Senhora do Carmo, eu quero ser curado. Acredite nisso. Meu abraço, Vilma de Recife, Pernambuco. Lá nós temos canal aberto, TV Evangelizar 47.1, Rádio Recife, Marcelo Pitanga, Rádio Olinda, Ivanildo da Obra de Maria e ao arcebispo Dom Paulo Jackson Nóbrega de Souza, Arquidiocese de Olinda e Recife. Eu volto com a leitura orante. Volte comigo.

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0: E hoje continuamos com os conselhos de Paulo. Na carta aos Coríntios, primeira carta aos Coríntios, são duas, nós estamos na primeira, capítulo 7, versículo 35. Ontem, o conselho foi de uma forma, e ele segue os conselhos. Eu estou dizendo isso porque quero ajudá-los. Não estou querendo obrigar ninguém a nada. Pelo contrário, quero que façam o que é direito e certo. E que se entreguem ao serviço do Senhor com toda a dedicação. Versículo 36. Conselho aos noivos. Toca a corneta, sacristão. Conselho aos noivos. Você tá noiva? Você tá noivo? Vamos lá. Aos que ficaram noivos, mas resolveram não casar mais, eu digo o seguinte: se o rapaz sente que assim não está agindo certo com sua noiva e acha que a sua paixão por ela é muito forte e que devem casar, então se casem. Não existe pecado nisso. Antes ele falava das vantagens de ser um celibatário, de viver só. Mas ele está falando aos noivos. Atenção! Por acaso, lá vou eu, Paulo disse, vão morar junto? Não, né, meu filho? Não tem essa história de morar junto, não. Não tem essa história, vamos fazer um test drive. Se der certo, a gente compra, a gente casa. Senão, a gente se separa. Não, meu filho. Namoro, noivado, casamento. É o processo. Não mude a ordem dos fatores. Aqui tem importância. Aos noivos que acha que a paixão por ela é muito forte, deve se casar. Não existe pecado nisso, não existe nada de errado no casamento, mas casem e não se amontoe. Desculpe a palavra amontoar. Vamos juntar os trapos, as nossas escovas de dente. Pelo amor de Deus, não aceite isso não. Casamento. Mas, versículo 37. Pelo contrário, o rapaz não se sente na obrigação de casar, se está mesmo resolvido a ficar solteiro. Mas veja a condição. está resolvido em ficar solteiro. Se é capaz de dominar sua vontade, entendeu? Não é ficar na fornicação. Hoje com uma, outra, amanhã com outra e assim por diante. Se é capaz de dominar a vontade e já resolveu o que deve fazer, então faz bem em não se casar com a moça. Por que ele está dizendo isso? Honestidade. Se há amor, se há paixão, casem. Se não há isso, para que casar? Para que enganar o outro? Para que enganar outra pessoa? Para pensar. Tanto que um dos pontos antes do casamento é uma conversa com o padre, nós chamamos uma entrevista pré-matrimonial, um padre pergunta: você acredita na indissolubilidade do matrimônio? Se a pessoa, seja ela ou ele, diz não, não há casamento. Para que enganar? Para que fingir? Vai dar errado. Assim, quem casa faz bem, mas quem não casa faz melhor ainda. É uma posição de Paulo. Versículo 39. A mulher não está livre enquanto seu marido estiver vivo. Caso o marido morra, ela está livre para casar com quem quiser. Aqui é sobre a questão das viúvas e viúvos. Padre, morreu minha esposa, morreu meu marido, posso casar de novo? Pode casar de... olha a palavra que eu usei, casar de novo, contanto que case com um cristão. Porém, conselho de Paulo, a viúva, o viúvo, diz ele, ficará mais feliz se ficar como está. Essa é a minha opinião. Eu acho que também tenho o Espírito de Deus. Pergunte-se, jovens, moços, rapazes, moças, meninas, existe amor? Então case. Mas não vão viver juntos. Comece certo. Não comece a pedir: eu quero um homem, eu quero uma pessoa de Deus, um homem de Deus, uma mulher de Deus, eu quero constituir uma família. Viúvos, viúvas, não há nada errado em casar, mas casar, assim como foi o primeiro sacramento, que seja o segundo. Esta é a palavra de Deus. E Paulo enfatiza. Mas em todos os casos, o que Paulo está dizendo? Verdade. Retidão. Senhor, nós te pedimos pelos jovens, homens e mulheres, que entendam que o casamento e o sacramento do matrimônio é uma bênção. Senhor, nós te pedimos e clamamos por todas as pessoas no seu estado de vida, celibatários ou não, que vivam com honestidade, consigo mesmo e com os outros, com retidão e, acima de tudo, com santidade. Esta foi a leitura orante de hoje. 1 Coríntios capítulo 7, do versículo 35 ao versículo 40. Vai dar o que falar. Eu volto já, volte comigo.

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0: bom, pessoal. Você tem gostado da leitura orante da palavra de Deus? Dois recadinhos. Um, gostou? Grave um áudio. 41-3221-6060. Mande um áudio para mim. Segundo, perdeu? Tem de manhã, tem reprise às 10 da noite. Mas no YouTube, Padre Manzotti, eles colocam no final do dia a leitura orante. Gente, no máximo 10 minutos, no máximo. Não quer escutar o programa inteiro? Vai direto na leitura orante. Mas, por favor, se aprofunde na palavra. Eu não gasto tempo aqui à toa, tão precioso, se não fosse relevante a leitura orante, que faz parte do carisma da obra evangelizar, é preciso. Quanto mais mergulhamos na palavra, mais discernimento temos em Deus. Marli, que a paz de Jesus esteja com você.
1: Bom dia, padre, sua bênção.
0: Deus abençoe, Marli. Você fala de onde?
1: Eu falo aqui de Canoinhas, Santa Catarina.
0: Canoinhas, Santa Catarina, me escuta como?
1: Eu escuto pela Rádio Nativa FM 87.9.
0: Meu abraço, Rádio Nativa. Diga, Marli, palavra é sua.
1: Padre, em 2025, eu fui diagnosticada com câncer. Sim. Isso foi no mês de junho de 2025. Naquele mês, eu já liguei pro padre contando da minha doença e pedindo oração pela minha cura.
0: Certo.
1: Aí o padre me falou que eu ia ligar novamente dando o meu testemunho da minha cura.
0: Então espera, pois 2025...
1: Hoje eu estou aqui, padre, dando meu testemunho, meu Deus, que alegria!
0: Pera aí, filha.
1: Pois eu fui curada, padre.
0: Amém.
1: Depois da minha cirurgia, daí eu comecei as químio.
0: Certo.
1: Eu fiz 8 sessões de químio, sabe?
0: Certo.
1: Lá no Porto União.
0: Certo.
1: Daí, semana passada, eu levei o meu...
0: Alô? Alô? Alô? Marli? Tentem ver ali se...
1: que eu estou curada, curada.
0: Amém.
1: Mesmo.
0: Louvado seja Deus. Então diga comigo, porque na verdade, você falou comigo, o ano passado, 2025 é o ano passado. Um
1: isso.
0: Ano depois você liga dizendo, passei pelo câncer, fiz quimioterapia, mas eu quero que você disse, diga, obrigado Jesus das Santas Chagas.
1: Obrigado, Jesus das Santas Chagas.
0: Pela cura do câncer.
1: Pela cura do câncer.
0: Graça recebida.
1: Graça recebida é graça testemunhada. Toque o sino, São Cristão.
0: Amém. Louvado seja Deus, Marli. Fico, me alegro.
1: Ô, padre.
0: Oi.
1: Eu posso fazer um pedido de oração?
0: Sem dúvidas, filha. Por favor.
1: É, agradecimento pela minha cura.
0: Tá.
1: E por toda a minha família.
0: Certo.
1: Eu também quero pedir sua bênção, padre, para mim e para meu esposo João Pedro.
0: Tá.
1: Que no dia 31 de maio nós comemoramos nossos 45 anos do nosso matrimônio.
0: Que coisa linda!
1: Agradeço também, meu marido, pela dedicação que ele teve comigo, me cuidou muito bem, com amor e muito carinho comigo. Que Deus nos abençoe sempre, padre, isso eu peço sempre para Deus.
0: Que linda declaração de amor, quando a gente escuta tantos casamentos que não dão certos, eu diria falidos, tá aí ó, a Marli e o João Pedro, que completaram no último 31 de maio, 45 anos de matrimônio, que coisa mais linda. Aí eu tenho que perguntar, Marli, você já falou que ele a tratou com muito carinho, com muita atenção. Qual foi o segredo de manter tantos anos?
1: A dedicação, né, a conversa, diálogo.
0: Sim.
1: Esse aí precisa de um casamento de muito diálogo, conversar bastante e não perder o amor. O amor em primeiro lugar.
0: Tá certo. Um abraço carinhoso, Marli. Gente, que coisa bonita. Bonito ouvir isso. Gente que está testemunhando, é possível ser feliz no matrimônio. Escutou? Dedicação e muito, muito diálogo. Escutou, casais? Escutou? Escutaram, casais? Lá de Canoinhas, meu abraço. Acompanha pela Rádio Nativa FM, Andrei, Dom Cleonir Bonetti, de Caçador, da Diocese. Fátima, que a paz de Jesus esteja com você, Fátima.
2: Amém. Bom dia, padre.
0: Bom dia. Deus abençoe. Se fala de onde, Fátima?
2: Eu falo de Natal, Rio Grande do Norte.
0: Meu abraço a Natal, Rio Grande do Norte. Como é que você me acompanha?
2: Eu acompanho pelo YouTube.
0: Tá certo, mas aí nós temos temos TV Evangelizar, canal 16.1. Você pega na tua casa?
2: Sim, sim.
0: Eita, então meu abraço a todo Natal, Rio Grande do Norte. Diga ali, Fátima.
2: Padre, eu quero dar um testemunho.
0: Conte.
2: Aliás, é três.
0: Vamos lá.
2: Primeiro foi minha netinha, que ela estava pedindo socorro a mim, que não conseguia dormir, que estava vendo coisa, uma coisa que não deixava ela dormir.
0: Entendi.
2: E pedi assim, para mim rezar para ela. Eu tô tão emocionada, padre.
0: Vai lá.
2: E eu comecei a rezar para ela, pedi muita oração para ela. E minha netinha foi curada.
0: Amém. Louvado seja Deus.
2: E aí vem a minha filha mais velha, que estava com depressão.
0: Certo.
2: Pediu afastamento do trabalho, trancou-se dentro do quarto, não queria ver voz,
0: pelas
2: não queria
0: Santa
2: ninguém.
0: Chagas. Difícil,
2: sim,
0: hein?
2: E eu conversava muito com ela, e ela começou a fazer tratamento, né, com psicólogo, psiquiatra. E ela dizia assim pra mim: mãe, se eu pudesse, eu não ouvia a voz de ninguém.
0: Sim.
2: Aí eu falava assim: filha, você é tão linda, minha filha, você é tão nova, você tem seu trabalho, volta a trabalhar, e eu não quero. E graças a meu Deus, eu rezando, fazendo todas as novenas junto com o senhor. E quando foi o mês passado, ela ligou pra mim e falou: mãe, eu vou voltar a trabalhar.
0: Glória a Deus.
2: Foi, voltou a trabalhar, mas ela tá em acompanhamento ainda.
0: Entendi. Mas já é um sinal, já é um sinal de cura. E que ela continue trabalhando e que continue fazendo acompanhamento. É muito importante.
2: É demais.
0: E a terceira graça?
2: E a terceira graça, padre, fazia 4 anos que eu buscava um emprego. E ali acompanhando com todas as novenas. E a novena que eu acompanhei agora foi a de Santa Rita de Cássia.
0: Certo, as causas impossíveis.
2: Foi, e quando foi, no 8º dia eu recebi a ligação de uma pessoa dizendo que eu fosse fazer uma entrevista. Eu fiz a entrevista e fui contratada.
0: Então diga comigo: pelas três graças da netinha, da filha com depressão e seu emprego, graça recebida é?
2: Graça recebida é graça testemunhada. Toca o sino, sacristão.
0: Tá certo, querida. E você tem rezado a Jesus das Santas Chagas?
2: Sim, sim. Só mais uma coisinha que eu queria lhe pedir.
0: Diga.
2: Me dê um texto.
0: Claro, filha. Como não? Tá bom.
2: Eu tô tão feliz, padre. Tão feliz que você nem imagina.
0: Então fica na linha pra ela poder pegar seu endereço, por favor.
2: Tá bom.
0: Meu abraço.
2: Obrigada,
0: Fátima,
2: padre.
0: Natal, Rio Grande do Norte. Acompanha pelo YouTube. TV Evangelizar, canal 16.1, 98 FM nos transmite, Felinto Rodrigues, Rádio no 87.9, Aquino Neto, Rádio Rural FM, Ivanildo da Silva, Obra de Maria, ao arcebispo Dom João Santos Cardoso, da Arquidiocese de Natal. Filho e filha, hoje nós começamos, melhor, terminamos a novena de São Bento, livrai-nos do mal. Eu vou pro intervalo. Chame seu amigo, chame sua amiga, volte comigo, São Bento, afastai-nos e apartai-nos do inimigo. Eu volto já, voltamos já.

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Hoje é aniversário de Dom Antônio Luiz Cipolin, da Diocese de Marília, São Paulo. Aniversário da rádio Aparecida FM, Serranópolis do Iguaçu, Paraná. Christian FM, de Alto Piquiri, Paraná. Difusor FM, Acaraú, Ceará. Massa FM, de Campo Mourão, Paraná. Noruega FM, Catas Altas da Noruega, Minas Gerais. Rosário FM, de Bragança, Pará. Vida FM, Paripueira, Beberibe, Ceará. E a TV filiada, a TV Evangelizar, Lapa. Legendária, meu grande abraço. Povo de Deus, só quero um recadinho, povo dos Estados Unidos, atenção Estados Unidos, 15 e 16 de agosto estarei mais uma vez, lembrando hoje, então não deixa para amanhã. As inscrições estão abertas no site padrereginaldomanzotti.org.br. As inscrições estão abertas no @missao.usa. 15 e 16 estarei no Clube Português em Hudson. Garanta sua presença no sábado, das 8:30 às 17h, no domingo também. E dia 22 eu estarei em New Jersey, em Delham, na Escola Católica Sagrada Cruz. Não esqueça de fazer a sua inscrição. Filhos e filhas, em todo o Brasil você encontra o livro Inabalável, em todas as livrarias do Brasil. Por favor, vá lá, adquira-se, dê de presente. Você está escutando, o livro foi tão forte que marcou uma música, Inabalável, Minha Fé em Deus, Inabalável. Adquira, presenteie, dê às pessoas. Escute esse testemunho, escute, sua bênção, padre. E veio com o exame. Eu descobri um nódulo na mama direita e no ano seguinte fiz os exames, não era um só, eram dois nódulos. A médica pediu que eu fizesse uma biópsia. Chorei muito porque tenho dois filhos pequenos e pensei no pior. Eu já acompanho o senhor há muitos anos. Inclusive, meus filhos são graças recebidas por meio de São José e Nossa Senhora do Carmo. É o mês dela. Pois eu tive aborto antes de cada gestação. Tenho dois anjinhos no céu. Rafael, de 10 anos, e Sofia, de 6 anos. Minha amiga me disse: passa água benta e tenha fé. No dia 31 de agosto, o Senhor iniciou o programa refletindo o Evangelho do dia, onde Jesus curou a sogra de Pedro. Pediu que Jesus curasse também uma mulher com problema no útero. Padre, eu tomei posse. Eu disse: sou eu. Esta revelação que o padre está fazendo é para mim. Eu sei que o Senhor está me curando, padre. De fato foi o que aconteceu. Todas as noites, quando eu ia rezar, dormir, eu olhava para a imagem das Santas Chagas que o Senhor mandou no estandarte. Eu sou associada da obra. E as lágrimas sempre vinham. Hoje, as minhas lágrimas são de gratidão. Eu estou curada. Estou mandando o meu exame. Lilian Isabel Nunes Batista, de Itaúna, Minas Gerais. Toca o sino, sacristão. Eu lembro desse estandarte. Foi o ano que nós mandamos o estandarte de Jesus das Santas Chagas. Amado povo de Deus, e agora? Agora. Chegou a hora de rezarmos juntos o nono dia da novena de São Bento. A cruz sagrada seja minha luz, não seja o dragão meu guia. Sai de retro, Satanás, nunca me aconselhes coisas vãs. É mal que tu me ofereces, bebe tu mesmo teu veneno. Repita: a cruz sagrada

santidade, que se afastem todas as desgraças, sejam corporais, temporais, espirituais, especialmente o pecado. Alcançai São Bento, do Senhor Deus Onipotente, a graça que necessitamos. Ainda é o nono dia. Qual é a graça que você necessita? Ainda é o nono dia. São Bento, dai-nos a graça de que ao terminar nossa vida neste vale de lágrimas, possamos ir ao encontro de Deus convosco no paraíso. Rogai por nós, ó Patriarca São Bento, para que sejamos dignos das promessas de Cristo. São Bento, libertai-nos do mal. São Bento, libertai-nos da inveja. São Bento, libertai-nos do medo. São Bento, libertai-nos do pecado. O Senhor esteja convosco. Ele está no meio de nós. Abençoai, Senhor, a água, a roupa dos enfermos, as fotos de família, os remédios. Abençoai e santificai aqueles que mais precisam. Por intercessão de Nossa Senhora do Carmo, São Pio de Pietrelcina, nos méritos das Santas Chagas, em nome do Pai, do Filho e do Espírito Santo. Amém. E eu me despeço com um clipe Pelas Mãos de Maria, YouTube, Padre Manzotti e todas as plataformas musicais. Evangelizar

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